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Alta atenção, segunda hora, está finalmente disponível o novo trabalho dos Dimmu Borgir, depois de uma ausência de 8 anos, exatamente. O novo trabalho intitula-se Grand Serpent Rising, foi editado na semana passada e por aqui estivemos com Repository of Divine Transmutation, os Dimmu Borgir em excelente forma, o retorno de Shagrat e Silenos, uma das grandes instituições do black metal sinfónico norueguês. Vamos agora ao encontro de novidades dentro do metal moderno ou do hardcore, se preferirem. Começamos aqui pelos suecos Self-Deception, One of Us. É o nome do novo trabalho dos Self-Deception.

Foram praticamente 11 anos de afastamento dos estúdios. Propane, o grupo liderado por Gary Maskell, de retorno com um novo de originais, em excelente forma. Stone Cold Anger, editado este mês, Oceans of Blood no Contacto. Primeiro ainda, os suecos Self Deception, One of Us é o nome do novo álbum. Logo de seguida estivemos com Beyond the Sticks, hardcore feito em França, Divide, o nome do álbum, Never Ending War.

dia 30 de maio. Por lá estarão os Fora de Horas, Ruína, Serronco, In We Fall, Music in Low Frequencies, Chaos Addiction, Besta e os surpreendentes Gnosis, Setúbal. Eles já estiveram por aqui em entrevista. Confirmem o primeiro álbum, Within, Without, Demiurge. É o tema para os Gnosis que se apresentam este sábado em Souto, no Souto Metal Fest, Vila Pouca de Aguiar.

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São de Chicago, estes Lair of Minotaur, I, Ale, I, é o nome do novo álbum. Eles agora contam no baixo com Weish, Minsk e Nacht Mistium, o senhor Sanford Parker. Lair of Minotaur, Enthroned in Violence, o contacto na hora mais pesada da 3. Para trás tivemos com sugestões que vão estar no Soto Metal Fest, em Telões, Vila Pouca de Aguiar, este sábado dia 30. Primeiro os Gnosis, logo depois Chaos Addiction. Trata-se do novo grupo do Sr. Rui Alexandre dos Terror Empire, que conta com a ajuda de elementos de Equaleft, Vurdalak e Sots. Os Chaos Addiction com o seu primeiro álbum, Kintsugi, que esteve aqui representado através do videoclipe Drama King. Chaos Addiction também no Soto Metal Fest, a realizar este sábado, dia 30 de maio, em Vila Pouca de Aguiar. Prosseguimos agora com Monolord. Eles salientam a participação de Jorgen Sandstrom, ligado a Grave e Ace, em Tombed, num dos temas deste álbum. Na volta, o homem começa a ser o vocalista da banda. Enfim, novo trabalho para Monolord, It's Never Ending, produzido pela lendária Silvia Massi, nome associado a Tool, System of a Down e até mesmo a Johnny Cash. Os Monolord de regresso, aí fica Hoosing Wound, It's Never Ending, para editar no final desta semana o retorno dos Monolord.

State of Joyful Lightness é um novo trabalho para o coletivo de Roma, Itália, Solar Mantra. O contacto através de Dynamite. Primeiro ainda, novidade para os suecos Monolord, It's Never Ending. É o nome do disco que sai no final desta semana, Husing Hund. É o nome do tema que escolhemos, de salientar que Per Wiberg dos Opet, ex-Opet, vai servir de guitarrista de apoio na digressão dos Monolord. A desligar o alta atenção por hoje, vamos visitar Stack Overflow in Corpse Pile Interface, os A Forest of Stars, um coletivo que faz lembrar muito os My Dying Bride. Talvez para isso conte o violino e a flauta de Catherine, Queen of the Ghosts, que fez parte dos My Dying Bride. É a novidade dos britânicos de Leeds e fica Street Level Vertigo para os A Forest of Stars. 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Alta atenção!

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1: Ora nem mais, boa tarde e bom fim de semana. Sejam muito bem-vindos às 30 mais votadas durante os últimos dias em antena3.rtp.pt. Está no ar o top da vossa rádio, está no ar o A330. Obrigado por estarem connosco. Até às 7 vão por aqui desfilar as 30 mais votadas da semana. Mas ainda antes de darmos o pontapé de saída na edição de hoje, vamos lá perceber como é que ficaram as contas na última semana.
0: 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Número 3.
1: Tivemos a ascensão da Yolanda e do seu responso. Chegou ao terceiro lugar.
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1: You, Richie Campbell, segurou a segunda posição.
0: Número 1.
1: Pela quarta semana consecutiva na liderança do top da 3, os Soma Players e este Pockets on My Sleeves.
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1: Muitas questões. Será que os Soma Police vão renovar esta liderança? Será que o número 2 e o número 3 mantêm também os lugares entre os medalhados? O que é que há a caminho deste A330? Deixem-me dizer-vos que esta é uma edição particularmente marcada por regressos. São 8 reentradas nas 30 mais da RTP Antena 3. Uma contagem que começa, imaginem quando. Agora.
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1: E a primeira paragem na contagem de hoje é também o primeiro regresso às mais votadas. Filipe Sambado voltou com um EP lançado sem pré-aviso. Ele estava a celebrar 10 anos do primeiro disco e no meio das celebrações pensou: Bombom era, daqui a 10 anos, ter ainda mais razões para festejar. E, na verdade, assim fez. Em 2036 irá, por isso mesmo, celebrar não só os 20 anos do primeiro disco, como também os 10 anos de um EP. Chama-se 5678 e é de lá que sai este 6, O Meu Sangue, que hoje regressa às mais votadas da vossa rádio. Entretanto, apontem também na vossa agenda, porque há concerto de Filipe Sambado no Festival Rádio Faneca em Ilhavo, que volta a ter a 3 como rádio oficial. Vai ser no dia 7 de junho e o Filipe Sambado vai juntar-se à Orquestra do Mar para juntos interpretarem António Variações. A coisa promete, não?

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1: Numa semana em que ficámos a saber que o hip-hop vai ser o motor musical da nossa seleção no Campeonato do Mundo, e a culpa é precisamente desta canção aqui.
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1: Chama-se Tuga ou Nada e é a canção que resulta de um desafio lançado pela Federação Portuguesa de Futebol ao Sam da Kid, que logo recrutou o Papillon, o Bispo, o G-San e ainda o Sir Scratch. O Tuga ou Nada foi esta semana apresentada como uma canção oficial de apoio à nossa seleção, trazendo para primeiro plano o hip-hop nacional num dos acontecimentos mais esperados do ano. E não, não é esta canção aqui que está hoje no top da 3. Mas na verdade serve esta canção para introduzir o hip-hop na contagem de hoje. Os protagonistas são outros, o estilo é particularmente o mesmo. A canção foi lançada em fevereiro como elo de ligação dos artistas a Angola. Falo-vos do Slow J e do Prodígio, que voltam a ter o seu 4 de fevereiro entre as mais votadas da RTP Antena 3.
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1: Escolhidas pelos vossos votos em antena3.rtp.pt. Já sabem que estamos também sempre em contacto através do e-mail andré.santos@rtp.pt ou no meu Instagram em serandresantos. Agora, deixo-vos a pergunta. Alguma vez assistiram a um concerto dos Trolls and the Shine? Bom, é que se ainda não o fizeram, saibam que é daqueles em que garantidamente queimamos calorias. São autênticos motores de festa. Lembro-me bem, por exemplo, da que fizeram há uns anos no Festival Bons Sons. Ora, eles estão de volta com Gira, é o mais recente single que fala de promessas por cumprir, de vícios que se perpetuam e de um país que gira e teima em não avançar. É um grito de revolta dos Trolls and the Shine. Está de regresso ao A330.

0: 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Número 27.
1: Primeiro pulo na contagem de hoje com os Manga Limão, e este parque temático subiu 3 lugares. Eles que hoje atuam na parede.
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1: Também a subir 3 posições os Bateu Batou com este Vou para o Baile.

Eles são os Expresso Transatlântico. Não Pares Povo conquistou 2 lugares. Chama-se Passo a Passo, é a música nova do Carlão, segurou a 20ª

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2: Bom fim de semana com o A330. Estamos ainda no primeiro terço da contagem e deixem-me que vos diga que eles lançaram ainda ontem a música nova, chama-se Feel the Flood. É o mais recente single deste projeto, que tem uma canção que hoje regressa ao top da 3 e de que eu gosto particularmente. Chama-se Ease e une os MXGPU a Malu. A onda desta canção cai, perdoem-me a expressão, que nem ginjas nestes dias de primavera-verão que temos vivido. Então, num final de tarde de sábado, senhores ouvintes. Bom, mas ainda antes de ouvirmos, deixem só dar-vos esta sugestão. É que imaginem ouvir esta e outras canções do projeto de Molinex e de GPU Panic num castelo. Sim, num castelo. Isso vai ser possível e no cenário absolutamente mágico, romântico, arrebatador da Serra de Sintra. Os MXGPU vão atuar no próximo fim de semana, precisamente no próximo sábado, dia 30, no Castelo dos Mouros, em Sintra. A ideia é tirar partido da envolvência da Praça de Armas daquele castelo. Isto promete-se, isto vai ser qualquer coisa. Ei-los de volta ao A330. Mais uma reentrada. MXGPU e Malu com... Isso.
1: Número 23.

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1: Estiveram saudosistas esta semana, deu para perceber isso, com os resultados que chegaram ao A330. E agora, deixem-me que também partilhe convosco que já vão 5 regressos às mais votadas da 3. Agora, é a vez do relento de Edmundo Inácio e de Peculiar voltar a entrar na galeria do A330. É uma canção que nasceu de forma orgânica, numa combinação de música, história, verdade, sobre quem vive na sombra, mas, apesar disso, continua a dançar. Foi assim que a descreveu o próprio Edmundo Inácio, que a incluiu no seu disco Vida de Cão. É a única das 13 canções que conta com um convidado. Ele é o Peculiar, que de resto lançou também ontem música nova. É a 5ª reentrada da semana, Edmundo Inácio e Peculiar com Relento.
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São as princesas do Conan Osiris a subir em meia dúzia de lugares. Chinela no pé e o cotovelo está na mão, está na mão das minhas princesas. Número 19. Os Ganso também sobem meia dúzia de posições com este mal fechado.

0: 18.
1: Em contraciclo, os Damn Flying Monkeys, a turma de Sintra, Le Jean Sans Fou, Le Temps Sans Flou, perderam 4 posições.
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1: Mas onde é que isto vai parar? Então não é que voltamos aos regressos à tabela, mais uma reentrada. Desta vez é o David Fonseca, ele próprio, de volta às canções e com a promessa de um disco integralmente em português. Esta ideia que não é nova, já o fez há mais de uma década, quando lançou o álbum Futuro Eu. Ainda assim, não deixa de ser uma voz que desde o Challenge 4 nos habituámos a ouvir cantar na língua de Shakespeare. Mas, desta feita, vai ser mesmo Camões a levar a melhor, já que o disco que por aí vem volta a ser integralmente em português. Foi anunciado já este ano com uma canção que é também aquela que hoje volta a entrar no A330. Chama-se Nada a Perder e, de acordo com o David Fonseca, é uma canção que estende a mão a essa energia da possibilidade, à ideia aventureira de ir só por ir e de fazer as perguntas só no fim. Número

0: 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Número 16.
1: Os Neon Soho com este Get a Grip conquistaram 5 lugares esta semana.
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1: Dividir, extinto, a cair 2 posições.

0: Entramos na primeira metade da tabela. Margarida Campelo, musa de improviso, caiu esta semana 3 lugares.
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0: Espantem-se. Então não é que temos mais um regresso? Agora é o M, que volta a incluir Pendente nas mais votadas da 3. A canção faz parte do disco que ele editou este ano. O disco chama-se Colegas de Trabalho. É o 11 titular do M neste ano de 2026. São 11 as canções, sendo que a nossa escolha para capitanear, no fundo, este mesmo trabalho recaiu sobre a 8ª canção que por lá se ouve. Chama-se Pendente. É o M, de regresso ao A330. Número

0: subida mais tímida, ainda assim uma subida, ganhou um lugar a Maru com este Feeling So Nice.
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0: Convosco nesta tarde de sábado, bom fim de semana. Agora, com a entrada do Top 10, encontramos uma canção que, de acordo com os Cara de Espelho, só poderia mesmo viver e existir na cabeça deste grupo. São eles Mitó, Pedro da Silva Martins, Carlos Guerreiro, Luís Martins, Nuno Prata e Sérgio Nascimento. Tudo gente da música dos mais diferentes grupos, como os Diolinda, os Ornatos, a Naifa, os Gaiteiros de Lisboa, só para citar alguns. Voltaram a lançar um disco depois da estreia em 2024. O disco deste ano chama-se B, vai ser tocado, ficámos esta semana a saber, na festa do Avante em setembro. De regresso agora às mais votadas, toca agora aqui na 3 esta Cara Podre. É o super grupo Cara de Espanha.

0: Por oposição, os Jeopards, com este Away to Feel Just Fine, conquistaram 3 posições. A blusa dos Falso 9 a segurar o 6º lugar.
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0: Verão quase aí à porta, tarde de sábado. Obrigado por estarem com a RTP Antena 3. Estamos quase a aproximar-nos do lugar de todas as decisões, do pódio desta semana. Será que há mudanças? Até agora, ainda nenhum dos protagonistas do pódio da semana passada por aqui apareceu, o que não significa que não tenhamos novidades a caminho. Já lá vamos. Primeiro, surpresa das surpresas. Agora, não se trata de uma reentrada, e digo isto porque hoje já por aqui passaram 8. Não é o caso deste Cartas, que tem sobrevivido semana após semana nas mais votadas da 3. É a música nova do Alex Dalva com a Malina, que volta a aproximar-se do pódio ao conquistar 3 lugares na edição de hoje do A330, numa canção que foi retirada do novo trabalho do Alex, chamado Livre. Um disco para nos meter a dançar, sendo que foi precisamente esta canção o gatilho para este novo projeto. Há videoclipe para espreitarem na net e a música para ouvirem agora aqui na rádio. Alex Dalva e Malina com Cartas.

0: 104.
1: Esteve sem Metafísica, Redenção, volta a aproximar-se das 3 mais da semana, subiu um lugar.

0: 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Bom, na verdade também é o único.
1: É um facto. Daqui a pouco vamos conhecer as 3 mais da semana e atribuir as respectivas medalhas, mas primeiro...
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1: Já hoje aqui falámos de futebol e da seleção a propósito da canção que chegou esta semana de apoio à nossa equipa. Ora, a verdade é que hoje recuamos até um ano onde a seleção dominou precisamente e marcará para sempre na nossa história esse ano de 2016. É até aí que recuamos. Há 10 anos éramos pela primeira vez campeões da Europa depois de defrontarmos nesse europeu as seleções da Islândia, da Áustria e da Hungria, só com empates, passámos a fase de grupos, depois nos oitavos de final a Croácia, nos quartos de final a Polónia, nas meias finais Gales e na final a jogar em casa a França, no fundo foi de vela, com o Éder, porque foi o Éder que em princípio deu cabo da França. É justamente até 2016 que recuamos, onde na antecâmara desse campeonato da Europa, aqui no A330, lideravam os entretanto já falecidos Diabo na Cruz, com este Saias, era a vossa favorita há 10 anos.

0: passageiros, queiram por favor embarcar rumo ao topo do A330.
1: Aí vamos nós, rumo aos lugares mais desejados por todos, sendo que chegamos ao pódio e às canções que mais votos, claro, receberam durante os últimos dias, as canções que mais votadas em antena3.rtp.pt. A semana passada, se bem se lembram, ocupava este lugar a Yolanda com o seu responso, canção que hoje desapareceu, atenção, do top, abrindo assim vaga para um novo terceiro lugar. Algo que acontece devido àquela que foi a maior subida da semana. São 20 lugares conquistados pela canção que hoje leva o bronze para casa. Do It Like This, dos Houseplants, é o primeiro aperitivo para o disco que continua por sair. No fundo, se isto fosse um restaurante e ao tempo a que já serviram as entradas, no fundo já estávamos aqui com cara de poucos amigos. Não é o caso, porque, enfim, estamos de barriga cheia e, no fundo, este tempo em que estamos à espera de um novo disco só nos está a criar mais e mais expectativa. Eis o novo número 3 do A330, os Houseplants com Do It Like This.
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1: Ei, alô? Se alguém vir por aí o Richie Campbell, por favor que avise, porque também ele desapareceu do top da 3. Ele era detentor da prata com o seu You, mas esta semana não mora cá no A330 e com isso deixou em aberto a vaga no segundo lugar. E quem? Quem é que aproveitou? Olhem, um senhor de idade, pelo menos no título, Velhote do Carmo. O seu disco já aí anda, chama-se Transparente, e foi às claras que esta semana conquistou 2 lugares na tabela, estava em quarto, o que lhe vale, por isso mesmo, a medalha de prata. É o Velhote do Carmo com Controlado.
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1: Eis-nos chegados ao final de mais uma edição do A330, o top de música da RTP Antena 3, que terá folga, atenção, na próxima semana, porque vamos estar em direto dos Jardins da Torre de Belém, em Lisboa, para acompanhar o FNAC Live, que por lá vai acontecer uma vez mais com o apoio da 3. Assim sendo, terão ainda mais tempo, ok? Para votar nas vossas favoritas em antena3.rtp.pt. Significa também que, de alguma maneira, os líderes desta semana passarão ainda mais tempo, mais uma semana, com a medalha de ouro do vosso top favorito. Ainda antes de revelar o número 1, avisar só que já a seguir chego ao Tiago Ribeiro para o Avenidas Novas e que eu, André Santos, volto segunda-feira a partir das 10 da manhã para o final. E pela quinta semana consecutiva, é obra, os Soma Plays e este Pockets on My Sleeves, que voltou a receber uma enxurrada de votos e garante novamente a liderança número 1 do top da RTP Antena 3. Fiquem bem, tchau, tchau. Número 1.

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0: 8-6-2-7-2.
1: Não sei se é 3-8-6-2-7-2. É o número.
0: Para este

0: A nossa convidada de hoje, como havíamos prometido, é Bárbara Tinoco, que está aqui. Só com uma diferença. A última vez que eu a entrevistei, Bárbara Tinoco não era mãe. E agora é.
1: Verdade, por acaso é verdade.
0: Não eras mãe?
1: Não.
0: Se calhar nem pensavas nisso, Bárbara.
1: Provavelmente não.
0: Tu nem te lembras quando é que eu te entrevistei pela última vez?
1: Pela última vez, de facto.
0: Última...
1: A última vez que me cruzei contigo, sim, não, já foi há muito tempo.
0: A importância que tu deste a essa entrevista.
1: Não, zero. Dei muita, mas já foi há muito tempo. Ou seja, estou-me a lembrar lá ao fundo de mim.
0: Sabes quando é que foi? Quando vocês fizeram aquela peça de teatro sobre o 25 de Abril.
1: Ah, não foi assim há tanto tempo.
0: Eu tenho só quanto?
1: 2 anos.
0: Foi isso.
1: 2, 3. Acho que já foi há 3.
0: A Zelandes é mesmo tua amiga. É a tua melhor amiga.
1: Sim.
0: Há quantos anos?
1: Quase desde que eu comecei esta aventura da música. Um ou 2 anos depois.
0: Imagina, metes-te num problema grande. É a Zelandes que ligas primeiro?
1: Sim. Não, nós, eu mudei-me para viver mais perto dela. Nós vivemos em comunidade as duas, para os nossos filhos passarem domingo juntos.
0: Isto é, a probabilidade dos vossos filhos serem amigos no futuro é grande.
1: É inevitável.
0: Sabes que uma coisa que eu guardo da minha infância, não sei o que é que guardas da tua, mas da minha, eu lembro-me sempre que os meus pais iam passar férias com amigos diferentes. E para eles tudo bem, não é? Essa variedade de amigos, tudo ótimo. Para nós, filhos, não era assim.
1: Não.
0: Porque havia

0: casais de amigos dos meus pais cujos filhos eram fixes, e era com esses que nós queríamos ir passar férias, não é? Okay. E havia uns que eram uma seca, e nós não queríamos passar férias com esses, nós queríamos ir com os outros, com os amigos dos meus pais, que eram fixes, que tinham os filhos fixes.
1: É assim, os filhos mais velhos da Carolina provavelmente vão ligar zero à marcha durante imensos anos, não é? Zero, porque eles têm uma diferença muito grande. Agora é tipo a princesinha, que é a única menina, não é? Então é tipo, dão-lhe comidinha à boca, é tudo muito fofinho. Eu é que estou a mostrar o livro à marcha. No futuro, não sei, no futuro provavelmente vão ter 12 anos e é tipo, epá, marcha, deixa-me estar aqui. Vai lá brincar ao pé do Sebi.
0: Como é que tu conseguiste registar Masha como nome em Portugal?
1: Já não existe isso, para além disso. O meu marido é russo.
0: Ah, ok.
1: Ele é mesmo russo a sério, daqueles a sério. Masha lá e tudo.
0: Eu não percebo nada de registro de nomes, não é? Mas há aqui uma coisa que é quando imagina, o pai ou a mãe da criança tem outra nacionalidade, eles podem registar em Portugal o nome dessa.
1: Claro que sim, mas por acaso a lista de nomes obrigatória deixou de existir. Eu hoje em dia acho que se não chamar saco do lixo pode chamar quase tudo o resto.
0: Então estamos igual ao Brasil, o Brasil sempre foi assim.
1: Ou seja, não sei se é preciso mesmo ser um nome, ou seja, acho que não pode chamar um, mas pronto.
0: Sabes que
1: não tenho a certeza também. Não perguntei.
0: Eu há muitos anos que lamento um sonho.
1: Ok.
0: Esse sonho é um dia de ser pai, não é?
1: É um bom sonho.
0: Bom sonho, não é? Ser pai e dar o nome ao meu filho, que é doutor.
1: Não faças isso ao teu filho.
0: Porquê?
1: Não faças.
0: Mas o miúdo escusa de ir para a faculdade e tudo, já viste?
1: Doutor.
0: Não, depois tem um segundo nome. Ah. Tipo, doutor António. Doutor
1: Eu
0: Pedro.
1: Eu não sei se ele vai gostar disso. Eu não te vou mentir.
0: Repara, conheces alguém que se chame doutor?
1: Graças a Deus, se calhar não, efetivamente.
0: Mas o meu filho vai-se chamar doutor.
1: Doutor,
0: no caso de não aceitar isto.
1: Mas pronto, efetivamente tu tens de fazer um filho com alguém e eu tenho quase certeza que nenhuma mulher te vai deixar fazer isso. Então estou ok, podes manter esse sonho, que não tenho de ser eu a desiludir-te. Okay. Pode ser outra mulher.
0: Achas que também. Não, mas se não me aceitarem, esse nome no registro, ele vai chamar-se Luca.
1: Ah, nome aceitável.
0: Não é um bom nome?
1: É um bom nome.
0: Luca ou Rafa, os nomes têm uma energia diferente. Um Luca é um porreiro, é um viajante, não é?
1: Eu acho que o Rafa também.
0: E Rafa também, são assim, tipo, são bacana, não é? Isto é, nunca vão ter muitas casas e tal, mas são felizes, têm
1: a vida deles.
0: Vão dar sempre assim um bocadinho à rasca, o Luca e tal.
1: Mas nem nasceu, já tem expectativas baixas.
0: Se lhe dás o nome de Luca, é um bocado que ele vai ser. Não vai ser dali.
1: É, eu acho que as pessoas também fazem os nomes. Não são só os nomes.
0: Como é que chegaste a esse nome?
1: Nós tínhamos uma lista vasta de nomes preferidos. Estávamos indecisos se dávamos um nome português, porque se fosse português tinha de ser para todos os filhos em português. Se fosse em russo tinha de ser para todos os filhos em russo. E então tínhamos uma vasta lista de nomes. Se fosse menino já estava escolhido. E meninas deu assim um bocadinho mais de luta. E há um nome em russo que eu adoro, mas a minha sogra informou-me que é tipo o nome mais horrível em russo, que é Rima. Só que em Portugal seria Rima. E eu achei que era muito poético a minha filha chamar-se Rima e ninguém me deixou, incluindo a minha sogra. Portanto tivemos de chegar à conclusão que era Masha.
0: Eu não sei se é verdade ou é mito que Rui em russo significa pila.
1: É um palavrão, sim.
0: É?
1: É feio, sim.
0: Pronto.
1: Que é o nome do meu pai. Mas é que não se diz da mesma forma, não? É, tipo, em português lê-se Rui, em russo lê-se Rui. Isso é diferente.
0: Ah, Rui.
1: Sim, eles não dizem os R's igual a nós. Então pronto, ou seja, não há essa confusão no cérebro porque a palavra é diferente.
0: Olha, Bárbara, vou dar uma grande novidade. Estás preparada?
1: Estou.
0: A grande novidade é esta. Ouvi o teu disco.
1: Ouviste? Uma boa novidade.
0: Ouvi o teu disco, ouvi os temas todos.
1: Todos do início ao fim?
0: Sim.
1: Não salta, qual é que te apeteceu saltar?
0: Não.
1: E ficaste, não, vou insistir.
0: Ouvi os temas todos.
1: Fogo.
0: E quero-te fazer aqui a minha análise.
1: Estás? Sim, senhora.
0: Estás preparada? Minha análise, aqui vai. Bom. Portanto, o disco chama-se Hormonal, ouvindo de Antena 3. É um disco que sai 13 anos depois de Bichinho, editado em 2023. São 17 temas. E há aqui uma temática que já se percebeu, que é a filha, a Masha, a filha da Bárbara Tinoco. Muito bem. Antes de ir a outras considerações, aqui vai a minha análise aos temas. Começamos com Sangue na Guerra. A da altura, dizes, espero que... Como é que é? Dizes que a família seja mais feliz do que toda a família dela.
1: Espero que ela, espero que seja mais feliz do que toda a família dela.
0: Ah, exato. Tu, exatamente. Tu esperas é que a tua criança, a Masha, seja mais feliz do que toda a família dela. Ah, isto vais cá ver. Isto és tu a assumir que a tua família da Masha é triste?
1: Isto tem a ver com uma teoria de que os poetas... ou seja, eu começo a canção a dizer: eu não acredito em poetas felizes. Os poetas na minha cabeça já nasceram todos tristes. Quando eu morrer, morreu um poema. Ou seja... sou uma auto-intitular de poeta. Uhum. E então a minha filha é filha de uma poeta e de um músico, produtor, criativo, compositor, e então ela também tem sangue na guerra e portanto também pode ser afligida por esta maldição dos escritores tristes, e então eu espero que ela seja mais feliz que toda a família dela, que tinha esta maldição de escrever.
0: Então espera, achas que a felicidade pode ser um dom? Uma vez, olha, uma frase me ficou. A Maria Rueff estava justamente a ser entrevistada por mim no Teatro Vilaré. E a da altura, a filha dela estava na assistência. E no meio daquela história toda, ela mandou uma boca à própria mãe. Meio assim no público. Uhum. E foi uma boca bastante engraçada. Assim, um comentário qualquer, o que ela estava a dizer. E ela, e a Rueff disse: a minha filha tem o dom da felicidade.
1: Se calhar.
0: E fiquei a pensar nisso. Às vezes há pessoas que têm esse dom de conseguirem ser sempre felizes. Se bem que não acredito nas pessoas que são sempre felizes, não é? Mas acredito em pessoas que são felizes na maior parte dos dias e das horas, não é? Mas sei lá, ninguém é um pateta.
1: Sim, mas não sei se são escritores, é verdade, não sei.
0: Sei lá, os poetas. Os poetas, eu não sei se tens. Como direi, nos últimos tempos convivido com os poetas contemporâneos, mas a verdade é que são muito menos depressivos do que eram, não é? Matam-se muito menos. Tanto havia sempre uns poetas
1: que estatísticas,
0: se matavam.
1: Não é?
0: Hoje em dia os poetas já não se matam. Essa é que é a grande. E ainda bem, atenção. Poetas, continuem assim. Queremos. Eu, mais do Clube dos Poetas Mortos, nós queremos o Clube dos Poetas Vivos. Por exemplo, o Clube dos Poetas Mortos, o filme disse-te alguma coisa?
1: Sim.
0: Tu viste-o?
1: Vi. E agora eles têm no Trindade e eu quero muito ir ver e estão escutados que filhos da mãe.
0: Isto é, não consegues com o teu nome. Isto é, uma pessoa que enche o Altice Arena não consegue passar à frente.
1: Ah, eu não faço.
0: Um convite.
1: Não faço isso. Eu gosto de pagar, gosto de sentar, pagar e ver teatro. Mas estão escutados, mas eu vou comprar a bilhete, eu vou...
0: Aliás, eu vi-te enquanto atriz na tal peça, que acho que correu muito bem, e vocês levavam jeito, ambas. Eu achei.
1: Espero que não tenha sido muito mal, sim. A Carolina, efetivamente, eu sei que sou espectadora como os outros, que ela tem muito jeito. Eu espero que dê
0: o meu
1: melhor.
0: Mas também tinha jeito, não te senti nada insegura.
1: Não, dá bem já. Já depois só 2 meses a fazer aquilo, uma pessoa.
0: Eu não sei se fui logo no início ou não, mas achei digno.
1: Sim, também achei digno. Não, nada de. Não tenho vergonha. Okay. Da minha performance.
0: Muito bem, mas não queres saber o que é que acho do resto dos temas?
1: Quero. Okay.
0: Portanto, Sangue na Guerra é o primeiro tema. Uhum. Já aqui falamos então sobre a felicidade. Depois tens um tema que se chama Mulherzinha.
1: Uhum.
0: Qual é a minha análise? Este tema podia ser cantado pelo Miguel Araújo. É igual, é exatamente igual. Vamos cá ver. Usas a palavra sirigaita, que é uma palavra que eu já não ouvi há algum tempo, muito menos cantada, e não estava à espera que uma pessoa com 27 anos usasse a palavra sirigaita. Portanto, aparece-me aqui que estamos aqui num claro caso de apropriação de palavras que não são da tua geração. A minha pergunta é: a quem é que tu roubaste esta palavra? Aos teus pais? Às tuas tias? Quem é que te chamava sirigaita?
1: Não sei se alguma vez alguém me chamou, mas eu acho que eu me descreveria assim, sirigaita. Eu acho que é uma palavra que descreve, que normalmente é dita em tom pejorativo, mas eu acho que com o tempo, a palavra para mim ganhou só uma mulher arisca, uma menina arisca. E então eu achei que queria que a minha filha fosse mais arisca.
0: A verdade é que eu diria que a palavra sirigaita, acho que é sempre aplicada num tom jocoso.
1: É.
0: Isto é, nunca é alguém que diz: olha aquela sirigaita, é porque já gosta daquela miúda, não é? Portanto, é, ninguém diz,
1: não,
0: olha aquela serigata.
1: Mais ou menos, as mulheres mais velhas, quando se queriam referir, se calhar, a uma menina, ou uma mulher mais velha, mas com algum... Mas não, tem de ser sempre uma menina. Portanto, uma menina mais jovem que tivesse algum comportamento social que elas não concordassem, se calhar iam utilizar de forma pejorativa a palavra sirigaita.
0: As mulheres da tua geração são muito diferentes da geração da tua mãe, das tuas avós. Notas isso?
1: Ah, claro. Não tem nada a ver. São mundos completamente diferentes. Uhum. As avós são antes do 25 de Abril. A mãe é de uma geração pós o 25 de Abril, mesmo logo a seguir. E todas estas mudanças sociais que existiram no país e nos direitos das mulheres... Lá está, a minha avó nunca usou saias. Isto parece que é uma coisa...
0: Não.
1: Agora já usa, mas durante muito tempo... Não, a minha avó nunca usou calças, calma. A minha avó nunca usou calças, até ser bastante mais velha. Isto parece que é uma diferença que não faz diferença nenhuma, mas faz toda, não é? Ou seja, a geração da minha mãe abriu um caminho e a geração a seguir ainda é uma geração muito diferente. E a da minha irmã Beatriz, que é a última irmã, ainda é mais diferente.
0: Quantas irmãs é que tu tens?
1: Duas.
0: O que é que elas fazem?
1: A Rita já trabalha, tirou... O curso dela é muito difícil de dizer, mas ela tirou o curso naquela faculdade Benfica de Comunicação.
0: Uhum. Ciências de Comunicação.
1: Sim, eu não sei exatamente...
0: Vai ganhar mil euros à partida, já deve estar a ganhar.
1: E a minha irmã, Beatriz...
0: Se tirou Comunicação, vai fazer o quê?
1: Eu não sei se é exatamente Comunicação. Okay, ela trabalha com marcas e... Não me mates, Rita. Ela também não sabe explicar-me bem, ok?
0: Rita Tino, que idade é que ela tem?
1: Ela tem menos 3, portanto 24.
0: 24.
1: E a Bia tem menos 10 anos do que eu, ainda está no secundário.
0: Ok, não fazia ideia. Tudo dos mesmos pais?
1: Tudo dos mesmos pais.
0: Bem, 10 anos de diferença?
1: Sim, sim, sim. Provavelmente foi um acidente, mas nunca lhes perguntei. Que horror!
0: Espera que nós já vamos chegar a isso. Sim, porque há aqui uma coisa no teu disco. O que é que eu fiz? À medida que o ia ouvindo, eu senti, de certa forma, que havia, como direi, um ouvido voyeurista no teu disco. Isto é, era como se eu tivesse a entrar na tua vida, ouvir o disco, tipo, a tentar adivinhar coisas, como se eu a interpretasse, entendes?
1: Sim.
0: E portanto, depois de Mulherzinha, aparece a cronologia do início. No fundo, por exemplo, este tema, a cronologia do início... O que é que Alvin Sherlock Holmes analisou? É a descrição de como é que tu te apaixonaste.
1: Uhum.
0: Basicamente, o que é que eu interpretei? 10 minutos podem de facto mudar a nossa vida. Vocês à altura no tema falam em banca da cozinha. De resto, há três temas em que tu falas de banca da cozinha. Parece muito claro perceber onde é que foi feita a vossa querida filha. E ele disse que precisava de 10 minutos para dar boleia à casa. Esta é a interpretação que eu tenho do tema Cronologia do Início. Diz-me qual foi a parte que eu me enganei.
1: Ora bem, a Cronologia do Início é uma canção que ajuda as pessoas a perceberem a história que nós vamos contar do disco, que é a forma como eu me apaixonei pelo pai da minha filha. Minha filha não foi feita na bancada da cozinha. É uma história de um amor proibido, que acabou por se tornar a história de amor da minha vida, e não tão proibido assim.
0: Porquê que era proibido?
1: É, porque era um amor proibido, era assim um triângulo amoroso, por isso é que tem triângulos à frente, as três canções que contam essa história. Ah. Então era assim um amor que pronto, não foi feito para dentro do que era suposto ser vivido, não era suposto ser vivido, mas pronto.
0: Então espera lá, tu dizes que há três canções que falam desse amor proibido.
1: Uhum.
0: Possivelmente são as três canções que eu assinalei neste disco que falam em bancada da cozinha.
1: A bancada da cozinha é só mesmo cozinha. É uma canção. Essa canção é sobre o sentimento de te apaixonares por alguém.
0: Okay.
1: E vem mesmo antes dessas três canções. As canções da trilogia são 10 minutos, Época de Caça e A Escolha Errada. E contam um bocadinho o início da história, o meio da história e o fim da história. E pronto, basicamente é isto. É a nossa história de amor, não é a mais... como é que ia-te explicar? Não é a mais ortodoxa, menos conservadora, não é a mais linear, mas eu acho que, olha, é uma frase que nós dizemos muito, é raro, mas acontece muitas vezes.
0: Já agora, porque estamos a falar de cronologia do início, eis o primeiro tema que vamos passar neste programa de Bárbara Tinoco, que faz parte deste álbum, que agora sai, e que se chama Hormonal, um disco que é dedicado a esse grande acontecimento, pela primeira vez na vida da nossa convidada, que é ser mãe.

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1: E está a cronologia do início. Um dos temas incluídos em Hormonal, o novo disco de Bárbara Tinoco. Sabes, o grande acontecimento de seres mãe, percebendo a expectativa natural, não é? Ainda por cima, pela primeira vez, tu devias estar a sentir que tu devias estar cheia de medo.
2: Sim, eu acho que captei muito isso no disco, porque a gravidez para mim foi mesmo a fase mais... Foi mesmo, fazer um bebê foi a mesma coisa mais assustadora que eu já fiz. Amar um bebê foi a coisa mais fácil que eu já fiz.
1: Ok, ok, ok. Fazer um bebê também não é assim, então vou escrever.
2: Fazer, não é fazer...
1: Não,
2: é mesmo fazer com o meu corpo durante 9 meses. Fazer o bebê, eu. Sim, que a contribuição dos homens para as crianças é uma contribuição
1: muito importante.
2: Mínima. É uma contribuição mínima.
1: Espera, é essencial.
2: Não sei se é essencial, não sei. Acho que há poucas mulheres que concordam com essa frase. Não, obviamente é essencial, mas quando tu estás a viver uma gravidez e a tua gravidez não é fácil, eu acho que uma mulher que teve uma gravidez difícil ainda sente mais isto, que é tipo...
1: Mas tu tiveste uma gravidez difícil?
2: Muito difícil.
1: Porquê?
2: Porque eu vomitei todos os dias durante 4 meses e depois tive uma pneumonia e fiquei 2 semanas deitada na cama sem conseguir respirar e depois não tinha mesmo ferro nenhum, não tinha energia e depois levei ferro e depois eventualmente o bebê nasceu e tive um parto de emergência às 2 da manhã.
1: Uau!
2: Portanto, foi, não há uma parte boa. Diga.
1: Espera, e nasceu com quantos meses?
2: Não, nasceu certinha.
1: Com as 40
2: mas
1: semanas?
2: Foi, sim, mas foi assim de urgência, ou seja...
1: 2 da manhã?
2: Sim.
1: Lá foste tu de urgência?
2: Ah, não, no sentido, ou seja, foi uma cesariana de urgência, okay, não okay. Um parto. Os partos são todos de urgência, não é?
1: Pois que sim. Eu não percebo nada. O pai assistiu à parte?
2: Sim.
1: Ok. Deixa-me continuar aqui com o disco, se não te importas. Depois há aqui um tema que se chama Obcecada, em que tu falas dos teus ex. É a interpretação que eu tenho. Há uma espécie de nevoeiro emocional que tu falas. E alguém diz que tu estás obcecada por ele. Por ele por quem? Alguém te chama também a rainha de copy-paste. Tens que explicar melhor. Mas da altura há muita pergunta quem é quem é. Olha, isso pergunto eu. Quem é o quê? Isto é, no fundo diz que tens pena dos ex. Porquê?
2: Não tenho pena. Essa canção parte um bocadinho daquela coisa que me dizem desde que eu apareci, que eu só escrevo sobre os meus ex-namorados, que é sempre uma coisa que eu acho que me irritou até certa altura, agora já não me irrita. Uhum. E a canção parte um bocadinho dessa ideia, e a frase-chave é: ele acha que isto é sobre ele, uma miúda já nem se pode sentir perdida. Mas essa canção e a próxima canção do disco captam um bocadinho a fase antes de eu conhecer o Fiodor, ou seja, a fase que eu me sentia e que eu estava a tentar captar, porque eu queria que o disco contasse à marcha todas as versões da mulher que eu fui até ser a pessoa que ela chama mãe. E então queria captar a mulher antes do pai, a mulher que se apaixonou pelo pai, a mulher que decidiu ser mãe e a mulher que agora é a tua mãe. E então essas canções são um bocadinho sobre essa fase. E eu acho que essa canção é engraçada, porque eu acho que às vezes é mesmo o que diz a canção. Às vezes os homens estão tipo: epá, ela está bué obcecada comigo, tipo, ela escreveu-me uma canção. E às vezes foste só uma boa ideia. Obrigado pela ideia, fixe, vou pagar as contas com a tua ideia, mas é só mesmo isso.
1: É tipo uma espécie de vingança, não é?
2: Não é? Te escrevi sobre ti, escrevi sobre outro. Quem são os famosos ex de Bárbara Tinoco? Ninguém sabe.
1: Ninguém sabe.
2: Não.
1: Mas eles sabem.
2: Não sei, também não sei se sabem quais canções é que são.
1: Nunca te apareceu um anjo a dizer assim: sei muito bem que essa canção é para mim, quero os meus royalties?
2: Não, por acaso não. Quando eu lancei o Despedida de Solteira, muitos anjos perguntaram-me qual é que eram os rapazes da canção, se eles eram alguns.
1: E tu?
2: Não, porque maior, esses não. Esses não foram. Não foram ex.
1: Sabes que uma vez eu editei um livro. Era um livro em que eu estava dividido, confesso, com vergonha e pecado também. Estava dividido entre duas pessoas e enfim, eu escrevia para duas pessoas, mas eram cartas diferentes, ok? E depois nesse livro chegou uma altura que eu tive que editar o livro, não é? E tinha que fazer uma dedicatória. Uma dedicatória, não é? E sabia que quando eu publicasse, porque eu tive que pedir autorização às pessoas para publicar os textos que lhes tinha escrito. E
2: por acaso não sabia que tinhas pedir autorização. Nunca pedi.
1: Não?
2: Não.
1: Mas eu pedi.

0: colocar o nome de duas pessoas.
1: Às duas mulheres que eu amei.
0: Sim, mas não, faz isso, não é? Eu ia meter ali numa...
1: Acho bonito.
0: Não, eu ia meter-me ali num grande trabalho para...
1: Tinhas era de explicar que tinhas escrito as cartas para duas pessoas e que elas iam ver cartas que não tinham recebido.
0: Mas não ia ser bonito, eu acho que não ia ser bonito mesmo.
1: Mas publicaste pessoas... o livro.
0: Eu publiquei o livro.
1: Então elas agora já sabem que existia outra.
0: Existia outra, tipo, que, pronto, que havia mais uma pessoa, estava escrito
1: mais
0: para duas.
1: Um recipiente de cartas se, de
0: sim, sim, sim, sim, sim. Mas não eram as mesmas cartas, não recebiam as mesmas cartas, sim, ok?
1: Isso também é o que eu chamo o mínimo.
0: Bom, então mas com a altura de eu ter que decidir. O que é que eu punha na dedicatória? O que é que tu punhas, Bárbara? Tens de safar disto, não é? Eu tinha que safar a minha pele.
1: Pois, não sei. Faz uma dedicatória.
0: Até porque depois, dando uma como a outra, iam ver o livro, não é? Iam e foram.
1: Querida mãe, muito obrigada por me teres ensinado a ser um homem que ama muito.
0: Não.
1: Muito.
0: Não.
1: Escolheste uma das mulheres?
0: Não escolhi. Tu abres o livro e na primeira página diz: para ti. Quem é que sabe disto? Eu. E, portanto, quando o livro saiu, tanto uma como outra disseram: então não colocaste o meu nome? Eu disse: não coloquei o teu nome. Então, está ali para ti. Achas que é para quem?
1: Sabes que elas vão ouvir esta
0: isto
1: entrevista.
0: Isto não é de gênio?
1: Um dia. Elas vão ouvir isto.
0: Não vou ouvir nada. Nunca saberão disto.
1: Eu não tenho a certeza se tu queres pôr isto na internet, sabes?
0: Não é boa. Não é boa esta ideia.
1: Sim, olha, acho que não tenho a certeza, coitadinha. Se calhar é uma verdade, uma verdade cruel. Eu prefiro do
0: na verdade,
1: que
0: na verdade, Bárbara,
1: uma mentira boa.
0: Elas sabem.
1: Ah, graças
0: história.
1: A Deus, achas coitadinha. Eu não sei se estava a querer compactuar com isto, não estou a mentir.
0: Mas claro, nenhuma estava a ser enganada. Só que foram cartas que eu fui escrevendo ao longo do tempo. Então espera.
1: Porque tu ainda escreveste cartas? Nunca escrevi uma carta.
0: Nunca?
1: Não. Já não sou desse tempo. Vês? As gerações são diferentes.
0: Como assim?
1: Nunca escrevi uma carta, embora as canções podem ser cartas.
0: Espera, alguém que faz tanta poesia com as suas canções e depois acaba por dizer que nunca escreveu uma carta.
1: Uh-uh. Eu sei, trágico.
0: É trágico? E nunca recebeste uma carta de amor?
1: Acho que já recebi. Acho que já recebi uma carta de amor.
0: Achas?
1: Sim.
0: Se achas é porque não recebeste.
1: Não, mas ou seja, não é aquelas de correio. Entregam-te.
0: Recebeste um e-mail.
1: Entregam-te a carta, imprimem a sua própria carta, entregam-te a carta. É moderno.
0: Estou a adorar. Espera, deixa-me ir para outro tema. Depois da obcecada, temos esta. Daddy Issues. Ah, e tu dizes que ninguém quer estar sozinho. Todas elas querem estar contigo. Não vês aqui para mais nada, ninguém quer estar sozinho. Não percebi muito este tema. Este tema foi aquele que eu consegui. O tema mais impenetrável deste teu disco, Hormonal.
1: Essa canção é uma teoria de que os homens também têm daddy issues. E os daddy issues dos homens. Ou seja, a minha teoria é essa canção, no fundo, que um homem repete o padrão daquilo que vê o pai fazer em casa e, portanto, se tu tiveres um ganda pai que é muito querido com a tua mãe, tu vais querer ser esse namorado. Se tu também não tiveres esse exemplo em casa, se calhar podes estar condenado a repetir os padrões do teu pai. E neste caso é repetir o padrão de ter muitas mulheres, e a canção é sobre isso, no fundo.
0: Depois de Eddie Issues, imaginem, ouvindo esta prova oral, esperem lá. Eu a dada altura coloco aqui cozinha. Há um tema que se chama cozinha?
1: Uhum.
0: Ah, ok. Então o tema cozinha diz: cá está, queria adorar-te, construir, é o que tu dizes, fala de novo na bancada da cozinha e já sei, já estou a ver qual é o tema. E te falas de muitos filmes, Titanic, Missão Impossível, Pirata das Caraíbas, mas há mais, te falas de muitos filmes mesmo.
1: Fight Club. O Grease.
0: Uhum.
1: E acho que acabou. Missão
0: Mas tu tens idade para gostar do Grease?
1: Esses são, na verdade, os homens considerados os mais bonitos de quando eu era jovem. São esses atores nesses filmes, especificamente.
0: O John Travolta?
1: O John Travolta no Grease. Ah, pois.
0: Já viste como é que ele está agora? Teve um implante capilar que correu mal.
1: Tadinho, está mais velhinho, não é? As pessoas crescem. Mas o John Travolta no Grease foi um ícone.
0: Sim.
1: Um sex symbol da altura.
0: É verdade,
1: e os
0: é
1: meus
0: verdade.
1: Pais por acaso obrigaram-me a ver o Grease e eu fico muito contente. É dos meus filmes preferidos.
0: Então, quem é o sex symbol de então? Para além de mim, qual é o grande sex symbol de internacional e nacional?
1: Portanto, eu descrevo na minha canção, é o Tom Cruise na Missão.

0: Impossível, o Johnny Depp nos Piratas, o...
1: Estão todos velhinhos, Johnny Depp.
0: O Brad Pitt no Fight Club, mas é que é nestes filmes.
1: Ah.
0: É nestes filmes. E o Leonardo no Titanic.
1: Então espera, ok, estás a falar muito no passado, eu estou no presente, quem é que é? Ah. Ryan Gosling.
0: Quem é que são os sex symbols da minha geração?
1: Sim, quem são?
0: De filmes?
1: Na tua geração, as tuas amigas, bem, se calhar não, já com 27 anos já não dá, mas quando eras miúda, andavas com a fotografia assim de algum ator, cantor na tua capa de escola?
0: Não, por acaso não.
1: Ok. E as tuas amigas andavam?
0: Eu tinha tipo Fogo, agora está-me a faltar o nome do dourado do Star Wars. C-3PO.
1: Sim.
0: Eu tinha o C-3PO como autoclante, portanto, se te ajudar para alguma coisa, efetivamente estava um homem lá dentro.
1: Uma miúda estranha.
0: Sim, eu nunca disse que não era, atenção.
1: Olha, na geração que eu me lembro, as miúdas, na altura, andavam muitas com o Bon Jovi. O Bon Jovi passou uma fase muito boa.
0: Pois isso é
1: as miúdas adoravam o Bon Jovi.
0: Eu ainda ouvi muito Bon Jovi, o meu pai e a minha mãe gostam muito.
1: E depois, também... tinham nas capas alguns jogadores de futebol. A esse nível, o Futre era o jogador que as miúdas de então gostavam mais. Tinham muitas fotos do Futre. O Futre era muito, muito bonito. Depois, noutras gerações que se seguiram, talvez o jogador que aparecia mais era o Dani.
0: Eu não percebo nada de futebol, mas eu apoio tudo. Querem que colem autocolantes do Futre e do Dani naquela altura na vossa caderneta.
1: Então espera, não há nenhum jogador de futebol assim que tu aches muito bonito?
0: Eu não percebo mesmo. Eu não,
1: nada. Eu acho não tens clube sequer?
0: Não.
1: Não tens clube?
0: Eu quando vivia com os meus pais dizia que era do clube do senhor que paga as contas lá em casa.
1: Que era o teu pai?
0: Sim, porque ele ligava mais, porque senão era da senhora que paga as contas lá em casa, que era do Porto, mas como ele ligava mais a futebol eu dizia do pai.
1: Então espera lá, o teu pai de clube é que é?
0: É do Benfica.
1: Então pronto, é daí que tu és.
0: Sim, mas eu nem esqueci o que é que isso significa.
1: Pai, olha, nesta altura nós adeptos também não sabemos.
0: Pronto.
1: Estamos a passar por uma crise muito grande e pronto. Mas se o teu pai é do Benfica,
0: por afinidade, sim.
1: És do Benfica. Quando te perguntarem da próxima vez já sabes o que é que tens que dizer, não é?
0: Não sei, não quero inimigos, não quero inimigos. Portanto, eu sou de todos, venham todos.
1: És da seleção, não é?
0: Sim, sim. Boa.
1: Pronto. Depois tem-se uma música. Cá está. Aqui de novo a minha análise de inspetor da PJ, que se chama 10 minutos, em que tu falas de uma boleia para casa. De novo os 10 minutos. Tu aqui és muito bemzinha para ele, porque estás sempre a dizer conduz devagar, não é? Dizes muitas vezes nem precisava de boleia para casa. É óbvio que foi aqui que tudo aconteceu. Esta é a música que diz que foi aqui que o crime aconteceu. Portanto, nem precisava de boleia para casa. Muitas vezes fazes a questão: para que é que 10 minutos dava?
0: Sim.
1: Não é? Em que carro? A minha pergunta é: em que carro é que iam? E a que horas é que chegaram a casa? É a minha grande pergunta.
0: Ah, isso é uma excelente questão. Essa canção, eu acho que capta bem assim o início da história. E o engraçado das três canções é que elas são todas vividas com o plano de fundo de um carro. Ou seja, são três momentos captados do início, do meio e do fim, todas com o carro com plano de fundo. E eu acho que essa é a coisa bonita e cinematográfica de contar a história. Essa canção especificamente eu acho que é assim meio flirty, é divertida. E na verdade eu já escrevi essa canção há muito, muito tempo, e quando nós começámos a entrar nesta narrativa de contar a nossa história de amor à nossa filha, eu fui resgatar este refrão que tinha feito e acabei a canção. E acho que até por isso é meio mágico irmos buscar essa canção antiga, esse refrão antigo.
1: Eu nem sequer sei se qual é o single deste teu novo disco?
0: Olha, eu acho que nós estamos meio a descobrir. É um disco, mas supostamente é o 10 minutos. É esta canção. Supostamente é esta.
1: Ok. Mas
0: acho que estamos a descobrir. Estamos indecisos, mas eu acho que os fãs vão decidir por nós, na verdade.
1: Talvez esta canção tenha o refrão mais orelhudo. Era isso que eu te ia dizer.
0: É isso, sim. É engraçado que eu sinto que em gerações diferentes a canção que mais ressoa é diferente. E isso é uma coisa engraçada. Ou seja, ter um disco que efetivamente há umas canções que são mais orgulhosas para uma certa geração e há canções que são mais orgulhosas para outra geração.
1: Consegues definir o teu público?
0: Acho que tenho uma camada muito jovem do público que arrasta os seus pais, mães e avós, e é um público familiar que acabam também por se tornar fãs, na verdade. Ou seja, acho que eu toco mesmo para famílias.
1: Deixa-me só então colocar aqui mais um tema de Bárbara Tinoco, que faz parte deste disco que se chama Hormonal. Desta vez, eu acho que esta é a canção do crime. Chama-se 10 minutos.

0: Bárbara Tinoco é a nossa convidada de hoje a propósito do disco que agora sai e que se chama Hormonal. Vais fazer uma digressão, claramente, vais andar todo o verão em digressão. Como é que vais fazer? Como é que vais fazer com a tua filha?
1: Como toda a gente.
0: Vais levá-la em digressão?
1: Não, por acaso não, ela já não faz
0: já
1: sentido ela ir. Ela tem, sempre teve uma nanny, que é a Raquel, a nossa. Sem ela não era possível eu ser mãe e trabalhar com o meu trabalho, e foi uma escolha que nós fizemos em casal, ter ajuda. E já, ela já não tem idade para ir em digressão, já é muito seca para ela, são muitas horas no carro, ela enjoa, vomita, portanto é muito cansativo para ela, já não vai fazer sentido, portanto a mãe e o pai vão tocar e depois voltam para casa. porque o Fiodor também é música, ele também toca, então temos os dois a mesma profissão.
0: Como é que vocês se encontram? De vez em quando, não é?
1: Ah, no verão menos, mas sabe bem. Ou seja, nós trabalhamos muito juntos e estamos sempre os dois muito em casa agora com a nossa filha. Portanto, até sabe bem quando vamos trabalhar com outras pessoas e tocar fora e depois voltamos com saudades. Eu acho que as saudades são importantes.
0: Também acho. Já agora, deixa-me seguir neste disco para um tema que se chama Época de Caça. O que aqui escrevi? Levas-me a casa, outra vez boleia, indecisão. Sou uma presa fácil em época de caça. Dizes muitas vezes, sou uma presa fácil. Fácil para ele. Não é?
1: Acho que não era tanto nesse sentido, na verdade. Ou seja, era no sentido de eu gosto tanto de ti que...
0: Então é isso, sou uma presa fácil.
1: Sim, mas não num sentido pejorativo, não feminista. Num sentido que eu gostar tanto de ti faz de mim... É impossível não gostar de ti. Então, estamos à mercê um do outro, mas eu também sinto que estou à tua mercê. No sentido romântico, hiperbólico da coisa.
0: Bárbara, eu acho que o grande problema do amor, por vezes, é este. Tem vários, não é? Ou pode ter vários, pode não ter nenhum. Mas um dos problemas é, quando precisas de amor, esse amor de que tu necessitas só te pode ser dado por aquela pessoa. Porque se pudesse ser dado por qualquer outra pessoa, era fácil. Isto é, era mais fácil. Bastava tu dizeres, eu preciso de amor. Então qualquer pessoa que estivesse na disponibilidade de dar amor diria, ora, aqui estou eu. O problema é que tu dizes, eu preciso de amor, mas tem que ser aquela pessoa.
1: É verdade.
0: É isso que complica o amor.
1: É isso que complica o amor, sim.
0: O amor podia ser mais fácil. Enfim, depois tens aqui, justamente, escolha errada. Outra vez no carro, repare, esta é a terceira em que vocês aparecem no carro. Perfume dele.
1: Dela.
0: Dela ou dele?
1: Dela. Essa é a escolha errada, certo?
0: Ah, exatamente. Houve uma discussão.
1: Sim. Estou a adorar que tu estás a ler a história, tipo, como se fosse tipo contar. Deixa-me contar-te esta história.
0: Sim. Houve uma discussão. Eu estou a tentar perceber o que é que aconteceu aqui neste disco. Eu reparo, eu vou chegar a uma conclusão. Portanto. Vocês chatearam-se aqui. Este relacionamento, a Masha teve em causa por causa desta canção. A canção A Escolha Errada.
1: Eu acho que quando tu te apaixonas por uma pessoa que não é suposto te apaixonares, isso tem várias consequências para vários lados na tua vida. Eu acho que, como eu disse, a história não é absolutamente só com um sentido, mas eu acho que a minha história não é única e eu não tenho vergonha dela. E também não queria que a minha filha... Porque sei que não é a história mais linear, ou não é assim que é suposto o amor acontecer. Mas às vezes é assim que o amor acontece. E aliás, o mundo está cheio de triângulos, a arte está cheia de triângulos amorosos e amores proibidos. E acho que esta é a minha história dessas. E essa terceira canção é um bocadinho uma canção para a outra pessoa do triângulo. E é mostrar um lado que eu acho que quando uma pessoa está a viver, não vê este lado. É um lado que também é verdade. E pronto, acho que é uma canção que, se eu fosse a outra pessoa, eu gostava que tivessem escrito para mim.
0: Bárbara, agora estás num relacionamento, mas ainda assim, como é que vês os homens no tempo atual?
1: Eu, por acaso, tenho fé, tenho muitos amigos absolutamente inacreditáveis. Eu acho que, sou sincera, que eu vivo meio numa bolha. Ou seja, eu não tenho, eu não me chega, tipo, não tenho nada que não faça sentido à minha volta. Ou seja, acho que nós, à medida que vamos crescendo, vamos limando as nossas amizades e as pessoas que nos damos e vamos encontrando pessoas que têm ideais parecidos connosco, não é que concordem connosco em tudo, mas que mais ou menos pensam dentro das mesmas linhas. E sei lá, eu tenho... Os meus amigos são todos namorados inacreditáveis, esposos inacreditáveis, pais inacreditáveis. Na minha equipa agora já somos todos pais, ou seja, fomos todos tornando pais ao mesmo
0: todos.
1: Tempo. Sim, temos todos filhos pequeninos. E então, sei lá, eu nesta perspectiva dos da minha volta não tenho nada a dizer.
0: Aliás, tu tiveste uma tour com um quarteto de cordas, todas elas raparigas?
1: Vou fazer.
0: Ah.
1: É um sextete. É a minha tour de teatros de inverno, da apresentação do disco, que vai ser no próximo ano.
0: Ah, ok, isso só vai começar para o próximo ano. Eu pensei que já tinha acontecido.
1: Não, nós anunciamos com muita antecedência.
0: Ah, ok. O facto de serem seis mulheres é também um statement da tua parte?
1: Eu normalmente não escolho os meus músicos pelo género. Simplesmente aconteceu. As meninas com que eu sempre trabalhei, por acaso são todas meninas, são um grupo, e eu acho que quando tu te juntas com um grupo a fazer música, é importante que o grupo musical seja coeso e forte. E em vez de estares tu a juntar um grupo, eu desafiei a Joana Cipriano, que é muito nossa amiga assim da família e em principal do Fiodor, e ela juntou o seu grupo de meninas. Elas tocam juntas há muito tempo, tocam muito bem, e então foi fácil fazer este grupo. Mas na verdade não teve nada a ver com o género. Mas até acho fixe, que eu sempre tive mais homens à minha volta do que mulheres. Vai ser divertido.
0: Já agora deixem-me só dizer que há um tema, é um dos meus temas favoritos deste disco. E é favorito porquê? Porque chama-se Pretérito Mais Que Perfeito. Fala de esquecer. A dada altura tu dizes isso mesmo, a ver se a gente se esquece. E atenção, e isto para mim é que é importante. A da altura tu, Bárbara Tinoco, dizes: a culpa desta vez não foi tua. Isto é a primeira vez, penso, que no mundo uma mulher admite que a culpa não foi do homem. Como é que reages a esta primeira... Isto é, eu penso que é a nível mundial a primeira vez que isto aconteceu. Portanto, uma mulher assumir que a culpa não foi do homem. E tu deixas isto cantado. Isto é, as pessoas podem ouvir que tu dizes...
1: Com a palavra, não é? Com a palavra culpa lá, não é?
0: Sim, sim, sim, sim.
1: Mas olha cá mais. Há mais canções em que as mulheres pedem desculpa. Eu conheço várias.
0: Isso é a sério?
1: Olha, acontece. A minha melhor amiga tem uma, e a Taylor Swift tem uma chamada Back to December, que ela escreveu para o Taylor Lautner, que ela pede muita desculpa, portanto...
0: E os Lantes também têm uma?
1: Tem uma. Por acaso não me estou a lembrar qual é que é dela, mas tenho a certeza que ela tem uma... No novo disco, no Chorar no Club, que ela diz... Fogo, não, eu não sei qual é que é a canção, mas que ela diz exatamente isso, de tu vieste até mim, mas eu não te consigo... Pronto.
0: Olha, muitos parabéns por teres feito isso. Acho ótimo, é um belíssimo exemplo. Já agora, como é que uma miúda como tu, não é? Tu tens 27 anos, quando foste ao meu Arena, nunca sei se é alto, isso é meu, acho que agora é que
1: agora
0: meu, não é? O meu Arena foi há um ano?
1: Dois.
0: Três. Tu és a mais jovem artista portuguesa a pisar o palco, neste caso a encher o meu Arena. Como é que foi o medo de subires àquele palco comparado com o medo de seres mãe?
1: É que eu, na verdade, eu já estava grávida quando fiz esse concerto, então o medo da gravidez tomou mais conta de mim do que o medo de fazer o meu. Foi um dos maiores desafios da minha vida, porque a minha hora de vomitar era mesmo a partir das 6 da tarde. Então eu estava com muito medo de como é que ia conseguir fazer o meu Arena sem vomitar. Mas quero agradecer em primeiro lugar à adrenalina, que faz coisas no nosso corpo, que faz com que a gente não vomite a partir das 6 da tarde. É verdade. Também por isso foi especial, porque acho que essa foi a última vez que eu fui menina, porque ainda estava na fase de ser menina, ter uma carreira, fazer, concretizar um sonho, e a partir daí foi tudo muito focado em sobreviver à gravidez. Então acho que foi a última vez que eu fui menina e a primeira em que eu fui mulher, e eu acho que é muito simbólico termos feito aquilo as duas.
0: Então e agora? Já conseguiste ir ao meu Arena? O que é que queres? Encher um estádio?
1: Eu não faço ideia, eu não sei. Vais ver se algum dia vou conseguir encher um estádio.
0: Vais ver o Bad Bunny?
1: Gostava muito, por acaso não vou. Não vou, não arranjei bilhete. Mas Benito, estou contigo.
0: É o teu artista favorito?
1: Não, sem sombra de dúvidas que não, mas eu acho fixe.
0: Quem é o teu artista favorito?
1: Meu artista favorito? Eu tenho muitos que eu gosto. Nacional, Carolina dos Landes, Miguel Araújo, 4 e meia. Mas há muitos mais, calma, Papillon. Assim, todos os que eu já tive o prazer de trabalhar acabam por ser os meus preferidos, porque se eu trabalhei com eles são os meus amigos e eu sou uma artista bastante parcial.
0: Internacional, aposto, sem tu dizeres, eu não faço ideia, aposto em Billie Eilish.
1: Gosto muito da Billie, a Billie não é a minha artista preferida.
0: Billie é tua amiga? Ok.
1: Gosto muito dela, musicalmente, mas não é até... preferida, é muito difícil de preferir, porque eu sou daquelas pessoas que consome mesmo a música que vai saindo, e eu sou fixada em discos, ou seja, fixo nos discos e não tanto no artista. Portanto, se eu gostar mesmo do teu disco, eu vou ouvir o teu disco de início ao fim, vou viciar no teu disco. Depois, se tu lançares outro que não é tão bom, não faz mal, eu vou ouvir na mesma, mas se calhar vou ouvir mais o que eu gostei mais.
0: Então, mas quem é? Quem é que...
1: Quem é que anda a ouvir?
0: Quem é que tu gostas muito?
1: Olha, tenho gostado muito Taylor Swift, Ray, Noah Kahan. São assim os artistas que eu acho que nos últimos anos, tipo, internacionais, porque eu consumo mesmo muita música tuga, que eu ouvi assim, Lily Allen no último disco, Olivia Dean no último disco. Estes aqui têm estado em rotação bastante permanente. O Noah Kahan é o disco anterior ao novo. Sou viciada.
0: Olha, deixa-me só dizer que estamos a acabar este programa, mas eu tenho que fazer uma análise agora muito rápida dos temas que faltam.
1: Ok.
0: Bom, com barba, cá está, voltas a sonhar com ele? Com quem? Não sei, mas fala, tu aqui sonhas com alguém. E da altura, é a primeira vez que ouço alguém numa canção a dizer corta fruta. Ora bem.
1: Perdão.
0: Peraí, e porquê é que diz isso? Porque tu és mãe. E toda a gente sabe que as mães têm uma opção por fruta com os filhos, é ou não é?
1: Na verdade tem muito a ver com eu ter escrito essa frase, que eu se por acaso sinto que é das piores frases do álbum, só que eu estava em pós-parto e...
0: Eu não estou a dizer que é pior, até acho que fica assim, não é?
1: Mas é, eu estava em pós-parto e eu todas as manhãs descia, punha Mari Frois a dar e cortava uma fruta para o pequeno almoço, tipo punha limão com gelo no copo, que eu bebo água das pedras ao pequeno almoço, sim, não me julguem. E então isso tinha um bocado a ver com, ou seja, eu queria dar nesse verso uma sensação de bem-estar. De quando estás, imagina, sonhaste com uma cena pesada, com uma cena que não te apetecia, acordas e pensas, não, vamos lá, pôr uma música, fazer uns ovos mexidos, a vida continua. E então eu queria dar essa sensação com o verso, não sei se consegui, mas tentei.
0: Mas a verdade é que eu achei graça nesse sentido. É mãe, claro que fala de fruta.
1: Gostar fruta.
0: De onde,
1: não
0: é que vem esta obsessão de fruta que as mães têm?
1: É saudável. Minha filha não come açúcar, não come sal, não come comida ultraprocessada. Sim, tudo como diz o livrinho. Bebeu leitinho materno exclusivo até aos 8 meses, até quando eu consegui. Tudo direitinho.
0: Muito bem. Depois tens este tema que se chama Foste o Primeiro. Dizem todas o mesmo, queria conhecer outra ex, beijares a minha cicatriz. Portanto, beijares a minha cicatriz. Obviamente que isto é uma canção pós-parto.
1: Sim, ou seja,
0: Foste bom.
1: É a cicatriz da cesariana. Eu achei giro essa coisa de que o Fiodor acaba por ser o último homem que conhece o meu corpo antes de eu ser mãe e o único que conhece o meu corpo depois de ser mãe. Eu acho isso bonito.
0: A da altura dizes, foste o primeiro a ficar comigo. Pudera, foi pai. Espera, nunca mais vai voltar a ter borboletas. Podes ter borboletas pelo teu namorado.
1: É verdade, eu acho que tu te vais mesmo apaixonando pelas várias versões do teu marido ao longo do tempo. Mas essa canção é muito sobre a coisa de quando tu encontras a pessoa certa, se for mesmo a pessoa certa, então existe uma possibilidade de tu nunca mais te apaixonares pela primeira vez por ninguém. E eu acho que isso tem um lado bonito e mágico, mas acho que também tem um lado de... Eu nunca mais me vou, tipo, nunca mais vou dar um primeiro beijo na boca a ninguém. E eu lembro-me bem do episódio de Friends, em que a Mónica, quando vai casar com o Chandler, ela está tipo, eu nunca mais vou beijar na boca a ninguém. E entra meio em pânico. E eu penso, e agora que sou adulta, eu acho que percebo melhor esse episódio.
0: Mas como é que tu viste o Friends? Tens 27 anos.
1: Eu vi o Friends provavelmente mais vezes do que tu. Eu já vi o Friends 300 vezes. Tipo, já vi na boa 20 vezes cada episódio ou mais. ou essa mais.
0: Agora, mas na net, claro.
1: Sim, na net, na net. Não, no streaming.
0: Quem é que era muito fã dos Friends em tua casa? A tua mãe?
1: Não, o meu pai.
0: O que é que os teus pais fazem? Sim, o que é que os teus pais fazem?
1: O meu pai é técnico de som. É mais coisas, faz eventos, faz coisas. E a minha mãe é diretora financeira de uma multinacional.
0: Então foi através do teu pai que foste para a música?
1: Sim.
0: O meu era técnico de som?
1: Sim.
0: Ok, faz sentido. Bom, finalmente, para acabarmos, ouvintes da Pravaral, há um tema deste álbum de Bárbara Tinoco que se chama Hormonal. O tema não se chama Hormonal, mas sim MILF. em que tu dizes abertamente, podes chamar-me MILF. Isto é porquê? Achas que o teu público não sabe o que é que quer dizer MILF?
1: Eu achei que era bué fixe. Ou seja, se vais ser uma mãe jovem, queres ser uma MILF. Não queres ser... Quero... Sim, olha, eu quero ser uma MILF. Pronto, se calhar mas não tem esse objetivo. Eu quero ser uma MILF. Eu quero que os teus coleguinhas da escola dizem, a tua mãe é muito bonita. É mesmo isto que nós queremos. Como objetivo de
0: MILF
1: vida,
0: não significa,
1: senhora,
0: não significa exatamente isso. Não
1: significa, mas eu acho que também não precisamos de ser tão literais.
0: Sim,
1: porque
0: sim.
1: Eu acho que a beleza desta sigla é que uma criança pode ouvir e perceber um contexto e os pais podem perceber outro e não ser difícil de explicar. E então eu queria muito ter uma canção, mas eu já fui informada por vários homens que eu não posso ser MILF, porque MILF é só a partir dos 40. E eu acho injusto.
0: Como é que é? MILF é só a partir de... Não, isso não pode ser.
1: Obrigada, és o primeiro homem que me diz isso. Eu, porque... toda a gente me diz MILF, pá, tens de ter mais de 40 anos
0: não,
1: e filhos.
0: Não.
1: Mais facilmente uma mulher de 40 anos
0: para seres...
1: é uma MILF sem filhos do que tu és uma
0: Não. Eu não sei que raio de homens é que com quem tu falaste. Para seres MILF, basta seres mãe.
1: Foi o que... Esse é o meu argumento. É
0: claro.
1: Tipo, mother... Eu tentei explicar o conceito.
0: Claro.
1: Mas eles não me deixam ser MILF. E pronto, está tudo bem. Mas
0: os teus amigos não te deixam ser MILF?
1: Não me deixam ser MILF. Não posso ser MILF. Hei de lá chegar, se tiver sorte.
0: Queres que eu me despeça-te depois no final do programa dizer a MILF Bárbara Tinoco?
1: Não precisas.
0: Não é necessário. Então,
1: não precisa.
0: Pronto, porque estamos a acabar. Há aqui uma versão assustadora que eu... Ora, ouçam esta versão assustadora.
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0: Está. Tu dizes que é uma versão que não é sincera. Não, espera, esta é a versão sincera, exatamente. Diz mesmo lá no tema, versão sincera. Isso quer dizer que há uma versão que não é sincera.
1: Na verdade ainda não existe, mas eu gostava de um dia gravar a canção toda, que nunca consegui gravar, ou seja, nesse dia não consegui gravar, e achei que essa versão captava melhor aquilo que eu senti durante a minha gravidez.
0: Esta canção, como perceberam, acaba abruptamente, não é? Tu dizes que tens medo de tudo, ao contrário da tua filha. Já
1: não, ao contrário do Fyodor.
0: Ai, Fyodor.
1: Fyodor é russo, ele não tem medo de nada.
0: Fyodor da
1: CSI. Eu achava que quando a minha filha nascesse ele ia ficar assim meio... Tipo aquele pai, não é? Que tem aquele primeiro impacto de ser pai e fica meio com medo. Nada, eu é que tenho medo de tudo. Eu nunca vi aquele homem com medo.
0: Olha, o Fyodor já te apresentou aos escritores russos?
1: Fyodor não, que ele não lê, mas a minha sogra sim.
0: Ele não lê?
1: Não, okay. É uma tristeza.
0: Também acho.
1: Ele tenta, mas ele não gosta muito.
0: Pronto, já agora deixem-me só dizer que estamos mesmo no final deste programa. Só há dois últimos temas que eu destaco aqui. Amor no dicionário. Tu dizes mais do que uma vez que mudaste de casa. É verdade. E dizes nos dois últimos temas. O penúltimo tema chama-se Amor no dicionário, em que basicamente tu assumes que mudaste de casa. Mudaste de casa ou não?
1: Mudei de casa. Eu acho que quando temos um bebê, algumas, e quando vais tendo mais, tens de mudar de casa, de carro e de casa várias vezes. Acho que é uma coisa comum de uma gravidez, é às vezes ser preciso mudar de casa.
0: Sendo que tu queres ser mãe várias vezes logo, vais mudar várias vezes de casa.
1: Espero estar quietinha na casa onde estou.
0: É uma boa forma, estar quietinha é uma boa forma para não ser mãe mais vezes, não é? Se não tiveres. E finalmente, acaba-se com a canção que é cantada pela madrinha, aliás, dizes mesmo cantada pela madrinha, que se chama Masha, que é o nome da tua filha, é cantada, pois já se percebeu, pela Carolina Deslandes, onde ela de novo, repare-se, fala de pais felizes, portanto, contraria-te, se bem te recordas quando começas o disco, começas a dizer que não, que a tua filha terá maior felicidade que os pais dela, denuncia-te dizendo que falas alto. Diz que o pai é calado, também já aqui o disseste. Diz que a tua casa tem gatos, que gostas de livros, que tens ataques de riso. E cá está, fala da casa nova. Se tu não tivesses dito, a Carolina dos Landes denunciava-te e dizia: tem uma casa nova, investiguem. Correio da Manhã, onde é que vocês andam? A dormir? Há aqui uma casa nova para a Bárbara Tinoco.
1: Sim, há.
0: Foi o meu arena. Foi o que deu aqui uma casinha nova. E a verdade é que este tema da Carolina dos Landes é um tema muito bonito, que só uma grande amiga poderia escrever. Choraste a ouvir isto?
1: Ah, claro, sim, já várias vezes. É um tema muito bonito e eu acho que a coisa mais especial, na verdade, é que a minha filha é muito obcecada com o caso e com o calma da Carolina. E esta canção podia fazer parte dessas canções, então acho que a coisa mais especial é um dia ela perceber que a senhora que canta as canções que ela ouve todos os dias para adormecer é a mesma senhora que vai lá à casa e faz vozes de animais para ela imitar. Uau. Que ela ainda não fez essa ligação, não é? Ela ainda não sabe. Ela gosta muito da tia, mas não percebe que é a mesma pessoa. E então eu acho que é perfeito. Esse é mesmo o final perfeito. Eu disse que não havia outro e lá está. E consegui ligar a Carolina no disco que era muito importante para mim e é o disco que está... Estou orgulhosa dela.
0: Vamos cá ver, tu agora só tinhas uma forma de compensar a Carolina dos Landes, que era dedicar também uma música a um...
1: Ao meu afilhado, coitadinho, ele não tem uma canção, ele vai estar traumatizado, tenho que lhe fazer uma canção, é verdade.
0: Pois é, como é que se chama o teu afilhado?
1: Sebi. Sebastião.
0: Devias fazer, não é? Dizer assim, olha, Carolina, tive esta ideia no programa do Alvin.
1: Sim. Eu já pensei várias vezes sobre isso.
0: Está aqui a minha música também.
1: A minha filha tem tudo e o Sebi ainda não tem nada. Nós temos de lhe fazer coisas.
0: O Sebi merece. Vamos dedicar este tema à Masha, à tua filha, mas também ao Sebi, a um dos filhos. Quantos filhos é que tem? Três ou quatro, a Carolina dos Landes?
1: É o quarto.
0: Quarto. Portanto, dedicamos este programa a eles dois. É justo, não é?
1: Pode ser, com a imagem.
0: Olha, quero agradecer o facto de teres vindo, dizer a todos aqueles que ouviram este programa que Bárbara Tinoco tem um novo disco que se chama Hormonal, que é dedicado, já o perceberam, à sua filha. Qual é o teu próximo concerto? Onde é que vais estar? Para a semana, onde é que vais estar?
1: Para a próxima semana.
0: Próxima semana.
1: Vou estar nas festas de Oeiras, sexta-feira.
0: Ok. Sexta-feira.
1: Sim, e no dia a seguir estamos em Moncorvo?
0: Será? Moncorvo, é verdade. Existe?
1: E não, que existe, existe. Se é esse o concerto, vou andar por aí.
0: Está, vai andar por aí. Bárbara Tinoco tem este disco novo que se chama Hormonal. São 17 temas dedicados à sua filha Masha. E acho que a melhor forma de acabarmos este programa é justamente com o tema da Carolina dos Landes. Olhem só, se uma amiga vossa cantasse assim, uma canção para a vossa filha.
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0: Manhã de segunda-feira arrancar com Richie Campbell. Em semana de novo dias, que é já esta sexta-feira, vem aí Elephant in the Room. Na colaboração com Julinho KPST e Fumaça. Mas é isto. O alarme já tocou, passa um minuto das 7 da manhã no continente e na Madeira. 6 e 1 nos Açores, bom dia, segunda-feira, 25 de maio de 2026. A informação que marca a atualidade com Miguel Bastos. Bom dia, Miguel.
1: Olá, bom dia. A noite foi de festa em Torres Vedras. O Torriense venceu a Taça de Portugal. Taça conquistada com a vitória frente ao Sporting por 2-1. Depois da festa no Jamor, os torrienses concentraram-se no mercado municipal de Torres Vedras e seguiram depois para a Câmara Municipal. O repórter Walter Madureira faz aqui o filme da noite na Rádio Pública.
2: Quem assistiu à final da Taça no Jamor teve tempo para regressar e juntar-se a quem não conseguiu bilhete para assistir ao momento histórico de levantar a Taça.
3: Torriense! Os nossos campeões já estão ao pé do estádio!
2: As ruas, desde o estádio até à Câmara Municipal, tornaram-se uma única pista de dança, ou algo só comparável ao Carnaval. Com todos a celebrarem este feito único e à espera, para lá da meia-noite, para ver da varanda da autarquia a tão desejada taça e felicitarem os novos heróis.
4: É, eles são incríveis, são imparáveis e significa muito para a nossa cidade que tem tentado evoluir e que tem hoje é a prova disso, nunca desistir e acreditar sempre até ao fim.
5: Olha, é histórico, é um momento histórico, é maravilhoso, tem um grande significado em termos desportivos também, isto significa que equipas também mais ditas pequenas conseguem alcançar grandes títulos. O Torriense esteve brilhantemente em jogo, tendo em conta também que não teve descanso, como o Sporting teve, e portanto teve um desempenho brutal. Estão todos de parabéns.
2: Por entre gritos e cantigas que os jogadores pediam coro aos adeptos, o treinador Luís Tralhão agradeceu o apoio dos últimos dias.
6: Vou aproveitar para agradecer a todos vocês, o orgulho ao leste, nós somos novos, são vocês!
2: A festa só não foi até de madrugada, como muitos queriam, porque é preciso descansar. Porque quinta-feira há aí novo jogo decisivo e o povo quer sair de novo à rua para festejar o regresso à Primeira Liga.
1: Uma noite de festa que só não foi mais longa porque os jogadores têm de descansar. A equipa vai jogar com o Casa Pia na quinta-feira, como ouvimos aqui na reportagem, em causa está a subida à Primeira Liga. Ontem o Torriense tornou-se a primeira equipa abaixo do escalão principal a conquistar a Taça de Portugal de Futebol. Venceu o Sporting por 2-1 após prolongamento. O secretário de Estado norte-americano conta ter novidades sobre o acordo com o Irão durante o dia de hoje. Marco Rubio está de visita à Índia e ao aterrar no território deixou no ar a hipótese do memorando de entendimento poder ser conhecido ainda durante o dia de hoje. Mas Marco Rubio disse também que qualquer acordo com o Irão garantirá a Israel o direito de se defender. Esta manhã os preços do petróleo recuam na Ásia num contexto de esperança de um acordo entre os Estados Unidos e o Irão para pôr fim de forma duradoura a este conflito no Médio Oriente, enquanto os mercados também registam ganhos. Isto, apesar das declarações de Donald Trump, que relativizou a iminência desse acordo. O preço do barril de Brent no Mar do Norte caiu 4,25% para 99,14 dólares. No mercado norte-americano, recuou 4,55 para 92,20 dólares. Começa hoje a grande peregrinação anual que leva às cidades sagradas de Meca e Medina milhares de peregrinos muçulmanos. Mais de 1,5 milhão de pessoas já chegaram durante a última semana à Arábia Saudita, ultrapassando o número de visitantes do ano passado, isto apesar da guerra que continua no Médio Oriente. O Hajj é um dos 5 pilares do Islão, sendo obrigatória para os muçulmanos pelo menos uma vez na vida.
0: A edição de Miguel Bastos em noticias.rtp.pt. Falamos daqui a meia hora. Bom dia, bom trabalho.
7: Olá.
0: Então cá estamos.
7: Bom dia.
0: Muito bom dia.
7: Como é que estamos?
0: Estamos com calor.
7: Uhum.
0: Estamos com histórias de fim de semana.
7: Ok.
0: E estamos principalmente com vontade de ouvir Soma, Please.
7: Muito bem. E eu acho que tu podias também candidatar a uma coisa que é Cabeçudo, Carnaval de Torres Vedras.
8: Epá, não estou assim tanto. Eu adorava estar assim muito triste, mas também acho que não vi bem o jogo.
7: Pois, então percebo.
8: Foi um convívio ao mesmo tempo, um convívio com o Mix.
7: Olha,
8: e
7: muito
8: bebê.
7: Melhor, muito melhor.
8: Ou seja, a televisão estava ligada.
7: Sim, mas a decisão.
8: Mas estivemos mais
7: atenção...
8: focados num lanche, percebes?
7: Pois
8: a minha amiga Bia Beatriz fez umas excelentes panquecas.
7: Estou ótimo, então.
8: Então nós estávamos mais focados nas panquecas.
7: E bem.
8: E na filha.
7: Excelente.
8: Da Bia.
7: Foi uma boa decisão, Alexandre Guimarães.
8: E do Gonçalo a babar-se com uma panqueca, porque é um, pronto, é um
7: claro
8: bebê.
7: Claro que é um bebê. Não, provar panquecas pela primeira vez na vida.
8: Epá, e também às vezes a vida ensina-nos, não é? Que é. Às vezes mais vale.
7: É
8: assim, eu admito. Eu assim percebi que o Sporting estava na Champions League.
7: Ficaste.
8: Fiquei até, olha, até era, podia ser giro eles ganharem.
7: Pronto, está bem.
8: Acho que faz bem ao futebol.
7: Ok.
8: Agora, perdi um connect contra uma equipa da 2ª Divisão.
7: É verdade. Mas eu vou dizer, o Torriense jogou muitíssimo bem. Eu vi o jogo.
8: Eu acho que assim, eu acho que não houve bem ninguém a jogar muito bem. Acho
7: mas
8: que o jogo foi mau.
7: Em comparação, é isso.
8: Acho que o jogo foi mau.
7: Foi mau. Mas o Sporting teve muito apagadinho. Eu vou
8: Sim.
7: ter que dizer isto.
8: Não joga nada.
7: Na primeira parte houve comentários que diziam: o Sporting ainda não saiu do balneário.
8: É. Não.
7: Pronto. Portanto.
8: Mas também acho que é um bocado por causa disso, depois deixámos de ver.
7: Pronto, percebo.
8: Pronto, é um bocado isso.
7: É uma boa decisão.
8: Mas tive uma ótima tarde, na mesma.
7: Ainda bem.
8: Isso é que interessa.
7: É importante.
8: Arrancamos com o Summer Please.
7: Arrancamos, sim.
8: E uma boa semana para vocês.
7: Olha, boa segunda-feira.
8: Pronto. Se conseguirem não estar a suar, parabéns.

0: Summer Please na 3. Pockets on My Sleeves, 10 minutos depois das 7 da manhã, estradas André Pinto.
1: Ora bem, a esta hora a VCI já com alguma demora na saída para a Boa Vista, sentido a Rábida Freixo. Em Lisboa, a IC19 também já demorada, do Cacém para a Amadora e a Ponte 25 de Abril, já há filas no Feijó com os acessos preenchidos. E é o que temos. Em Benfica, nos dois sentidos, o trânsito está cortado na rua João Ortigão Ramos, devido a trabalhos de repavimentação entre a Rua dos Orneiros e as Pedralvas. Há muita demora, os desvios estão assinalados no local, mas já sabem que nestas coisas depois complicam sempre o trânsito em horas de ponta. Mais informações, já sabem, podem sempre contar com o número gratuito 821-0101.
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0: É fim de semana, Adrien Pinto.
1: Ora bem, o meu sábado foi com muito pouca coisa a acontecer. Na verdade, fiz um brunch em casa.
0: Maravilhoso.
1: Apeteceu-me, apetecia-nos e fizemos um brunch com direito a tostinha de abacate com escalfado, com direito a panquecazinha.
0: Delícia.
1: Com direito a essas coisinhas todas, frutinha, suminho natural, sabes estas?
0: Muito bom.
1: Sinto que comi um camião nesse sábado. Mas, no domingo fui almoçar com o meu filho.
0: Portanto, um sábado caseiro.
1: Sim. No domingo fomos dar um passeio, fomos até essa bonita localidade onde estuda meu filho mais velho.
0: Domingo nas Caldas.
1: Domingo nas Caldas, fomos almoçar, fomos dar um passeio, porque ainda não conhecíamos o Parque Dom Carlos I, que é muito, muito bonito. É um
0: pois
1: jardim
0: é.
1: Enorme, extraordinário. O meu mais pequenino ficou entusiasmadíssimo com os patinhos. E havia muitos patinhos, inclusivamente patinhos bebés. Quem não gosta de ver uns patinhos bebés? Pronto, e fomos dar assim um passeiozinho, fomos comer um belíssimo gelado num sítio que se chama Entre Sabores.
0: Ainda por cima estava o chamado calorão, se bem que na Zona Oeste geralmente se consegue contrariar.
1: Sim, sim, estava calor, sim, mas um calor muito agradável.
0: Sim,
1: um calor
0: modesto.
1: Civilizado. Sabes, um calor que uma pessoa anda na rua, uma pessoa leva uma brisa, uma pessoa não sua e mica. Mas pronto, mas está um calor agradável para passear e um calor agradável para comer um belíssimo gelado, que foi o que nós fizemos.
0: Pois, qual é que foi o sabor que escolheste?
1: Olha, nós comemos, eu vou-te dizer, foi mesmo mergulhar no lodo. Sabes, foi um banana split.
0: Espetacular.
1: Já há muito tempo que não acontecia. Foi para dividir, obviamente, porque este corpinho já não aguenta o banana split inteiro.
0: Mas é muito interessante, porque o banana split para mim faz parte daquele universo de gelados que existem, são histórias sem que ninguém pede.
1: Ah, mas eu peço, porque eu, primeiro porque a conjunção para mim de banana com gelado é das melhores coisas, não é? Portanto, eu acho que funciona muito bem. E então pedimos com sabor de franui.
0: Ah, uau, que modernos.
1: Sim, sim, sim. E chocolate tudo bem.
0: Ai, super moderno,
1: sim,
0: meu Deus.
1: Sim, sim,
0: então
1: sim,
0: foi.
1: Sim, sim, sim, sim.
0: Foi framboesa recheada de chocolate.
1: Exatamente. O gelado, e atenção, os gelados são mesmo estupidamente bons.
0: E ainda lhe puseste o pistacho da moda.
1: Ainda pus o pistacho da moda. O pistacho da moda, que eu estava com algumas reticências, quando eu pedi, ele estava com muito bom aspecto. E eu pensei, mas será? Pois isto vai-me saber aqui, é chocolate branco só, não é? Mas não, tinha o sabor torradinho, sabia, imagina, a quê? A pistacho.
0: A Dubai.
1: A pistacho, que é uma coisa que normalmente as coisas de pistacho não sabem. E aquele sabia. Portanto, olha, foi...
0: Entre um brunch e um geladinho já se fez o teu fim de semana.
1: Já se fez o meu fim de semana. E o teu, Alexandre Guimarães, como
0: meu
1: é que foi?
0: O fim de semana começou com um treino de sábado de manhã.
1: Sim, claro.
0: E assim é que
1: e uma mergulhaça, não é?
0: Ora, aí está.
1: Ah, foi ele, mergulhou outra vez.
0: Mas vê-se a diferença entre estar em 20 graus ou 30 graus. Porque na semana passada eu era o único na praia,
1: uh-huh.
0: E o meu amigo, o meu companheiro de treinos. E este fim de semana já estava Portugal inteiro a estacionar.
1: Como é óbvio.
0: Nós estacionámos na praia às 8 da manhã, já estava quase cheio o parque.
1: Claro.
0: Para tu perceberes. E muita malta já no areal. Muita gente a fazer desporto de manhã.
1: Okay.
0: Naquele paredão.
1: Boa.
0: Que liga Passo de Arcos a Carcavelos.
1: Sabes que a malta agora está na Operação Verão, não é?
0: E é uma energia interessante.
1: Okay.
0: Ver ali a malta toda. Há um clube de voleibol de praia em Carcavelos também a treinar àquela hora, que é super interessante de ver. Muita gente de patins.
1: Ok.
0: Que eu acho que dá imensa pausa.
1: Pois dá.
0: E então um treininho, aqueles 18 km para começar o dia.
1: Jesus.
0: Logo a seguir, um mergulho. Um mergulho que soube muito melhor, porque estava um calor dos demónios.
1: Okay,
0: não é um calor modesto das Caldas,
1: okay.
0: É o calor de vou esmaiar daqui a bocadinho.
1: Sim.
0: E então estender um pouco ao sol.
1: Okay.
0: Depois lá está um brunch semelhante ao teu, mas a custar os olhos da cara, porque a inflação de estarmos na praia.
1: Claro.
0: portanto, sair da praia. Minha irmã celebrou 32 anos.
1: Parabéns,
0: um grande
1: irmã.
0: Beijo para a minha irmã, Margarida. E então fui almoçar com a senhora dona minha irmã e respectivos amigos. Depois deste grupo de amizade e de irmã, fui então para...
1: Visitaste para um outro grupo?
0: De... Opa, fui sem querer, sabes? Não é fui sem querer, eu sabia que existia e estava naquela de... será que vou lá ou não? E fui. Que foi uma feira de discos vinil.
1: Boa! E como é que estão essas dívidas?
0: Epá, comprei mais do que eu queria, mas também apostei ali em três daqueles muito baratinhos de não sei o que é, vou descobrir.
1: Ah, boa, isso é giro.
0: Trouxe 5.
1: Boa.
0: Mas três deles é mesmo, olha, é o que vier.
1: Estamos em doença já. Compraste 5, Alexandre?
0: Comprei 5.
1: Compraste 5, dois que querias muito?
0: Comprei 5, mas imagina, três deles fazem 15€.
1: Interessa. Mas é daquelas.
0: Está-se bem.
1: Sim, está-se bem, o estrago não é enorme, mas...
0: É que pouco pode ser, é que um vinil pode custar 70 paus, 80 paus ou 100 paus.
1: Já estás naquele caminho que é... Eu acho graça que é... eu vou comprar, porque isto pode ser giro, sabes? E depois dás por ti e tens 37 mil vinis em casa.
0: Pois é, o que vai acontecer,
1: que
0: claro.
1: É o que vai acontecer, sim.
0: Sim, e já não tenho muito bom espaço para guardá-los, na verdade. Mas fiquei muito contente com uma, sabes? Esta vou contar aqui.
1: Vai.
0: Porquê? Porque eu há imenso tempo que quando acordo... Ponho sempre o mesmo álbum, pá, gosto muito do álbum do Caetano Veloso.
1: Certo.
0: Que agora, claro que estou aqui a passar mal, porque...
1: Estás a tentar descobri-lo e ele não te aparece. Pá,
0: porque estou a tema branca, não me lembro do nome do álbum agora, mas vou lembrar muito em breve. Vai, é o álbum de 72, que é muito conhecido. Calma, eu vou lá, com os nomes, obrigado. Okay. Não é 72, 82, desculpem. E então, eu gosto muito deste álbum. E é mesmo sempre que ouço no Spotify, amanhã, quando acordo em casa.
1: E agora tens em formato físico.
0: Epá, e estava na feira e aparece-me à frente e fiquei, que delícia!
1: Boa!
0: Que delícia! Eu ouvir este álbum há imenso tempo e agora poder tê-lo em vinil porque ofereceram-me nos anos o leitor de vinis.
1: Muito bem.
0: E então pronto, comprei esse do Caetano Veloso e depois comprei um clássico também do Miles Davis porque queria ter um disco de jazz. Foi bom? Bem, meu Deus, ainda vou no sábado. Sai daqui, jantar de família de Margarida, da minha irmã. Ou seja, foi almoço com os amigos, jantar com a família.
1: Certo.
0: Muito agradável. Sobrinho time, tio time, divertido, giro, tchau.
1: Esse sobrinhão já está enorme, não é?
0: Já está muito grande, um sobrinhão. Sair daqui, ir para casa, dormir um pouco.
1: Okay,
0: acordar, treinar novamente, de manhã.
1: Sim.
0: Fui treinar, mas desta vez ginásio.
1: Ok.
0: Mas acabou por ser um bocado de cardio, na verdade. Estive a fazer burpees do nada. Não sei.
1: Ai.
0: Pá, não sei. Minha vida estava estranha.
1: Bem, burpees é daquelas coisas que eu me recuso mesmo a fazer. Faz um burpee. Não faço.
0: Fiz demasiados. No domingo. Fui experimentar um ginásio que é outdoor.
1: Ai, que tal? Essa experiência.
0: Gostei da energia. Não sei se vou voltar porquê.
1: Calor abrasador.
0: Opá, não tanto que está à sombra. É mais aquela coisa de que acontece muito em todos os ginásios. Que é, tu entras e, por acaso, Portugal inteiro encontrou-se lá.
1: É isso. Tem isso acontece, pessoas, não é? Tem pessoas.
0: Acontece muito nos ginásios.
1: Sim.
0: E então o ginásio tem que ser muito grande para isso não se notar. E aquilo não é muito grande.
1: Ok.
0: Portanto, aquilo a certa altura está ali um bocadinho packed. Não sei se volto lá, mas gostei muito da energia.
1: Ok.
0: E é fixe, estás a treinar no meio da rua. Acho que é melhor quando está muito calor.
1: Sim.
0: Depois diz perguntas tu, cagadão, o teu fim de semana acabou.
1: Já acabou, não já, Alexandre?
0: Não, a seguir tive o almoço de amigos.
1: Ok.
0: Seguindo para o almoço de amigos... Mesmo à beira-rio, ou seja, a mesa quase encostada ao rio Tejo. Uma vista deliciosa.
1: Sabes viver, Alexandre?
0: Eu sei viver, eu comi muito bem. Esses meus amigos têm um filho que não tugiu nem mugiu durante 3 horas de almoço.
1: É um bebê santo?
0: É pá, mas é um bebê que eu acho que ele estava a dormir e quando nos fomos embora ele estava a dormir.
1: É um bebê santo. Está oficialmente
0: 4 meses.
1: Condecorado.
0: Portanto,
1: que sorte.
0: Nada. Impecável o almoço. E tu dizes, bem, mas agora acabou o almoço, acabou o teu fim de semana.
1: Agora é que está,
0: André,
1: não é?
0: Não acabou, não. Então ainda fui
1: não,
0: para casa de outros
1: para
0: amigos para ver o... Não foi churrasco, foi panquecas?
1: Foi panquecas.
0: Mudámos para lanche, panquecas, o plano. Epá, e a conversa acabou por ficar melhor que o jogo.
1: Percebo.
0: Lá está.
1: Não era difícil também.
0: Não era muito difícil.
1: Não era.
0: E então acabei por dar mais atenção à minha conversa do que ao jogo. Pá, parabéns ao Torriense, que eu acho que é histórico. É a primeira vez que uma equipa da 2ª Divisão ganha a Taça Portugal.
1: Verdade.
0: Portanto, eu fico muito contente porque o meu clube continua a pertencer a todos estes recordes. É o recorde do pior jogo da Champions sempre da história, porque levou 12 do Bayern. É agora o recorde da equipa da 2ª Divisão que ganha a Taça Portugal. Ou seja, o que interessa é ter recordes, não é?
1: Como é óbvio, sim. E Portugal vive com isso, não é? O Tuga gosta é de ter ali uma coisa, um crominho na caderneta.
0: Pronto. Eu estou a relacioná-los bem.
1: Sim, está.
0: E o vosso fim de semana? Foi bom? 924-125-258. Fizemos imensa coisa, como vocês já perceberam, não é? Antena 3.
1: Manhãs de 3. Mas também vale vocês dizerem que não fizeram nada.
0: Pois, a mim falta-me um bocado isso. A mim falta-me um bocado dormir.
1: Pois, percebo.
0: Mas temos aqui a Billie Eilish.
1: Eu tive sábado para fazer isso. Toquei as voltas este fim de semana.
0: A Billie Eilish é boa
1: também
0: para...
1: Também ajuda?
0: Para sim.
1: Ok.
0: É bom. Birds of a Feather.
1: Vamos.

0: Bateu a tona 3. Boa viagem, boa segunda-feira. Vai, Ferreirinha.
1: Epá, bom dia.
2: Não dormiu.
1: Eu ainda estou em festa, Imaginem-me, fim de semana do Torrense desde pequenino. Caralho. Foi espetacular este fim de semana. Boa semana para vocês.
0: Epá, muito obrigado por este áudio.
3: Ainda está direta, o Ferreirinha.
0: Este áudio para mim descreve-me a energia de um fim de semana.
3: O Ferreirinha está de direta.
0: Grande abraço.
3: Agora, eu acho que devia mudar a festa da Taça de Portugal.
0: Então?
3: Para sábado.
0: No fundo, todas.
3: Sim, é verdade. As finais deviam ser sábados e não domingos.

0: Porque as pessoas assim tinham um domingo inteiro para celebrar, não era? Para fazer coisas. Agora, não, levas uma chapada de realidade.
1: É um bocado, é.
0: E tens que ir para a tua vida, não é? Porque é segunda-feira. E isto o mundo não para.
1: Para mim, o Torriense ganhar a final da taça, lembra-me underdogs no geral que ganharam coisas.
0: Sim.
1: Não sei se tu tens assim alguma memória óbvia.
0: Do Festival da Canção. Portugal teve não sei quantos anos à espera.
1: Ah, Eurovisão.
0: A Eurovisão, exatamente. No Festival da Canção, a Eurovisão. Ter ganho a Eurovisão com Salvador Sobral. Olha. Este é ele. Foram quantos anos à espera?
1: 53.
0: Muitos anos. Foram quase os 70 do Torriense.
1: Portanto, Salvador Sobral, de certa forma, é torriense.
0: É o torriense da Eurovisão.
1: Atenção, que o torriense esteve 70 anos.
0: 70 anos sem ir à final da Taça de Portugal.
1: E foi a primeira vez que venceu.
0: É verdade.
1: Qual é que é o vosso momento underdog? Por favor, 924-125-258. Ficamos a aguardar. Lembra mais um, pelo menos.
0: Então vá.
1: Porque está relacionado com o futebol. Já lá vamos.
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1: Já lá vamos. 7h31, Ciência Informativa com Miguel Bastos. Bom dia, Miguel.
6: Olá, bom dia uma vez mais. A noite foi de festa em Torres Vedras. O Torriense venceu o Sporting por 2-1 e conquistou a Taça de Portugal. Esta é a primeira equipa abaixo do escalão principal a conquistar a Taça de Portugal em futebol. O Torriense fez festa no Jamor, depois em Torres Vedras. Os adeptos concentraram-se no mercado municipal e seguiram depois para a Câmara. A festa só não foi mais longa porque os jogadores têm de descansar. A equipa vai jogar com o Casa Pia na quinta-feira. Em causa está a possibilidade de subir à Primeira Liga. O secretário de Estado norte-americano conta ter novidades sobre o acordo com o Irão durante o dia de hoje. Marco Rubio está de visita à Índia e foi ao aterrar no país que manifestou otimismo com a possibilidade de um acordo, mas disse também que qualquer acordo com o Irão garantirá sempre a Israel o direito de se defender. Começa hoje a grande peregrinação anual que leva milhares de peregrinos muçulmanos às cidades sagradas de Meca e Medina. Na última semana, mais de 1,5 milhão de pessoas chegaram à Arábia Saudita, um número que é superior ao ano passado. Isto, apesar do agudizar das guerras no Médio Oriente, nomeadamente com o conflito entre os Estados Unidos e Israel com o Irão. O Hajj é um dos 5 pilares do Islão. Todos os muçulmanos devem fazer esta peregrinação, pelo menos uma vez na vida.
1: Tudo isto numa segunda-feira que envolve céu limpo ou pouco nublado. A verdade é que pode envolver trovoada na região norte e há aguaceiros nos Açores. Ponta Delgada, a região mais fresca deste 25 de maio, marca 21 graus de máxima. Viana do Castelo sobe aos 23. Aveiro, Funchal, Porto e Sagres registram 25 graus de máxima. Guarda nos 26, Faro 27, Sines 28. Braga e Viseu 29, Leiria e Vila Real com os termómetros nos 30, Bragança, Coimbra, Lisboa e Setúbal já nos 31, Porto Alegre sobe aos 32, Castelo Branco e Santarém 33 graus de máxima, Beja 34 e Évora 35 graus de máxima.
0: Está calor!
1: Boa viagem, boa segunda-feira com a RTP Antena 3. Não temos não uma, não duas, mas três
0: Vamos!
1: Músicas seguidas. no momento em que vasculhamos os momentos underdogs. Sim. Podem até explicar algo da vossa vida, um momento em que na vossa vida tenham tido uma vitória à la underdog. 924-125-258 é o WhatsApp da Antena 3, da RTP Antena 3, com Euclides. Boa viagem.

0: É o disco da semana a rolar na RTP Antena 3. Genesis, o Ouço. Estará em destaque toda a semana na vossa rádio. Esta é Life Keeps Going. Numa segunda-feira a recuperar momentos underdog. Mas porquê momentos underdog? Perguntam vocês.
1: Olha, porque ontem o Torriense ganhou.
0: Olha aqui o Alexandre.
2: O meu momento underdog foi claramente ontem. Mandava um áudio maior, mas realmente não consigo. Força Torriense.
0: Não há voz. Não há voz.
1: Pois desta ele está assim a falar para um bocadinho para dentro.
0: Um grande abraço para o Alexandre Cardana. Muitos parabéns pela vitória do Torriense. Muitos parabéns.
1: Parabéns,
0: meu querido homónimo. Temos o Vítor também.
3: Olá a todos, bom dia.
1: Bom
3: sou
1: dia.
3: O Vítor. Momento underdog que me veio à memória assim de repente. É a Dinamarca ter sido campeã europeia quando não tinha sido apurada. Estavam os jogadores todos de férias por causa da guerra na Jugoslávia. Foi chamada a substituir a própria Jugoslávia. Foram os jogadores, foram as esposas, foram filhos, foi tudo. E o resultado final foi a Dinamarca campeã europeia. Bom dia e bom trabalho.
1: Giro.
0: 1992. Temos aqui este callback. Eu lembro-me também de uma memória que é bem amarga para a nossa nação. Sim. The heading power of Haris Dias. Isto é um golo grego. Final do Euro 2004 em Lisboa, no Estádio da Luz, e perdemos a final do Euro, que foi organizado por cá.
1: A Grécia
0: foi campeã europeia. Eu, sobre este campeonato, eu nunca me vou esquecer de uma história. Eu acho que é o Nuno Gomes que a conta. Já tinha obviamente as férias de verão marcadas antes do europeu, não é? E o europeu acaba, os jogadores vão de férias, e o Nuno Gomes vai de férias. E para onde é que ele marcou férias antes do europeu? Yes. E então ele conta numa história que quando lá chega, não só marca na Grécia, como marca para o mesmo hotel onde a seleção grega decidiu festejar o Euro 2004. Yeah. Sim.
1: Isso é tão mau.
0: E então ele depois teve de lidar com toda a seleção lá.
1: Chato,
0: tenho quase certeza que isto é uma história do Nuno Gomes. Mas se não for do Nuno Gomes, é de um dos jogadores na altura do plantel. Mas eu tenho quase certeza que é do Nuno Gomes. Portanto, se podem estar a ter uma segunda-feira um bocadinho mais chata, pensem que não é tão chata como as férias que o Nuno Gomes teve na altura. Ainda sobre momentos underdog, e saindo um bocado do desporto, há este momento que muitas vezes não está na cesta de underdog. Porquê? Porque está na cesta de completamente insólito, não é? You kicked this off. Damien Chazelle, we're standing on your shoulders.
4: We lost, by the way, but you know.
5: Guys, I'm sorry. No. There's a mistake.
4: Moonlight, you guys won best picture.
0: Era a equipa do La La Land a discursar.
1: A celebrar, não é?
0: E a agradecer, a sim, do Oscar de melhor filme em 2017. São quase 10 anos deste momento.
4: Moonlight has won best picture.
0: Mas o envelope lead foi o errado.
4: Moonlight, best picture.
0: E quem venceu foi Moonlight. Não fica tão na história o momento de Moonlight ter vencido o Oscar. Mas deve, porquê? Porque nós comparávamos na altura La La Land, que era assim um
1: super
0: top list,
1: é?
0: De Hollywood, não é?
1: Sim.
0: Ryan Gosling com
1: e o
0: Emma Stone,
1: era gigantesco.
0: Sim,
1: não é?
0: Milhões e milhões. E quem ganhou foi Moonlight, que tinha um orçamento de 5 milhões, que para um filme é muito, muito pouco.
1: Claro.
0: A comparar
1: foi
0: com os outros, obviamente.
1: Filmada
0: em 25 dias, exatamente. Portanto, Moonlight é também um momento claramente underdog, que pode ficar para a história do cinema. Bem, eu quando vi que isto aconteceu em 2017, fiquei aqui um bocadinho parvo.
1: Sim, 2017.
0: São quase 10 anos. Portanto,
1: eu
0: procuramos.
1: Que o La La Land era para aí de, sei lá, 2020, sei lá.
0: Eu acho que o Covid tem
1: não
0: sempre
1: é?
0: Esse problema, não é?
1: Sim. O Covid deixou-nos aqui no hiato de alguns anos, então ficámos todos meio baralhados com muitas datas.
0: Portanto, queremos saber qual,
1: é de facto uma delas.
0: Qual foi o vosso momento underdog na vida? 924-125-258. Temos também o Jorge Pontes, já cá está. Bom dia.
6: Bom dia, meus amores.
1: Olá.
6: Fala o vosso Jorge Pontes. Adorei saber dos vossos fins de semana que estiveram cheios de coisas. E o meu não foi muito diferente, mas foi mais cultural. Ora, no sábado eu fui ver o Hotel Paradoxo ao Planetário da Marinha com o incrível Marco Mendonça. E depois fui comer uma calçona maravilhosa ali na zona de Belém. E ontem eu acabei por visitar a Gulbenkian e fui ver a peça Arte e Moda. É maravilhosa. As peças, os tecidos, as curiosidades, pá, encheram o meu dia. Um beijinho, boa segunda e boa semana.
1: Gostava muito de ver esta exposição da Gulbenkian.
0: Está sempre com as melhores sugestões.
1: Ele
0: muito
1: está,
0: obrigado.
1: Sim, sim. Ele vai ao museu, ele vai ao planetário, ele vai comer uma calzona.
0: É pá, fantástico. Uma boa semana para ti, Jorge Pontes.
1: Beijinho, Jorge.
0: Atenção para um dia energia.
7: Bom dia, Andréia, bom dia, Alexandre, bom dia a toda a gente. Aqui é Pedro Miguel Veloso, como é que vocês estão?
1: Bem.
7: A semana não foi tão cheio como a vosso. Ou foi? Quer dizer, foi a trabalhar, não é? Mas agora férias durante aqui uma bela semana em que vamos ocupar aí a fazer a Nacional 2, ficar aí também uns dias por baixo e pelo sul. Agora, também tenho uma coisa a dizer.
1: Que é o quê?
7: O carnaval de não sei o quê, fevereiro frio. Finalmente há um carnaval com calor. Beijinhos
0: é
7: e bom programa!
0: Torres Vedra já merecia.
1: E até porque este ano o Carnaval de Torres foi adiado, não é?
0: Exatamente.
1: Devido àquelas questões, enfim, menos felizes.
0: Isto é o universo a retribuir.
1: É o universo a retribuir, eu acho que é. Até porque o Carnaval ficou cancelado na altura que era suposto ser celebrado, porque as intempéries deixaram Portugal virado ao contrário e Torres Vedras foi uma dessas regiões que sofreu bastante. Depois, corta para uma festa de Carnaval mais para a frente, que a organização...
0: Mas não sabe mesmo, não é?
1: Era um bocadinho mais, sim, mais distante. Se bem que na altura do Carnaval continua a haver os assaltos e aquelas coisas todas que eles fazem antes da festa de Carnaval propriamente dita, as festas mais pequenas houve na mesma, em fevereiro. Mas depois organizaram um Carnaval mais para a frente, uma espécie de Carnaval, uma coisa mais pequenina. E agora eu acho que está na hora de trazer os carros alegóricos para a rua. Eu acho que a malta de Torres tinha que pôr Carnaval na rua agora. Sabes?
0: É o timing, não é?
1: Com a equipa.
0: É aproveitar.
1: Já
0: estão 30 graus ainda por cima.
1: Ainda por cima.
0: Ora bem, parabéns ao Torriense uma vez mais.
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0: Estamos na luta. Isto é mesmo assim.
1: É mesmo.
0: Ora bem, esta hora, o trânsito, André Pinto, conta-me
1: como tudo. É que está o trânsito a esta hora? Ora, há acidentes, atenção, na VCI, no sentido a Rábida Freixo, na Boa Vista, envolve um pesado. Há filas a partir de Santo Ovídio, a afetar a A44, sentido inverso à demora do Freixo para as Antas. Também a A28 já segue lenta entre a Ponte Lessa e a Retunda EPA. A3 demora entre o nó da A4 e a VCI. O mesmo cenário na Via Norte, entre a EFASEC e a Circunvalação. Atenção à zona centro IP3, devido a trabalhos, o trânsito vai estar condicionado entre o nó de Canas de Santa Maria em Tondela e o nó de Vila Chã de Sá em Viseu nos dias de amanhã e 27, portanto 26 e 27 de maio entre as 9 da noite e as 6 da manhã o trânsito vai estar a ser desviado pela Estrada Nacional 2 nos dois sentidos, se esta informação vos interessar. Depois em Lisboa segunda circular lenta nos dois sentidos, também há um demora a partir de Santiria da Azóia até ao Rio Trancão. Há A33 também demorada do Montijo para a Ponte Vasco da Gama. Há A5 mesmo cenário, segue lenta da Ribeira de Lares para Linda Velha e do Monsanto para as Amoreiras. Há A8 também de Frielas para o Túnel do Grilo e a calçada de Carris do Senhor Roubado em direção à Avenida Padre Cruz. A Cril, há paragens da Póvoa de Santo Adrião para a Pontinha, a afetar o IC6, o IC16, aliás, o Eixo Norte-Sul também segue com alguma demora no Lumiar para Sete Rios. O IC19 também em direção à Segunda Circular e a Ponte 25 de Abril. Já sabem, os acessos preenchidos a partir de Santa Marta de Corroios. 821-0101, número gratuito do Serviço Nacional de Trânsito RP.
0: Vai, muito bem. Sim, senhora. Seguimos com The Weeknd. É Starboy a tocar?
1: Quem me dera seguir com The Weeknd. Não com este, mas com o fim de semana mesmo.
0: Mas aqui há uma colaboração de Daft Punk.
1: Eu adoro esta música.
0: Vamos embora.
1: Vamos embora.
0: Boa viagem, boa semana.
1: Até
0: para três.

0: E sobre as reformas no aeroporto de Lisboa, há um take que ainda não foi muito explorado.
1: Oh, meu Deus.
2: Bom, eu acho que deviam criar melhores condições no aeroporto, porque há muita gente que acaba por passar lá as férias todas. Podiam pôr umas piscinas insufláveis, balões para os miúdos, tuk-tuks para passear entre os terminais, concertos da Carolina de Landes, enfim.
0: Fica a ideia. Exploramos no Portugalex daqui a pouco.
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0: 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Boa viagem.

0: 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E se o despertador está a tocar, é porque são 8 da manhã no continente e na Madeira 7 nos relógios dos Açores. Segunda-feira, 25 de maio, informação com Miguel Bastos.
1: A noite foi de festa em Torres Vedras. O Torriense venceu a Taça de Portugal, taça conquistada depois da vitória frente ao Sporting por 2-1. O jogo decisivo chegou, aliás, o gol decisivo chegou de penalti aos 113 minutos. O Torriense já tinha estado numa final da taça, foi há 70 anos, jogou, mas perdeu na altura com o Futebol Clube do Porto. O repórter Walter Madureira encontrou um adepto que recorda esse quase de há 70 anos. Vamos ouvir a emoção de António Bento, sócio número 25 do Torriense.
2: Há 70 anos, quando cá estive, foi uma tristeza, o jogo correu muito mal. Não é que tenha corrido mal, que tivéssemos jogado mal, mas porque grave, não foi erro, que foi deliberado, que grave demais.
0: Hoje, não. E hoje, como é que foi?
2: Eu hoje acho que foi um jogo absolutamente normal, não havia nada de grave, nem para um lado, nem para o outro. Foi uma felicidade, porque era aquilo que eu desejava, era que o Torriense ganhasse. E ganhou, felizmente. Só me emocionei mesmo um bocadinho quando o jogo acabou. Palavra de honra, quando o jogo acabou, aí vieram umas lágrimas aos olhos de felicidade.
1: A emoção de António Bento, sócio número 25, que esteve há 70 anos na final da Taça de Portugal. Nessa altura, o Torriense não venceu. No estádio do Jamor, o treinador Luís Palhão, do Torriense, deixou emergir as emoções ao dedicar esta vitória a todos os adeptos.
3: Em primeiro lugar, aos adeptos do Torriense, que eles merecem mesmo. Isto não é por ser simpático ou por ser ficar bem na fotografia, mas eles merecem muito. Acreditaram muito, mobilizaram-se muito e eu senti essa energia sempre a crescer. E depois não posso esquecer a minha família, não é? A minha mulher me apoia incondicionalmente. Toda a gente imagina o que é a vida de um treinador, não é? Portanto, nem tudo é rosas e são muitos momentos passados fora de casa. Ela tem sido uma mulher fantástica que faz de mãe, às vezes também de pai, e é uma pessoa muito, muito especial para mim. E os meus pais, desculpa emocionar-me, mas os meus pais são sempre as pessoas que acreditam mais em mim. Desde miúdo, mesmo quando as coisas não correm tão bem, são eles que estão lá sempre. Isto, para o meu pai, para a minha mãe, para o meu irmão. Muito obrigado.
1: A emoção do treinador Luís Tralhão. Já Rui Borges, treinador do Sporting, confessa que o Sporting não esteve à sua altura.
4: Nunca conseguimos ser um Sporting à nossa verdadeira imagem. Muito por aí, por sermos reativos. A malta que entrou no registro do jogo não mudou muito. É levantar a cabeça, perceber futuro também, perceber o que é que temos que fazer melhor, não só em relação a este jogo, mas em relação a tudo que foi a época, porque é ingrato para eles, para os jogadores principalmente, porque vou defendê-los sempre, vou dar a cara sempre por eles, por tudo que demonstraram ao longo da época. Mereciam, mas lá está, o merecer não chega, tínhamos de ter feito mais, não fomos capazes.
1: Não chegou para o Sporting, chegou e ultrapassou as expectativas para a equipa de Torres Vedras. Uma grande festa que só não foi mais longa porque os jogadores têm agora de descansar. A equipa vai jogar com o Casa Pia e em causa, nesse jogo, vai estar a subida à Primeira Liga. O Torriense tornou-se a primeira equipa abaixo do escalão principal a conquistar a Taça de Portugal de Futebol. Venceu o Sporting então por 2-1 após prolongamento. Esta vitória faz também mudar as contas das equipas portuguesas. A equipa vai direta para a Liga Europa. O Benfica perdeu a vaga mais fácil, agora pode ter que jogar as pré-eliminatórias e pode mesmo ter que fazer até mais 6 jogos, terá de arrancar a época mais cedo. O Famalicão fica afastado das competições europeias e o Braga já não tem entrada direta na competição, também vai ter de passar pelas pré-eliminatórias. 6 distritos de Portugal continental vão estar hoje sob aviso amarelo, isto devido à previsão de aguaceiros, que podem ser por vezes fortes, até mesmo de granizo. Há ainda condições para trovoada e rajadas de vento forte numa semana que vai ser quente. Os distritos que estão sob alerta são estes: Bragança, Viseu, Porto, Vila Real, Viana do Castelo e Braga vão estar sob aviso amarelo até às 9 da noite de hoje e a partir já das 11 da manhã, de acordo com as previsões do Instituto Português do Mar e da Atmosfera. O secretário de Estado norte-americano conta ter novidades sobre o acordo com o Irão durante o dia de hoje. Marco Rubio está de visita à Índia. Ao aterrar no país, manifestou-se otimista com a possibilidade de um acordo, mas disse também que qualquer acordo com o Irão terá que garantir sempre o direito de Israel se defender.
0: 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Segunda-feira, 8h05. Até 5 nos Açores.
5: Cá estamos, não é?
0: Faltam 2 semanas para o Primavera São de Porto.
5: Oh, meu Deus.
0: E é por lá que vamos ouvir esta. Idols vão estar no Parque da Cidade. Dancer para arrancar a hora numa colaboração com LCD Sound System.

0: Aqui há duas semanas no Parque da Cidade, idols confirmados no Primavera Sound Porto. Esta hora, as estradas, Andréa Pinto.
1: Ora bem, melhores notícias para a AVCI. Acidente já resolvido na zona da Boa Vista, sentido a Rábida Freixo. Filas ainda a partir de Santo Ovídio a afetar a A44, sentido inverso de Oliveira do Douro até às Antas. Depois, na A28, Viana do Castelo Porto, há demora também entre a Ponte Lessa e a Retoneia PA. A3, também demorada de Águas Santas para a saída do Hospital de São João, a afetar a A4. E a Via Norte também com alguma dificuldade entre a Evasec e a Circunvalação. Zona Centro, atenção, IP3, vai estar cortado o trânsito ou vai estar condicionado o trânsito entre o nó de Canas de Santa Maria em Tondela e o nó de Vila Chante Sá em Viseu nos dias 26 e 27 de maio, portanto amanhã e depois. O trânsito será desviado pela Estrada Nacional 2 nos dois sentidos. Em Lisboa, a zona de Benfica nos dois sentidos está cortada na rua João Ortigão Ramos devido a trabalhos de repavimentação entre as ruas, entre a Rua dos Arneiros e as de Pedralvas. Há muita demora, os desvios estão assinalados no local. De resto, é o habitual, hora de ponta a esta hora, segunda circular demorada nos dois sentidos, assim também de Porto Salvo para Linda Velha e do Monsanto para as Amoreiras. Há 8 de Frielas em direção ao túnel do Grilo, a calçada de Carris para a Avenida Padre Cruz e também a Grilo na zona da Póvoa de Santo Adrião e na Pontinha, a afetar também o IC16. Para arrancar no eixo norte-sul, da Meixoeira para Sete Rios, o IC19 também vai seguindo lento de Terceira para a Amadora e de Alfragide para a segunda circular e o ponto 25 de Abril com os acessos em direção à capital também preenchidos. 821-0101, número gratuito do Serviço Nacional de Trânsito da RTP.
0: As filas no aeroporto continuam muito complicadas para quem não é cidadão da União Europeia, mas há ideias e há planos para resolver. André Pinto, seja bem-vinda ao primeiro Portugal X da semana.
1: Vamos embora.
0: Antena Machado e Manuel Marques na RTP Antena 3.
2: O governo encontrou finalmente uma solução para as longas filas no aeroporto. Vamos ouvi-la pela voz do primeiro-ministro.
3: Ora bem, hoje mesmo vamos implementar uma nova solução que consiste basicamente em dar a possibilidade às pessoas que estiverem horas na fila de comprarem aquele relógio da moda. Se há pessoas a dormir no Colombo e no Norte Shopping para conseguirem comprar um Swatch de 400 euros, não se vão importar de esperar algumas horas no aeroporto. Se no fim tiverem essa recompensa, pronto, está resolvido.
4: Sr. Primeiro-Ministro, e quem não estiver interessado no relógio?
3: Pode comprar outra coisa para a qual as pessoas não se importam de fazer fila 17 horas. Papel higiênico, chocolate do Dubai, caderneta de cromos do Mundial. Temos soluções para todos os gostos. E hoje mesmo somos capazes de implementar também este sistema nas urgências. No fim da espera, há este bónus. Como vê, este governo tem solução para tudo. Hoje e sempre.
5: O Portugalex foi perguntar a um piloto da TAP, daqueles que falam dentro do avião com o microfone dentro da boca, o que acha desta solução.
6: Bom, eu acho que deviam criar melhores condições no aeroporto, porque há muita gente que acaba por passar lá as férias todas. Podiam pôr umas piscinas insufláveis, balões para os miúdos, tuk-tuks para passear entre os terminais, concertos da Carolina de Landes, enfim.
2: Começa esta semana a Feira do Livro em Lisboa, mas os organizadores temem uma diminuição da afluência por causa dos acontecimentos do ano passado.
4: Bom, eu já prometi à Associação Portuguesa de Editores e Livreiros que este ano não vou apertar o pescoço a ninguém na feira. Juro por Nossa Senhora do Fortimel. As pessoas podem ir à Feira do Livro à vontade, desde que não comprem livros da coleção As Gêmeas, que me irrita. Bom...
5: Hoje é Dia Mundial dos Peixes Migradores e o líder do Chega tem uma mensagem para eles.
4: A mensagem é óbvia. Os peixes migradores que vão lá para a terra deles. Chega de virem roubar a comida e os empregos no oceanário aos peixes portugueses. Soube de um casal de raias algarvias que ficou no desemprego para dar lugar a raias do Bangladesh. Hein? Se alimentam de cabaros.
5: Ok, já percebemos. Muito obrigado.
4: E mais. Andaram a fazer casting para uma nova versão do Nemo. Hein? E escolheram um peixe palhaço do Sri Lanka, quando os portugueses são muito mais talentosos. Não pode ser, isto é uma vergonha.
0: Sinceramente.
1: Não se percebe.
0: 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Seguimos, monstro a chegar com Live for Tomorrow. Antes ouvimos Sleaford Mods com Aldous Harding. Procuramos o momento underdog da vossa vida, o vosso momento torriense.

0: Monstro na RTP Antena 3. Não se preocupem, se a vossa segunda-feira não começou da melhor forma, pensem que não começou tão mal para a malta da Radio Caroline na semana passada.
1: Pois não, pois não.
2: This is Radio Caroline. We have suspended our normal programs until further notice, as a mark of respect following the passing of His Majesty King Charles III. We will now be playing full continuous music until further notice.
0: Spoiler. King Charles não morreu. Isto aconteceu.
1: Sim.
0: E foi uma gafe. Não morreu.
1: Foi uma gafe, sim. A operação... aquilo tem um nome, como é que é a operação? Porque supostamente há um protocolo.
0: Claro.
1: Para quando estas coisas acontecem. E os serviços ingleses, tanto de televisão como de rádio, têm um protocolo que têm que seguir. E esse protocolo está previamente gravado, que é o que acontece aqui, não é? É esta voz que ouvimos aqui e depois segue-se o hino. E esta coisa disparou sozinha. Foi automática. Houve um erro no sistema desta rádio que disparou esta indicação.
0: Nunca esquecer.
1: Sem querer.
0: Um sketch de Gato Fedorento em que eles anunciam a morte também de um sujeito e ele está a ver em casa noticiário com a mulher e a mulher diz: olha lá, estou aqui a dizer que tu morreste. Garanto, não morri, mulher. Eu não morri. Isto foi um bocado a conversa com o Ray Charles teve em casa.
1: Sim.
0: De gafes em Portugal também, nunca esquecer.
1: Há uma muito recente, mas nós não podemos passar aqui na rádio.
0: Que é qual?
1: Que é uma do Correio da Manhã, acho que é da CMTV, que tem a ver com o desaparecimento das duas crianças, com o desaparecimento não, com o abandono das duas crianças em Alcácer do Sal. E uma equipa de reportagem está à porta de um sítio que eu não percebi bem o que é. Mas tu só vês a casa, ou seja, tu só vês o edifício. Aquilo é à noite, é com a filha da Tânia Laranjo, a reportagem, e às tantas ouves o jornalista em estúdio a lançar para a equipa de reportagem, mas ninguém está pronto.
0: Oh, meu Deus.
1: Então só há uma câmara a apontar para um edifício à noite e ouve-se uma voz a dizer: quem é que me pediu as das cervejas?
0: Acontece.
1: E neste momento pausa, há uma...
0: O que nós podemos passar
1: um
0: é um momento em que, na altura, o primeiro-ministro José Sócrates, que tantos momentos deu para a televisão, mas aquilo em que ele pergunta se está bem no plano televisivo.

0: Atrás.
1: Trago uma pizza de extra queijo, pepperoni e é só.
0: Uma pizza para quantas pessoas?
1: Penso que seja só para uma. Mais alguma pergunta? Sei que é para 33, no, por acaso não tem aqui o andar para vocês. Não?
0: Sabe quem é que pediu esta pizza?
1: Não faço ideia.
0: E nem sabe a quem vai entregar?
1: Não sei, aqui só diz 33. É para alguém aqui.
0: Então toco lá, à porta.
1: O que é que se passa aqui?
0: Está espantado por ver aqui tantos jornalistas à porta, é isso?
1: O que é que se passa?
0: Talvez o melhor seja tocar a campainha,
2: que
0: então.
1: Talvez, mas de quem? Ué, vou tocar a todas.
0: E agora entrar um estafeta de uma cadeia de pizza para entregar uma pizza. Uma pizza no número 33. Este é, vimos que é o segundo estafeta desta noite para entregar jantar, nesta que será a primeira refeição de José Sócrates desde que saiu do estabelecimento prisional de Évora.
3: Agora, há provas de que a pizza era para ele? Não é que não sabe, porque ele não sabia andar.
2: Nunca se soube.
3: Nunca se soube.
2: André,
3: se
2: é um mistério que fica por resolver.
3: Perguntas que nunca ninguém respondeu.
2: Eu também, de gafes, nunca me esqueço uma que é muito difícil de encontrar, porque está dentro de um bloco também do programa Gato Diferente, na altura ainda diz que é uma espécie de magazine, que tinha um separador de tesourinhos experimentos.
3: Uhum.
2: E no tesourinhos experimentos eles recapitulam, aquilo é para umas eleições que eu não lembro quais, mas Paulo Portas fazia campanha pelo CDS e a certa altura, quando está a falar com as pessoas, não é, de uma determinada localidade, dá-se um abraço mais caloroso a um senhor mais velho que está ao lado dele. E quando, sabes, aquele abraço de homens, quando estão assim duas palmadas nas costas. E quando Paulo Portas dá assim duas palmadas nas costas do homem, a dentadura
3: salta. Isso é maravilhoso.
2: E de repente vê-se no plano assim uma dentadura a ser projetada.
3: Disparada.
2: Ai, é das minhas preferidas.
3: Muito bom. Há muitos na nossa televisão.
2: Sim, nós lembrámos de gafes por causa dessa história da Brady Caroline, que está a rolar o mundo inteiro,
3: sim,
2: não é?
3: Sim, sim, sim.
2: Não é todos os dias que se anuncia a morte de alguém que não é real.
3: Alguém, ainda alguém que não é o senhor da mercearia.
2: Sim,
3: não,
2: eu também.
3: É o rei.
2: É importante mencionar.
3: O rei.
2: 924-125-258, por favor, contem-nos a vossa. Ficamos à espera da vossa memória de gafe. Enquanto ouvimos Me and Soho, que é uma excelente ideia.
3: É uma excelente ideia.
2: Esta é Bills and Bills, e sim, ainda antes das 9 vamos ter a hora do jogo.
3: Pedro Azevedo!
2: Pedro Azevedo trará a atualidade desportiva. Não sei bem o que se passou este fim de semana.
3: Opa, olha, o Torriense ganhou.
2: Ah,
3: a Taça
2: foi,
3: de Portugal,
2: ok, está bem, não?
3: Mas o Sporting está na Champions.
2: Boa.

0: Mencionar que esta semana sabe muito a verão, não só pelo calor, mas porque iniciamos a correria de festivais de verão.
1: Vamos embora!
0: Este fim de semana, com a RTP Antena 3, são já dois. E um deles marca a presença nesta manhã de segunda-feira. Vamos receber Cândido Direito para nos contar tudo sobre o FNAC Live. Andréa Pinto será uma das protagonistas.
1: Lá estarei.
0: Em emissão.
1: Ah, pensava que ia cantar.
0: Não. É mais a...
1: Estava a preparar.
0: Não, deixa para os outros.
1: É
0: deixa
1: pena,
0: para...
1: Tá bem, eu estava a preparar uma coisa muito gira.
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0: 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Bom dia.
5: Bom dia uma vez mais, a noite foi de festa em Torres Vedras, o Torriense venceu o Sporting por 2-1 e conquistou a Taça de Portugal. É a primeira equipa abaixo do escalão principal a conquistar a Taça. Na quinta-feira o Torriense vai jogar com o Casa Pia para saber quem é que vai jogar na Primeira Liga. Os prejuízos da TAP Air Portugal caíram para 39,9 milhões de euros no primeiro trimestre deste ano. A companhia aérea atribui essa recuperação ao papel de mercados como a América do Sul e a América do Norte. E destaca também em comunicado o crescimento de 11% das receitas operacionais para 914 milhões de euros. Seis distritos de Portugal continental vão estar hoje sob aviso amarelo devido à previsão de aguaceiros, por vezes fortes, que podem ser de granizo. Há ainda condições para trovoadas e rajadas fortes de vento numa semana que vai ser quente. Os seis distritos que vão estar sob aviso amarelo entre as 11 da manhã e as 9 da noite são os seguintes: Braga, Bragança, Porto, Viana do Castelo, Vila Real e Viseu. O secretário de Estado norte-americano conta ter novidades sobre o acordo com o Irão durante o dia de hoje. Marco Rubio está de visita à Índia. Ao aterrar neste país, manifestou-se otimista com a possibilidade de um acordo, mas disse também que qualquer acordo com o Irão irá sempre garantir o direito de Israel de se defender. Ora, há pouco, o porta-voz do ministro dos Negócios Estrangeiros do Irão disse que, nesta altura, ninguém pode dizer que há um acordo iminente entre os Estados Unidos da América e o Irão.
0: Segunda-feira, 25 de maio, com possibilidade de aguaceiros e trovoada na norte de Portugal. Os Açores têm também aguaceiros, mas é de facto um primeiro dia útil da semana bastante quente. Ponta Delgada, região mais fresca, com 21 graus de máxima. Viana do Castelo sobe aos 23. Aveiro, Funchal, Porto e Sagres registam 25. Guarda, 26. Faro, 27. Sines, 28. Braga e Viseu nos 29. Leiria e Vila Real sentem 30 graus de máxima. Bragança, Coimbra, Lisboa, Setúbal já nos 31. Porto Alegre, 32. Castelo Branco e Santarém, 33. Beja, 34. E Évora, 35 graus de máxima.
1: Sim. Uma pergunta que é, se já estamos com 30 e tal graus nesta altura do ano, será que em julho e agosto...
0: Vives no Airfryer, sim.
1: Vamos viver no Airfryer ou na Sibéria?
0: É.
1: Pode estar a chover, sabes destas?
0: Airfryer.
1: Ou não?
0: Para acompanhar o mood, temos o ritmo de Buracação Sistema. Este Promambo é o regresso da equipa, sim, nós temos uma equipa, o coletivo, que vai estar no palco principal do Not Alive, já no dia 11 de julho. Buracação Sistema, na 3.

0: Tudo a aquecer as vozes. Turnstile no meu calorama. Cá estarão a 20 minutos das 9 da manhã, das 8 nos Açores. André Pinto. Sabes que dia é hoje?
1: Dia hoje, 25 de maio.
0: 25 de maio.
1: O que é isto?
0: O dia 25 de maio é um dia muito importante.
1: E triste também, ou não?
0: Não.
1: Não. É feliz.
0: É um dia muito importante porque é um dia em que sai mais uma notícia daquelas que eu gosto de agarrar.
1: Ah.
0: Começa hoje.
1: Vamos para o oculto.
0: A temporada de Gêmeos do Horóscopo. O que é que isto quer dizer? Não me faço a mínima ideia.
1: Começa a malta que vai fazer anos agora, que são nativos de Gêmeos.
0: Mas isto influencia 5 signos. 5
1: oh,
0: signos vão ter a vida melhorada. E não é pouco.
1: É muito, bastante. Olha,
0: vês como tu sabes.
1: Quais são?
0: Até te digo, os primeiros são óbvios.
1: Então vá, vou... Gêmeos.
0: Muito bem.
1: Gêmeos, não ter sorte na temporada de Gêmeos era muito estranho.
0: Esperam-se mudanças positivas, com um novo foco, sobretudo no que diz respeito a...
1: Amor, dinheiro. Money, money, money!
0: Let's go. Preparem-se, Gêmeos, para passar mais tempo com os amigos e fazer viagens curtas.
1: Olha,
0: eu adoro como isto consegue prever...
1: Sim, viagens curtas.
0: A escapadinha, que isto é mesmo assim.
1: É
0: segundo
1: bom.
0: Signo, queres mandar ao calhas?
1: Quero mandar ao calhas, vou dizer carneiro.
0: Não é? Mas é com C.
1: Vou dizer caranguejo.
0: Muito bem, sim senhor.
1: Okay.
0: Caranguejos podem investir nos sonhos.
1: Que é tão vago, não é?
0: Zero vago.
1: Se o meu sonho é ter uma casa de 1 milhão de euros, podem agora investir, caranguejos.
0: Sim.
1: Se este for o vosso sonho.
0: Diz a especialista... Investimentos André Pinto.
1: Eu não, diz aí, não é?
0: Sim,
1: pode
0: diz,
1: investir nos
0: sonhos. Diz a internet.
1: Não diz qual é o sonho.
0: É verdade. Mas diz então, é de facto muito interessante, porque é não só investir nos sonhos, mas também fazer networking. Isto é real, eu estou a ler tudo.
1: Isto é muito giro.
0: O terceiro signo é espetacular.
1: Então é touro.
0: Pois é.
1: Pois é.
0: É mesmo.
1: Pois é.
0: As coisas melhoram para os touros e de que maneira?
1: Uau.
0: Neste próximo mês.
1: Fim de frase. Imagina, acaba assim, sabes?
0: No que diz respeito ao amor.
1: Ok.
0: Será uma fase em que o touro vai refletir sobre sentimentos, caso já esteja numa relação há algum tempo.
1: Ah, bolas, ainda não é para ti essa.
0: Contudo, se for recente, haverá um novo nível de intimidade. Que estranho.
1: Olha, giro.
0: Olha, não estava à espera desta.
1: Não estava à espera.
0: Isto é uma surpresa.
1: É uma surpresa.
0: Ou seja, se tiveres uma relação recente,
1: uhum,
0: vais atingir um nível novo de intimidade.
1: Wink,
0: isto, é que são, isto é que são previsões.
1: Wink,
0: ah,
1: wink.
0: Quarto signo.
1: Mas não fala aí se não tiver. Alexandre, pá.
0: Eu não entro aqui.
1: Não, não, não,
0: não
1: estás nesse
0: aqui.
1: Campo.
0: Mantém-se a felicidade. O peixes.
1: Peixes, ok.
0: Peixes vai sentir mais tempo para passar em casa com os amigos. Ou seja, isto aqui é mais específico.
1: Sim.
0: Isto aqui não é só com os amigos. Porquê? Porque peixes é o amigo que tem ar-condicionado.
1: Ah, e piscina.
0: Percebes?
1: Pois, percebo.
0: Por isso é que é em casa.
1: Percebo.
0: Porque está um calor de morte. Portanto, todos precisamos de um peixe na nossa vida.
1: Sim, que tenha uma casa com ar-condicionado e piscina.
0: O último signo que terá uma fase espetacular...
1: É qual?
0: É virgem.
1: Meu. Ah, estava quase.
0: É virgem. É virgem.
1: Bolas, pá. Ainda não sou desta.
0: Virgem é uma boa altura para iniciar um projeto em casa.
1: Tudo em casa?
0: Tem de ser em casa,
1: está
0: é
1: calor.
0: Verdade.
1: É, pois está,
0: de facto, muito calor. Pá.
1: É, está calor.
0: É muito calor. Agora, o que é um projeto em casa?
1: É,
0: é um novo trabalho ou é montar o ar-condicionado?
1: Não, é recuperar um muro. É fazer uma coisinha de bricolagem com uma mesa antiga.
0: Isto não é assim tão agradável, então.
1: É um projeto. É um projeto em casa. Vais fazer o quê?
0: Pode ser um filho.
1: Pode ser. Pode ser um filho.
0: Cada um com o seu.
1: Cada um com os seus projetos.
0: Digam-nos o vosso. 924-125-258, por favor. Ficamos à espera.
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0: estradas, André Pinto.
1: Ora bem, a esta hora, às 7, Vila Pouca da Guiar, Póvoa de Varzim, há acidente em Vila Nova de Famalicão, junto ao nó da A3, envolve um pesado. De resto, no Porto, A28, A3, VCI e Via Norte, no Pararranca do Costume. Lisboa também com sinal vermelho, há um carregado de Lisboa, indicação de acidente em Vila Franca de Xira, a deixar também muita demora no trânsito a esta hora. A segunda circular segue lenta nos dois sentidos, também há 5 com dificuldades a chegar às Amoreiras. Na A8, há demora para o túnel do Grilo, na calçada de Carris também com dificuldades. Crilo no Pararranca também nos dois sentidos. O eixo Norte-Sul dá uma chuveira para Sete Rios. IC19 de Tercena para Amador e de Alfragide para a segunda circular. IC2 também demorada. Ponto 25 de Abril igual, com os acessos preenchidos em direção à capital. E Radial de Benfica na zona de Sete Rios também já com mais dificuldades. 821-0101, número gratuito do Serviço Nacional de Trânsito da RTP.
0: Vamos a isto?
1: Vamos igual.
0: Não é todos os dias que uma equipa entra diretamente na Champions?
1: Acho que não é esse o destaque.
0: Com Pedro Azevedo.
1: Olá, Pedro.
0: Estou a brincar. Bom dia, Pedro.
1: Vamos.
7: Muito justo.

0: Ora, é verdade. E foi o Torriense que venceu. Bom dia, Alex. Bom dia, Andréia.
1: Muito bom dia, Pedro.
0: Bom dia a todos os que nos ouvem. Pois é, foi feita a história. Nós, sexta-feira, e aqui justiça seja feita, a Andréia Pinto disse aqui, Andréia Pinto, anteveu que o Torriense ia vencer.
1: É a Zona Oeste, com toda a força.
2: Eu estava
0: é verdade. Como há um dos cânticos da claque do Torriense é o orgulho do Oeste somos nós, e de facto, efetivamente, o Torriense está a ser esta época, e foi ontem no Jamor o orgulho do Oeste. Fez história. Já há pouco no serviço noticioso, Antena 3, isso foi dito. É a primeira vez na história da Taça de Portugal, da Prova Rainha Portuguesa, que uma equipa da 2ª Divisão vence a taça. E, portanto, desde logo essa história está feita.
1: O Sporting, no que conta a registros, quer estar sempre presente. sempre está no pior resultado da Champions League, o Sporting está lá contra o Bernic. Sempre está no pior resultado sempre de uma equipa da 1ª Divisão contra a da 2ª. O Sporting está lá. Nós fazemos história, percebem?
2: Eu já disse, Pedro, ao Alexandre, para se candidatar a cabeçudo no Carnaval de Torres Vedras.
1: Mas
2: ele diz que não.
0: Eu gosto muito do Carnaval de Torres Vedras, portanto.
1: Eu acho que ficava um bocadinho mais triste se fosse contra o Benfica, contra o Porto, contra o Braga.
0: Como foi feita a história?
1: Eu acho que é bom para o futebol.
0: E de forma justa.
1: É assim, agora digo-vos uma coisa: se o Sporting não tivesse entrado diretamente na Champions.
0: Ui, aí já estarias com outra conversa.
1: Eu já entrei no jogo contente, depois do jogo do Aston Villa contra o Manchester City, eu já entrei no jogo. Ah pá, sim senhor.
0: Ora, eu estava a fazer esse jogo e nós colocámos a tónica precisamente nisso, na importância desse jogo para as contas aqui em Portugal. Voltando aqui ao Jamor, foi de facto. Há uma expressão que se usa muito em Portugal que é aconteceu taça.
1: Sim.
0: Que é quando uma equipa de uma divisão inferior elimina uma equipa de uma divisão superior. Agora, este foi o maior acontecimento.
1: Sim, isto é o apogeu de taça.
0: De sempre a Taça Portugal.
1: Das taças, sim.
0: Que é uma equipa da 2ª Divisão, o Torriense, que atenção, há aqui um ponto. As equipas que lutam para subir na 2ª Divisão têm o mesmo nível das equipas que lutam para não descer na primeira. Aliás, o play-off está a demonstrar esse equilíbrio.
1: Sim, sim.
0: O Torriense Casa Pia. E o Torriense foi melhor que o Casa Pia na primeira mão em Torres Vedras, ficou 0-0, mas era justíssimo que o Torriense tivesse ganho. Nota aqui para o treinador Luís Tralhão, irmão do adjunto de José Mourinho no Benfica, João Tralhão. Luís Tralhão fez um percurso de muitos anos na formação do Benfica e o ano passado vence no Sub-23 do Torriense e passa em janeiro para a equipa principal. Ele em várias declarações, não traga aqui hoje trazemos a do capitão Stopira, porque teve uma semana completamente histórica.
1: Sim.
0: Só lhe falta subir de divisão e diria que ser pai esta semana para ser a melhor semana de sempre. Mas Luís Tralhão tem muito mérito porque pegou nesta equipa e conseguiu catapultá-la para o patamar superior na 2ª Liga. Portanto, o Torriense foi uma das melhores equipas da 2ª Liga e está aí na calha para subir. Quinta-feira teremos esse play-off, sexta-feira cá falaremos sobre isso e quarta fazemos a divisão. Prometemos isso a adeptos torrienses. E fez uma campanha histórica na taça. Se bem se lembram, nós fomos acompanhando aqui quer o Faf, quer o Torriense, porque foram as duas equipas que foram tombando os tais gigantes, como nós dizemos. Portanto, muito mérito, sem dúvida. O Torriense não foi inferior ao Sporting. Eu acho que isso, mesmo que não vencesse, e venceu, portanto, fantástico. A grande tónica que fica é que não vimos um Torriense a perder tempo de jogo. Não houve aquele antigo clássico que vemos normalmente das equipas mais pequenas quando estão a vencer. E, portanto, a equipa estendeu-se no campo, foi melhor no sentido em que foi mais eficiente naquilo que queria do jogo e foi mais eficaz em termos de finalização. Taticamente, eu acho que o Luís Tralhão foi superior ao Rui Borges no jogo de ontem. Isso também me surpreendeu, porque o Sporting teve tempo para preparar este jogo. Falávamos aqui, já não se colocava aquela questão do cansaço, como em abril falámos aqui semana após semana, com Champions, com Benfica, com Porto, atrás.
1: Até comparámos a semana do Torriense com a semana do Sporting.
0: Exatamente, o Torriense, esta semana é que está numa semana muito parecida à que o Sporting teve naquela decisão de Champions, de campeonato e de taça. E, portanto, fisicamente, taticamente e digo aqui psicologicamente, isso sentiu-se, a equipa do Torriense foi superior à equipa do Sporting e, portanto, justiça feita com a taça de ontem, é histórico. 70 anos depois, o Torriense volta à final do Jamor e vence essa final. E nós trazemos aqui o momento do gol de Stopira, o capitão do Torriense, que vai ao Mundial com Cabo Verde e que venceu a Taça Portugal. Levantou onde é a taça no Jamor.
3: A Stopira vai partir para a bola. Rui Silva entre os postos. Vai partir. Atira! É do Torriense!
1: Sim, foi chamado Bujardo.
0: Foi um Bujardo, autêntico.
1: Sim.
0: O Rui Silva se mete a mão à bola para
1: se magoava-se,
0: Momento fantástico. Fica na história, como dizemos. Acho que é bom para o futebol português este tipo de acontecimentos. Eu há bocado vinha no carro, vindo aqui e vinha a pensar. Eu comparo este momento da conquista da taça do Torriense com o campeonato ganho pelo Boa Vista.
1: Sim.
0: Ou seja, é tão impossível acontecer uma taça destas. Uhum. Eu pensava, em Portugal, os três grandes, não é? E nos últimos 40, 50 anos, ninguém se intrometeu em termos de títulos. Tínhamos tido o Bolonenses, mas numa outra fase do futebol.
1: Sim.
0: Este título, o título do Boa Vista na altura, em 2001, e agora esta taça de Portugal conquistada pelo Torriense, são de facto dois acontecimentos que são uma pedrada no charco do futebol português. E o Torriense, pelo que sei, está a ficar um clube muito bem estruturado organizacionalmente e financeiramente. Tem planos para um belíssimo estádio em Torres Vedras, no lugar do estádio Manuel Marques.
1: Tem uma boa equipa de futebol feminino.
0: Tem uma belíssima aposta no futebol de formação.
1: No futsal.
0: No futsal também. Agora no futebol masculino. E, portanto, está a ser construído aqui um projeto muito interessante numa cidade que tem pessoas e tem recursos para conseguir, de facto, catapultar um clube para a primeira divisão. Portanto, fica aqui, de facto...
1: Tem história, tem tradição, que muito importante também, é preciso de uma massa adepta que existe.
0: Claro. Exatamente. Há uma cidade que é ligada ao clube e, portanto, este investimento faz sentido. Portanto, fica aqui um aplauso e uma palavra de apreço, para além dos parabéns pela história que é a conquista da taça, pelo projeto que está a ser montado no Torriense. É de projetos destes que precisamos em Portugal. Projetos sustentados com cidades que vivem o futebol.
1: Declarações de Stopira?
0: Para fechar, é isso. Vamos às declarações do capitão Stopira. Eu hoje preferi só trazer declarações e momentos do Torriense, porque acho que é preciso dar mérito a quem venceu.
1: E vai. Sim, senhor.
4: Ah, sem palavras. Só quero agradecer a todo o povo de Torres Vedra pelo apoio, a equipa técnica, todos os jogadores. Eu acho que foi uma longa caminhada, uma longa época. Trabalhamos muito e merecemos muito esse título. E agora não acabou. E vamos para a segunda mão contra a Casa Pia. E para tentar subir de divisão e fazer uma época perfeita.
0: E ter uma semana perfeita para Stopira, já agora. Vai ser uma época perfeita, a casa do Rense consiga isso. Da parte do Sporting, para terminar, Rui Borges foi honesto na conferência de imprensa e na Foz, portanto admitiu que o adversário merecia a vitória, que não percebeu a apatia da sua equipa, e é verdade, quer quem foi titular, quer depois quem entrou, em quem Rui Borges apostou.
1: Sim, não houve raça,
0: ninguém
1: não houve
0: conseguiu
1: vontade,
0: mexer com o jogo.
1: Sim.
0: Houve ali um bloqueio, mais do que físico, acho que foi psicológico, com o jogo. E, portanto,
2: o Rui Borges até dizia na Flash que estavam a improvisar. Parecia que a equipa estava a improvisar.
0: Foi estranhíssimo, de facto. Pelo menos para quem viu o jogo foi estranho. Sim. Perceber a tal apatia, falta de reação. O Rui Borges dizia que o Sporting não foi uma equipa proativa, foi uma equipa meramente reativa.
2: Exato.
0: E é verdade, aliás, o único momento bom do jogo do Sporting, verdadeiramente bom, é precisamente quando quer reagir ao gol sofrido.
1: Sim.
0: E depois de chegar ao empate, parece que volta a adormecer no jogo, o que foi algo muito estranho, porque, voltamos a dizer, já não se põe naquela questão do cansaço acumulado na equipa do Sporting. Fica então esse dado histórico. Alex, negativamente, o Sporting nestes últimos anos, desde 2012 para cá, nas três finais em que era amplamente favorito, em que não encontrou nem Braga, nem Benfica, nem Porto, perdeu as três. Contra a Académica de Coimbra 1-0, contra o Desportivo das Aves 1-2, num momento diferente da história do Sporting. E
1: sim,
0: agora
1: foi logo a seguir
0: ao acontecimento de Alcochete, e agora esta derrota de 1-2 contra o Torriense.
1: Mencionavas Boa Vista, Paulo Campos, o nosso ouvinte.
5: Olá, malta. Bom dia a todos. O momento mais underdog que eu me lembro, e que foi realmente o Boa Vista, o meu Boa Vista, ter sido campeão. Mais que isso, é difícil. Um fora dos três grandes. Grande abraço,
1: Paulo Campos.
0: Um grande abraço. E voltando aqui à questão da Taça de Portugal, o Beira-Mar venceu em 99, na altura na Primeira Liga, mas desde aí que não acontecia uma surpresa destas. Volto a dizer, e fechamos com isso, muitos parabéns às gentes do Torriense e à estrutura do Torriense. Está ali um belo projeto.
1: É isso mesmo. Quinta-feira há play-off, cá estaremos para o comentar. Um grande abraço.
0: Exatamente.
1: Para três vezes.
0: Abraço.
1: Tudo bom? Parabéns ao Torriense.
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1: 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Temos Somber com Homewrecker para ouvir. E ainda toca mais uma. Alessandro Guimarães convosco e André Pinto.
2: Oi.
1: Boa semana com a RTP Antena 3. Muito obrigado pela companhia e mais uma vez parabéns ao Torriense.

0: That Tomato. Estiveram no palco novos talentos FNAC, no FNAC Live. E vamos falar sobre isso ainda nesta hora. É fim de semana do arranque da temporada de festivais de verão. 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Tudo isto quando passa um minuto das 9 da manhã. 8 e 1 nos Açores, é a segunda-feira, 25 de maio de 2026. A atualidade com Miguel Bastos.
1: Vamos ouvir as palavras de António Bento, um adepto que já esteve numa final da Taça de Portugal há 70 anos. Ora, a noite foi de festa em Torres Vedras. O Torriense venceu a Taça de Portugal, taça conquistada depois da vitória frente ao Sporting por 2-1. O gol decisivo chegou de penalti aos 113 minutos. Vamos então recordar outra final da taça. Foi há 70 anos. Na altura, o Torriense perdeu com o Futebol Clube do Porto. O repórter Walter Madureira encontrou António Bento, um adepto que recorda esse quase-quase de há 70 anos. Vamos ouvir a emoção do sócio número 25 do Torriense.
2: Há 70 anos, quando cá estive, foi uma tristeza. O jogo correu muito mal. Não é que tenha corrido mal, que tivéssemos jogado mal, mas porque grave. Não foi erro, que foi deliberado, que grave demais. Hoje,
3: e hoje, como é que foi?
2: Eu hoje acho que foi um jogo absolutamente normal, não havia nada de grave, nem para um lado, nem para o outro. Foi uma felicidade, porque era aquilo que eu desejava, era que o Torriense ganhasse. E ganhou, felizmente, só me emocionei mesmo um bocadinho quando o jogo acabou. Palavra de honra, quando o jogo acabou, aí vieram as lágrimas aos olhos de felicidade.
1: Emoção de António Bento. Esta quinta-feira o Torriense tem um jogo decisivo frente ao Casa Pia, jogo que vai decidir quem é que das duas equipas vai jogar na primeira divisão na próxima época. O Torriense é a primeira equipa abaixo do escalão principal a conquistar a Taça de Portugal de futebol. Os prejuízos da TAP Air Portugal caíram para 39,9 milhões de euros no primeiro trimestre deste ano. A companhia aérea atribui esta recuperação ao papel de mercado na América do Sul e América do Norte e destaca em comunicado o crescimento de 11% das receitas operacionais para 914 milhões de euros. A passagem do campo de tiro da Força Aérea de Alcochete para Alter do Chão em Porto Alegre por causa da construção do novo aeroporto de Lisboa está a levantar problemas e muitas preocupações. Um grupo de 60 agricultores tem-se oposto a esta decisão do Governo. Anunciada pelo Ministro da Defesa há mais de 2 meses, foi já lançada uma petição, entregue no Parlamento, para que o campo de tiro não vá ali para Alter do Chão. A Câmara espera pelos resultados dos estudos antes de tomar posição. O repórter Nuno Amaral ouviu as críticas e as preocupações da população.
4: Chovia muito e Francisco Vasconcelos deixava um lamento enquanto apontava para os 1.300 hectares que explora em Alter do Chão.
5: O sentimento de toda a gente aqui é semelhante ao meu. Vêm-se perdidos, quer dizer, até pela incerteza, porque se isto for para a frente é uma desgraça.
4: Desde março que a incerteza, a dúvida e a indignação têm povoado a paisagem.

0: paragem dourada de Alter do Chão, Porto Alegre, Alto Alentejo.
1: Não há um estudo de impacto ambiental, não há uma conversa com os agricultores, ninguém sabe nada.
0: Os estudos estão a ser feitos para suportar a instalação do campo de tiro de Alcochete, em Alter do Chão.
2: Aquilo que mais me ofende a mim é que estes 60 proprietários, pura e simplesmente, não foram contactados nem pelo Governo, nem para o Presidente da Câmara de Alter do Chão, o que é que achavam eventualmente dessa transferência?
0: De acordo com o anunciado, o campo de tiro vai ter 7.500 hectares, parte no Conselho de Alter do Chão, 60 proprietários vão ser afetados. Se avançar...
3: significava fechar portas e ir para Lisboa. Por isso simplesmente fechava a porta, não tinha aqui nada a fazer.
0: A Assembleia da República já chegou uma petição impedir a transferência do campo de tiro para Alter do Chão, subscrita por mais de 1.800 pessoas.
2: Foi um fato consumado pelo Sub-Ministro da Defesa, Nuno Melo, numa conversa de empresa, em 11 de março, que se apresenta lá, apadrinhado, para o Presidente da Câmara de Alter do Chão, altera e vai ter o campo de tiro, ponto final, parágrafo.
0: Esta declaração, a 11 de março.
4: O futuro campo de tiro da Força Aérea será localizado no Conselho de Alter do Chão.
0: E o autarca, Francisco Miranda, o que diz?
5: Posso dizer-lhe que dentro da Câmara não temos nenhum documento oficial que nos diga que o campo de tiro vai ser em Alter do Chão.
0: Ver se há quando e se chegam documentos e estudos de impacto ambiental.
6: A passagem do campo de tiro da Força Aérea de Alcochete para Alter do Chão levanta preocupações no Alto Alentejo.
7: A informação é noticias.rtp.pt, edição de Miguel Bastos. Voltamos a falar daqui a 25 minutos. Para arranca com Hands e Back. Boom, boom, back. Boa viagem.

0: Boa semana com a RTP Antena 3. Bom, bom back. Hint com back 9989 nos Açores. As estradas a esta hora, André Pinto.
1: Atenção que há acidente na A7 entre Vila Pouca da Guiar e Póvoa de Varzim. O acidente é em Vila Nova de Famalicão, junto ao nó da A3, envolver um pesado e o trânsito bem complicado aqui nesta zona. No Porto, A28 para arranca em Viana do Castelo, entre Viana do Castelo e o Porto. Para-se entre Aveleda e Lavra e também da Ponta de Leça para a Rotunda AEP A3. Também no para arranca de Águas Santas para a saída do Hospital de São João, como é que costuma afetar a A44. A VCI também demorada nos dois sentidos e a Vianote com filas da A4 até à VCI. Em Lisboa, segue lenta a segunda circular nos dois sentidos. Há um também demorada em direção a Sacavém. Há cinco para do Monsanto para as Amoreiras e também de Porto Salvo para Linda Velha. Sentido inverso, Lisboa-Cascais. Há demora entre Linda Velha e área de serviço de Oeiras a afetar a Crela. A calçada de Carris também demorada de Senhor Roubado para a Avenida Padre Cruz. A Cril também segue lenta para o túnel do Grilo e ainda com paragens do Senhor Roubado e na Pontinha também a afetar o IC16. Sentido inverso, há demora em Camarate. No eixo Norte-Sul, até Sete Rios também segue lenta e a Estrada Nacional 117 na descida dos Cabos de Ávila até ao Noda A5 também no Pararranca. IC19 segue demorada, como sempre, entre Terceira e Amador e de Alfragide para a segunda circular. O IC2 para a Praça José Queiroz, a ponto 25 de Abril em direção à capital com todos os acessos preenchidos. Também há demora no tabuleiro da Ponte Vasco da Gama sentido Montijo-Lisboa e a Radial de Benfica também demorada na zona de Sete Rios. 821-0101, número gratuito do Serviço Nacional de Trânsito da RTP.
0: By the Order of the Peaky F Blinders, hoje na Aleixopédia. Tommy Shelby ou Oppenheimer, vamos descobrir.
1: Pois é, pode ser.
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3: Olá e bem-vindos a esta enciclopédia de rádio sobre cinema. Aqui comigo estão os dois pantalhos, Busto e Renato Alexandre.
4: Bom dia.
5: Boas.
3: E hoje vamos falar do ator Cillian Murphy, porque faz anos. Parabéns para ele.
4: Sim, faz hoje 50 anos. É um ator reconhecido sobretudo pelo seu papel como Robert Oppenheimer, que lhe deu o Oscar
5: para... Naps, não concordo, mano. Tipo, para mim ele é o Tommy Shelby, sem dúvida.
3: Quem?
5: Tommy Shelby? Peaky Blinders? Hello?
4: Peaky Blinders é uma série de televisão. É bastante conhecida, mas acho que não é mais que o Oppenheimer. E um Oscar é um Oscar.
3: E este programa é sobre filmes. Não é sobre televisão.
5: Peaky Blinders também é um filme. Saiu agora há pouco tempo. Fica a dica. E aí outra dica fixe para vocês. O Cillian era vegetariano e deixou de ser por causa do Peaky Blinders. Tipo, papel bem mais influente na vida dele do que o Oppenheimer. Facts.
3: E essa série é sobre um homem que come muita carne?
4: Não, mas precisou de ganhar massa muscular. A personagem tinha de ser mais imponente.
3: Ah, tá. E ficou vegetariano quando? Quando conheceu a mulher dele?
5: Pronto, lá vem tu com as tuas cenas.
3: Fogo, acalma-te. Era só uma pergunta. Então eu conheço casa assim, não é? É normal, as pessoas em casal também têm que se adaptar um bocado. E há pelo menos um homem cá de Coimbra que deixou de comer carne quando conheceu a mulher dele. E agora fala de carne como alguns homens falam de mulheres. Homens porcos, ah? Maus exemplos. Sabe como é que é?
5: Tipo como?
3: Está sempre a dizer aos amigos: ai caralho, se eu fosse solteiro, aqueles bifes mal passados, ai caralho, também não usava todo. Eu não me digo nada, caralho, só de me lembrar, ai. Assim baixinho, né? Para a mulher dele não ouvir.
4: Olha, segundo o próprio Cillian Murphy, ele deixou de comer carne nos anos 90. E não foi nada por razões éticas, ou por causa de namoradas. Foi porque tinha medo da doença das vacas loucas.
3: Pá, sempre que ouço falar da doença das vacas loucas, lembro-me do nosso ministro da Agricultura da altura, a comer mioleira de vaca, todo contente, na televisão.
5: Lol, porquê é que ele fez isso?
3: Era para mostrar que não havia perigo nenhum, sei lá. Mas agora vou associar para sempre o ator Cillian Murphy a esse nosso ministro da Agricultura. E dois opostos.
4: É, o Cillian Murphy também é famoso...
3: Carago, e também vou associar o Oppenheimer, a mioleira de vaca. Olha, bonito serviço agora.
5: E a bomba atómica também, ou não?
3: Pois, mas sério é assim. Usei estes truques, mnemónicas. E as que metam comida resultam sempre bem, não é? Olha, ainda vai dar jeito isto, hein? Um dia.
4: Ok. Em 2023, o Cillian Murphy tornou-se no primeiro ator na China...
3: Pá, não te esqueças de dizer que aquela parte que eu gostei, hein? Dos sotaques.
4: Ah, o Cillian Murphy morava em Londres, com a mulher e os dois filhos. Mas em 2022 decidiu voltar à Irlanda porque os filhos estavam a ficar com um sotaque muito, muito londrino.
3: Muito afetado. Excelente decisão do ator Cillian Murphy. Devia haver mais atores a fazer isso, hein? Sobretudo cá em Portugal. Quando os garotos chegassem a casa a dizer ministro, ou caixodré, isqueiro, ah, vai daqui para fora, vá, vamos morar noutro sítio.
5: Olha, por acaso também acho que era fixe. Mas é mais porque ia ajudar o interior do país. Está bué desertificado.
3: Sim, isso também. Mas vejo poucas pessoas a usar essa razão do sotaque dos filhos. Só vejo falarem na tranquilidade e o preço das casas e ter lugar no infantário. O sotaque dos filhos também merece ser falado. Esteve muito bem o ator Cillian Murphy. Sim, senhora. Merece a homenagem de hoje.
4: Sim, olha, para fechar, acho que fazia sentido falar...
3: Olha, para fechar, eu trouxe aqui uma coisa. Uma curiosidade.
4: Qual?
3: Espera lá, que eu apontei aqui. Quer ver? Ah, então, o ator Cillian Murphy fez anos no mesmo dia que a Luciana Abreu, da Floribela, e também fazia no mesmo dia com o Zé Mário Branco.
5: Mano, então, parabéns à Luciana e ao Zé Mário Branco, claro. Apesar de rir, pronto.
4: É só isso? Fazem anos no mesmo dia?
3: É importante. Que agora, se tudo correr bem, o vosso cérebro vai começar a associar a Luciana Abreu e Zé Mário Branco a mioleira de vaca. E depois já sabem a razão, não é? Por isso, olha, deixem ficar, deixem associar. Faz todo sentido.
0: Faz todo sentido.
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0: Fique aguardado em antena3.rtp.pt, quarta-feira mais, com a turma de Bruno Aleixo. Seguimos com Muramassa?
1: Seguimos.
0: Jump. Boa viagem com a 3.

0: E a emoção de facto é muita. Não só porque Simet, que estará presente no Vodafone para este decora, mas é o assunto do momento.
1: Bom dia, auditório da Antena 3, que fala o Diogo de Torres Vedras, completamente sem voz. Claro. Depois de uma noite inesquecível, em família, com um troféu que nunca pensei que pudéssemos ganhar. É inacreditável. Viva a Torres!
2: Oh, Diogo, um abracinho, que amor!
0: A voz do homem é emoção. Muitos parabéns. Sim. À Torres e muitos parabéns para ti, Diogo, e para a tua família. São, de facto, momentos inesquecíveis. Temos também, ainda na ordem de momentos underdog nas vidas, porque de facto o Torriense conquistar a Taça Sporting Clube Portugal abre essa pasta. Tiago Correia.
3: Bom dia, meninos, espero que estejam bem. O meu momento underdog, ou David contra Golias, foi no secundário, andava no sétimo ano e fui campeão de ouro, primeiro lugar, contra a escola toda, contra os meninos do 12º ano, mais velhos que eu e não sei o quê. Pá, foi um bom momento, sim senhora. E ganhei um vale de 30 paus da FNAC, porque foi mal, uma medalha de primeiro lugar. Está-se bem? Bom programa.
0: Está-se bem.
2: Bem fixe.
0: Muito bem, maluco.
2: Bem fixe, digo já. Agora, ganhar Uno contra a escola toda, eu acho uma ótima cena. Mas eu acho ainda mais fixe a malta, que nunca fui eu, atenção. Tu lembras-te, não sei se na tua escola havia, mas havia uma coisa que se chamava as Olimpíadas da Matemática.
0: Claro que sim.
2: Pá, isso era só a pior coisa do mundo, ou não?
0: Sim, mas era para aquela malta de, ok, esta pessoa...

0: carta no quadro. E tu tinhas, tipo sudoku quase, e tu tinhas que resolver aquilo tudo para dar 24. Pá, aquilo era horrível. Era um inferno. E lembro-me que as cartas até tinham
1: isso
0: aquela...
1: É uma explicação exímia.
0: Ah pá, porque eu também nunca percebi o jogo. Se eu tivesse percebido...
1: Até hoje, não é?
0: Teria participado.
1: Sim,
0: nunca
1: sim,
0: participei.
1: Sim, sim.
0: Porque eu simplesmente via aquela carta e pensava, pronto! Lá estou! E a professora explicava as regras 70 vezes e eu ficava sem perceber a mesma. Ah, pronto, eu sempre fui um bocadinho limitada em matéria de números também. É o que é.
1: Há pouco falávamos sobre o momento insólito da Rádio Caroline, Reino Unido, ter anunciado sem querer a morte do King Charles. E isso abriu aqui também um momento de gafes. E o Helder tem takes.
2: Vamos. Bom dia. Bem, gafes. Eu sou péssimo para nomes, mas quando digo péssimo é mesmo muito mal para nomes. Então, numa das apresentações, imaginem, tinha um senhor que era o Carlos, e chamei-lhe a apresentação toda António. Ah, tal, o António e o senhor dizia Carlos. Eu, o António e o senhor Carlos. Ah, o António e o senhor Carlos. Chegou um ponto em que o senhor desistiu e ok, fico o António.
0: Fico o António.
1: É o Tó Carlos.
0: Sim, opá, eu acho estas dos
1: isso é,
0: nomes.
1: É o senhor Vitor, para facilitar.
0: Eu dos nomes, eu também sou péssima com nomes, mas eu tenho uma estratégia, que é para não me enterrar como o Helder, que é nunca chamar a pessoa pelo nome.
1: Claro.
0: Sim.
1: É a senhora.
0: Eu quando não sei, não chamo. Diga então, como está? Sabes, ou se for uma pessoa mais direta, mesmo às vezes,
1: sim,
0: estás a ver?
1: Está bom?
0: Está tudo bem, estás bem, já não te vi. Ei, eu bem, o quê? Quem foi? Está na esperança que a pessoa me dê alguma pista para eu me conseguir recordar com quem é que estou a falar. Porque eu tenho muitas destas.
1: Ah, também. Quando éramos só nós, não é? Alexandre e Andréia.
0: Sim, pronto, e depois dizem assim e eu... sei bem. Quem é.
1: De pronto. Gafos, nunca esquecer.
3: Já não é a primeira vez que tem problemas com...
4: Esta pessoa já me assassinou há 3 anos que andei em tribunal.
0: Olha, já me assassinou há 3 anos.
1: É sempre uma chatice quando te assassinam há 3 anos e continuam a assassinar.
0: E continuas em tribunal, não é?
1: Sim, sim, sim. Mas não ficamos por aqui.
5: Ficou então a cumprir medidas de coação no... Desculpa, enganei. Ai, também enganava eu. Virava sempre os falsos à primeira.
1: Temos nós aqui também.
0: Os falsos à primeira, que isto não era falso, amiga.
1: É tudo verdadeiro. É tudo verdadeiro. E sem esquecer o clássico.
6: António de Sousa afasta, no entanto, um cenário de bancarrota. Boa merda que eu acabei de fazer.
1: Ah. Yes! Temos que fazer uma plateia dos nossos também um dia.
0: Ai, e temos tantos.
1: Viva as gafes!
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1: Plano incrível. Vêm os festivais de verão. E quem sabe se não apanham este homem. De Telheiras
0: para o mundo.
1: Para a RTP Antena 3 neste momento. É o novo álbum LST Tocar. Prof Jam, sozinho.

0: É o single de lançamento de LSD, sexto álbum de estúdio de Mário Cotrim, Prof Jam, na RTP Antena 3. Apanham um real destaque da entrevista do próprio nas manhãs da Antena 3 no Instagram. A esta hora atualizamos a informação. Miguel Bastos.
1: O Torreense venceu o Sporting por 2-1, conquistou a Taça de Portugal. É a primeira vez que uma equipa abaixo do escalão principal conquista a taça. Na quinta-feira o Torreense vai jogar com o Casa Pia para saber quem é que vai jogar na Primeira Liga na próxima temporada. Os prejuízos da TAP Air Portugal caíram para 39,9 milhões de euros no primeiro trimestre deste ano. A companhia aérea atribui esta recuperação ao papel de mercados como a América do Sul e a América do Norte. Destaca também em comunicado a TAP que o crescimento de 11% das receitas operacionais resulta numa operação de 914 milhões de euros de lucro. 6 distritos de Portugal continental vão estar hoje sob aviso amarelo devido à previsão de aguaceiros, por vezes fortes, que podem ser de granizo. Há ainda condições para trovoada e rajadas fortes de vento numa semana que vai ser quente. Os 6 distritos que vão estar sob aviso amarelo entre as 11 da manhã e as 9 da noite são os de Braga, Bragança, Porto, Viana do Castelo, Vila Real e Viseu. O secretário de Estado norte-americano conta ter novidades sobre o acordo com o Irão durante o dia de hoje. Marco Rubio está de visita à Índia, onde disse que qualquer acordo com o Irão garantirá sempre o direito de Israel se defender. Ora, esta manhã, o porta-voz do ministro dos Negócios Estrangeiros do Irão disse que foram feitos progressos em vários pontos, mas nesta altura ninguém pode dizer que há um acordo iminente entre os Estados Unidos e o Irão. O presidente chinês Xi Jinping recebeu hoje já o primeiro-ministro paquistanês em Pequim. A informação foi divulgada pela agência de notícias Nova China. O Paquistão tem sido o principal mediador nas negociações entre o Irão e os Estados Unidos.
0: Tudo em notícias.rtp.pt numa segunda-feira que é de facto quente. A região mais fresca é 21 graus de máxima para Ponta Delgada. Viana do Castelo sobe aos 23. Aveiro, Funchal, Porto e Sagres registam 25. Guarda sente 26. Faro nos 27, Sines 28, Braga e Viseu 29. E a partir daqui, tudo acima dos 30 graus de máxima. Líria e Vila Real, também Bragança, Coimbra, Lisboa e Setúbal nos 31. Porto Alegre 32, Castelo Branco e Santarém 33, Beja 34 e Évora 35 graus de máxima. Não vale a pena levar nem casaco.
2: Está calor.
0: Não vale a pena.
2: Leva uma camisolinha de alças.
0: Ouvimos São Pedro na RTP Antena 3 e festejamos o início da temporada de festivais de verão. Daqui a pouco vamos receber a responsável do FNAC Live nestas manhãs da RTP Antena 3, num sábado e domingo que também envolve qual festival? Meu Deus, tanta coisa a acontecer. Tudo com a RTP Antena 3. Para já, campanhã São Pedro, às 9h34, 8h34 nos Açores. Muito obrigado pela companhia.

0: calor chegou. E vocês à procura de planos para o fim de semana? Calma, relaxem, que nós temos tudo. Ah, mas Alexandre, estamos apertados na carteira, mas se paga.
1: É à borla.
0: Encontramos todos nos Jardins da Torre Belém no próximo sábado para uma nova edição do FNAC Live. Quem é melhor para falar sobre o assunto do que responsável de comunicação da FNAC? Catarina Silva, muito bom dia. Bem-vinda às manhãs da Antena 3.
1: Bom dia.
0: Como estamos ao nível de montagens? Esta semana eu suponho que seja muito relaxante para vocês.
2: É muito relaxante.
0: É, não é?
2: Entramos no terreno há cerca de 20 minutos.
0: Ora bem, portanto, a partir de agora é montar palcos, montar toda a infraestrutura. Vai acontecer, falávamos da 14ª edição do FNAC Live.
2: Exatamente, a 14ª.
0: Já é uma carreira.
2: É uma carreira, e sobretudo a parte mais gira e que nos dá mais prazer é perceber como é que isto começou. O primeiro ano foi um palco na Graça, um palquinho no meio da rua. E agora estamos nos Jardins da Torre de Belém,
0: que enchem assim uma grande multidão. Estive lá já mais do que uma vez, também já lá fiz emissão. E é no fundo uma festa de música portuguesa, é uma festa de público que não paga para entrar neste recinto. Para quem não foi, nunca foi ao FNAC Live, como é que tu consegues descrever o que é que se passa neste dia?
2: Eu diria que é uma experiência imersiva. Nós gostamos de vender como um concerto contínuo durante 9 horas seguidas, porque é isso que acontece, porque nós saltamos de palco para palco sem qualquer interrupção e portanto podemos vê-lo assim. E aquilo que nós queremos é que as pessoas vão e cada uma viva à sua maneira, ou seja, se querem ir de casa com uma toalha de piquenique e estar lá o dia todo sem gastar dinheiro, estejam. Se quiserem ir para estar ali descontraídos e agora vamos comer qualquer coisa e já voltamos, tudo bem. Se quiserem comer por ali, também está tudo bem. Portanto, basicamente é para irem e descobrirem música portuguesa. Queremos que as pessoas vão ver os artistas que já conhecem e que descubram aqueles que não conhecem. E é isso que nos dá mais gozo no fim do dia.
3: Eu acho que uma das coisas mais bonitas da FNAC Live e da experiência que eu tenho tido ao longo dos anos enquanto lá estou é que é um festival que leva muitas famílias. E isto é muito bonito porque começa durante a tarde, não é? Durante a tarde de sábado, depois prolonga-se até à noite com os concertos, mas a verdade é que há muita malta que vai passear com as famílias, leva os pequenotes e o que é certo é que há atividades para todos. Há sempre muita coisa a acontecer, não é? Neste recinto.
2: Sim, sim, é muito curioso a rotação do público naquele recinto. É isso, às 3h30, assim que começa, nós vimos sempre muitas famílias, até porque temos ali a animação do Chapitô, uhum, e outras entidades que acabam por chamar um bocadinho a atenção. E pronto, é um jardim e está sol e portanto é ótimo para famílias e para famílias que querem levar animais também, que
0: é
2: super diferente. E depois, à medida que o tempo vai passando, o público vai rodando e isso é super interessante. Exato. Também porque atingimos muitas pessoas diferentes e ali quando o sol se começa a pôr começam a ficar os jovens, depois roda também, temos pessoas de todas as idades, não é verdade?
3: É verdade.
0: Mencionar que Fernando Alvim está presente.
3: É verdade, vai apresentar mais uma edição dos Prémios Novos Talentos que englobam as áreas de cinema, escrita, música, fotografia, ilustração e videojogos. O que é que vai acontecer nesta edição?
2: Então, hoje vamos encerrar um ciclo que arrancou em janeiro e vamos anunciar os trabalhos destacados deste ano em primeira mão. E vamos ouvir em palco depois os Beto Tomato que ganharam e receberam o prémio ano passado neste mesmo palco.
0: E que tocam na RTP Antena 3. Mencionar que esse palco Repsol Novos Talentos terá não só concerto de Beto Tomato, mas também Mateus Verde, Inês Sousa e Must Me Blue. Já no que toca ao palco principal, o palco que vai iniciar com Tose Brito de novo. Tose Brito será uma homenagem, sim, é um dos maiores fazedores de canções de música portuguesa, agora reinventado por Benjamin e João Correia. Tem convidados especiais, tem Benjamin, tem Selma Bamusse, tem Tiago Tencourt, tem Margarida Campelo, vamos ouvir isto.
2: O
0: próprio, claro.
2: Tem.
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0: Uma tarde que...
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0: No palco principal continua com esta voz que vocês conhecem muito bem.
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0: Carolina Deslantes.
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0: Tose Brito de novo às 4h30 da tarde, Carolina Deslantes sobe às 6.
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0: Às 7h30.
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0: Walter Lobo. Esta é a parte depois em que a malta pode ir para qualquer coisa, jantar, passear por lá, porque às 9 em ponto.
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0: Ainda há duas semanas vi no Coliseu dos Recreios Carminho estar numa forma perfeita.
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0: E para fechar,
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0: Não estava à espera.
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0: Sim, sim, é a voz de Bruno Nogueira.

0: Será para fechar, deixei o Pimba em paz às 10h30 nos jardins da Torre de Belém. Portanto, este é o elenco do palco principal. Tozé Brito de novo, Carolina Deslandes, Walter Lobo, Carminho e deixem o Pimba em paz.
1: O que é que eu faço agora? O meu carro fica.
0: E tu, Catarina, hoje vais para os jardins da Torre de Belém, vais para o escritório, como é que é o resto da tua segunda-feira?
2: Vamos dividir entre os dois sítios.
0: Vai ser assim uma semana muito intensa, certamente. Pelos melhores motivos. Sábado, André Pina, onde é que tu vais andar?
3: Eu vou andar pelo Jardim da Torre de Belém. Há emissão especial aqui na RTP Antena 3 que vai acompanhar então esta 14ª edição da FNAC Live, que acontece com entrada livre, como já referimos, com este elenco de luxo. Há muita música para descobrir, muitas coisas divertidas para fazer, com um cenário belíssimo. O tempo ainda por cima vai estar a nosso favor. Portanto, vou estar eu, a Teresa Oliveira, também a Mariana Oliveira e o João Trugal para levar até vocês uma emissão muito bonita a partir das 6 da tarde.
0: Muito obrigado pela tua presença nas manhãs da 3, Catarina.
3: Obrigada,
0: tudo
3: Catarina.
0: Bom para esta semana. Vamos a isso, FNAC Live, sábado, encontramos nos jardins da Torre de Belém. Nós não dizemos compre o vosso bilhete porque, relembramos,
3: é gratuito.
0: É gratuito.
3: Sim, sim.
0: Não precisam de comprar bilhete.
3: É só chegarem cedo.
0: Seguimos com Lorde na RTP Antena 3, 13 minutos para as 10 da manhã. Boa viagem, boa semana.

0: Fica mais fácil arrancar a semana quando sabemos que há início de temporada de festivais de verão. Até lá, precisamos ultrapassar o trânsito.
1: Sim. Esta hora há ainda nota de acidente na A7 entre Vila Pouca da Guiar e Póvoa de Varzim. Um acidente em Vila Nova de Famalicão, junto ao nó da A3, que envolve um pesado. Atenção no Porto, A4, Amarante Porto, também um pesado a arder, junto à área de serviço de Penafiel, a deixar muita demora e precaução à passagem também por este local. A28, ainda algo demorado até à Avenida AEP, também A3 para a VCI. A VCI que segue lenta ainda a esta hora nos dois sentidos. Em Lisboa, coisa um bocadinho mais calma, apenas com a segunda circular algo demorada nos dois sentidos, como é costume. Também há A1 em direção a Sacavém, há A5 também para as Amoreiras, o eixo norte-sul entre Telheiras e Sete Rios e entre Campolide e a saída para a Avenida de Ceuta, também um bocadinho mais demorado, e o IC19 em direção à segunda circular, também com algumas dificuldades. A ponte 25 de Abril segue lenta até a Lisboa, aliás, com filas a partir do Feijó. Os acessos ainda estão preenchidos a esta hora. 821-0101, número gratuito do Serviço Nacional de Trânsito da RTP.
0: Mas Alexandre e Andréia falam sobre festivais em Lisboa, é o Fnac Live, é o Koala e a Norte. Não há nada, então não há. Olha o homem.
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0: Amanhã à mesma hora?
1: Amanhã à mesma hora. Cá estaremos.
0: Beijinhos e abraços.
1: Mas não, pode ser antes às 8.
0: É às 7.
1: Não, mas eu...
0: É às 7. Comigo, Alexandre Guimarães e André Pinto.
1: Cá estaremos.
0: Para já vai ficar bom que o André Santos está a chegar.
1: Pois é, ele está a chegar.
0: Obrigado pela companhia. Boa semana.

0: 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Ora, muito e muito bom dia. São agora 10 da manhã no continente e na Madeira, 9 nos Açores. Bom início de semana, amanhã de segunda-feira vamos às notícias, a edição na 3 com o Miguel Bastos. Alô Miguel, bom dia.
1: Olá, bom dia. Mais de 500 crianças desapareceram em Portugal nos últimos 5 anos. O alerta é do presidente do Instituto de Apoio à Criança neste dia que é o Dia Internacional das Crianças Desaparecidas.
2: Entre 2020 e 2025, eu posso dizer que desapareceram em Portugal 532 crianças. Isto é um número muito elevado. Dá uma média de 89 crianças desaparecidas por ano. Claro que não estamos a falar de raptos efetuados por terceiros. Estamos essencialmente a falar de crimes de subtração de menores e estamos a falar de fugas da família e das instituições. No entanto, é um número muitíssimo elevado.
1: O alerta de Manuel Coutinho, presidente do Instituto de Apoio à Criança. A maior parte dos casos de desaparecimento são fugas de casa ou de instituições, mas há também situações de rapto parental. A entidade reguladora da saúde recebeu no ano passado 389 reclamações relacionadas com a linha SNS 24. Há comportamentos que é preciso afinar. Ana Sofia Silva diz que é preciso fazer também circular mais informações sobre a linha.
3: Os utentes precisam ainda de conhecer verdadeiramente em que situações é que devem recorrer à linha SNS 24 e em que situações é que devem recorrer, por exemplo, ao 112. É ainda uma área onde notamos carências, lacunas de informação. Temos divulgadas perguntas frequentes especificamente direcionadas a essa matéria e diria que os utentes precisam ainda de conhecer melhor em que circunstâncias devem recorrer a estes dois circuitos distintos.
1: Esta semana, a entidade reguladora da saúde vai debater os direitos e os deveres dos utentes. A linha SNS 24 é, como ouvimos, um dos temas. Outros são os cuidados de saúde ligados à estética, que nos últimos tempos têm levantado problemas sérios.
3: Falamos de problemas relacionados com a aplicação de práticas que são executadas por profissionais não habilitados e, portanto, nesta medida, a aplicação de botox, de ácido hialurónico por profissionais não habilitados em ambientes não ajustados a esta aplicação e, portanto, muitas vezes difundidos e publicitados como meros cuidados estéticos, quando são verdadeiramente cuidados de saúde, e nessa medida procuramos alertar e capacitar os utentes dos serviços de saúde para esta aplicação.
1: Nesta semana de jornadas, a entidade reguladora da saúde vai ainda falar de inteligência artificial, consentimento informado e direitos de participação. As jornadas acontecem online com inscrições no site da entidade. O acordeonista finlandês Kimmo Pojonen, a pianista austríaca Elisabeth Leonskaya e o saxofonista norte-americano John Lovano estão confirmados no Festival Internacional de Música de Espinho. A edição número 52 deste festival vai começar a 19 de junho com um concerto pela Orquestra Clássica de Espinho. Vão ser interpretadas bandas sonoras marcantes na história do cinema, daí também os convidados, sob a direção do maestro Cesário Costa, com comentários de Mário Augusto. Este concerto vai decorrer na Praça Doutor José de Oliveira, Salvador. De resto, há vários espetáculos ao ar livre e os espetáculos ao ar livre são todos gratuitos.
0: E o tempo convida justamente a aproveitar o tempo as atividades ao ar livre. Miguel Bastos com a informação na 3, de regresso às 4. Notícias sempre em noticias.rtp.pt. Um abraço, Miguel. Tchau, tchau. Boa semana. 10 horas 4 minutos. Sejam bem-vindos. André Santos, na RTP Antena 3. E um ótimo arranque de semana. Fico convosco até à uma. Começamos com os Vampire Weekend, logo depois o Papillon. Bora lá.

0: É o Papillon, na RTP Antena 3. Ouvimos na canção que vai empurrar a nossa seleção para o Campeonato do Mundo e que une, para além do Papillon, Sam the Kid, Bispo, Sir Scratch e ainda o G-Sun, chama-se Tuga ou Nada, chegou na passada semana. São 10h10, bom dia.
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0: Sejam muito bem-vindos à Kurt Weill para ouvir nesta hora. Também a Beatriz Pessoa, mais à frente a música nova do Benjamin, o Justin Bieber, Lineker e muito, muito mais. Tudo até às 11 aqui na RTP Antena 3. Para já de regresso, os manos Mother Floaters. Esta chama-se Dreamer e toca agora na 3.

0: Diretamente do Algarve é Vítor Bacalhau na RTP Antena 3. Behind the Line, lá atrás, Ray com Beware, South London Lover Boy. Muito bom dia, bom início de semana. Esta segunda-feira traz sol e calor para todo o continente. Atenção que norte e centro, durante a tarde de hoje, pode chuviscar e trovejar, ok? Mas é aquela chuva e trovoada de calor. Madeira, com sol nos Açores, estão previstos aguaceiros. Vamos a máximas. 21 graus para Ponta Delgada, é o ponto mais frio hoje no país. Funchal e Porto com 24, Faro a chegar aos 27, Coimbra e aqui em Lisboa, máxima de 31 graus e hoje mais quente no Alentejo, o ponto mais quente desta segunda-feira, Évora, máxima de 35. 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
4: É um concerto que está a gerar enorme expectativa. Já várias pessoas me vieram falar deste Mais Pesados da Capital, que vai acontecer ao vivo em novembro. Garantam a vossa presença, nós lá estaremos com a RTP Antena 3, o Mais Pesados da Capital, na maior sala de espetáculos do país. Agora, vamos até à América, e é uma canção que, quando saiu, tocou muito, muito, muito aqui pela 3. Foi há 11 anos que nos chegou aos ouvidos este Pretty Pimpin'. É o norte-americano Kurt Vile na 3.

chama-se Figuração, é a Beatriz Pessoa na RTP Antena 3. E atenção, atenção, porque ela vai rumar ao Algarve já no próximo dia 6 de junho para atuar no Festival Ecológita. Em setembro atua em dois festivais com o carimbo cada casa. Querem apontar? Então logo no arranque de setembro, dia 4, passa pelo Indie Music Fest em Baltar Paredes e depois no dia 26 de setembro atua no Festival Cucamonga em Lisboa. Tudo concertos com o carimbo da RTP Antena 3. São 10h30 da manhã. Muito bom dia. Bom regresso ao trabalho. Quero saber.

0: chama-se Recursos Humanos e é a música nova do Benjamin. Ele está de volta, novo álbum a caminho, Crónicas do Monte Zeus. Assim se vai chamar o novo trabalho do Benjamin, que vai chegar no dia 18 de setembro. Este Recursos Humanos é o primeiro avanço. Faltam 19 minutos agora para as 11 da manhã. Uma ótima segunda-feira. Bom início de semana.
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0: Vai acontecer em Lisboa e também no Porto. Agora temos o Justin Bieber, ele que este ano voltou aos concertos no Coachella. Foi apelidado por muito boa gente como um concerto um tanto ou quanto preguiçoso, já que as imagens foram de resto amplamente partilhadas. Ficámos todos com aquela ideia de que o Justin Bieber pegou no seu portátil e depois foi ao baú dos seus videoclipes e andou a cantarolar por cima da coisa. Foi mais ou menos assim que funcionou esse concerto no Coachella. Isto numa altura em que também diretamente relacionado com o Justin Bieber está uma hipótese de negócio daquelas de compra de catálogo musical que envolvem muitos, muitos zeros. Desta feita será a Sony Music, que ao que tudo indica poderá estar em vias de comprar o catálogo musical da Blackstone, que inclui obras como enfim, álbuns como os de Justin Bieber, mas também de Neil Young. É um negócio avaliado em muitos, muitos zeros, que está em vias de ser concluído de acordo com a imprensa especializada. É o Justin Bieber que toca agora na 3. Esta chama-se Daisies. Boa segunda!

A cantora e compositora Lineker a caminho de Portugal. Passagem por cá no dia 5 de junho no Coliseu dos Recreios em Lisboa. Concerto com o carimbo RTP Antena 3. Dia 6 de junho vai atuar também na Maia no âmbito do North Festival. O concerto em Lisboa tem o carimbo da nossa rádio. Apareçam, esta chama-se Charme. Ficámos a 8 minutos das 11. Estamos noutra. Throws and the Shine. Há Sports Team e Arlo Parks até ao domínio público. Chega às 11.

0: está aí o novo disco da britânica Arlo Parks a tocar na RTP Antena 3. Esta chama-se Heaven. Ela que, acerca deste disco, disse ter dançado mais do que nunca enquanto o fazia, ter feito mais amigos do que nunca também. Um disco profundamente mais eletrónico a puxar para a pista de dança. Esta chama-se Heaven. É uma das que possivelmente não faltará no concerto que vai dar em Lisboa no dia 11 de novembro. Agora 11 horas 2 minutos no continente e na Madeira. São 10 e 2 nos Açores. Boa segunda-feira, um ótimo arranque de semana.
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0: Primeiras desta segunda-feira com a Valentina Jesus. Alô, Valentina.
2: Alô, vamos a isto, André. Começamos este domínio público com novidades fresquinhas da edição deste ano do Mucho Flow. O festival está de regresso a Guimarães de 29 a 31 de outubro para mais um outono de música nova e estreias em Portugal, como nos conta Miguel Oliveira da organização.
3: Temos 8 nomes para o Mucho Flow 2026, 6 estreias absolutas em Portugal. My New Band Believe, Dagmar Zuniga, Blood Sports, Girofield, Lim, Jana Horn. Temos também Mandy Indiana e Cavari, nomes que devem começar a explorar já. Destacamos My New Band Believe, a nova banda do britânico Cameron Picton, um ex-Black Midi, que também se estrearam em Portugal no Mucho Flow 2018. Dagmar Zuniga, um álbum intimista, cantautora, lindíssimo. E o nova iorquino de 22 anos, Lim, traz um hip-hop, soul, grande disco também. No clubbing, que é um aspecto muito forte do festival, apresentamos já dois nomes, que é Cavari e Girofield. Dá para perceber já também a aposta grande que será este ano. E pronto, o festival regressa a Guimarães do dia 29 a 31 de outubro. Vamos ocupar vários espaços da cidade. E desta vez temos o Moto Comuna, que é um reconhecimento da comunidade invisível que se desloca e reúne anualmente no Mucho Flow.
2: Mucho Flow de regresso a Guimarães de 29 a 31 de outubro. Mais informações sobre o festival podem ser encontradas em muchoflow.net. E de Guimarães a Lolé, para as novidades do Festival MED 2026, que acontece de 25 a 28 de junho. No alinhamento agora fechado, surgem três regressos britânicos Asian Dub Foundation, do Senegal Orquestra Baobab e do Brasil, mais uma confirmação, Tulipa Ruiz. Há também novidades no que ao recinto diz respeito. O emblemático mercado municipal de Lolé ficará totalmente integrado dentro do recinto. Será implementado também um ciclo de conferências MED com a realização de uma conferência no dia 26 de junho. Todas as informações podem também ser encontradas no site oficial do festival. E a fechar, trazemos os vencedores de dois prémios de representação do Festival de Cinema de Cannes. Fjord de Christian Mundio venceu a Palma de Ouro no festival, mas houve claro mais vencedores na competição principal. Vitória para Virginie Efira e Tao Okamoto, assim é que é, atrizes no filme All of the Sudden, de Ruizik Amaguchi. Em entrevista à Teresa Vieira, o realizador falou da ligação entre as mulheres no livro, que depois foi transposta para o ecrã.
4: Bom, em poucas palavras, fiquei muito comovido ao ler o livro. E as palavras não chegam para expressar verdadeiramente o quanto fiquei comovido ao ler este livro. É composto por 20 cartas trocadas entre duas mulheres. Uma é uma filósofa com cancro e a outra é uma antropóloga médica. Mas, a meio da troca destas cartas, o cancro agrava-se para a filósofa e, de repente, elas partilham um futuro de morte que se aproxima, em que a morte se aproxima de uma pessoa, mas não da outra. E assim começam a falar de como vão enfrentar esta situação. E descobrimos isso através das palavras. E através das palavras, vemos também a sua relação a aprofundar-se após o agravamento do cancro. Mas, ao mesmo tempo, as palavras que começam a escrever, de repente começam a refinar-se. Há mais clareza. E isso tanto no sentido intelectual como académicas, mas também emocional ao mesmo tempo. E há este entrelaçamento entre o intelectual e o emocional que acontece em simultâneo e progride em conjunto. E, para mim, senti que nunca tinha lido palavras que fizessem isso desta forma. E a sensação que tive depois de ler o livro foi que senti como se o meu interior estivesse realmente a ser mexido pela leitura do livro. Nunca me tinha sentido assim. E senti que, se conseguisse realmente comunicar esta sensação específica que senti, então acho que o filme pode ser significativo.
2: Também as atrizes do filme de Valentina Morel, Forever Your Maternal Animal, na competição Un Certain Regard, Marina de Tavira, Daniela Marin Navarro, Mari Ángel Villegas, saíram premiadas. Entrevista na realizadora pela Teresa Vieira, está disponível em antena3.rtp.pt. André, estou de regresso às 14h. Até já.
0: Combinado. Boa semana.
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0: Em frente, início de semana, segunda-feira, sejam muito bem-vindos.
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0: Aí vamos nós.
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0: Juntos, como sempre, entre as 10 e a 1. Obrigado por estarem com a RTP Antena 3. Nesta hora temos a fricção científica com a Isilda Sanches. Antes disso, vamos abrir a página de um novo capítulo do Disco da Semana. Genesis Owusu é o protagonista do Disco da Semana, que vão poder ouvir ao longo dos próximos dias, depois das 11 e depois das 5. Tudo isto e muito mais aqui na 3. Venham daí.

0: Querem fazer boas canções para se ouvirem numa manhã de sol na rádio? Então perguntem aos australianos Royal Otis como é que a coisa se faz. Use Your Boyfriend é música para ouvir nesta manhã de segunda aqui na RTP Antena 3, quando passam 13 minutos das 11 da manhã. Lá atrás, música nacional com Last, ouvimos Gostas. Está assim inaugurada mais uma hora. Outros ritmos, música de peso para este verão.
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0: Carimbo cada casa. Agora, com a Inês Marques Lucas, falámos em verão. Aqui está uma canção que puxa precisamente por essa época do ano. Traz-me o verão a casa. Logo depois, a nova de Licky Lee e também Ícaro, antes de entrarmos no Disco da Semana aqui na RTP Antena 3. Bom dia. Traz-me

0: É a música nova do Ícaro na RTP Antena 3, mas se não disseste nada, lá atrás o regresso da sueca Licky Lee com Happy Now e também a Inês Marques Lucas. Sejam muito bem-vindos a este início de semana que dá, no fundo, seguimento aos últimos dias, com sol e com calor. Atenção que, apesar disso, o norte e o centro, durante a tarde, podem contar com outro aguaceiro e também trovoada. É fruta da época, tendo em conta também as temperaturas que estão a subir. Açores com aguaceiros, na Madeira um dia de sol pela frente. Vamos a máximas hoje, 21 graus. Em Ponta Delgada é o ponto mais frio no país. Funchal e Porto com 24. Faro no Algarve. Alô Algarve, boa semana por aí. Máximo hoje de 27 para Faro. Temos 31 para Coimbra e também 31 para Lisboa. E o ponto mais escaldante hoje no mapa é mesmo Évora no Alentejo. A máxima é de 35 graus. Os próximos dias continuarão a ser de sol e de calor. É esse o cenário para esta semana.
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0: Já a seguir ligamos o Ghana à Austrália.
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0: São 11h25, está na hora, abrimos mais uma porta do disco da semana aqui na 3.
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0: Chama-se Red

Este australiano nascido no Ghana é o nosso destaque durante toda esta semana aqui na 3. Genesis Owusu, de nascença Kofi Owusu Ansah. Pirate Radio, a primeira canção do disco que nos vai acompanhar durante toda esta semana, sempre depois das 11 e também depois das 5 da tarde aqui na RTP Antena 3. 11h28, muito bom dia, bom regresso ao trabalho agora com Georgia.

0: da Payoff. É o Sr. Father John Misty na RTP Antena 3. Este é o mais recente single e um dos que talvez seja tocado ao vivo em Portugal e com o carimbo da 3 já nos próximos dias. Dia 1 de junho, Sagres Campo Pequeno em Lisboa. Dia 2 de junho, Coliseu do Porto, AGAs. Duas datas com o carimbo da 3. Father John Misty em Portugal com a vossa rádio. Lá atrás ouvimos também The Last Dinner Party e os Ganso.
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0: E para esta primeira edição da Semana da Fricção Científica, a Isilda Sanches decidiu trazer-nos têxteis. Têxteis, claro, que têm alguma coisa de particular. Vamos perceber o quê agora mesmo.
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7: Tecidos feitos com resíduos da produção de bebidas alcoólicas podem revolucionar a indústria têxtil. Um estudo publicado no Proceedings of the National Academy of Sciences documenta a primeira tentativa de produção em larga escala deste tipo de tecidos. Numa fábrica na Alemanha foram produzidos 450 kg de fibras naturais a um preço de pouco mais de 5 euros por quilo. O processo durou 100 horas e foi monitorizado passo a passo, analisado do ponto de vista da eficiência energética e económica e também do desempenho. A conclusão dos autores é que o impacto ambiental deste processo é quase nulo e o desempenho da fibra é superior ao da lã, uma fibra que custa mais ou menos o dobro. Estes têxteis usam os resíduos da biomassa produzidos durante a fermentação de leveduras que ocorre no fabrico de álcool e medicamentos. Esta biomassa, normalmente descartada, é rica em lípidos, proteínas e açúcares. Os investigadores extraíram as proteínas, dissolveram-nas numa solução reciclável e passaram-nas por uma fieira, uma ferramenta que produz filamentos contínuos. Depois foi só lavar, secar e tecer. Os autores consideram que estes têxteis representam uma revolução semelhante à que ocorreu com a domesticação das ovelhas há 11 mil anos. Só que agora são as leveduras a ser domesticadas. Este processo pode libertar para a agricultura milhares de hectares de solo atualmente ocupados pelo cultivo de algodão.
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0: Leveduras, pelos vistos, é uma possibilidade para entrar no setor têxtil. A fricção científica desta segunda-feira com a nossa Isilda Sanches, guardada, como sempre, no nosso site. Podem por lá recuperar todas as edições e já sabem que hoje à noite, depois das 9, a Isilda está de volta com o seu Pontos de Luz. É sempre assim, de segunda à quinta-feira.

Este ano, este verão, está de volta ao Bons Sons, em agosto, em Sem Soldos, em Tomar. Por lá, muitos nomes, um deles, os sintrenses Damn Flying Monkeys. É com eles que seguimos agora na 3. Em agosto, há Bons Sons e esta vai tocar por lá.

0: diretamente do Reino Unido, Lava LaRue, Girl is a Knife, atrás da Garota Não e também os Damn Flying Monkeys neste arranque de semana, segunda-feira, quente. Bom regresso ao trabalho com a RTP Antena 3. Amanhã está de volta às manhãs, Joa Vitor. É sempre assim às terças e quintas.
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0: Amanhã nas manhãs, a não perder. Para fechar esta hora, o Harry Styles, que mantém a sua digressão e a sua estadia pelos Países Baixos, no caso agora em Amsterdão, por lá, a atuar e a apresentar as canções do novo disco, Kiss All The Time, Disco Occasionally. É justamente com ele que encerramos esta manhã de segunda-feira, aqui na RTP Antena 3. Chama-se Dance No More.

0: single do disco novo do Harry Styles. Uma das canções que mereceu também videoclipe, onde o Harry Styles surge com a banda a tocar para uma plateia, com os calções assim, como quem está a praticar exercício físico. Ao longo do videoclipe, o que é que vamos vendo? No fundo, a plateia a juntar-se à coreografia e o Harry Styles a mudar também de roupa. No fundo é isto, Dance No More, uma das canções do novo disco do músico britânico que por estes dias vai atuando na belíssima capital europeia que é Amsterdão. Muito boa tarde. Meio-dia agora no continente e na Madeira, 11 da manhã nos Açores. Estamos no ar nesta segunda-feira. E com o Tame Impala para o arranque.
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0: Foi necessariamente uma das canções que

não falhou no concerto que deram em Lisboa e também no Porto. End of Summer, é assim que começamos esta tarde de segunda no Som Nacional da RTP Antena 3. Sejam bem-vindos e, se for caso disso, boas férias.

0: tem carimbo nacional. No One Will Save You. A Libra na abertura desta tarde de segunda-feira. Atrás também os Tame Impala.
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0: Eu sou o André Santos, convosco até bem perto da uma da tarde, já a seguir com alguém que ontem certamente também festejou bastante, ou não fosse ele um homem do Oeste, falo do NBC, que ontem esteve também ele a marcar presença na Mata do Jamor, com o Torriense, que fez uma das maiores empreitadas dos últimos anos no futebol nacional, ao conseguir enquanto equipa, isso nunca tinha acontecido, uma equipa do segundo escalão do futebol português, a conseguir ganhar a taça. Já tínhamos tido outras equipas menos favoritas a conseguir esse feito, mas nunca uma equipa do segundo escalão o tinha conseguido. Parabéns ao Torriense e à enorme festa daquela zona, que foi feita naquela zona do país, em Torres Vedras, durante as últimas horas. Terra de carnaval, mas também cada vez mais uma terra de futebol. Parabéns ao Torriense, vencedor então da Taça de Portugal. Daqui a nada, justamente, um homem da terra, o NBC, primeiro a The Smile com este No Words. Bem-vindos!

A britânica Suki Waterhouse, belíssima canção esta chama-se Back in Love. Atrás o NDC com Voltar ao Início. É a música nova para esta segunda-feira, 25 de maio, dia com sol, com calor. Atenção que durante a tarde pode cair um ou outro aguaceiro e até trovejar no norte e no centro. Nos Açores, o cenário de hoje aponta para aguaceiros. Na Madeira, uma segunda-feira com sol. Máximas de 21 graus em Ponta Delgada. No Funchal e no Porto, a máxima esperada é de 24. Faro com 27. Em Coimbra, alô Coimbra, boa semana por aí. 31 graus para esta tarde, os mesmos 31 para Lisboa. E no topo da lista, Évora, máxima hoje de 35 graus. É o ponto mais quente no mapa, uma semana que será isso mesmo, quente e com sol já a puxar pelo verão.

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7: Epá, bom dia. Ainda sem festa. Imaginem o meu fim de semana. Do Torrense desde pequenino. Caralho. Foi espetacular este fim de semana.
8: Muito obrigado por este áudio.
9: Ainda está direta, o Ferreirinha.
8: Este áudio para mim descreve-me a energia de um fim de semana. Grande abraço.
9: Agora, eu acho que devia mudar a festa da Taça de Portugal. Para sábado. Devia ser
8: no
9: um
8: fundo,
9: sábado.
8: Todas.
9: Sim, porque as pessoas assim tinham um domingo inteiro para celebrar, não era? Para fazer coisas. Agora, não, não, levas uma chapada de realidade.
8: É um bocado, é.
10: Fica a sugestão de uma festa que se prolongou noite fora ontem em Torres Vedras. Foi também, obviamente, assunto hoje, por exemplo, na hora do jogo, antes das 9 nas manhãs, com o Pedro Azevedo. É assunto que está a marcar a agenda nas últimas horas e nesta segunda-feira. Tarde RTP Antena 3 de segunda-feira, início de semana, meio-dia e 20. Contagem decrescente para a passagem por Portugal dos Gorillaz. Vão estar no Porto Primavera Sound. Esta chama-se The Plastic Guru e traz para além dos Gorillaz Johnny Marr e Anushka Shankar. Toca agora na 3. Boa tarde.

Miles Kane na RTP Antena 3, parte dos Last Shadow Puppets neste Love is Cruel. Muito boa tarde. 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Lembram-se dos 3%? Lembram-se desta canção aqui, que muito tocou aqui pela rádio, chama-se Elefantes Azuis. Ora, a verdade é que eles estão de volta. Os 3% regressaram às canções e uma delas já roda aqui pela 3. Chama-se Bebe Comigo. Isto tocou muito, muito aqui na 3.

Esta já tem uns aninhos, Elefantes Azuis, faz parte da memória coletiva dos ouvintes da, mais assíduos da RTP Antena 3. Ora, é justamente a banda que está agora de volta com o novo disco. Esta chama-se Bebe Comigo. E é justamente com ela que seguimos nesta hora de almoço de segunda-feira, o regresso dos 3%, logo depois música nova também do Carlão e os Strokes, que estão a caminho também de um novo álbum. Boa tarde. Com o

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0: Going Shopping é a canção que anunciou o novo álbum dos Strokes. Sai já dentro de um mês, dia 26 de junho. Vai chamar-se Reality Awaits. Um disco que foi gravado na Costa Rica e sucede a The New Abnormal, lançado no ano da pandemia em 2020.
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0: Vamos estar lá com a emissão em direto no domingo.
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0: É amanhã à noite, a não perder. Em frente, espero que tenham tido um bom fim de semana. Boa viagem também se vão na estrada. 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Agora Tunde Adebimpe, depois a nova da Jura.

0: She Knows Too Much na RTP Antena 3, Thundercat e Mac Miller. A não perder este verão no Vodafone Paredes de Coura, Thundercat. Lá atrás, DJ Ride e Margarida Pinto, também Jura com Do. Ficamos assim a 4 minutos da 1 da tarde. Ela já cá está para ficar convosco até às 4. Está calor, não está, Inês?
1: Está,
0: é algo que podes avançar ao país?
1: Eu acho que o país já percebeu, não é? Em algumas zonas do país. Abençoadinhos.
0: Viana do Castelo, por exemplo, não está assim um calor nesta
1: então,
0: altura.
1: Então, olha, um grande abraço para Viana do Castelo, porque eu gostava de ter assim um bocadinho mais de fresquinho.
0: Era? Ponta Delgada também. Manda
1: Ponta
0: um abraço.
1: Está sempre ótimo.
0: Queres continuar a mandar abraços? Eu vou dizer dos sítios mais frios e tu vais mandando abraços.
1: E também podes dizer os mais quentes, que eu mando um abraço com frescura.
0: Évora.
1: Coitadinhos, eles devem estar.
0: Beja.
1: Meu Deus.
0: Santarém.
1: Quanto?
0: Évora, 35.
1: Que horror. Que horror.
0: Olha, isso para,
1: coragem.
0: Para um habitante de Évora é só mais um dia no escritório.
1: Eles estão habituados.
0: Estão, sim. Um abraço para o Alentejo.
1: Guerreiros.
0: Inês Henrique, já a seguir. Eu, André Santos, estou de volta amanhã às 10. Fiquem bem. Tchau.

0: convosco até às 4.
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0: E posso já adiantar-vos que daqui a pouco vamos espreitar o Portugalex, mas primeiro vou deixar-vos com música de Richie Campbell, esta chama-se You. Há também The Avalanches, com uma série de colaborações para ouvir já a seguir. Fiquem desse lado, boa tarde.
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0: Chama-se Together, são os The Avalanches com Nicky Nair, Jesse Lanza e Prentice, a rodar aqui pela RTP Antena 3.
1: Tenho aqui uma questão para todo o auditório. Hipótese 1. Acham porventura que Inês Henrique estava distraída?
0: Claro que não.
1: Ah, pronto, ok, era só
0: isso. Algum dia, oh André Santos, vai para dentro, com licença. Agora vamos pôr os olhos e os ouvidos no Portugalex, isto é que importa.
2: Ah, bom, eu acho que deviam criar melhores condições no aeroporto, porque há muita gente que acaba por passar lá as férias todas. Podiam pôr umas piscinas insufláveis, balões para os miúdos, tuk-tuks para passear entre os terminais, concertos da Carolina Deslandes, enfim.
0: Piloto da TAP sobre algumas reformas no aeroporto e já vamos ouvir tudo daqui a pouco. RTP. Passam 9 minutos da 1 da tarde.
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0: E antes de irmos até ao Portugalex, temos muita música para ouvir. Jessie Ware agora em Automatic para o disco Super Bloom. 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

0: A fim de verão, a fim de Júlia Mestre. Estamos sim, e ela também vai estar presente na edição de 2026 do Vodafone Paredes de Coura. É por lá que vai atuar e trazer também as suas canções até nós ao vivo. Atrás, Orelha Negra e a recordação de Miriam. E ouvimos ainda Capital da Bulgária. Já a seguir, há Portugalex, portanto, deixem-se ficar.
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0: E a esta hora, há Portugalex.
3: O governo encontrou finalmente uma solução para as longas filas no aeroporto. Vamos ouvi-la pela voz do primeiro-ministro.
4: Ora bem, hoje mesmo vamos implementar uma nova solução que consiste basicamente em dar a possibilidade às pessoas que estiverem horas na fila de comprarem aquele relógio da moda. Se há pessoas a dormir no Colombo e no Norte Shopping para conseguirem comprar um Swatch de 400 euros, não se vão importar de esperar algumas horas no aeroporto. Se no fim tiverem essa recompensa, pronto, está resolvido.
5: Sr. Primeiro-Ministro, e quem não estiver interessado no relógio?
4: Pode comprar outra coisa para a qual as pessoas não se importam de fazer fila 17 horas. Papel higiênico.

0: Porto, porque há muita gente que acaba por passar lá as férias todas. Podiam pôr umas piscinas insufláveis, balões para os miúdos, tuk-tuks para passear entre os terminais, concertos da Carolina de Landes, enfim.
1: Começa esta semana a Feira do Livro em Lisboa, mas os organizadores temem uma diminuição da afluência por causa dos acontecimentos do ano passado.
2: Bom, eu já prometi à Associação Portuguesa de Editores e Livreiros que este ano não vou apertar o pescoço a ninguém na feira. Juro por Nossa Senhora do Fortimel. As pessoas podem ir à Feira do Livro à vontade, desde que não comprem livros da coleção As Gêmeas, que me irrita. Bom...
3: Hoje é Dia Mundial dos Peixes Migradores e o líder do Chega tem uma mensagem para eles.
2: A mensagem é óbvia. Os peixes migradores que vão lá para a terra deles. Chega de virem roubar a comida e os empregos no oceanário aos peixes portugueses. Soube de um casal de raias algarvias que ficou no desemprego para dar lugar a raias do Bangladesh. Hein? Se alimentam de cabaros.
4: Ok, já percebemos. Muito obrigado.
2: E mais. Andaram a fazer casting para uma nova versão do Nemo. Hein? E escolheram um peixe palhaço do Sri Lanka, quando os portugueses são muito mais talentosos. Não pode ser, isto é uma vergonha.
5: 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Vamos à música agora com Vacations. Esta chama-se Holy Grail. Há também Rapaz Ego e Irlander. Fiquem por aí. Boa tarde.

0: É o regresso dos Disclosure com a nova canção The Sun Comes Up Tremendous. Ouvimos ainda o novo pop nacional, Erlander com Ego. E também o Ego, de Rapaz Ego. A canção chama-se Tão Perto e passou também por cá. Neste momento estamos a 19 minutos das 2 da tarde.
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0: Sou uma Please para ouvir agora, esta chama-se I'm a Fan, também e Bibi o Sound Machine para ouvir logo depois. Boa tarde.

0: Os Linda Martini na canção Boca de Sal, a deixar-nos praticamente a 8 minutos das 2 da tarde. Ouvimos também Bibio Sound Machine antes. E agora uma proposta para a vossa noite, ou para as vossas noites.
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0: Fica a proposta para as vossas noites de segunda a quinta-feira. Até o final desta hora, vai à praia para ouvir Yasmin Lacey e ainda os Jungle. Fiquem por aí. Já sabem, 2 da tarde, há domínio público. Mais uma ronda.

0: Carry On, são os Jungle a rodar aqui pela RTP Antena 3 e nesta altura são 2 da tarde no continente e na Madeira, 1 da tarde nos Açores. E já sabemos que a esta hora temos mais uma ronda.
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0: De domínio público com a Valentina Jesus. Olá, Valentina.
2: Olá, Inês. Começamos o domínio público com novidades do Meda Mais. O festival está de regresso entre os dias 22 e 25 de julho para a sua 12ª edição e anuncia agora o cartaz completo. Depois de terem sido reveladas nas últimas semanas os primeiros nomes confirmados, como The Chic, Mães Solteiros, Mr. Galina e Marquise, a organização apresenta agora a restante programação da edição deste ano. Entre os destaques desta nova vaga de confirmações encontram-se Expresso Transatlântico. Os Unsafe Space Garden integram também o alinhamento distribuído por 3 palcos. Ao longo dos 4 dias do festival, passam ainda pelo Meda Mais, nomes como Monk Monk, Senza, com a orquestra do Centro de Formação Musical de Meda, Ana de Lore, Sónica Trópicos, Mother Flutters, entre muitos outros. A programação inclui também um concerto especial desenvolvido em residência à volta dos poemas de Manuel Daniel, uma figura histórica da cultura e da escrita da Meda. Programação completa em medamais.pt. E da música ao cinema, começa hoje e vai até domingo o Festival Internacional de Cinema de Santarém, numa edição que reforça a ligação à terra e que recebeu 276 candidaturas de 47 países. A sessão de abertura contará com a estreia nacional do filme checoslovaco Better Go Mad in the Wild. Estamos a ouvir de fundo o trailer, um híbrido documental que acompanha a vida de 2 irmãos gêmeos ao longo das 4 estações numa quinta no centro da Europa. O encerramento terá uma parceria entre a Cinemateca Portuguesa e o Conservatório de Música de Santarém, que irá apresentar um filme mudo de 1929, A Dança dos Paroxismos, de Jorge Bruno do Canto, a obra recentemente digitalizada com partitura. Atenção, que isto é espetacular, original, executada ao vivo por alunos do Conservatório de Santarém. E faz o domínio público com o feito histórico de Drake. Depois de, no início deste mês, ter lançado em simultâneo 3 novos LPs, Iceman, Habiti e Maid of Honor, tornou-se agora o primeiro artista a ocupar o número 1, 2 e 3 da tabela Billboard 200, na mesma semana desde 1956, ano em que a publicação começou a ser feita semanalmente. Feito histórico para Drake. E assim me despeço, Inês, estou de regresso amanhã às 11. Até lá, beijinhos.
0: Beijinhos, Valentina.
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0: E com a edição de Valentina Jesus. Até às 4 da tarde estou convosco.
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0: E vou-vos já dizer que estou muito, muito bem acompanhada neste arranque de hora. Não fosse a pessoa que me faz companhia e a vocês também, Dua Lipa Training Season, para ouvir agora.

0: A canção chama-se Ainda, é Milton Gooley. Ouvimos ainda Jade na canção Fantasy e os Only Nothing têm disco novo a trazer-nos uma das canções desse novo trabalho, Crença, Ofensa e Desafio. Temos mais música a chegar a seguir, fiquem por aí.
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0: Maro para ouvir agora, esta chama-se Feeling So Nice. Ainda a nova de Graham Coxon e ainda Daphne para ouvir por cá. Fiquem desse lado, uma boa semana, boa segunda-feira.

canção chama-se Waiting So Long. É Daphne a trazer-nos esta canção que nos deixa a meio desta hora das duas. Atrás ouvimos ainda Graham Coxon, a nova canção também, a Billy Says. Ficamos a conhecer, na verdade, este tema numa das nossas sextas-feiras, a sexta da música nova. Agora, apertem os cintos porque vamos fazer uma viagem. Uma viagem a 20 anos antes. Há 20 anos, aliás, há mais de 20 anos, saía um disco de David Fonseca, Our Hearts Will Beat As One. É assim que se chama o disco e também a canção que ouvimos agora.

0: Regresso de Lucy Dacus, ela que no ano passado editou Forever is a Feeling, um disco repleto de emoção, e esta foi a primeira canção que fez este ano, que aconteceu ter sido lançada exclusivamente para o Record Store Day no dia 18 de Abril, e entretanto já chegou a todas as plataformas e chegou também até nós, RTP Antena 3. Ouvimos também antes David Fonseca em Our Hearts Will Beat As One, e vamos ter mais música a chegar a seguir, portanto deixem-se ficar.
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0: 21 minutos para as 3 da tarde e vamos continuar com música. Desta vez é Young, que nos traz Não Vale a Pena, uma canção com a colaboração de Mark Exodus. Também Ana Luca e Anne para ouvir logo depois na nova Uma Vida a Menos.

Nova canção de Vince Staples. Ele que em 10 dias edita o novo disco Cry Baby, um disco a sair muito em breve, dia 5 de junho, é para marcar também na agenda. Ele também vai passar por cá pelo Mel Calorama. E queria dizer-vos também que não são poucas as vezes que me vem à cabeça uma colaboração que Vince Staples fez, tipo há 10 anos, com Flume. O Flume convidou uma série de amigos artistas, a Nari, a Kutschka, Vera Blue e também Vince Staples, para um programa australiano chamado Triple J. E o que é que acontece neste programa? Basicamente, os artistas convidados, é-lhes pedido que façam uma versão, uma cover de uma canção que gostam. E Flume escolheu trazer estes amigos e escolheu também a canção My Boo, de Ghost Town DJs, que soa mais ou menos assim, e nesta versão, pá, está espetacular.

0: Eu adoro ouvir as covers de outros artistas, adoro mesmo perceber que os artistas não são feitos só daquilo que, enfim, daquilo que criam, mas há muitas outras camadas que compõem qualquer artista, e foi muito fixe ver esta, ou conhecer, ou ficar a conhecer esta versão de My Boo, bastante diferente da versão original, e que foi, enfim, feita por amigos, Flume, Nari, Kuchka, Vera Blues e também Vince Staples. My Boo. É verdade. 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Estamos a 9 minutos precisamente da próxima hora e deixo-vos agora com uma sugestão. Vamos lá.
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0: Sugestão feita, vamos à música com Sean Riley and the Slow Riders. Esta chama-se Love Life.

Foi o primeiro avanço para o novo trabalho de A$AP Rocky, chama-se Punk Rocky. O disco esse, Don't Be Dumb, já está cá fora. Esta canção que tem um curioso, tem um momento curioso, porque tem um vídeo e nele está Winona Ryder. Eu adorei vê-la. Neste momento, passam 2 minutos das 3 da tarde no continente e na Madeira. São 2 horas e 2 minutos nos Açores. Vamos a isto. RTP Antena 3. Mais uma hora convosco e também com tantos outros protagonistas. A começar estas 3 da tarde é Max, GPU e Malu. Esta chama-se Ease. Há também Raquel Martins e ainda Ray para ouvirem por cá. Fiquem desse lado.

0: É mais uma canção para o disco deste ano, This Music May Contain Hope. É Ray com Beware South London Lover Boy a rodar por aqui. Atrás também Raquel Martins em Choose Your Playa. E fiquem, porque daqui a pouco temos Deus de Batom.
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0: 13 minutos depois das 3 da tarde e Adeus de Batom, canção de Silva, para ouvir por cá. Também Afonso Cabral e Macacos do Chinês. Boa tarde.

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1: O regresso dos Macacos do Chinês com 96. Atrás também Afonso Cabral, Dança Comigo na Ilusão. Foi a canção que escutámos para, por aqui. E agora para vocês é o que se segue. Tomem nota.
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1: E muita atenção ao que se segue, Slater, para ouvir por cá e para dançar.

Que bonita canção esta, de B Fachada. Estar à espera ou procurar, fica a questão no ar. No ar também por aqui, com muita música para ouvirmos juntos. E deixo-vos já com uma das novas canções de Prof Jam, ele que foi destaque no nosso disco da semana. Tem novo trabalho, chama-se LSD, Love Songs Die. E uma das canções desse trabalho é esta, chama-se Sozinho.

0: Elas são poderosas, elas são as Lambrini Girls neste Cult of Celebrity. E temos mais música a chegar a seguir, nova canção de Alex Dalva.
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3: Estamos a 21 minutos das 4 da tarde e a esta hora vou deixar-vos com o regresso de Alex Dalva, a solo. Ele que tem um disco por aí. São 7 canções, chama-se Livre, este novo trabalho, e há uma canção que dá nome precisamente a esse disco, que é que vamos ouvir nos próximos minutos. Ainda para ouvir, por cá, Gnarls Barkley e Humberto. Deixem-se ficar na companhia da RTP Antena 3.

0: Essa triste canção de Humberto foi o primeiro avanço para o seu disco Já Cá Fora, Mau Teatro, e muitas outras canções se seguiram, e fica esta aqui pela RTP Antena 3. Estamos a 11 minutos das 4 da tarde.
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0: Está lá tudo guardado também no nosso site, e já sabem que às quintas-feiras de manhã podem ver os vossos problemas, as vossas maletas resolvidas com a nossa Tânia Graça. Eu estou de saída, mas despeço-me com uma canção que vou já dizer que foi, é e continua a ser uma canção que me lembra muito quando me mudei para Lisboa. Eu adoro, adoro, adoro esta canção. Chama-se Lisboa Mulata e são os Dead Combo para recordar nos próximos minutos. Há também ainda Lily Allen e Himalayan para ouvir até ao fecho desta hora, e fiquem por aí. Logo se vê, começa às 4 para vos fazer companhia em mais um Regresso a Casa. Eu estou de regresso amanhã, da 1 às 4.

0: com White Whale na RTP Antena 3. São 4:01, 3:01 pelos Açores. Vamos às notícias com Ana Isabel Costa. Olá, Ana Isabel.
1: Olá, boa tarde. Então, o governador do Banco de Portugal quer travar as fraudes, que são cada vez mais frequentes, com recurso à inteligência artificial. Estão a crescer, disse hoje Álvaro Santos Pereira, o governador do Banco de Portugal, que decidiu lançar uma plataforma de combate à fraude fiscal que agrega bancos, empresas, reguladores, autoridades públicas, consumidores e o Centro de Cibersegurança Nacional.
2: Se algum dia, quem está em casa, vir alguma mensagem, não só do governador, como dos vice-governadores, ou o administrador do Banco de Portugal, ou o diretor do Banco de Portugal, ou quem quer que seja do Banco de Portugal, a vender produtos financeiros, isso não é verdade. Nós nunca o faremos. O que queremos fazer é exatamente combater estas fraudes.
1: Fica o alerta do governador do Banco de Portugal. E no dia em que se soube que nos últimos 5 anos desapareceram em Portugal 500 crianças, foram lançadas várias formas de alertar para este fenómeno. O objetivo é começar cedo a alertar as próprias crianças, como explica Anabela Reis, do Instituto de Apoio à Criança, ouvida pela repórter Sandra Henriques.
3: Apesar de existirem os serviços da linha 116-000, que é um serviço, no fundo, para já trabalhar a situação em si, não é? A emergência, é importante trabalharmos, não perdermos o foco de que as crianças precisam de ter um conhecimento informado.
4: Para além de um vídeo, há um livro, um caderno de colorir e um jogo de cartas dilema, criados em parceria com a editora Ideias com História.
1: Aprender brincando, que nem todos os adultos são de confiança. Hoje, 25 de maio, é o Dia Internacional das Crianças Desaparecidas. E hoje é também o Dia Mundial da Tiroide, uma pequena glândula situada no pescoço que pode afetar e muito a nossa saúde. As formas mais conhecidas da doença são o hiper e o hipotiroidismo. Este último confunde-se muitas vezes com outras doenças, de tal forma que os sintomas são desvalorizados, como refere Celeste Campino, a presidente da Associação de Doenças da Tiroide.
5: Muitos dos sintomas são facilmente confundíveis com outras patologias. É o cansaço, a queda do cabelo, a pele seca, muitos outros, eventualmente até uma depressão. E as pessoas, muitas pessoas, isso já está tudo provado e percebido, que têm esses sintomas e muitas vezes não procuram perceber como é que está a sua tiroide.
1: O melhor é verificar como anda essa pequena glândula que pode afetar e muito a nossa saúde. E hoje o Papa apresentou pessoalmente a primeira encíclica, um documento que é usado pelos líderes da Igreja Católica para explicarem o seu pensamento social. Leão XIV chama a atenção para um mundo onde a guerra se tornou justa e por isso se normalizou com a ajuda da inteligência artificial.
6: Ouço relatos muito preocupantes sobre algoritmos que podem bloquear o acesso aos cuidados de saúde, ao emprego e à segurança, com base em dados viciados por preconceitos e injustiças. E ouvi o silêncio daqueles que não têm voz quando se tomam decisões, decisões suscetíveis de gerar novas formas de exclusão e sofrimento. Foi a partir dessa escuta que amadureci uma convicção perturbadora expressa na humanidade magnífica. A inteligência artificial precisa de ser desarmada.
1: Os alertas do Papa Leão XIV no dia em que se espera um acordo entre Estados Unidos e Irão para acabar com a guerra no Médio Oriente.
0: Ana Isabel Costa com as notícias. Voltamos a falar às 4:30. Até já. Boa segunda-feira, como é que está? Começa essa semana
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0: Sim, esta semana que começou hoje. Começou hoje, aliás, começou ontem, se vocês gostarem desse tipo de calendários. Começou ontem com a chegada de Bad Bunny ao aeroporto de Lisboa, é verdade. Benito já cá está desde ontem, como é que eu sei? Porque de repente todos os canais de comunicação, o Twitter, as pessoas que estavam na saída VIP do aeroporto, que eu nem sei onde fica, conseguiram tirar algumas fotografias com o Bad Bunny. Portanto, amanhã começa o primeiro concerto, depois na quarta-feira o segundo concerto, e amanhã a Marta Rocha vai fazer questão de nos fazer um guia por aquilo que vai acontecer no Estádio da Luz. Antes disso, hoje há muita música. Foster the People com Lost in Space.

Muito boa tarde, boa segunda-feira. Não sei se a vossa semana está a começar assim difícil ou não, mas eu tenho uma coisa a dizer sobre este tempo. Eu sei que está calor, está muito calor em alguns sítios, mas eu por acaso acho, eu gosto deste calor abafadinho, calor de capacete, quando não está sol de chapa, porque faz-me lembrar férias, faz-me lembrar boa vida. Quem me dera ter um coco com água de coco e uma palhinha para ver, sabem? Portanto, mesmo que nós não estejamos de férias, o tempo é de férias, portanto, meio que me deixa um bocadinho mais bem disposta. Espero que funcione exatamente da mesma maneira para vocês. Se não funcionar, ora bem, a RTP Antena 3 está aqui para vos fazer companhia, para vos relembrar que há um dia, eventualmente, que estarão de férias. Por exemplo, em agosto, eu sei que ainda falta, mas se estiverem de férias em agosto, ali para, lá mesmo para o meio do mês, não se esqueçam que têm um Vodafone Paredes de Coura para ir. No dia 12 de agosto, sobe ao palco o Wet Leg e é com elas que ficam. Mange-te! 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

0: Foram três de seguida. O Etlé com Man Get Out, também a Holanda com Responsa e este Celso com Flores Falsas. E claro que hoje não podemos passar em branco o que aconteceu ontem. É verdade, é um dia difícil para muita gente, mas contra tudo o que era provável, o Torriense venceu ontem a Taça de Portugal no Jamor. É sim um dia difícil para muita gente, para o Sporting, para os postinguistas principalmente, mas hoje ser de Torres Vedras claramente sabe outra coisa. Portanto, acho que temos que celebrar porque se fez história e isso não deixa de ser lindo. Pela primeira vez na história da Taça, um clube de segundo escalão de futebol português conquistou a prova, o que é... ninguém conseguia imaginar. Portanto, o imprevisível é poético e bonito, e portanto ser torriense hoje também é poético e também é bonito. Parabéns a todos os vencedores. No ar. 4h25.
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0: Já amanhã, entretanto, há mais música. Temos I'm agora com Take Me Back. Muito boa tarde, boa viagem, para onde quer que estejam indo. Estão com a RTP, Antena 3 e estão.

0: Take Me Back, é assim que se chama. I'm. Boa viagem. Boa segunda-feira. É segunda-feira, mas está calor, não podia ser pior. Vamos às notícias agora, que são 4:30 com Ana Isabel Costa. Olá, Ana Isabel.
1: Olá. Vamos dar-lhe conta daqui a meia hora de como é que o Banco de Portugal tenta travar as fraudes financeiras. Através de uma plataforma, o objetivo é envolver todos os agentes, dos bancos aos consumidores, para travar esta fraude financeira com recurso cada vez mais a ferramentas de inteligência artificial. Vamos também contar-lhe como, na tentativa de abrincar, informar as crianças que nem todos os adultos são de confiança, isto no dia em que se assinala o Dia Mundial das Crianças Desaparecidas. E no continente africano, o alerta é devido ao vírus Ébola em Angola. As autoridades estão atentas. Há relato de 2 casos de doença no território. Até já.
0: Até já, Ana Isabel Costa. Voltamos a falar à hora certa. Em relação ao tempo para amanhã, hoje está calor e será que amanhã vai estar? Vai, sim senhor. O céu continua nublado e as temperaturas quentes. Nos Açores temos períodos de chuva forte durante a manhã e na Madeira uma pequena subida de temperatura. Pois é, a temperatura mais baixa vai para Ponta Delgada e são uns belos 20 graus. 23 graus no Funchal, Aveiro chega aos 25, 26 em Sagres e Viana do Castelo, 27 na Guarda, 28 em Faro e também no Porto. Bragança e Viseu chegam aos 31 graus de máxima, 32 em Braga e também Vila Real. Castelo Branco e Sines chegam aos 33 graus de máxima, 34 para Coimbra e para Porto Alegre, 35 em Leiria, Beja e Lisboa chegam aos 36, 37 é a temperatura mais alta e vai para Évora, Santarém e Setúbal. Vamos a mais música? Música nova, ainda por cima, buraca, som sistema agora com Puro Mambo. Boa viagem!

0: Gossip na TPN 3. Olá, 23 minutos para as 5 da tarde, para as 4, se estiverem pelos Açores e se estiverem, não sei, sei lá, pelo planeta Terra, têm todo um EP, um novo álbum de Velhote do Carmo, chamado Transparente, que eu acho que é ótimo para este tempo, que é um ótimo para uma segunda-feira, é ótimo para ganharmos alguma energia, porque o próprio do Velhote do Carmo tem uma boa energia que gosta de passar. Há pouco tempo recebemos o Velhote do Carmo aqui no Logo Se Vê, ele cantou e nós também.
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2: 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Sinto-me super descansado.
0: Que bom!
2: Lembro-me do dia em que saiu o álbum, que foi há dia 30 à meia-noite. No dia seguinte, quando eu acordei, senti uma leveza que não sentia há 4 anos.
0: Ah, isso já é meu. Já não é.
2: Já está tudo feito, já fiz tudo. No final já estava só. Isto vai ter que sair. Isto é o que é e é assim que deve ser este disco. Não vou estar aqui mais de volta, porque eu tenho muito esta mania de fazer muitos arranjos e do nada alterar as músicas. Não, eu acho que não vem
3: de um sítio em particular.
2: Eu acho é que eu divirto-me muito a fazer noise, muitas vezes. Eu gosto muito de colocar-me à frente um sintetizador ou algo desse género, que eu não toco propriamente.
3: Okay.
2: Eu procuro um som específico, nem que seja uma coisa básica, okay. E a partir daí é uma aventura, é quase os missing pieces de Lego na canção.
3: Agora continua!

Podem voltar a ouvir tudo no site da antena3.rtp.pt. É muito simples. Podem ouvir não só esta emissão, como todas as outras, é só andar para trás. Por aqui ficam com mais uma do álbum, Transparente. Esta chama-se

0: Chama-se Sem Vagar, faz parte do novo disco de Velhoto Carmo. Transparente, é assim que se chama o disco. Muito boa tarde. Faltam 18 minutos para as 5. Boa segunda.
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0: Ai, que bom, que saudades de festivais de verão, que saudades de bom tempo, que saudades do que ainda está para vir e está mesmo quase a chegar, não é? Porque assim, como quem não quer a coisa, daqui a uma semana e meia já estamos em junho. Father John Misty agora com The Payoff.

Eles falam bué com rap é isto e o rap é aquilo, mas eles não sabem o que é o rap quando não vierem nas streets, não sei. Tu podes ouvir o que tiveres a ouvir aí na Antena 3 ou no Blitz ou whatever, mas tu não estás a ouvir rap, não sei. Queres ouvir rap, tu queres ouvir the real shit, tens que vir aqui nas zonas, estás a ver?

7 anos, não me falham as contas. Faz parte do álbum Sacrifício, Sangue, Lágrimas e Suor, do Plutónio, de 2019. Esta música chama-se Sacrifício, é verdade. Ora bem, o que não é um sacrifício é o que vai acontecer durante o fim de semana na Casa Capitão. Eu não sei se vocês ouviram falar ou não do primeiro Hot Club Song Fest. O Hot Club Song Fest é, como o próprio nome indica, uma festa do Hot Club, que basicamente quer mostrar o que é que a turma de songwriting andou a fazer este ano. E por isso mesmo, no sábado, a Casa Capitão abre as portas para receber não só estes alunos e para mostrar o que é que estes alunos tiveram a fazer, mas também com uma série de concertos e ainda algumas talks que vamos querer e gostar de saber. Mas para falar sobre isto, temos duas pessoas que sabem muito melhor da poda do que eu. Temos Gonçalo Marques e também Joana Espadinha, a partir das 6 da tarde, para nos contar tudo aquilo que nós merecemos saber sobre o Hot Club Song Fest. Kim Gordon agora com Girl With A Look. Boa viagem.

0: Cisa com Kendrick Lamar, 30 for 30. Muito boa tarde. São 5 da tarde, 4 se estiverem pelos Açores. Vamos às notícias com Ana Isabel Costa. Olá, Ana Isabel.
1: Olá, boa tarde. Um incêndio em Vila Franca de Xira está a consumir desde uma da tarde o armazém logístico da transportadora DHL. O comandante dos bombeiros de Via Longa, Gonçalo Guilmar, contou há pouco que o incêndio está ainda longe de estar concluído. Os armazéns estão todos tomados pelo fogo. O Banco de Portugal lançou hoje uma plataforma para combater a fraude digital. A ideia é a partilha de informação entre várias entidades.
2: Hoje é lançarmos a plataforma de acompanhamento da fraude digital. Esta plataforma nasce com um objetivo muito claro: reforçar a cooperação entre todos os intervenientes relevantes, ultrapassar a fragmentação da informação e promover uma abordagem integrada ao fenómeno da fraude digital.
1: Todos juntos contra a fraude digital, promete o Governador do Banco de Portugal, Álvaro Santos Pereira, que alerta para fraudes comuns em nome do Banco de Portugal.
2: Se algum dia, quem está em casa, vir alguma mensagem, não só do Governador, como dos Vice-Governadores, ou o Administrador do Banco de Portugal, ou o Diretor do Banco de Portugal, ou quem quer que seja do Banco de Portugal, a vender produtos financeiros, isso não é verdade. Nós nunca o faremos. O que queremos fazer é exatamente combater estas fraudes.
1: As fraudes com recurso à inteligência artificial estão a crescer no nosso país. Os relatos mais recentes indicam que Washington e Teherão, Estados Unidos e Irão, concordam em prolongar o atual cessar-fogo por mais 2 meses e comprometem-se com a reabertura do Estreito de Hormuz a navios internacionais sem cobrança de portagens. O acordo ainda não está assinado e a especialista em relações internacionais, Joana Ricardo, avisa, no entanto, que este acordo, que está em cima da mesa, ainda não é um acordo final, porque não contempla a questão nuclear.
3: O que é que esteja a ser negociado nessa altura é praticamente o retorno ao status quo do primeiro momento em que houve um cessar-fogo, em que Donald Trump bloqueou o bloqueio iraniano, com isso conseguiu a inclusão daquele cessar-fogo, ou seja, nos mantemos numa situação completamente instável.
1: E por causa deste conflito, o México vai receber a seleção do Irão durante o Mundial de Futebol, foi hoje anunciado pela presidente do país, uma decisão unânime tomada por todos os elementos do governo que disponibilizam assim a cidade de Tijuana, perto da fronteira dos Estados Unidos, no México, para alojar a seleção iraniana, já que os Estados Unidos se recusaram a acolher os futebolistas daquele país. E o diretor-geral da Organização Mundial de Saúde revelou hoje que são mais de 900 os casos suspeitos ou confirmados de ébola na República Democrática do Congo. Angola, que faz fronteira com aquele país, está entre os 10 países africanos que correm riscos devido a este surto.
0: Ana Isabel Costa, voltamos a falar mais ou menos daqui a meia hora. Até já! Como é que é? Como é que está a correr esta segunda-feira? Espero que esteja a correr bem. Se não estiver a correr bem, pensa que ainda tem mais uns dias desta semana para, sei lá, melhorar a coisa, melhorar a vossa vibe, a vossa energia e o vosso feeling em relação a esta semana. Temos a Namora agora para nos fazer companhia. Boa viagem!

0: Ana Moura com Desliza. Muito boa viagem. Vamos ao trânsito. Será que também está ele a deslizar? A IP3 tem trânsito devido a trabalhos. O trânsito vai estar condicionado entre o nó de Canas de Santa Maria e Tondela e o nó de Vilachã de Sá em Viseu nos dias 26 e 27 de maio, amanhã, a partir das 9 da noite. O trânsito será desviado pela Nacional 2 nos dois sentidos, portanto, hoje ainda têm tempo. A IC2 está parado no sentido Lisboa-Porto, a sul de Condeixa Nova. São trabalhos e a alternativa faz-se pela A1. Temos em Benfica, nos dois sentidos, o trânsito cortado na rua João Ortigão Ramos devido a trabalhos de repavimentação entre as ruas dos Arneiros e Pedralvas. Há muita demora, os desvios estão assinalados no local. Segundo a circular, tem filas nos dois sentidos, entre o Estádio da Luz e o Terminal 2 do Aeroporto. Ponto 25 de Abril tem resistência de Lisboa para Almada a partir de Campolide, sem dificuldades. O acesso por Alcântara, 821-0101, é a linha gratuita do Serviço Nacional de Trânsito da RTP.
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0: Boa tarde.
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0: E há também um episódio de podcast sempre para ouvir, não só no site da RTP Antena 3, como também nas plataformas de streaming Consultório Ambiental. Vão ouvir, para quem anda sempre a dizer ai, eu não tenho nada para ouvir, não conheço podcast de lado nenhum. A Antena 3 tem imensos, só tenho de pesquisar. Catriel e Paca Moroso, agora com Muero.

0: Recursos Humanos. É o Benjamin, na RTP, Antena 3. Olá, boa tarde, boa viagem. Boa segunda-feira, ainda bem que estão desse lado. E já agora, hoje é segunda-feira, sim, eu quero dizer que estreamos um novo disco da semana, já, a seguir.
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0: Para ouvir a partir das 7 e agora, damos as boas-vindas a um novo disco da semana.
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0: E o disco da semana hoje vem diretamente de Canberra, da Austrália. Temos Genesis Owozos com o seu novo disco, Red Star Woo and the Worldwide Scourge. Esta chama-se Pirate Radio, um grito de revolta para o que está a acontecer no mundo e principalmente para os lados dos Estados Unidos.

Chama-se Pirate Radio, Genesis, ou Uso, na RTP Antena 3. O disco da semana hoje é dele mesmo. Hoje e esta semana toda é de Genesis, ou Uso, que vamos ouvir. É um grito para acabar com a hipnose da paranoia. Genesis, ou Uso, ainda disse que os ricos estão cada vez mais ricos e nós, os réus mortais, estamos a devorar-nos uns aos outros. Portanto, é necessário que haja alguém que rompa esta hipnose coletiva. Todos os dias, às 11h20 e às 5h20, aqui na RTP Antena 3. No ar. Missy Miles, Slow J, G-Sun, agora com Champions League.

0: 5:29. Vamos às notícias com Ana Isabel Costa. Olá, Ana Isabel.
1: Olá, boa tarde. Um bombeiro ficou ferido esta tarde, ainda que sem gravidade, no combate ao incêndio que está ativo em Fialonga, Conselho de Vila Franca de Xira. A plataforma logística da distribuidora DHL está a arder e lá dentro estavam, na sua maioria, produtos farmacêuticos. A linha SOS Criança Desaparecida recebeu 128 denúncias desde janeiro de 2024. Hoje é o Dia Mundial da Criança Desaparecida. O primeiro centro público para tratar a dependência do jogo a dinheiro vai abrir em junho, em Lisboa. Contamos tudo às 18 com um testemunho que convido desde já a ouvir.
0: Muito obrigada, Ana Isabel. Voltamos então a falar às 6 da tarde. E às 6 da tarde ainda vai estar calor, tal como vai estar calor amanhã. Amanhã é terça-feira, dia 26 de maio, e o céu vai estar nublado, mas as temperaturas vão estar altas e quentinhas. 20 graus de máxima para Ponta Delgada, Funchal chega aos 23, Aveiro chega aos 25, Sagres e Viana do Castelo com 26 graus de máxima, que bom. 27 na Guarda, 28 em Faro e também no Porto. Bragança e Viseu chegam aos 31 graus de máxima, 32 em Braga e em Vila Real, 33 em Castelo Branco e em Sines, Coimbra e Porto Alegre com 34 graus de máxima, Leiria chega aos 35, 36 em Beja e também em Lisboa, que calor. 37 graus de máxima, a temperatura mais alta amanhã para Portugal e vai para Évora, Santarém e Setúbal. Meu Deus, eu amanhã acho que toda a gente devia sair um bocadinho mais cedo. Se calhar todos os patrões de Portugal que conheçam bem, deixem as pessoas que trabalham convosco sair mais cedo para ir beber uma água com gás, algures, numa esplanada portuguesa. Parece-vos bem? A mim também me parece lindamente.
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0: Queria só relembrar que hoje, a partir das 6 da tarde, vamos estar muito jazz, porque recebemos Gonçalo Marques e Joana Espadinha para nos falar sobre uma coisa que vai acontecer no sábado na Casa Capitão em Lisboa, a primeira edição do Hot Club Songfest. Mas sobre isso, falam eles. Por agora, temos M, que também calha bem, porque nós precisamos desta energia, desta boa energia, para enfrentar esta semana. Pendente, é sempre.

0: Inês Marques Lucas com Traz-me o Verão a Casa. Atrás, outro artista nacional, é o M com um Pendente. Boa viagem.
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0: Por isso, amanhã há Encontro Marcado com Joa Vitor. Encontro marcado também com um bocadinho de trânsito. Pois é, é sempre. Na IC2 temos trânsito parado no sentido de Lisboa-Porto. A sul de Condeixa Nova são trabalhos e, portanto, a alternativa faz-se pela A1. Temos também na A15 um caminhão tombado na Berma, no sentido Rio Maior, Caldas da Rainha, depois das portagens das Gaeiras, à chegada à 8, e o trânsito está apenas condicionado. Mas passa-se. Na Cril, temos o acesso cortado ao túnel do Grilo para quem vem de Louros e na A8, com pesado despistado na subida do ramal de Frielas. Os condutores são obrigados a seguir em direção à calçada de Carris. Segunda circular com filas nos dois sentidos. Ponto 25 de Abril também com resistência de Lisboa para Almada, a partir de Campolide, sem dificuldades pelo acesso de Alcântara. 821-0101 é a linha gratuita do Serviço Nacional de Trânsito RTP.
7: 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Catarina, Tiago presente. E Teresa.
8: Logo se
0: vê. É só a Catarina, porque o Tiago e a Teresa estão de férias, mas voltarão em breve. Pelo menos Teresa Oliveira voltará em breve. Acho que o Tiago só volta para aí daqui, sei lá. Está a tirar férias de verão, de repente, parece, não parece? Mas não há problema, porque eu continuo aqui firme e isto, e não estou sozinha. Estou bem acompanhada por duas rainhas da pop. Imaginem ser a Sabrina Carpenter e com, não sei se já tem ou não 30 anos, mas estar a ser uma cabeça de cartaz de um dos maiores festivais de música do mundo e de repente se chamar a rainha da pop para apresentar a sua nova canção. Foi isso que aconteceu este ano no Coachella. Sabrina Carpenter subiu ao palco com Madonna e esta música anuncia também o novo álbum da Madonna que sai no dia 3 de julho. Chama-se Confessions 2. A música Bring Your Love. Madonna e Sabrina Carpenter.

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0: Bispo com China. Chama-se Check-in. Muito boa tarde, boa segunda-feira, principalmente para todos os torrienses que andam por aí, obviamente, que hoje é um lindo dia para se ser torriense. Sobre isso, temos as manhãs da 3.
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2: Epá, bom dia. Ainda sem festa. Imaginem o meu fim de semana do torriense desde pequenino. Caralho. Foi espetacular este fim de semana.
3: É, pá, muito obrigado por este áudio.
0: Ainda está direta, o Ferreirinha.
3: Este áudio para mim descreve-me a energia de um fim de semana. Grande abraço.
0: Agora, eu acho que devia mudar a festa da Taça de Portugal para sábado.
3: Vê se é um
0: sábado.
3: No fundo, todas.
0: Sim, porque as pessoas assim tinham um domingo inteiro para celebrar, não era? Para fazer coisas. Agora, não, não, levas uma chapada de realidade.
3: É um bocado, é.
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0: 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Ai, todos os torrienses neste momento não querem saber. Podem estar a trabalhar, podem estar a fazer o que quiserem, mas estão é muito felizes, com certeza. Portanto, muitos parabéns mais uma vez aos vencedores, aos campeões da Taça de Portugal. Por aqui, algo mais é melhor.

Algo mais é Milhanas, aqui na RTP Antena 13, e se por acaso são fãs de Milhanas, fiquem a saber que no Instagram Milhanas pôs uma série de fotografias com uma sugestão que um segundo álbum estaria quase aí, e portanto nós estamos aqui muito ansiosamente à espera, que é uma coisa que eu adoro fazer. Eu adoro ficar ansiosamente à espera que os artistas decidam lançar música e álbuns novos. Por exemplo, os Strokes vão lançar álbum novo, vai ser no dia 26 de junho. Falta um mês, lançaram duas músicas, esta foi a primeira que lançaram deste Reality Awaits. É assim o nome do álbum. Lançaram outra que tenho de vos dizer que estou bastante ansiosa. Está a criar aqui uma vontade em mim de não só ouvir este novo álbum, mas também ir a um concerto. Portanto, não sei como é que eu vou conseguir gerir esta vontade e esta emoção toda. Going shopping agora. São os The Strokes.

0: Primal Scream com Innocent Money. Muito boa tarde, boa segunda-feira. São 6 da tarde, 5 nos Açores. Olá, Isabel Costa.
1: Olá, olá, não vale a pena recuar.
0: Oh, não.
1: Todos juntos contra a fraude digital, promete o Governador do Banco de Portugal, Álvaro Santos Pereira, que alerta para fraudes comuns em nome do Banco de Portugal.
2: Se algum dia, quem está em casa, vir alguma mensagem, não só do Governador, como dos Vice-Governadores, ou o Administrador do Banco de Portugal, ou o Diretor do Banco de Portugal, ou quem quer que seja do Banco de Portugal, a vender produtos financeiros, isso não é verdade. Nós nunca o faremos. O que queremos fazer é exatamente combater estas fraudes.
1: Foi hoje apresentada a plataforma que junta entidades financeiras, públicas e privadas, às polícias e ao Ministério Público e que visa travar o crescente número de fraudes digitais. 40% das pessoas vítimas deste tipo de fraude não se queixam, diz a administradora do Banco de Portugal, Francisca Guedes Oliveira.
3: Temos a sensação que as pessoas ainda têm uma atitude muito relaxada em relação a estas questões da fraude digital. 40% dos utilizadores da internet, no inquérito ao CDE, nunca pesquisaram informação e nunca se tentaram informar sobre fraude digital. E, portanto, significa que temos aqui um terreno super fértil para enganar as pessoas, não é?
1: Um terreno onde tem havido cada vez mais fraudes. E o primeiro centro público para tratar a dependência do jogo a dinheiro vai abrir em Lisboa, na segunda metade de junho. A repórter Inês Martins foi ouvir o testemunho de Jorge Antunes, que esteve 25 anos preso nas teias de um vício que lhe destruiu quase tudo.
4: Onde eu me sentia bem era no casino, mas não era suficiente. Então eu cheguei a estar no casino físico, com o telemóvel à frente, a jogar online ao mesmo tempo.
5: Jorge Antunes foi viciado em jogo durante 25 anos, parou há 5. Conta que o vício o transformou numa pessoa mentirosa e manipuladora.
4: A mentira fazia parte do meu cotidiano, porque eu precisava de manipular as pessoas. Uma situação que me chocou muito e que ainda hoje estou a resolver foi gastar as poupanças todas que eu tinha amealhado para a minha família.
1: A dependência do jogo contada aqui na primeira pessoa. A partir do próximo mês, abre em Lisboa o primeiro centro público para tratar este vício. E 4 meses após o encerramento, devido aos estragos provocados pela depressão Christine, o Museu de Leiria reabre ao público na próxima sexta-feira com um programa especial que inclui jornadas, exposição, concerto e visita guiada. O anúncio foi feito pela Câmara, que disse ainda que depois dos estragos do mau tempo, este espaço vai acolher sexta e sábado as jornadas de primavera do Conselho Internacional de Museus.
0: Muito obrigada, Ana Isabel Costa, para falarmos daqui a pouco, mais ou menos meia hora.
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0: Daqui a pouco vamos falar sobre uma coisa que vai acontecer em Lisboa, na Casa Capitão. Chama-se Hot Club Song Fest. E para falar sobre isto, junta-se a mim Gonçalo Marques e Joana Espadinha. Antes disso, há música? Há sempre música. Temos batida com Mayra Andrade. Aproveita para dançar, mesmo que seja só com os ombros. Bom, bom.

0: Batida com Mayra Andrade, bombom, assim que se chama. Muito boa tarde. Daqui a pouco, hoje é segunda-feira, para além do disco da semana, temos também Bruno Aleixo. Here's Johnny. 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
0: Eu já daqui a nada, daqui a nada também. Eu já estou muito bem acompanhada neste estúdio. Temos pessoas para nos falarem sobre o Hot Club Songfest.
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0: Ora bem, tenho paciência. Na A15 há um caminhão tombado na Berma, no sentido Rio Maior, Caldas da Rainha, depois das portagens das Gueiras, há a chegada à A8, mas o trânsito está apenas condicionado, portanto pode passar. Na Cril temos trânsito cortado, o acesso ao túnel do Grilo para quem vem de Loures, e na A8 com pesado despistado na subida do ramal de Frielas. Os condutores são obrigados a seguir em direção à calçada de Carris. O trânsito está a acumular e já há muita demora que afeta a Cril no sentido Algés-Sacavém, antes do túnel do Grilo. A Nacional 10 está com trânsito muito parado em Santa Iria da Azóia, aliás, de Santa Iria da Azóia para Alverca. Efeito do corte da estrada da Alfarrobeira devido ao incêndio que tem estado esta tarde a ser combatido no armazém de uma empresa junto às portagens de Alverca. Trânsito lento também na A1, de sul para norte. A segunda circular tem filas nos dois sentidos, entre o Estádio da Luz e o Terminal 2 do aeroporto. A ponte 25 de Abril também já tem resistência de Lisboa para Almada a partir de Cambelite, sem dificuldades. O acesso de Alcântara, 821-0101, é a linha gratuita do Serviço Nacional de Trânsito da RTP.
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0: Ora bem, se chegaram agora, chegaram mesmo a tempo, porque se andam à caça de planos para o fim de semana, podem sempre passar por Lisboa, porque há coisas de entrada livre a acontecer. Temos um festival de um dia que mete música, mete concertos, mete uma mesa redonda e chama-se Hot Club Songfest e acontece na Casa Capitão. Joana Espadinha e Gonçalo Marques, olá, sejam
5: olá,
0: muito bem-vindos.
5: Boa tarde.
0: Boa tarde, juntam-se a mim para vos convencer a aparecerem por lá já este sábado, porque vai ser um belo dia. Se calhar, Gonçalo, começo por ti. É a primeira vez que este Songfest acontece?
6: É a primeira vez, sim. Portanto, no fundo tem a ver com um fenómeno que nós reparámos que estava a acontecer há uns tempos. Eventualmente começou com a geração da Joana Espadinha, este fenómeno dos músicos de jazz que não só acompanham músicos de outro tipo de música, mas também começam eles próprios a serem cantautores e a fazer as suas próprias canções e a lançarem-se noutro mundo. Isto começou a acontecer com antigos alunos do What? Que é o teu caso?
5: Sim, Margarida Campelo, Tornadas, o Pires, os Cassete.
0: Sim, sim.
6: Muita gente.
0: É a playlist da Antena 3.
6: E de tal maneira que a Joana e o Pires resolveram criar uma disciplina, ela passará a explicar isto, mas e portanto começámos a ter uma geração mais nova de músicos que está a sair da escola do Hot Club e que está em verdade pelo caminho da escrita de canções, pop, rock, enfim.
0: Então, este festival, vamos lhe chamar
5: vai
0: assim,
5: vai celebrar isto mesmo e vai ter vários concertos, não só de alunos que estão neste momento no Hot Club a fazer esta disciplina, ou alunos mais recentes, mas também alunos já consagrados, que já lançaram discos, já estão em vias de lançar, como é o caso da Marta Lima, da Maria Leitão, do Ricardo Reis Soares. Bem, já vamos falar disso tudo.
0: Vamos, sim senhor, porque a parte mais interessante é que este festival acontece por causa de uma disciplina.
5: Sim.
0: Que disciplina é essa?
5: É uma disciplina de songwriting. Uhum. No fundo, há uns anos, o Hot Club criou uma variante pop para os alunos do último ano, que tem algumas disciplinas ligadas a este estilo. E tem uma disciplina de escrita de canções que eu leciono com o PIR. Okay. E no fundo, o que é que fazemos? Os alunos escrevem canções connosco. Nós consideramos a disciplina um bocado um clube de autores, portanto somos todos colegas e mostramos o que estamos a fazer, mas há também exercícios mais vocacionados para a escrita.
0: Okay.
5: Não numa cena de como é que se escreve uma boa canção, porque não temos essa pretensão, mas de dos alunos poderem descobrir dentro deles o que é que têm para dizer. E tem sido muito giro, porque há uma geração já muito... Já são 4 ou 5 anos desta disciplina. E, sei lá, a Rita Cortesão foi da primeira leva de alunos. A Marta
0: Rita Cortesão,
5: Lee, que é vencedora do Termómetro.
0: Exatamente, senhora. Parabéns à Rita Cortesão. E passou aqui, aliás, a Rita Cortesão passou aqui e cantou. Tem um vídeo disponível no site da 3. Podem passar por lá, antena3.rtp.pt. Agora, diz-me uma coisa, Joana, já que tu és uma das mentoras destes alunos desta disciplina de songwriting, qual é que é a primeira lição que se dá, ou a primeira lição que se tira de songwriting?
5: A primeira coisa que eu pergunto na primeira aula, que nós perguntamos, eu e o Pir, é o que é para cada um uma boa canção. E eu acho que essa é uma das lições, é que é uma coisa muito subjetiva, não é? Há
0: pois é.
5: Pessoas que falam na emoção, no sentimento, na mensagem, há pessoas que falam em ser catchy, ou seja,
0: okay,
5: ou até comercial, seja o que for que isso significa. Portanto, varia muito. Para mim, tem a ver com a conjugação também da letra com a música, porque senão seria um poema e só uma composição, não é? E o formato de canção é um formato muito específico. E também, para mim, uma lição muito importante é que nós só precisamos da nossa imaginação para compor. Depois tudo o resto são ferramentas para escrever as músicas,
0: claro,
5: para trabalhar com os músicos, mas tudo o que precisamos está dentro de nós, se queremos, de facto, criar uma canção.
0: Ok, boa. Para mim é muito difícil, até porque eu não canto nem escrevo, portanto, eu gostei.
5: É mentira, porque eu já te ouvi a cantar uma vez uma canção em direto, por cima.
0: Ai, olha, lembras-te disso? Eu amava que o Tiago estivesse aqui para tu lhe dizeres isto, amava. Por favor, guardem. Que a Joana Espadinha acabou de dizer, e depois
5: muito bem.
0: Mostramos daqui a 2 semanas quando o Tiago voltar. Agora, já agora, Gonçalo, pergunto a ti, o que é para ti uma boa canção?
6: É uma excelente pergunta e de dificílima resposta.
0: Claro.
6: Na verdade, eu diria que se as pessoas soubessem verdadeiramente o que é uma boa canção e o que é uma canção que as pessoas gostam mais, havia muito mais milionários do que existem hoje em dia, por um lado.
5: Ou seja, olha que não sei, Gonçalo.
6: Achas que não?
5: Não, não, porque há muito boas canções que não chegam,
6: verdade,
5: ao grande público,
6: verdade.
5: E portanto...
6: Eu já fiz a mim própria essa pergunta, porque eu muitas vezes também não percebo. Há certas canções que eu gosto e nem sempre sei dizer exatamente porque.
0: Sim.
6: É um conjunto de coisas. Nem sempre é a voz ser muito bonita, nem sempre é a melodia ser incrível. Às vezes a melodia é muito simples. É um conjunto de coisas. A verdade, para mim, se calhar o que faz mais diferença é um certo ambiente que se cria.
0: Uhum.
6: E a palavra ambiente é muito vaga, se propositadamente. Porque às vezes tem a ver com questões técnicas de harmonia, outras vezes tem a ver com os arranjos. Às vezes não tem a ver com nada disso. Às vezes cria-se um certo ambiente. Se cá faz-me lembrar qualquer coisa.
0: Sim,
5: eu acho que essa é que é a questão, a universalidade.
6: Eu não sei bem o que é que é.
5: Que nos faz identificar com uma canção. Isso é uma coisa que, na verdade, há uma canção dos Clãs que fala sobre isso, que é o Sexto Andar, com a letra de Carlos T. Que é alguém que julgou que era para si em particular que a canção estava a falar. E eu acho que essa universalidade das canções, delas deixarem de ser quem as escreveu e passarem a ser de quem as ouve, é uma das coisas mais incríveis das canções.
0: É isso, é tornar a canção nossa. E
5: exatamente,
0: nós ouvimos a canção de uma maneira que mais ninguém ouve. E isso,
5: exatamente,
0: é maravilhoso. Então, voltando aqui ao Hot Club Songfest, essa disciplina acontece, isto é uma espécie de prova final?
5: Não, isto é uma celebração, no fundo, e também um pontapé.
0: E nós gostamos tanto de
5: celebrar. Porque de facto há muito talento. Nós apercebemos que têm saído gerações e gerações de músicos que depois escrevem as próprias canções, que lançam discos, e portanto temos aqui não só alunos de songwriting, mas também as alunos do Watt, como o Samuel Pacheco, como a Razi, que também vão participar, né, nos concertos, e que no fundo mostram que o Watt Club se expandiu. E que, apesar de ser uma escola de jazz, o jazz também nos deu ferramentas para fazer este caminho. Agora falo em meu nome, que acabo por escrever canções que não são propriamente jazz. No fundo, para mostrarmos que o Watt é bastante mais do que às vezes pode pensar. E também ajudarmos os nossos alunos e ex-alunos numa fase inicial de carreira, porque de facto eles são incríveis.
0: Mas este festival não é só para alunos?
5: Não,
0: é para os leigos também do jazz.
5: Não, para toda a gente, claro. Para toda a gente. Sim, para toda a gente. Aliás, a entrada é livre para quem quiser ver os concertos, ouvir, falar sobre música.
6: Começa com um horário familiar ótimo, a partir das 5 da tarde.
5: É, às 5 da tarde.
0: Dá para ir aproveitar o sol do fim de semana, não é?
5: Está calorzinho.
0: Está calor e nós precisamos de calor, porque houve muita chuva, muito frio, muito vento, muito tudo. Portanto, dá para ir aproveitar o calor e depois podemos passar pela Casa Capitão. E a partir das 5 da tarde, qual é que é o plano das festas?
5: Então, às 5 temos uma primeira mostra de canções dos alunos deste ano e do ano passado, alunos mais recentes, que são muito promissores, no restaurante, assim um formato mais intimista. E logo de seguida, pelas 6, temos uma mesa redonda em que vamos falar do que é isto ser cantautor em Portugal, dos desafios que há na indústria musical portuguesa.
0: Nós podemos te ouvir nessa mesa redonda.
5: Eu vou participar, também o Mário Riviera, da Blitz Expresso, o Pedro Azevedo, e a Beatriz Pessoa, que também foi aluna e que vai também estar depois num DJ set. Depois, à noite, a partir das 7, temos os concertos no Resto do Chão. Aí temos Andreia, Marta Lima, Maria Leitão, Ricardo Reis Soares, Diogo Chorão, Samuel Pacheco e a Razi. Lá fora vamos ter DJ set no terraço com a Margarida Campelo, com o João Borges, com a Inóspita. E estamos a falar com a Beatriz Pessoa.
0: Muito bem. E agora, para quem está a ouvir, para quem nos está a ouvir agora na rádio e pensa, será que faz sentido eu ir? Que tipo de festival é que é? É uma coisa mais é experimental, ou é uma coisa que para irmos passar bem o sábado? Percebe a minha pergunta?
5: É, percebo perfeitamente. Ou seja, às vezes o jazz pode assustar, mas ainda hoje o Gonçalo me dizia que o jazz começou com canções que eram pop na altura, com as canções dos musicais da Broadway, Gershwin, canções que na verdade influenciaram muito a música pop que ouvimos hoje em dia. Mas isto não é um festival de jazz, isto é um festival de canções, e as canções são muito diversas, muito na onda do pop, do rock, da soul, como é o caso da Razi. Portanto, acho que vai ser mesmo um dia bem passado e muito informal e muito familiar. Eu acho que é para estar também no terraço, beber uma cervejinha quem quiser.
0: Pois é, porque ainda por cima, quem ainda não foi à Casa Capitão, tem que conhecer o novo espaço.
5: Sim, é espetacular.
0: Tem muita coisa a acontecer lá. Tem vários andares, vários ambientes.
5: Exato.
0: Que é tão importante para dar um mood e energia a uma coisa. Portanto, é isso que nós vamos fazer sábado. Não é? Portanto, olha, dou-vos o microfone para convidarem toda a gente a passar sábado na Casa Capitão.
5: Bom,
6: entrada livre, não é?
5: Entrada livre, venham divertir-se connosco e ouvir o melhor que se anda a fazer nesta nova geração de cantautores. É a música que vocês vão ouvir seguramente no futuro e poderão dizer que estiveram lá para os ver, para os aplaudir, mesmo no início. Daqui a uns anos, eu estava lá na primeira apresentação.
0: E foi tão fixe.
5: E foi tão fixe.
0: Muito obrigada, Joana Espadinha, Gonçalo Marques. Encontramo-nos então sábado na Casa Capitão para a primeira edição, e é sempre importante irmos às primeiras edições do Hot Club Song Fest. E já sabem, se por acaso estiverem assim com uma carreira promissora na música, quem sabe podem sempre ir tirar e podem pesquisar esta disciplina songwriting para aprender a escrever canções, que é sempre tão importante e muito divertido. Eu também gostava. Muito obrigada.
5: Obrigada.
6: Obrigado.
0: Temos Mr. Galinha agora com Primavera.

0: Atlântico. Antes, Mr. Galini com Primavera, e este sábado há muita coisa a acontecer. Temos a Casa Capitão, que recebe pela primeira vez o Hot Club Songfest, e ainda Fnac Live.
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0: Boa viagem para vocês que já saíram do trabalho, ou para aqueles que, para vocês também, que estão a caminho do trabalho, porque, enfim, hoje entraram muito mais tarde, estão a fazer o segundo turno. A RTP Antena 3 acompanha-vos com esta música, que eu acho que é uma das melhores músicas do álbum, do novo álbum dos Gorillaz. O álbum chama-se Mountain e é um encontro do celeste e do terrestre. E, não sei, há qualquer coisa que acontece no corpo com esta música que eu acho que é... Eu vou usar a palavra transcendental, ok? Sou exagerada emocionalmente, também, mas também não há problema. The Plastic Guru, Gorillaz, que se juntam a Johnny Marr e também a Anushka Shankar. Metam mais alto. Boa tarde.

0: Is that not the truth?
1: Ah, espero que tenham aproveitado a viagem. Muito obrigada, Gorillaz. Boa tarde. São 6:30. Vamos às notícias com...

0: falar à hora certa, às 7 da tarde. Em relação ao tempo para amanhã, vocês estão a pensar, bem, será que eu fiz bem tirar o dia? Porque amanhã é dia de Benito, é dia de Bad Bunny. Será que fiz bem ir aproveitar, sei lá, uma manhã na praia e depois ir a um concerto incrível que esta locutora de rádio não vai? Pois é, ainda bem que o fizeram, porque amanhã sim vai estar calor. As temperaturas continuam quentes e elevadas. Amanhã é terça-feira, dia 26 de maio, e podem contar com 20 graus em Ponta Delgada. Funchal chega aos 23, Aveiro aos 25. 26 em Sagres e também em Viana do Castelo, 27 na Guarda, 28 em Faro e também no Porto, 31 em Bragança e Viseu, 32 em Braga e em Vila Real, 33 em Castelo Branco e em Sines, 34 em Coimbra e Porto Alegre, Leiria chega aos 35, Beja e Lisboa aos 36, Évora, Santarém e Setúbal com 37 graus de máxima. E sim, são as cidades mais quentes. Não se esqueçam, bebam muita água, ponham protetor solar e usem chapéu, que estas coisas são muito importantes e às vezes nós esquecemos.
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0: Logo se vê a 3, que sou eu e vocês, na verdade. Porque Tiago e Teresa abalaram fora de férias, mas vão voltar, está tudo bem. RTP Antena 3 continua aqui para vos fazer companhia, ainda por cima com esta, que é ótima para um final de tarde. Jessie Ware com

0: assumir que a semana começou, porque ainda falta a semana toda pela frente. Respirar fundo, temos também a Leixopédia, porque é segunda e a segunda é dia de Bruninho.
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3: Olá e bem-vindos a esta enciclopédia de rádio sobre cinema. Aqui comigo estão os dois espantalhos, Busto e Renato Alexandre.
4: Bom dia.
5: Boas.
3: E hoje vamos falar do ator Cillian Murphy, porque faz anos. Parabéns para ele.
4: Sim, faz hoje 50 anos. É um ator reconhecido sobretudo pelo seu papel como Robert Oppenheimer, que lhe deu o Oscar
5: para... Naps, não concordo, mano. Tipo, para mim ele é o Tommy Shelby, sem dúvida.
3: Quem?
5: Tommy Shelby, Peaky Blinders, hello?
4: Peaky Blinders é uma série de televisão. É bastante conhecida, mas acho que não é mais que o Oppenheimer. E um Oscar é um Oscar.
3: E este programa é sobre filmes, não é sobre televisão.
5: Peaky Blinders também é um filme. Saiu agora há pouco tempo. Fica a dica. E aí outra dica fixe para vocês. O Cillian era vegetariano e deixou de ser por causa do Peaky Blinders. Tipo, papel bem mais influente na vida dele do que o Oppenheimer. Facts.
3: E essa série é sobre um homem que come muita carne?
4: Não, mas precisou de ganhar massa muscular. A personagem tinha de ser mais imponente.
3: Ah, tá. E ficou vegetariano quando? Quando conheceu a mulher dele?
5: Pronto, lá vem tu com as tuas cenas.
3: Fogo, acalma-te. Era só uma pergunta. Então eu conheço casa assim, não é? É normal, as pessoas em casal também têm que se adaptar um bocado. E há pelo menos um homem cá de Coimbra que deixou de comer carne quando conheceu a mulher dele. E agora fala de carne como alguns homens falam de mulheres. Homens porcos, hã? Maus exemplos. Sabe como é que é?
5: Tipo como?
3: Está sempre a dizer aos amigos: ai caralho, se eu fosse solteiro, aqueles bifes mal passados, ai caralho, também não me usava todo. Eu não me digam nada, caralho, só de me lembrar, ai. Assim baixinho, né? Para a mulher dele não ouvir.
4: Olha, segundo o próprio Cillian Murphy, ele deixou de comer carne nos anos 90. E não foi nada por razões éticas, ou por causa de namoradas. Foi porque tinha medo da doença das vacas loucas.
3: Pá, sempre que ouço falar da doença das vacas loucas, lembro-me do nosso ministro da Agricultura da altura. A comer miuleira de vaca, todo contente, na televisão.
5: Lol, porquê é que ele fez isso?
3: Era para mostrar que não havia perigo nenhum, sei lá. Mas agora vou associar para sempre o ator Cillian Murphy a esse nosso ministro da Agricultura. E dois opostos.
4: É, o Cillian Murphy também é famoso...
3: Carago, e também vou associar o Oppenheimer, a miuleira de vaca. Olha, bonito serviço agora.
5: E a bomba atómica também, ou não?
3: Pois, mas sério é assim. Usa estes truques. Uma mnemónicas. E as que metam comida resultam sempre bem, não é? Olha, ainda vai dar jeito isto, hã? Um dia.
4: Ok. Em 2023, o Cillian Murphy tornou-se no primeiro ator na China...
3: Pá, não te esqueças de dizer que aquela parte que eu gostei, hã? Dos sotaques.
4: Ah, o Cillian Murphy morava em Londres, com a mulher e os dois filhos. Mas em 2022 decidiu voltar à Irlanda, porque os filhos estavam a ficar com um sotaque muito, muito londrino.
3: Muito afetado. Excelente decisão do ator Cillian Murphy. Bebê, mas há todos a fazer isso, hein? Sobretudo cá em Portugal. Hein? Quando os garotos chegassem a casa a dizer ministro, ou caixodré, isqueiro, vai daqui para fora, vá, vamos morar noutro sítio.
5: Olha, por acaso também acho que era fixe, mas é mais porque ia ajudar o interior do país, que está bué desertificado.
3: Sim, isso também. Mas vejo poucas pessoas a usar essa razão do sotaque dos filhos. Só vejo falarem na tranquilidade e o preço das casas, e ter lugar no infantário. O sotaque dos filhos também merece ser falado. Esteve muito bem o ator Cillian Murphy. Sim, senhora. Merece a homenagem de hoje.
4: Sim, olha, para fechar, acho que fazia sentido falar...
3: Olha, para fechar, eu trouxe aqui uma coisa. Uma curiosidade.
4: Qual?
3: Espera lá, que eu apontei aqui. Quer ver? Ah, então, o ator Cillian Murphy fez anos no mesmo dia que a Luciana Abreu, da Floribela, e também fazia no mesmo dia, com o Zé Mário Branco.
5: Mano, então, parabéns à Luciana. E ao Zé Mário Branco, claro. Apesar de rir, pronto.
4: É só isso? Fazem anos no mesmo dia?
3: É importante. Que agora, se tudo correr bem, o vosso cérebro vai começar a associar a Luciana Abreu e Zé Mário Branco a miuleira de vaca. E depois já sabem a razão, não é? Por isso, olha, deixem ficar, deixem associar. Faz todo sentido.
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0: A Aleixopédia, todas as segundas e quartas, por volta desta hora. Boa viagem e boa segunda-feira.
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0: Vamos ao trânsito. Ora bem, no Porto temos a VCI congestionada de Bom Joia para a 3 e da Pelada para a Ponta Rábida. Há 28 entre Matosinhos e o Porto. Está sujeita a demora nos dois sentidos. A A3 está lenta para a VCI a partir da circunvalação. Na A15 há um caminhão tombado na Berma, sentido Rio Maior, Caldas da Rainha, depois das portagens das Gaeiras à chegada à A8. Temos também, devido a trabalhos da IP3, o trânsito vai estar condicionado a partir de amanhã no nó de Canas de Santa Maria em Tondela e o nó de Vila Xante Sá em Viseu, mas sobre isso falamos amanhã. A Cril tem um acesso cortado ao túnel do Grilo para quem vem de Loures, na A8, um pesado despistado na subida do ramal de Frielas. Os condutores são obrigados a seguir em direção à calçada de Carris. O trânsito está a acumular e já conta com muita demora que afeta a Cril, no sentido Algés-Chacavém, que vem antes do túnel do Grilo. Com isto tudo, evitar os acessos à calçada de Carris para entrar em Lisboa, com trânsito já parado também no IC22 em Odivelas. Também na Cril, a partir dos túneis de Enriga, portanto, o trânsito está muito caótico. Há um acidente na Nacional 1 com pesado e um ligeiro no cruzamento do Carregado, com trânsito demorado e a afetar a circulação. Em Benfica também há muito trânsito na rua João Ortigão Ramos, porque o trânsito está cortado. São trabalhos de repavimentação, portanto há muita demora entre a Rua dos Arneiros e Pedralvas. Os desvios estão assinalados no local. A Nacional 10 está muito parada, de Santa Iria da Azóia para a Alverca. É o efeito do corte da estrada de Alfa Ribeira devido ao incêndio que tem estado durante esta tarde a ser combatido no armazém de uma empresa junto às portagens de Alverca. O trânsito está lento na A1, de sul para norte. A segunda circular tem filas nos dois sentidos. A final da Nacional de 117 para A5 tem uma avaria a complicar a chegada ao Restelo. Em C19, sem grandes dificuldades. A5 completa no Alto de Monsanto para as Amoreiras, mas também de Caselas para Carnaxide. Ponto 25 de Abril com resistência a Lisboa para Almada, a partir de Campo Lido. Estão todos os acessos no para-arranque 821-0101. É a linha gratuita do Serviço Nacional de Trânsito da RTP que canseira.
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0: Amanhã é o primeiro de dois concertos de Benito António. Bad Bunny já chegou a Portugal, é verdade, chegou ontem. Amanhã sobe ao palco no Estádio da Luz e vai dar um baile enorme.

0: Bad Bunny nesta Antena 13 e amanhã no Estádio da Luz. Pois é, pois é. E amanhã preparamos, tenho certeza que a Marta vai ter assim um farnel de informações, coisas que nós precisamos de saber para o concerto de Bad Bunny. Portanto, se por acaso são dos sortudos que conseguiram bilhetes porque ficaram na fila e pagaram de facto os bilhetes, então desejo-vos um ótimo concerto. Mas acima de tudo, desejo-vos também que fiquem atentos à RTP Antena 3, que é para saber o que é que têm de fazer, o que é que podem não levar. A Marta Rocha amanhã conta-nos tudo. Marta Rocha, que conseguiu fazer um hat-trick nestes últimos dias. Harry Styles, Olivia Dean e amanhã Bad Bunny. É verdade, tudo juntinho. Agora sim, posso abandonar esta emissão de rádio em paz. Temos Mar e The Rapture para vos fazer companhia antes da prova oral. Esta chama-se Tintas.
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0: 2 da tarde, 6 nos Açores. Vamos às notícias com a Isabel Costa. Olá, Isabel.
1: Olá, boa tarde. O Ministério dos Negócios Estrangeiros confirmou esta tarde que uma ativista portuguesa está detida na Líbia. Fazia parte de uma caravana humanitária, uma iniciativa paralela à flotilha para Gaza. A cidadã portuguesa está presa em Benghazi, juntamente com um grupo de cidadãos de outras nacionalidades, e vão ser presentes a um tribunal para determinar a expulsão daquele território. O Ministério dos Negócios Estrangeiros diz que está a acompanhar a situação e desaconselha qualquer viagem de nacionais para a Líbia. O primeiro centro público para tratar a dependência do jogo a dinheiro vai abrir em Lisboa na segunda metade de junho. A repórter Inês Martins foi ouvir o testemunho de Jorge Antunes, que esteve 25 anos preso por um vício que lhe destruiu quase tudo.
2: Onde eu me sentia bem era no casino, mas não era suficiente. Então eu cheguei a estar no casino físico, com o telemóvel à frente, a jogar online ao mesmo tempo.
3: Jorge Antunes foi viciado em jogo durante 25 anos, parou há 5. Conta que o vício o transformou numa pessoa mentirosa e manipuladora.
2: A mentira fazia parte do meu cotidiano, porque eu precisava de manipular as pessoas. Uma situação que me chocou muito e que ainda hoje estou a resolver foi gastar as poupanças todas que eu tinha amealhado para a minha família.
1: A dependência do jogo, contada aqui na primeira pessoa, a partir do próximo mês, abre em Lisboa o primeiro centro público para tratar este vício. Todos juntos contra a fraude digital, promete o governador do Banco de Portugal, Álvaro Santos Pereira, que alerta para fraudes comuns em nome do Banco de Portugal. Foi hoje apresentada a plataforma que junta entidades financeiras, públicas e privadas, às polícias e ao Ministério Público, e que visa travar o crescente número de fraudes fiscais. 40% das pessoas vítimas não apresentam queixa, diz a administradora do Banco de Portugal, Francisca Guedes Oliveira.
4: Temos a sensação que as pessoas ainda têm uma atitude muito relaxada em relação a estas questões da fraude digital. 40% dos utilizadores da internet, no inquérito ao CDE, nunca pesquisaram informação nem nunca se tentaram informar sobre fraude digital. E, portanto, significa que temos aqui um terreno super fértil para enganar as pessoas, não é?
1: Terreno fértil teve também quem se socorreu das credenciais de um médico, roubando-as para, com intenções criminais, poder marcar consultas no SNS. Quem o disse foi hoje, em conferência de imprensa, o diretor do combate ao cibercrime da Polícia Judiciária, que confirma assim que as credenciais de um médico do Alto Minho foram roubadas por alguém com intenções criminais. E o Papa apresentou hoje, pessoalmente, a primeira encíclica, o documento usado pelos líderes da Igreja Católica para explicarem o seu pensamento social. Leão XIV chama a atenção para o mundo onde a guerra se tornou justa e por isso se normalizou com a ajuda da inteligência artificial.
5: Ouço relatos muito preocupantes sobre algoritmos que podem bloquear o acesso aos cuidados de saúde, ao emprego e à segurança, com base em dados viciados por preconceitos e injustiças. E ouvi o silêncio daqueles que não têm voz quando se tomam decisões, decisões suscetíveis de gerar novas formas de exclusão e sofrimento. Foi a partir dessa escuta que amadureci uma convicção perturbadora expressa na humanidade mais magnífica. A inteligência artificial precisa de ser desarmada.
1: Um uso mais humano da internet, pede o Papa. E, entretanto, o presidente do Irão ordenou hoje a reabertura do acesso internacional à internet. A população, a maioria dos iranianos, estava sem acesso à internet há 87 dias. Para contornar as restrições, apenas alguns cidadãos com recursos económicos podiam pagar VPNs caras e avançadas que permitiam contornar estas restrições.
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0: Ouvintes da Provedal, imagina quem é que está de volta. Este programa, é verdade, estamos de volta para mais uma emissão, na verdade para mais uma semana cheia, repleta de programas extraordinários. Ora, eu não sei se este vai ser o programa mais extraordinário da semana, mas eu gostava muito que fosse, até porque eu acho que há aqui uma espécie de inversão de papéis, porque eu habituei-me a ser entrevistado pela convidada de hoje e de repente sou eu que entrevisto. Isto é muito estranho, é muito estranho. Espera aí, é verdade, não é? Catarina?
1: Já posso falar?
0: Já podes falar?
1: Sabes que eu nunca falei num programa de rádio.
0: Ah,
1: é a minha
0: possível.
1: Primeira entrevista, é verdade, num programa de rádio. Portanto, invertemos totalmente os papéis. É verdade, é verdade.
0: Sabes que eu, de certa forma, fico, como direi, fico contente que a tua primeira experiência de rádio seja comigo.
1: É contigo, é verdade.
0: Ainda bem, porque, na verdade, tu quando fazias o Faz Faísca...
1: Não, era só visto.
0: Só visto, pois era.
1: Eu fiz o Faz Faísca. Foi depois, a Catarina Palma que já fez o Faz Faísca, não foi?
0: Sim, é possível.
1: Sim.
0: Catarina Palma que acaba de sair.
1: Exato.
0: Tu fazias o Só Visto.
1: O Só Visto.
0: Mas durante muitos anos.
1: Durante 6 anos, talvez.
0: Espera, eu não apresentei aqui o Paulo Veiga. O Paulo Veiga, que não tem o nome da profissão. Está triste com este acontecimento. Paulo, tu és o ilustrador deste livro que agora chega aqui pelas mãos da Catarina Camacho. Como é que ela te convenceu?
2: Na verdade foi fácil. Nós tínhamos vários projetos a acontecer em mãos, e este acabou por acontecer de forma natural, sem estar pensado sequer. E ele chegou um dia ao pé de mim com umas histórias para eu ler, que sem saber muito bem se ia dar em livro ou não, e eu disse-lhe que sim, que achava que aquilo tinha potencial, e se eu fazia 2 ou 3 ilustrações. E eu disse-lhe que sim, fui enganado, porque acabei por
0: são muitas mais, não é?
2: Sim, acabei por ilustrar o livro todo.
0: Já agora, Catarina, como é que podemos, aos ouvintes que agora estão a ver este programa, como é que poderemos revelar o que é o teu livro? É uma mulher que acaba e recomeça outra? É alguém que assume as dores da separação? É o quê?
1: Olha, este livro, no fundo, fala daquilo que eu fui observando e de pensamentos que fui tendo, muitas vezes no consultório, aliás, na entrada do consultório para a minha consulta com a minha terapeuta, não é? Com a minha psicoterapeuta.
0: Nunca deixes.
1: Não deixo, não. Vânia para sempre. Preciso muito dela. E observando não só quem ali estava, mas também a própria vida dos terapeutas. A porta fecha-se e entra uma nova vida que é acolhida pelo terapeuta que está ao serviço naquele momento.
0: Não achas que é engraçado?
1: É, sim, e foi a partir daí que eu comecei a pensar, isto é fascinante, quem são aquelas pessoas que ali estão dentro, que ouvem as histórias?
0: É fascinante, mas depois, por acaso, não sei, psicoterapeutas que nos estão a ouvir, psicólogos, psiquiatras, será que à medida que vão, à medida que cada paciente sai, eles absorvem alguma daquela tensão, alguma daquela tristeza, ou até alguma daquela loucura, não é? Não sei, será que conseguem...
1: ser totalmente neutros?
0: Sim, afastar isso.
1: Eu acredito que com a prática eles aprendam a lidar e a distanciar-se dessas situações. Também acredito que haja psicólogos, terapeutas, que têm mais dificuldade em lidar com alguns temas do que outros, ou porque pessoalmente ainda não conseguem falar de determinados temas, um luto, por exemplo, ou então porque sentem que não são capazes de o fazer e que haja quem faça melhor. Mas não sei, também gosto e gostaria de saber essas opiniões.
0: Então espera, mas ainda não respondeste à minha pergunta.
1: Sim.
0: Isto é um livro sobre quê?
1: Olha, é um livro que fala sobre uma mulher, sensivelmente de 40 anos.
0: Que és tu?
1: Não sou eu, não sou eu.
0: Mas é muito parecida essa mulher.
1: Chama-se Beatriz.
0: Okay. Muito parecida esta Beatriz.
1: Não posso dizer que a Beatriz e a Simone não tenham um pouquinho de mim, não é? Porque é o meu primeiro livro, eu ainda sou inexperiente nestas coisas. Mas, portanto, a Beatriz e a Simone são duas mulheres muito diferentes à partida, mas depois muito, muito semelhantes na vida caótica que acabam por descobrir que têm em conjunto. Portanto, a Beatriz é a paciente, a Simone a terapeuta, e ao longo de 30 consultas muita coisa acontece. E quem sabe, não sei se é spoiler ou não, mas não sei se a terapeuta depois não irá precisar de alguma terapia.
0: Olha, deixa-me fazer aqui uma pergunta ao Paulo. Paulo, tu já alguma vez fizeste terapia?
2: Sim, já fiz e ainda faço.
0: E tens continuado, Paulo, tu não deixes mesmo totalmente. Eu acho que tens que ser regime mesmo intensivo. Tu tenta fazer isso de forma diária.
1: E tu, Alvin?
0: Eu, por acaso, só fiz duas vezes e gostei, mas não continuei, não é?
1: Porquê?
0: Estupidamente, não sei.
1: Se calhar não é tarde para voltares.
0: Nem todas as pessoas têm que fazer, não é?
1: Na verdade. Não sei.
0: És da tese que todos devemos fazer.
1: Não sou dessa tese, até porque eu acho que há pessoas que talvez não estejam preparadas para encontrar toda a informação que se pode encontrar numa terapia. Não sei, acho que...
0: Aliás, falas da tua primeira consulta. É assim que começas o livro. O que é que pensaste quando viste a tua Simone?
1: Quando eu vi a minha Simone, portanto, a minha Vânia, olha, eu já tinha tido outras experiências com outras terapeutas e quando vi a Vânia, quando consegui comunicar descontraídamente com a Vânia, sem sentir que estava numa consulta, percebi que aquela era a psicóloga que fazia sentido e que encaixava na minha vida. O match perfeito, como se costuma dizer. E senti que a ligação era ainda hoje em dia, perfeita, ao ponto de saber que posso contar com ela, tanto para me dar um abraço de quem apoia, ou para me dar um abraço, mas de quem me está a castigar e diz aquilo que tenho para dizer. Portanto, é disso que nós precisamos também.
0: Um abraço neste ponto de encontro. Mas há aqui uma questão que eu tenho que te fazer. Durante o livro, tu vais relatando os vários episódios que te vão acontecendo, sempre neste clima de visita, das tuas interrogações, perguntas. A da altura, a meio do livro, ou talvez quase já mais no final, dizes que tiveste que, de certa forma, esquecer a mulher que querias ser. Mas a pergunta impõe-se: que mulher é que tu querias ser, que não foste?
1: Nós estamos a falar de mim, estamos a falar da Beatriz, está
0: bem?
1: Pois
0: é, esquece-me
1: sempre.
0: Beatriz
1: é a personagem desta história.
0: Fica muito
1: história.
0: Parecida esta personagem.
1: Olha, eu não sei se é parecida, já disse, talvez haja alguns pontos em comuns. Mas um dos pontos em comuns é exatamente esta parte de descobrir que a saúde mental é algo que muitas vezes não é tratado da melhor forma por toda a gente que nos acompanha. E muitas vezes acontece na nossa vida profissional, como foi o facto que aconteceu com a Beatriz e comigo, por coincidência também, que foi um desgaste muito grande. Aliás, como tu sabes, esta vida é muito intensa, não é, Fernando Alvim? Tu já aqui andas há muitos, muitos anos, porque tu tens uma energia incrível, mas um dia também podes, enfim...
0: Vir-me abaixo, não é?
1: Ir-te um pouco abaixo, encostar às boxes...
0: Sim.
1: Dizer, no fundo, até já. O dizer, no fundo, volto já, aliás.
0: Mas espera, tu falas aqui de um meio, como direi, especial, que é o meio da comunicação social, da relevância da imagem, do status, e a verdade é que habituas-te a aparecer, e para muitas pessoas, e eu conheço algumas, depois de acabar, por exemplo, a televisão, fica a ideia de que já não és relevante. Já não apareces. E depois, à medida que caminhas, e até podes estar muito bem com isso, mas a verdade é que à medida que caminhas para pelo país, as pessoas vão dizer: então, agora não aparece, agora não faz nada. Como se tu só fizesses aparecer na televisão, não é? Mas para as pessoas, e bem, não as estou a criticar, não aparecendo, para elas tu não estás a fazer absolutamente nada, não é? Deves estar em casa a pensar no dia em que regressas. Mas essa dependência que muitas pessoas têm da televisão não deve ser fácil de ultrapassar. No teu caso, que aparecias semanalmente, de repente deixas de o fazer, como é que é sentires isso?
1: Olha, mais uma vez digo, a personagem Beatriz passa por isso. Okay.
0: Mas agora já estou a falar contigo.
1: Okay,
0: agora já
1: deixei
0: a personagem.
1: Mas porque é corporativa? No meu caso, eu... Enfim, nesse sentido, então, eu nasci em 2006 e fui-me embora deste mundo em 2021. Portanto, foram estes os anos que eu tive...
0: Foram muitos anos.
1: Que eu tive em televisão, sim. E a verdade é que isso que tu dizes é muito curioso, porque eu às vezes pensava, olhava para muitos dos nossos colegas e pensava: estas pessoas estão completamente viciadas nisto, ou seja, se não há isto, parece que o mundo acaba, que não sabem mais o que fazer, que não sabem mais por
0: onde
1: ir.
0: Na verdade é a profissão das pessoas, não é?
1: Sim, mas nós não somos a nossa profissão. E eu sempre quis sublinhar muito bem isso na minha vida e deixar isso bem claro naquilo que eu faço, porque aquilo que nós estamos a fazer agora, ou que eu estava a fazer no momento, não dependia só de mim. Um dia alguém podia resolver e dizer, a partir de agora não te queremos mais aqui. E portanto, aí seria alguém que me colocaria contra a espada e a parede, não é? E eu não queria que isso acontecesse. Eu sempre tive os pés muito bem assentes. Da forma que eu apareci, também podia desaparecer. Eu apareci num casting e podia ir de outra forma qualquer.
0: Isto é, entendeste bem isso?
1: Entendi,
0: essa separação?
1: Entendi muito bem. Aliás, foi uma decisão minha sair da televisão, e neste caso da RTP, e de qualquer outro programa, ainda hoje, em dia, quando me falam nisso, mas não tens saudades, não queres voltar? Não tenho saudades nenhumas. E estou muito bem como estou. E estou a fazer mil e uma coisas que me dão muito prazer. Mando na minha agenda, mando no meu tempo. Tenho tempo para escrever os livros, para estar com os meus amigos, para
0: mudaste
1: ser mãe
0: cidade.
1: O tempo inteiro. Voltei para a minha cidade, para Castelo Branco.
0: Antes, que... pelo meio, viveste em Coimbra.
1: Vivi em Coimbra, vivi em Lisboa também, em Coimbra.
0: Mas espera, foram uma série de mudanças que foram, como direi, impactantes na tua vida. Aliás, eu penso que é esse o tema de hoje. Vamos lançar aqui o tema. O tema são pessoas que mudaram de vida. Porque é disso que falamos quando falamos deste livro, que agora chega, da Catarina Camacho, que se junta a Paulo Veia, que está aqui no estúdio, ilustrador, chama-se Simone e Beatriz. Volto já. O que perguntamos aos nossos ouvintes hoje é que nos digam qual foi a grande mudança que fizeram na sua vida e que alterou profundamente a sua vida. Estou-me a repetir, disse vida.
1: Ou que tenham vontade, por exemplo, digo eu, de mudar de vida, mas têm algum medo?
0: Mudar de vida, quem é que dá vista? Nos humanos, não é?
1: Olha, pois, mas o Paulo também tem algo a dizer, porque ele também já mudou de vida algumas vezes.
0: Mudaste, Paulo? Quando?
2: Sim, já mudei algumas vezes. A minha formação é de design. Eu tive 20 anos a trabalhar em agência. Em 2021, com o Covid, decidi abraçar outra paixão, que é a tatuagem, e hoje em dia sou tatuador, portanto...
0: Bem, não é só tatuador, também és ilustradora, diz teres ilustrado este livro, não é?
2: Eu aqui a parte da ilustração, eu continuo a fazer design, mais editorial, eu deixei a web, deixei tudo que... a parte de gestão de marca, e foquei-me basicamente no editorial. Os meus clientes de editorial eu mantive, portanto, eu adoro livros, adoro fazer livros. Portanto, a minha maior mudança foi essa. Foi enquanto o design era o meu foco e eu passava horas a mais agarrado às marcas dos outros, deixei um pouco isso para trás. 90% do meu trabalho, ou 95% do meu trabalho hoje em dia é a tatuagem. E depois o que me sobra, vou fazendo uns bonecos e fazendo uns livros.
0: Já agora, houve alguma passagem deste teu livro que tu gostaste mais do que as outras, quando estavas a ilustrá-lo?
2: Olha, há algumas coisas com que... Eu acho que todas as pessoas que lerem um livro, ou quem ler o livro, há sempre algum momento em que se vai identificar. Porque é muito fácil tu identificares-te com muitas coisas que acontecem no livro. Eu acho que é um tema muito pesado, mas feito de forma leve. E é isso que faz com que tu também consigas absorver bem o livro e identificares-te com as coisas. Eu acho que...
0: Como se cresce?
2: Desculpa. O facto de tu poderes, ou de teres vontade de fazer coisas, eu acho que isso acontece a todos nós, principalmente nesta idade dos 40, 45, queres começar a fazer coisas, mas depois nunca acabas e começas 5 coisas, 10 coisas, e quando estás por ti estás a fazer essas coisas todas ao mesmo tempo.
0: Então experimenta teres déficit de atenção, como tem a Catarina Camacho.
1: E tu?
0: E eu também. Como é que tu vives com isso?
1: Olha, antes de saber, antes de ter o diagnóstico, achava simplesmente que era uma...
0: destrambelhada.
1: Uma destrambelhada, uma ovelha negra, uma pessoa sem solução, sem emenda, muito diferente da maioria das pessoas que estava no meu círculo. E a partir do momento em que tive nome concreto, não mudou. Mas não mudou naquilo que eu sou, no geral, não é? Mas mudou a forma de eu me aceitar e de eu perceber, ok, agora se, como partilhávamos há pouco e que me aconteceu esta semana, que saí de casa para ir às compras de carro e voltei para casa a pé, porque nunca mais me lembrei que tinha carro. São pequenas coisas que vão acontecendo, não é? Das muitas, ao longo de um dia, depois acaba por ser um bocadinho cansativo. E às vezes quem está à nossa volta não entende tudo o que acontece.
0: E também fica cansado, não?
1: Sim, eu acho que também devem ficar cansados, preocupados e talvez a pensar que nós não estamos a ligar a 80% daquilo que nos estão a dizer.
0: O que pode ser muitas vezes verdade.
1: Sim, mas não é por mal, é porque entretanto houve uma palavra que alguém disse, olha, muito com o Paulo, por exemplo, vou ter que dizer, porque o Paulo é o oposto do que eu sou. E portanto, fazer este livro foi, eu tive que me colocar muito na posição dele também, tive que fazer esse esforço para ser super bem comportadinha e dar-lhe todas as indicações que ele precisava, porque ele tem... toque, que é exatamente o oposto, ou seja, ele precisa de organização.
0: E aliás, uma história no teu livro em que alguém diz que tem toque. Sim. E tu dizes que também tens, que tocas em tudo, não é? Gosto dessa história.
1: Inspirei-me no toque do Paulo, porque eu ainda não tinha conhecido ninguém com toque a este nível.
0: Uou. Olha, deixem-me só de dizer que estamos à conversa com Catarina Camacho, mas também com Paulo Veiga. Os dois editam a quatro mãos, ele com as ilustrações, ela com o texto. Simone e Beatriz, volto já. O que queremos é que nos digam justamente o que é que vos aconteceu na vossa vida que vos obrigou a mudar. E como é que mudaram? Mudaram de cidade? Mudaram de... estratégia, mudaram de emprego, o que é que mudaram? É isso que queremos saber. Bem-vindos.

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0: Estamos de volta com os nossos convidados, Paulo Veiga e também a Catarina Camacho. Curiosamente, um psicólogo que já foi convidado deste programa envia uma primeira mensagem. Eis o que ele diz, chama-se Pedro Augusto Martins.
3: Viva Alvim, aqui Pedro Augusto Martins, psicoterapeuta. Olha, eu estava a ouvir aqui a tua convidada e queria lhe responder. Isto só para dizer, nós psicoterapeutas não nos tornamos neutros ao longo dos anos e do trabalho. Somos afetados pelas pessoas, pelas angústias que nos trazem, pelos momentos e pelas fases difíceis. Agora, a questão é que o lugar da psicoterapia não é só um lugar de depósito destas questões e de revivência e de partilha e de concessão e de, no fundo, contenção, é sobretudo um lugar de transformação dessas dores, desse sofrimento, e portanto quando os pacientes começam a melhorar, aquilo que depois no fundo acontece é que ficamos também muito contentes de que pode haver uma mobilização para um lugar na vida melhor. E isso dá-nos uma esperança, dá-nos uma capacidade de resistir às alturas muito difíceis das terapias.
0: Bem, ainda bem, porque senão como é que conseguiriam depois viver, não é? Se absorvessem todos os fantasmas que diariamente por ali passam.
4: Exato.
0: Não é?
4: Eu talvez há pouco me tenha feito entender mal. Quando eu digo neutra é defenderem-se de alguma forma para que não absorvam todas essas... todos esses problemas, não é? Que são partilhados ali, mas de forma alguma não ficam indiferentes, e claro que a evolução positiva do paciente é o melhor que um...
0: Agora está dito, incompatibilizaste com todos os psicólogos em Portugal. Catarina Camacho,
4: ora,
0: nome
4: bolas.
0: A bater, persona não grata na ordem dos psicólogos. Já agora o Pedro Rosa, diz isto.
5: Olá, boa tarde para o Boral, boa tarde ao Alvim, boa tarde à convidada. É o Pedro Rosa, de Valde Cavalos, Chamusca, Santarém. A grande mudança que eu já tive na minha vida foi em dezembro de 2019, ao fim de 16 anos a trabalhar como vigilante num shopping. Decidi rumar até à Suíça, pensando que iria lá passar o resto da minha vida ativa. Mas depois veio o Covid e eu ainda não estava bem entrosado lá. E fui um dos dispensáveis. Era vigilante, lá era ajudante de cozinha. Em Engelberg, uma pequena cidade na zona de Luzerne, estava muito feliz, mas pronto, depois veio o Covid, a minha vida, tudo isso foi um dominó em que a minha vida pessoal mudou completamente, profissional mudou completamente e pronto, parece que os tempos do shopping já lá vão há uma vida atrás. Boa tarde a todos. Pedro Rosa.
0: Está Pedro Rosa, ouvinte habitual deste programa, mulheres deste programa, precisamos da vossa intervenção urgente, até porque temos mais duas mensagens e são ambas de homens. Queremos mulheres a entrar em cena. Ângelo diz...
6: Olá, Alvim. Olá, Catarina. Aqui é o Ângelo. Por falar, eu revejo muito nas histórias da Catarina, porque eu também mudei de vida. Sim. Estive 12 anos a trabalhar em aviação e hoje faço uma coisa completamente diferente. Sou camionista. Nada a ver, mas eu costumo dizer que agora vou baixinho. E claro, o Covid foi o empurrão final. Acho que o Covid empurrou muita gente para o plano B que tinham na vida. E pronto, estou mais feliz agora. Até à próxima.
0: Há um exercício neste teu livro, obrigado aqui, Ângelo, em que basicamente pedem à Beatriz, não é? Para que escreva uma carta à mulher que ela vai, levar para o passado, não é? Há uma nova mulher.
4: De quem se quer despedir.
0: De quem se quer despedir, é isso mesmo. O que é que tu dirias à mulher que, também que tu tiveste que te despedir?
4: É uma pergunta tão profunda, Fernando Balvin.
0: Estou aqui para outra coisa, estou aqui para perguntas profundas.
4: Meu Deus.
0: Queres pensar? Queres pensar?
4: Não, diria, é assim, muito assim, sucintamente, eu só tenho a agradecer à Catarina que eu fui.

0: essas peças e o que fazemos com essas peças, que também nos dá a experiência que o passado nos deu e que acreditamos que o futuro também nos vai dar.
1: Vá, pergunta profunda.
0: Outra?
1: Sim, espera. Se calhar não é assim tão profunda. Achas que a vida tem regras? E quais são elas? Quais são as regras na tua vida pessoal e profissional que te parecem muito, muito claras?
0: Eu detesto regras.
1: Qualquer pessoa com PHD.
0: Exato. E eu, para mim, preciso essencialmente de perceber que eu posso fazer as coisas da forma que eu consigo. Mas também funciona muito bem quando me dão prazos. Porque quando me dizem, Catarina, olha, preciso que me entregues, como às vezes o Paulo fazia, preciso que me entregues este texto até... preciso que me entregues este texto. Eu entregava o texto quando tivesse que entregar. Agora, se ele me disser, preciso que me entregues o texto até hoje às 19 horas, eu entrego o texto até hoje às 19 horas.
1: Confirmas isto, Paulo?
2: Sim.
1: Esse sim foi um bocadinho a tirada a ferros, parece.
2: Não. Ela cumpriu. Hoje às... De vez em quando ainda nos chateamos com algumas coisas do planeamento do livro e quando tentamos marcar alguns sítios, porque eu não confirmo nada sem falar com ela, nem ela confirma nada sem falar comigo, mas às vezes fica algum tempo demasiado no vazio.
1: Olha, tu há pouco estavas a ter uma ideia, que era uma pergunta. Qual era a pergunta?
2: Já esqueci. Olha, basicamente eu gostava de ouvir mais psicólogos ou terapeutas. Sim, porque acho que era importante. Nós vamos ao psicólogo quando temos um problema, mas gostava de saber se eles têm pessoas que vão ao psicólogo para antever o problema, para se prepararem para o problema que vão ter, que já sabem que vão ter a perda de alguém, uma separação. Prepararem-se antes.
1: Portanto, um psicólogo ou psiquiatra precisavas?
2: Sim.
1: Se fosse um especialista em pássaros?
2: Não dava muito jeito.
0: Não sei.
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4: Já consegui imitar no campo e pô-los a responder.
0: Olha, o Paulo é muito bom a fazer sons.
1: Verdade.
2: Não, é mentira.
1: Não, se ela disse isso é porque é verdade. Sabes imitar pássaros?
2: Não.
1: Aves?
2: Não.
1: Então o que é que sabes imitar?
2: Vozes, gosto de fazer vozes, mas não é de alguém, é invento vozes. Eu gosto de fazer.
1: Mostra-me lá uma.
6: Deep Voices.
1: Uou! Gostei agora.
2: Não, eu gosto muito do Pepper, do Red Pepper.
1: Ok. Gostas de vozes, mas nunca trabalhaste na rádio?
2: Não.
1: Porquê?
0: Mas ele gostava, só que tem vergonha.
1: Uou.
2: Também. Mas gostava muito de fazer vozes para desenhos animados. Adorava.
1: Olha, eu já vi que... Sim, é muito divertido. É muito divertido, mas é também, como
0: também
1: direi...
0: Cansativo,
1: é muito cansativo. Era isso que eu ia dizer. Porque são muitas, muitas horas
0: num cubículo.
1: E
0: com regras.
1: E tens de estar mesmo Sim. muito atento, não é?
0: Uhum.
1: Ora bem, temos aqui uma do Pedro Madeira. Espera aí, Pedro Madeira quer falar. Se quer falar, vai entrar já. Mulheres deste programa, onde é que estão? Não estou a perceber.
7: Olá, boa tarde, o meu nome é Pedro. Olá, Alvinho, olá, Catarina. É só para dar o meu feedback também desta experiência, porque trabalhei 25 anos nos Correios. Ao fim desses anos todos, deixei de sentir aquele bicho que me movia ao longo dos anos. E no ano passado, faz agora em agosto um ano, troquei totalmente de profissão e neste momento sou controlador de pragas, ando no mundo dos bichinhos, a dar uma nova oportunidade às pessoas de viverem, têm a preocupação de certas pragas que hoje em dia existem.
2: Um
7: grande abraço para todos e bom programa.
1: Sabes que eu, quando ouço pessoas que dizem que mudaram de vida, como direi? Eu acho sempre que são de uma grande coragem, não é? Para mudar totalmente de vida. Aquelas pessoas que mudam de países, de vida e de país, e que vão para países que nem sequer dominam o idioma. Como
0: sim,
1: é que é possível?
0: Sim, eu acho incrível.
1: Eu tenho a mãe de um de um amigo que mudou de país justamente para um país que não dominava o idioma e ligava-lhe para ele falar com as pessoas em inglês, estás a ver? Pai, isso era uma coisa incrível. E esta senhora já tinha, sei lá, 60 e tal anos, ou mais, ou 70, acho que até tinha 70.

0: E foi, mudou de vida. Mudou de vida porque o marido também tinha ido. Foi primeiro, depois ela foi.
1: Mas isso, eu acho que é fascinante, porque à medida que nós vamos tendo mais anos e mais experiência, eu acho que também vamos perdendo esse medo e já nos vamos conhecendo melhor, já vamos conhecendo um bocadinho daquilo que somos capazes e até gostamos, se calhar, de nos pôr mais à prova. E portanto eu acho isso maravilhoso e tenho a certeza absoluta que são pessoas muito mais felizes.
0: Olha, neste teu livro, presumivelmente não és tu, não é? Já
1: não,
0: o percebemos.
1: Sou eu, não.
0: Mas é alguém muito, muito, muito, muito parecido, que se casa duas vezes com a mesma pessoa.
1: É psicóloga, sim.
0: A psicóloga é que se casa com a mesma pessoa.
1: Casa,
0: não, tu nunca casaste duas vezes com a mesma pessoa. Se calhar já.
1: Sabes que eu acho que é algo que pode ser genético. Porque o meu pai e a minha mãe também se casaram duas vezes um com o outro.
0: Isso é incrível.
1: É, não é?
2: Cometeram o mesmo erro duas vezes, porque acabaram por separar.
0: Espera aí, tu separaste?
1: Sim.
0: E depois, passaram quanto tempo é que casaste de novo com a mesma pessoa? Quanto tempo é que tiveram separados?
1: Dois anos depois.
0: Voltaram a juntar-se e casaram outra vez?
1: Sim. E depois, mais dois anos depois, separámos-nos outra vez. Mas olha, está tudo perfeito, muito amigos, temos o melhor da vida em comum, que é o nosso filho José Diogo, portanto, está tudo certíssimo.
0: Mas há uma pergunta que eu tenho de fazer, que é: como é que é começar de novo numa atividade que possivelmente ainda não dominavas? O que é que tu fazes agora, não é? Deixaste o meio da comunicação.
1: Sim.
0: Tu eras muito boa em redes sociais, no digital, no mundo digital. Será que continuas? Não sei, não faço ideia.
1: Estou muito preguiçosa no que diz respeito ao mundo digital, confesso. Fechei a porta da comunicação e com isso também acabei por ir fechando mais as portas ao digital.
0: Mas?
1: Diz?
0: Mas, sinto que
1: mas. Foi aquele tempo em que virei as costas porque estava realmente a precisar de algo novo, mas agora tenho voltado aos poucos e com vontade também de o fazer e não por obrigação, porque na outra altura, na outra vida, era mais talvez por obrigação, porque era algo que acabava por ser necessário também ao nosso trabalho, e agora é mais por vontade de partilhar quando me apetece partilhar e quando também tenho que o fazer, agora no que diz respeito ao livro. E agora já me perdi.
0: O que é que fazes agora?
1: Com
0: isso acabou-se não saber o que é que...
1: Não, olha, eu agora tenho tempo para fazer aquilo que eu quero, e aquilo que eu agora comecei a fazer foi, para além de começar a estudar outra vez, também abri uma loja de economia circular em Castelo Branco.
0: Ah, é?
1: E portanto agora movo-me assim nestes mundos entre...
0: Uma loja de economia circular.
1: Roupa em segunda mão, livros, acessórios.
0: Como é que chama a loja?
1: Chama-se Imperfeita.
0: Imperfeita?
1: Imperfeita, em Castelo Branco.
0: É assim que tu te assumes, Imperfeita?
1: Sim, eu acho que conheço alguém perfeito.
0: Sim, conheço. A pessoa que faz este jingle.

0: Estamos de volta com os nossos convidados, a Catarina Capacho, mas também o Paulo Veiga. Os dois estão unidos por um livro que agora chega ao mercado e, curiosamente, só pode ser comprado online. Chama-se Simone e Beatriz. Volto já a um site que é da Imperfeita.
1: Da Imperfeita ainda só tenho página do Instagram para já, mas em breve também vai haver uma loja online para que as pessoas possam fazer as compras onde estiverem.
0: Qual é que achas, para ti, qual é a tua característica que tu gostas mais? Também é para ti a pergunta, Paulo. E a que gostas menos?
1: De quê? Desculpa.
0: De todas as características que tens.
1: Ah, minhas?
0: Sim.
1: Ah! Ai... Outra pergunta imperfeita, ou perfeitamente imperfeita, meu Deus. Talvez a que eu gosto mais em mim é ser assumidamente imperfeita. Aquela que eu gosto menos.
0: Atenção.
1: Ai, é de ser muito chatinha comigo própria.
0: E com os outros?
1: E com os outros também. Mais exigente, se calhar.
0: É que se for só contigo?
1: Sim.
0: Percebes? É melhor. Mas não incomodas os outros.
1: Sim, eu sou mais comigo porque percebo que posso amassar os outros.
0: E tu, Paulo?
2: Olha, isso é muito fácil de responder. O que eu gosto mais é da minha teimosia, porque fez de mim aquilo que eu sou e cheguei onde cheguei por ser teimoso e ambicioso. Que gosto menos é do peso que ponho em mim e nos outros. Quando quero prazos e quero cumprir coisas e acabo por ser desiludido quando as coisas não acontecem.
0: É engraçado porque tu usas a teimosia como uma característica boa. E as noivas de Santo António, quando lhes é perguntado qual é o seu grande defeito, dizem sempre: sou muito teimosa. Isto é, elas acham que ser teimoso é um defeito. E no teu caso, repara como... Isto é como tudo na vida.
2: Estás-me a comparar com as noivas.
0: Estou a comparar um bocado com as noivas de Santo António. Sendo que as vossas opiniões são completamente diferentes, não é? Tu vês a teimosia como uma característica
2: sim,
0: boa.
2: Sim.
0: Ok. Sim, pode muito bem ser. E tu justificaste isso aí bem. Deixa-me aqui colocar o palhaço.
3: É um enano desde Odemira. Conta a história que um homem foi a um terapeuta, triste, deprimido, sem vontade de viver. O terapeuta ouviu os problemas dele e lhe disse o terapeuta ao homem: olha, vai a ver ao palhaço Pagliuzzi, que chegou hoje à cidade um circo, e ele faz rir, faz esquecer todos os problemas. Eu, cada vez que um paciente vem, lhe recomendo ver ao palhaço Pagliuzzi. Assim que... Vai a ver, vai. E lhe disse o homem ao terapeuta: oh senhor, o palhaço Pagliuzzi sou eu. Um abraço.
0: Olha, está, uma bonita história do palhaço Enano. Já agora, ainda a propósito das imperfeições, as mães estão sempre muito preocupadas que os filhos não as achem perfeitas. À altura, aqui no teu livro, tu sublinhas justamente isso. Dizes que não é a perfeição que os filhos precisam. Precisam de presença real, com todas as imperfeições visíveis. Mas tu, como mãe, também tens estas interrogações, se estás a ser ou não uma boa mãe?
1: Todos os dias. Todos os dias eu tenho essa preocupação, e acho que pais e mães vivem exatamente, acredito eu, com estas mesmas preocupações, interrogações. Será que estamos a fazer o melhor? Será que devíamos ser mais chatinhos ou menos chatinhos? Mas eu acho que também os nossos filhos precisam de nós tal e qual como nós somos, no momento, com a verdade, naquele momento, com as inseguranças, com a tristeza, com a alegria, com a força, com tudo aquilo que for necessário, com o colo sempre. E acho que é assim que eles percebem que a vida é assim, feita destes altos e baixos.
0: Paulo, tu não és pai?
2: Sou pai.
0: De quantos filhos?
2: De um menino de 11 anos.
0: 11 anos. E a tua criança quantos anos é que tem?
1: O Diogo já tem 13 anos.
0: E ser pai mudou a tua vida ou não?
2: Mudou bastante, bastante. Eu era um pássaro livre.
0: Com menos tempo, não é?
2: Eu era um pássaro livre. E agora estou mais preso, mas é o melhor que tenho na minha vida. Sabes, eu acho que nós, também indo um pouco à tua pergunta, Nós por vezes depositamos demasiada responsabilidade nos garotos, não deixamos as crianças ser crianças, porque estamos sempre com expectativas para eles e queremos que eles tenham boas notas. Mas eu tento fazer uma coisa muito simples: se o meu filho for uma criança feliz, se o meu filho vai para a cama quando eu digo que ele vai para a cama, se ele lava os dentes, se ele é uma criança saudável, para mim eu acho que a missão está cumprida.
0: Já agora, Catarina, como é que é voltar a viver sozinha outra vez?
1: Sozinha e com o Zé Diogo também, não é? É assim, como é que eu hei de explicar? Quando a casa está vazia, não é? Quando o Diogo está com o pai, eu tenho tempo para mim e muitas vezes não sei o que fazer com esse tempo, porque ficamos com aquele peso. Porque não estamos com o nosso filho e gostaríamos de estar ou de partilhar um momento ou outro, ou ver um filme, seja o que for. Mas depois também é algum tempo que deve ser aproveitado também em prol, neste caso em meu prol, não é? Porque também mereço. E sou mãe a 100% quando estou com ele, sou mãe a 100% quando ele está com o pai. Mas em registros diferentes.
0: Deixa-me aqui colocar a Suzete.
4: Olá. Olá, eu tenho 42 anos e nos últimos 20 anos mudei muita coisa na minha vida. Mudei principalmente na área profissional. De arqueóloga percebi que tinha sensibilidade para outras coisas e fui para a área de higiene e segurança no trabalho. Também trabalhei um pouco na área do turismo, do alojamento local. E fui-me sempre adaptando e foi sempre correndo bem. A título pessoal também mudei o meu estado civil, foi uma mudança bastante grande, com alguma dificuldade, porque já envolvia outras coisas e outras pessoas, não dependia unicamente de mim, mas também correu bem e também estou bem. E tenho um conselho para todos: não tenham medo da mudança. Não tenham. Nós estamos acomodados e quando pensamos em mudar, temos medo do que vem lá. Mas tudo se resolve, tudo se soluciona. Se tiverem que mudar, não pensem duas vezes. Só a morte é que não tem solução.
0: Ora está, fiquem com esta mensagem quando se sentirem mais abatidos. E lembrem-se, qual foi o programa que passou esta mensagem da Suzete? Fomos nós. Passamos a mensagem da Suzete, mas também de um garoto de 9 anos.
5: Um abraço, Alvin! Sou Gabriel de 9 anos! E é a primeira vez que eu falo contigo! Tchau!
0: Aí está, obrigado Gabriel, foi incrível a tua participação, participa sempre. Estás super entusiasmado e eu também. E tu?
1: Será que roubou o telefone à meia para ligar?
0: Eu espero que sim. Pedro Augusto Martins está imparável e envia uma outra mensagem.
6: Alvin, Pedro Augusto Martins de novo, só para responder ao teu convidado, não é nada habitual. Normalmente as pessoas vêm quando esgotaram aqueles que são os seus recursos para lidar com a situação, já fizeram uma série de experiências para tentar lidar com ela e não conseguem de todo.
0: Ora está, atento, Pedro Augusto Martins. O Rui Araújo.
7: Viva para o Voral. Gosto de uma frase que diz que a mudança é a única constante da vida. E realmente a mudança é basicamente a história da minha vida. Já vivi em Faro, então estive lá na universidade, fui de Erasmus para a Espanha, fiz estágio na Roménia, depois vivi em Coimbra um ano, depois voltei para Lisboa, também já fiz muitos tipos de trabalho diferentes, tirei gestão de empresas, trabalhei mais na área do turismo e entre muitas outras coisas. Neste momento estou como cuidador do meu pai, numa fase mais calma, mas estou pronto para as próximas mudanças que estou certo que vão acontecer, em breve talvez. Um abraço.
0: Muito bem, está Rui Araújo, ouvinte da Provaral. Eu diria, devia haver uma espécie de fundadores da Provaral, não é? Rui Araújo incluía-se nesses... fundadores. Aliás, em breve saberão mais, ouvintes da Provaral, mas iremos fazer o primeiro encontro para o Varal. Sim. É só isto que vos posso dizer. Vamos fazer o primeiro encontro para o Varal. Temos que, para começar, arranjar um bom nome para este encontro. Algo como fim de semana lusitano, uma coisa assim. Precisam-se de nomes, bons nomes para o encontro para o Varal. Pode ser. Estamos hesitantes entre uma caminhada... caminhada é capaz de ser demasiado geriátrico, não é? Um piquenique...
1: Piquenique chique?
0: Piquenique chique, não, não pode ser que agora não, vamos meter em problemas, não é? Piquenique chique não pode ser. Pode ser no jantar.
1: Ok.
0: O que é que pode ser? Nós temos que inventar um bom motivo para estarmos todos juntos. O que é que acham desta ideia? Primeiro encontro provarol, mas não se pode chamar encontro provarol. Tem que ser...
1: A provarol existe há quantos anos?
0: 24 anos.
1: 24 anos, já merece realmente parabéns.
0: Obrigado. Sim, obrigado.
1: Mas, já merece este,
0: mas não me
1: estão
0: a ajudar em relação
1: ao estava aqui
0: nome.
1: A pensar... Não sei.
0: Sim, sim, sim. Olha, já agora uma pergunta menos romântica. Como é que é a tua relação com o dinheiro? Porque possivelmente ao deixares o teu emprego tiveste menos estabilidade a esse nível, não é? Como é que foi?
1: Então, eu ganhei o Euromilhões. Estou brincando. Não ganhei o Euromilhões, até porque não jogo, portanto não há grandes hipóteses de o fazer. Antes de eu vir parar à televisão, eu tinha que trabalhar noutros locais, a fazer outras coisas, portanto tive obviamente que continuar a fazer, até porque, como tu sabes, Fernando Alvim, não é na RTP que nós vamos enriquecer.
0: Não é?
1: Nem é na RTP, nem como é assim? No outro canal, acho eu. A não ser que sejamos aquelas estrelas. Mas não, enfim, a minha relação com o dinheiro é saber que preciso dele para viver e para, enfim, para que o meu filho também possa ter as condições de vida mais do que necessárias e, portanto, não cruzo os braços e trabalho, e é por isso que hoje em dia trabalho naquilo que gosto, com esta convicção e segurança de que não vou cruzar os braços à espera que o dinheiro caia do céu.
0: Mas ganhas muito menos do que o que ganhavas, ou não?
1: Fernando Valvim, então.
0: Ok, não é a pergunta que se faz.
1: Isto são as finanças.
0: Tu agora podias responder como, lembras-te, a mítica frase da Manuela Moura Guedes, não é? Não, a Manuela Moura Guedes, no auge do futre de popularidade, pergunta, futre que estava acabadinho de chegar ao Atlético de Madrid, pergunta-lhe no telejornal, então futre, quanto é que ganhas? E o futre responde, e tu quanto ganhas, Manuela? Já com aquela accent. E tu quanto ganhas, Manuela? E foi assim que ele respondeu, podias ter feito o mesmo.
1: Ora, olha, não sei, então vou-te responder, não sei.
0: Ok, ok. Deixa-me só dizer que temos aqui uma outra mensagem. Esta é do Luís Pereira, que diz isto.
8: Boa noite, Alvim, boa noite, convidados. Daqui é Luís Pereira, que mora na Córcega. E eu, em 2023, já com os aninhos, respondi a um anúncio no OLX, uma proposta de trabalho para vir para a Córcega trabalhar, e vim sem conhecer ninguém, sem conhecer as pessoas que me estava a contratar, sem saber falar, e estou aqui desde maio de 2023, muito bem, e estou a gostar. Um abraço.
0: Incrível.
1: Que bom.
0: Sempre que há um nome como a Córcega, eu acho que a Córcega era o sítio ideal para fazer um festival, sei lá, de dança.
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0: Atenção já a sugestões. Um ouvinte diz para fazermos a primeira feijoada para o varão. temos de pensar muito bem nisto. Mas sim, algo que envolva comida tem que ser, não é?
2: Olha, e onde é que vais conseguir meter tanta gente?
0: Bem, para começar vai ter que haver inscrições limitadas, não é? Mas não seja porque há um evento com inscrições limitadas, é logo outra coisa. Dá a ideia de exclusivo. Não é qualquer um. Não é qualquer um que vai a este prestigiante evento da Prova Oral. É um grupo muito restrito.
1: E tem que ser em Lisboa?
0: Não tem que ser em Lisboa.
1: Ok.
2: Castelo Branco.
1: Então, olha, Castelo Branco, a nossa cidade, pode... Tu também conheces Castelo Branco, não é?
0: Para o primeiro evento, Catarina, para o primeiro evento...
1: Tem que ser mais próximo.
0: Um bocadinho mais próximo, não é?
1: Sim.
0: Eu diria que uma dessas duas cidades, Lisboa ou Porto, no início, mas depois até acho que pode ser muito interessante descentralizarmos.
1: Exatamente. Vais correndo o país...
0: Mas tem que haver, tipo, primeiro parapente para o lado.
1: E tu vais parapente.
0: Ouçam, há grandes novidades em breve que irão surgir neste programa. Novidades que irão colocar os nossos ouvintes buquiabertos. Essas novidades serão para muito breve. Estou-me a sentir o João Kleber, aquele apresentador brasileiro, sim, sim, que dizia sempre que ia acontecer uma grande coisa, e as tipo, ah é, então e o que é que é? Tipo,
1: fico para ver.
0: Fico para ver, não é? Estou-me a sentir o João Kleber, mas vocês irão ver. Serão novidades que irão causar espanto e entusiasmo.
1: Muito bem.
0: O que é que será, não é?
1: O que é que será?
0: Irão ver, não irei defraudar expectativas. Se defraudar as expectativas, as pessoas poderão dizer tipo, sinto-me enganado, pensei que vinha aí uma grande novidade e afinal é só isto. Olha, já agora, e como é que é a tua relação com a parte sensorial, está-me a faltar aqui o termo, com a... ajuda-me.
1: Eu não sei o que é que tu queres dizer, as energias.
0: Sim, com as energias, com... Falta-me aqui, olha, agora esqueci-me da palavra que quero... Mas eu vou-te
1: olha,
0: dizer.
1: Então, enquanto tu te lembras da palavra, eu aproveito para dizer que o nosso livro, Simone e Beatriz, Volto Já, está à venda, apenas no site, que é shop... Catarina Camacho, estou aqui a olhar para o Paulo.
2: catarinacamacho.com.
1: É isso. E portanto só lá é que pode ser adquirido, pelo menos para já. E depois também vamos estar a fazer uma digressão, Fernando Alvim.
0: Uma digressão,
1: uma
0: para onde?
1: Uma digressão.
0: Anda com andar.
1: Vamos, no fundo, estamos a apresentar o livro, não é? Em alguns locais. Vamos estar no dia 14 de junho em Leiria, no podcast da FNAC, Fora da Bolha, se eu não estou em erro, é este o nome. Depois, no dia 28 de junho, no dia 20 de junho, aliás, no Porto, na livraria
2: Flanur.
1: E depois, dia 28 de junho, em Vila Velha de Ródão.
2: No Festival de Sabores do Tejo.
1: Muito bem. E, portanto, para junho é este o nosso mapa. Já te recordaste, Fernando Aldo?
0: Não, porque entretimo aqui com uma mensagem da Paula Campinhos. Ela diz: olá para o Varal, sugiro uma espécie de feira com muitos temas a acontecer, tão vasta é a audiência e os próprios convidados.
1: Olha, parece-me muito
0: Gosto.
1: Bem.
0: Gosto. Primeira feira para o Varal. O que é que acha disto?
1: Olha, feira para o Varal, parece feira muito bem. Sim.
2: Mas não faças uma feira de tipo templários e feira medieval.
0: E o primeiro encontro de naturismo para o Varal. Mas, não
1: é
0: acham que isto tem mais graça?
1: Isso é a tua melhor, cara.
0: Primeiro encontro de naturismo para o Varal.
1: No Meco?
0: Na Praia do Mico. Não era incrível? Era. Praia do Meco, dia... Podia ser muito interessante.
1: Olha, gosto disso. Acho que este até agora é o que combina mais com a Prova Oral.
0: Era o que combinava mais com a Prova Oral, mas não.
1: Mas podem ir vestidos.
2: Tá. Se é naturista.
0: Antes de falar, naturismo vais vestido, não faz sentido.
1: Para os mais tímidos só.
0: Ok. Mas posso-vos dizer, já agora, ouvintes da Prova Oral, fazendo aqui uma espécie de teaser, que a grande novidade que causará espanto e entusiasmo tem a ver com naturismo. Lembrem-se que dia hoje.
1: Hoje é dia 25 de maio de 2016.
0: Ouvintes da Prova Oral, lembrem-se. Poderão, para memória futura, o que eu disse no dia 25 de maio. Para perceberem se eu sou um embuste ou se de facto sou uma pessoa de palavra. Portanto, dia 25 de maio eu disse que havia uma ideia que ia causar espanto e que tinha a ver com naturismo. Agora pensem. Olha, estamos quase a acabar este programa. Paulo, continuas na tua atividade enquanto tatuador. Qual foi a tatuagem mais... difícil que tu fizeste? E já agora, existem tendências nas tatuagens. Já houve uma altura que eram os golfinhos, há cerca de 30 anos, a tendência dos golfinhos, entretanto desapareceu. Agora, eu sinto que as pessoas estão a colocar, isso é uma tendência que nunca vai acabar, que é o nome dos filhos, tatuarem o nome dos filhos. Bah, ninguém vai, não é? É uma tatuagem que há partido.
2: Eu costumo dizer que as borboletas são os golfinhos dos anos 90. Portanto,
0: as borboletas?
2: Sim, hoje em dia a gente quer tatuar uma borboleta. Mas existem, como em qualquer outra vertente artística, existem vertentes artísticas também na tatuagem. Existe realismo, existe black and grey, realismo color, old school. Portanto, há toda uma vertente de estilos dentro do que é o mundo da tatuagem. Eu, puxando a brasa à minha sardinha, porque o meu estilo preferido é old school, eu diria sempre que o old school é uma tatuagem que nunca vai sair de moda, portanto vai durar para sempre.
0: Já agora, uma pergunta para ti, porque estamos no final do programa e porque o programa da manhã vai ser sobre isso, que é a nossa dependência em relação aos ecrãs. Como é que... O teu filho tem que idade?
1: Tem 13 anos.
0: 13. Tu, o teu 11, não é? Como é que vocês lidam com isso, com os vossos filhos e com as suas dependências?
1: Eu não lido nada bem. Porque quero que ele faça gostava que ele fizesse uma gestão por opção própria, de diminuir e de reduzir o uso dos ecrãs. E depois vêm os pais e os educadores, etc., e dizem que a culpa é dos pais porque não fazem essa redução, é certo. Mas
0: que não deve ser nada fácil, não é?
1: Não é fácil, não é nada fácil. Porque é sempre mais fácil, aliás, dar o telemóvel para, enfim...
0: Para ficarem distraídos, não é?
1: Para fazer a vontade, estarem distraídos, etc. Aquilo que eu faço é limitar o uso ao tempo e às aplicações necessárias.
0: Tu?
2: Eu lido muito bem porque o meu filho tem o tempo muito limitado aos ecrãs. O meu filho nunca teve um telefone, eu nunca usei os ecrãs como ferramenta para eles comerem ou para seja o que for. Portanto, eu lido muito bem porque eu vou para um restaurante com os meus amigos e com o meu filho não me pede um telefone para estar entretido. Portanto, eu prefiro dar-lhe um estojo e um caderno.
0: E quando ele começar a pedir, como é que vai ser?
2: Vou ter que conversar com a mãe e decidir o que é que vamos fazer. Mas para já a baliza está nos 14 anos. Ele tem 11, tem mais 3 anos para descansar.
0: Até ele começar a rosnar quando... Não é?
2: Eu acho que se as coisas forem controladas e houver um peso e uma medida certa, as coisas funcionam de forma tranquila.
0: Última mensagem de hoje, do Morgado Silvanas.
11: Olá pessoal da prova oral. Olá. Em relação à mudança, a mudança é sempre para melhor, portanto não tenho medo de mudar e de arriscar. Já agora dava aqui uma ideia, o porquê não de fazer a prova oral em sítios ao ar livre, onde haja, por exemplo, feiras, eventos, festas, onde possa ser uma mudança para dinamizar a própria prova oral.
0: A resposta é porque não somos o Domingão. Há vários programas que já fazem isso e bem na televisão. Não, temos de ter uma ideia mais original, mas já tivemos aqui algumas. Ouvintes, tomei aqui notas e isto vai dar-se. Os ouvintes estão, acredito que estão em
1: desejo. Temos até quando para dar opiniões? Sugestões?
0: Espera só um bocadinho. O Rui Aruz diz: já sei qual é o plano do Alvin. Vai voltar a trazer convidados naturistas, mas desta vez o programa será gravado no seu habitat natural. Não está muito longe disto, não. Boa tarde, Alvin, Catarina e Paulo. Eu também já mudei muito a minha vida. Morei no estrangeiro, voltei, trabalhei em call centers, vendi telemóveis, hoje sou engenheiro, divorciei-me. Mas olha, isto é viver. Mudar de vida só quer dizer que se tem uma vida e o importante é a forma como encaramos. Quanto ao livro, identifiquei-me com 90% das histórias, apesar de serem personagens femininas, retratam os problemas do dia-a-dia e as preocupações que temos. E a forma leve, como é descrito, faz-me pensar na tua vida e ajuda a relativizar as preocupações que todos temam. Olha, boa mensagem.
1: Obrigada.
0: Esta. Simone e Beatriz, é o livro que hoje esteve em destaque neste programa, de Catarina Camacho, com incríveis ilustrações de Paulo Veiga. Simone e Beatriz, volto já, está à venda no site Imperfeita.
1: Não.
0: Não é?
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0: shop.catarinacamacho.com. Pronto, é aí que o podem encontrar. Um belo livrinho. Obrigado, Catarina. Gostei muito de
1: rever. Obrigada, Fernando.
0: Beijinhos.
2: Obrigado, Fernando.
0: Um abraço, Paulo.
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0: Ora, por este rio acima ou abaixo, consoante as expectativas e as vossas preferências, Riverman, clássico de Nick Drake, numa novíssima versão com a marca de Seu Jorge e Beck Anson, que é um dos nomes convidados para o novo disco do Carioca. O nosso Carioca de Limão, Álvaro Costa, já está connosco. Seja bem-vindo.
1: Pronto. E a relação de Seu Jorge com o mundo anglo-saxónico não é nova.
0: Não é, não senhor.
1: David Bowie, né? E bandas sonoras. E...
0: Diz quem sabe, e se calhar estou aqui a cometer uma inconfidência, mas cá vai, que nos dias que correm passa mais tempo em Miami do que no Rio de Janeiro.
1: É um belo sítio, Luís, não direi que não, embora possamos, não é? Possamos fazer algumas críticas a muita coisa, mas também tenho que ser justo. Fui feliz.
0: Ora, cá temos circunvalação com José Carlos Malato, aliás, com o Álvaro Costa, para mais um passeio de segunda-feira com várias paradas.
1: Tanta coisa a acontecer que eu acho que vai definir o futuro da indústria da música.
0: Olá!
1: Não é? Estas confusões, cenas de tribunal, a questão da bilhética, as blue dots, ou seja, os lugares vazios, enfim, o fim dos festivais tais como os conhecemos ao longo de 30 anos.
0: Entre os fins também há fins mais tristes, no caso de alguns talk shows que me ficam no gote, como o do Stephen Colbert. E se calhar também é um cheirinho do Zeitgeist que vivemos neste tempo, mas é um dos assuntos que trazemos para esta noite.
1: Exatamente isso, Luís. O Zeitgeist é o tempo que vivemos. Esperemos a que acabe 28, embora não tenha assim muita esperança. Enfim, adiante.
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0: Mas cá está uma espécie de hino alternativa de uma América outrora proibida. Sam Cooke, A Change Is Gonna Come. Não cai aqui de paraquedas. Temos um novo artigo para a Rolling Stone da pena de um senhor chamado Barack Obama. Não sei se conhece.
1: Exato,
0: ouvi
1: falar. Um
0: jornalista pop rock muito dotado.
1: E parecia-me simpático. Uhum. Parecia-me alguém muito interessante. Esta relação com um dos temas de vida, esta é uma canção de vida.
0: Puxa, é incrível. Olha, o artigo de Barack Obama, publicado esta semana na Rolling Stone, fala então sobre o papel dos espirituais, do gospel, das canções de protesto, do hip-hop, na formação da cultura americana e dos movimentos políticos. Sublinhei aliás algumas frases. Repetidas vezes a música mostrou-nos o caminho, escreve então Obama, e eventualmente a América seguiu. O antigo presidente falou também da maneira como o rap se tornou, esta parte muito interessante, parte do seu ritual pessoal, ou seja, antes dos debates, não só os televisivos, mas em particular os televisivos, e na primeira
1: aquecia
0: campanha
1: dessa maneira,
0: é isso,
1: né?
0: Mesmo,
1: aquecia.
0: Ao som, começou, dizia ele, por fazer os exercícios de aquecimento ao som de temas como o Freddy Freeloader do Miles Davis ou do My Favorite Things do Coltrane, e a certa altura estava a ouvir o My First Song do Jay-Z e o Lose Yourself do Eminem, que estavam sempre em rotação e que o ajudavam de alguma forma mentalmente antes de...
1: Olha, uma pergunta, está na lista o YMCA dos Village People?
0: Ele não faz propriamente uma lista, ele faz uma reflexão muitíssimo interessante sobre o papel da música na cultura popular norte-americana, que vai dos direitos civis até os dias de hoje, e sobretudo, se necessário fosse, faz uma legitimação do hip-hop, que me parece muito interessante, quando diz que, como toda a melhor música, o hip-hop não era apenas uma distração, era já jornalismo combativa.
1: E repara, Luís, de artistas que atuou na Casa Branca de então, porque esta Casa Branca vai ser completamente diferente, a quantidade de artistas
0: aqui
1: que passou, incluindo a Rita Franklin.
0: Aqui é o Kid Rock em loop, não é? Não temos mais ninguém disposto a...
1: Enfim.
0: Um ou dois tipos de...
1: No comment.
0: Exato. Mas Álvaro, de facto, o tempo passará e olharemos para Barack Obama como alguém que olhou para a cultura popular e não é, não, como é que eu ia dizer, não a carnavalizou, mas percebeu o seu real impacto, não só como soft power, mas mais do que isso, até como fundador, como o mito fundador da identidade norte-americana moderna.
1: Usou,
0: não é?
1: Muito essa energia. Há bocado, ao colocar Sam Cooke, uma canção com 60 e tal anos, poderia ter sido, no sentido seu, conteúdo, escrito anteontem, não é?
0: É verdade.
1: Essências de Gone Camp. Esperemos que seja rápido.
0: E esperemos todos que essa... O mundo é feito de mudança, como canta também o Zé Mário, a partir do poema do Camões.
1: Exatamente.
0: E que essa mudança não...
1: Todo mundo é feito de mudança.
0: Não termine, não é? E no caso do Barack Obama, Álvaro, há aqui uma coisa que me parece também interessante. Ele termina com uma frase muito bonita, que diz que a América será sempre digna de ser cantada. O que eu acho interessante neste artigo é que, numa altura de hiperpolarização, eu já começo a ficar um bocado farto da palavra, acho que polarização é...
1: É, já chega.
0: Está,
1: não é?
0: Está para 2026, como resiliência, estava para ir para 2022. Mas dizia eu, Álvaro, é um texto inatacável, no sentido que não é de um democrata ou de um liberal ou de um conservador ou de um Manel ou de um Joaquim. É de um cidadão americano a refletir sobre a sua cultura de uma forma exemplar.
1: E, como eu disse há pouco, foi alguém que durante os dois mandatos incluiu essa cultura, se quisermos a cultura popular, enfim, traduzindo por pop não é bem a mesma coisa, mas introduziu-a sem barreiras. Houve vários concertos na Casa Branca.
0: É verdade, e mesmo não repara, a passagem do texto, e o texto é bom, eu tenho uma má notícia para quem nos escuta, mas vou dar uma pseudo alternativa. O texto está na Rolling Stone, e a Rolling Stone é hoje paga, não é?
1: Portanto, e bem paga, porque trabalha muito bem o conteúdo digital. E não é muito caro, já agora.
0: Não, mas há maneiras de encontrar este texto também de outras formas legais, mesmo assim. Mas há interessante, o Obama, durante o texto, vai construindo um argumento em redor da música negra e a maneira como ela serviu
1: música
0: também de uma espécie de consciência
1: Américas
0: emocional do país numa altura muito, muito relevante. E eu acho que este é um texto, dizias, e bem, pegando a música do Sam Cooke, também é um texto de esperança nesse sentido. Ou seja, não é uma cançãozinha que vai salvar a América, mas se
1: pode
0: calhar
1: pode contribuir para refletir.
0: É isso.
1: E acima de tudo, neste texto há a ideia de uma riquíssima cultura musical, que tem a ver obviamente com a história de um país que vai agora fazer 250 anos, que é um jovem.
0: É uma criança, claro.
1: É uma criança.
0: Olha, vamos seguir com outro dos artistas favoritos de Barack Obama, muitas vezes também parte integrante das suas playlists, que o ex-presidente dos Estados Unidos ia partilhando duas vezes ao ano, e alguém que está também numa lista muitíssimo interessante num dos artigos que eu acho que marca este ano de 2026, e já lá vamos, o artista em causa é um tal de Stevie Wonder.

0: Ora, como diria Sérgio Godinho, isto anda de facto tudo ligado. Jesus Children of America, com a marca inconfundível de Stevie Wonder, é um dos nomes, um dos 30 nomes que faz parte de um dos artigos mais incríveis que eu li nos últimos tempos. É um trabalho de fogo do New York Times, que elenca uma lista com os 30 escritores de canções, songwriters mais relevantes da América vivos. E há aqui um ponto interessante, Álvaro. Aliás, há dois.
1: Bem, vivos.
0: Sim.
1: Se fôssemos aos que partiram,
0: tínhamos de ser trazidos.
1: Ou apanhar o comboio do Bigar de Osso, como eu digo. Então estávamos aqui dois programas ou três.
0: Verdade, mas há aqui dois pontos muito interessantes, Álvaro. Um deles é, apesar desta ideia de serem os 30 vivos, não só são os 30 que estão vivos, mas já há pouco vivos, ou seja, não são aqueles que estão no ocaso da vida. Tem aqui muita gente nova.
1: Woody Nelson.
0: Olha, lá está. Ou seja, é claro que está cá o Bob Dylan, é claro que está cá o Paul Simon, mas há também muita gente nova. E depois há uma tradição americana que é aqui recuperada também, que é olhar para o songwriter como muitas vezes aquele que não está debaixo dos holofotes. Ou seja, como outrora os escritores de canções da Tin Pan Alley ou da Motown.
1: Porque era aí que estava o dinheiro e ainda está.
0: É verdade. E descobri coisas engraçadas, por exemplo, como um dos compositores, já vou à lista, um dos compositores que aparece é um tal de Stephen Merritt, homem que conhecemos dos Magnetic Fields, que agora escreve para Olivia Rodrigo. Não sabia, não fazia ideia.
1: Poderíamos colocar Carol Goffin na altura. E tu falaste nesse edifício, não é? Que
0: é
1: praticamente uma fábrica
0: de fazer canções.
1: Escravos, das 9 às 5 da tarde.
0: Olha, e depois há uma outra ideia.
1: Building.
0: É isso mesmo. E há uma outra ideia que convence grande parte do nosso auditório certamente a mergulhar neste artigo, porque este, ao contrário do outro que falávamos, está disponível gratuitamente, que é cada texto, ou melhor, cada artista é acompanhado de um texto escrito por uma outra estrela. E temos, por exemplo, os seguintes casamentos. Nile Rodgers, o homem do Chico, um dos compositores em destaque, tem um texto assinado por Johnny Marr. O Stevie Wonder tem um texto assinado pela Erykah Badu. O Jay-Z, um texto assinado pelo Pusha T. Paul Simon pela Beth Orton. Taylor Swift pela Stevie Nicks. Talvez aqui a coisa esteja trocada.
1: Faz todo sentido.
0: Talvez
1: faz
0: aqui a coisa
1: sentido.
0: Esteja trocada, mas é outra conversa. Missy Elliott, por exemplo, com a assinatura do texto da FKA Twigs. Dolly Parton tem um texto escrito pela Gillian Welch. É, por exemplo, deixa-me cá ver aqui outro também de relevo. Brittany Howard a escrever o texto sobre a Carole King.
1: Alabama Shakes.
0: E a Sheryl Crow a escrever sobre Willie Nelson. Há aqui belíssimos casamentos.
1: E acima de tudo, há recuperação da importância da Rolling Stone, e tu sabes que eu sou um
0: neste caso é o New York Times, aqui este é o New York Times.
1: Mas mesmo assim, passando para o New York Times, eu penso que estas publicações conseguiram criar uma linguagem digital.
0: Era isso que eu disse,
1: muito,
0: isto é
1: muito interesse. Conseguiram dar a volta, até porque estas edições saem em papel, algumas só na América do Norte. É o caso do Rolling Stone, que já não se vende cá, eu comprava as novas edições, mas a nível digital, estas marcas conseguiram dar a volta. Hein?
0: Estou contigo, este texto tem dois ou três pormenores que provam na perfeição, ou seja, cada um dos nomes, e já vamos à lista. Eu vou ler a lista assim de repente, são 30, eu sei que isto na rádio pode ser um bocadinho menos apropriado.
1: É preciso.
0: E não só, é para ver se tu vês alguém que esteja em falta aí na tua cabeça e para ver se cometeram aqui algum sacrilégio. Mas dizia eu que temos os textos que eu falava há pouco, por exemplo, o George Clinton a escrever sobre o Kendrick Lamar, a Patti Smith a escrever sobre Bob Dylan. Depois há uma lista de 5 canções essenciais, sempre com as ligações às plataformas de streaming, e também um pequeníssimo vídeo embebido no texto com uma entrevista ao artista em questão. Portanto, há de facto essa ideia de ser um produto digital muitíssimo bem pensado.
1: E muito complexo. Muito, e abrangente.
0: E se calhar o New York Times tem feito, entre aspas, muitas aspas aqui, fortuna, graças a, por exemplo, aos jogos que tem na sua página, onde tem uma comunidade enorme de gente a jogar o Wordle e etc. Mas é para pagar depois estes artigos. Portanto,
1: aliás, é mítico. Os jogos do New York Times.
0: É verdade. É verdade.
1: Isso é quase uma religião na América do Norte.
0: Olha, queres então os convocados para, não é para o Mundial 2026, mas pelo New York Times, para estarem na América e continuarem na América. Nile Rodgers, Lucinda Williams, Stevie Wonder, Jay-Z, Paul Simon, Taylor Swift, também Brian e Eddie Olin, cá está.
1: Motown.
0: Exatamente. Missy Elliott, Lionel Richie, Dolly Parton, deixa-me continuar, Young Thug, Diane Warren, Brandi Clark e Shane McNally, cá está também, Fiona Apple, Babyface, Stephen Merritt, Romeo Santos, outro dos pontos interessantes, ou seja, um alargar das
1: ao
0: origens
1: mundo latino, aqui, no se, caso, ao se dominicano. 26 vai ser um ano lembrado por alguma coisa, vai ser pela ascensão da cultura hispânica ou latina, como dizem.
0: Carole King, Os Outcast, Mariah Carey, Willie Nelson, Kendrick Lamar, Valerie Simpson, Bob Dylan, Lana Del Rey, The Dream, Jimmy Jam e Terry Lewis, Bad Bunny, Bruce Springsteen e Smokey Robinson.
1: Eu colocava aí Jack White.
0: Ok, bem visto. Está bem, não bem está, visto. Não está, não, senhor. Bem visto, bem
1: tu
0: visto.
1: Tu disseste que eu ia arranjar alguém para
0: portanto, entrar em campo. Jack White está para esta lista como Rodrigo Mora para a lista do Roberto Martínez, de alguma maneira, não é? Ok, está bem.
1: Fazendo transfer para algo que eu e tu adoramos, que é o jogo do futebol.
0: E outra,
1: é bem jogado, da minha parte.
0: Ótimo,
1: é?
0: Ótimo, muito bem visto. Quer dizer, podemos juntar outros, não é? Claro, como, aliás, alguns dos que assinam até os textos, podiam estar do outro lado, é claramente um exercício subjetivo, mas foi muito, muito bem jogado pela tua vez. Dá para perceber aqui duas coisas interessantes, Álvaro. Uma delas, lá está estes, eu não lhe quero chamar ghostwriters, mas ghostwriter, vá lá, e o dedo que tem em alguns dos hits, e depois estas cinco canções, ditas como cinco canções essenciais, é muito interessante a escolha do New York Times, porque muitas vezes fugiu ao óbvio o Lulante.
1: Voltamos a insistir, artistas ou compositores que estão em atividade,
0: é verdade.
1: Muita ou pouca, mas não desapareceram. Senão, eu colocava daqui a pouco a canção que eu considero a principal canção americana. Mas lá é.
0: Ah, ok. Olha, vou-te dar um exemplo, por exemplo, de Bob Dylan, porque tem, eu diria, dois clássicos absolutos que estão em todos os best-offs, o Like a Rolling Stone e o Tangled Up in Blue, dois temas de segunda linha, mas também eles muito conhecidos, o Isis e o Every Grain of Sand, e tem uma quinta canção nesta lista chamada Nettie Moore, que é de já muito recente, já deste século, do Modern Times, e que esteve longe sequer até de ser um single, e até um tema que eu tenho ideia que ele nunca tocou ao vivo. Ou seja, o que é que eu quero dizer com isto? Fica uma espécie de desafio a quem nos escuta para fazerem também a vossa própria lista na plataforma de streaming que mais gostarem, e destas canções, porque há aqui tesouros por descobrir de alguns dos mais importantes escritores de canções da América vivos. Qual é essa canção, Álvaro Costa? Temos todos curiosidade.
1: Sunday Morning Coming Down.
0: Okay.
1: Johnny Cash e Chris Christopherson. Tem a ver com que? Sábado

0: Eu agora não, pai, eu agora não, não, não, não, não, não,
1: estou a falar de quem manda naquilo, é. Porque eu já ouvi algumas coisas, ou melhor, já li algumas coisas escritas no Saturday Night, antes do Sunday Morning,
0: sim.
1: Comes Down, de quem manda nos Estados Unidos, que dá a ideia que também andava na farra e lembrou-se ir à rede social dizer qualquer coisa. E, bom, vamos ficar por
0: mas
1: aqui.
0: Mas fica só esta ideia, porque realmente falta as canções daqueles que... desapareceram, não é?
1: Sim, claro. Mas, por outro lado, há aqui nomes, Álvaro, que... ou seja, há aqui algum risco da New York Times. Quando aponta uma artista como sei lá, a Lana Del Rey, por exemplo, ou Kendrick Lamar, tem ainda mais futuro do que,
0: claro,
1: o passado, não é?
0: E há aí um nome que está, eu diria, enfim, mais do que tradicionário, que é Diane Warren, que escreveu canções para toda a gente.
1: Claro,
0: para Aerosmith, a Brian Adams.
1: Algumas delas aparecem aqui, é verdade. Portanto, se calhar essa é mais esperta delas
0: Warren,
1: todas, que não precisa andar na estrada.
0: Lá está tal Ghost, autora fantasma, não é uma popstar, mas é fundamental na cultura musical norte-americana.
1: Vamos seguir em frente então com, olha, já falei dela, Lana Del Rey é um dos nomes citados, Game On, Video Games.

0: Ora, há 30 anos, chegava à casa de um jovem chamado Luís, um disquinho duplo, uma alegria na altura, não era? Colocou um trocadilho e tudo. Melancholy and the Infinite Sadness, a fazer 30 primaveras.
1: Exatamente. Luís, entrevistei o Billy Corgan 7 vezes.
0: Antes dele ficar chalupa ou...
1: Mais ou menos, já te conto uma história. Viu a banda, né? Antes a fazer a primeira parte das Love, e porquê? Porque ele e a doutora, doutora Love tinham uma relação, isto foi em outubro de 91, se não estou em erro. Depois fui continuando. Lembro de uma vez que vieram ao Porto e a primeira coisa que pediram foi equipamento para scuba diving. E eu disse à pessoa que me disse mesmo, passamos pela sua questão
0: das Bahamas.
1: Enfim, é uma história muito longa de Billy Corgan, uma relação esta sim, muito séria com o nosso país. O que acontece? Para recuperar alguma coisa, para dar contexto, conteúdo, é necessário inventar, enfim, um evento. Qualquer dia, 31 anos já dá, não, Luís? A diferença é que, aparentemente, a turnê vai ter uma orquestra. Aliás, este é um álbum orquestral.
0: Sim, esta canção,
1: isso,
0: por exemplo.
1: Isso dá alguma expectativa a esta turnê, até porque os Pumpkins têm passado por altos
0: era
1: e mais
0: que eu
1: baixos.
0: Dizer, se é, altos, exato. Né? Se há alguém que, eu não vou dizer destruiu o legado, mas pelo menos não soube curar esse passado, e tem muito a ver também com as relações pessoais dentro da banda, não
1: as
0: é
1: confusões,
0: só...
1: confusões, enfim, problemas de droga, que aliás... foram fundamentais nesse incrível, e ele disse-me, um dos melhores concertos que fez, o tal Chuvoso em
0: claro.
1: Cascais, que hoje não aconteceria, porque na altura não se vendiam bilhetes, é uma história muito longa, já voltaremos, mas seja razão, Luís, os Pumpkins têm passado por tudo, já cá vieram em vários eventos. Agora, celebrando 30 anos deste álbum seminal dos anos 90 com a orquestra, lá está, justifica para si a turnê, sem a tornar demasiado comercial.
0: Sim, serve talvez só e apenas o mercado da saudade, é um
1: sim,
0: facto.
1: Sim, obviamente,
0: não, há, não diria que hoje a banda consegue ter relevância, todos os discos mais recentes apontam no sentido contrário.
1: E as turnês têm sido feitas, Luís, são muitas, não é?
0: Sim,
1: grande impacto. Agora esta...
0: Pode acontecer alguma coisa um bocadinho por aí. E também, Álvaro, vamos ser claros, se às vezes romanceamos um bocadinho uma banda como a Nirvana, precisamente porque não tiveram tempo para ter decadência, porque acabaram com a mesma quase velocidade com que começaram, não é? Tragicamente, obviamente. No caso dos Pumpkins é precisamente o contrário, é vemos o Billy Corgan envelhecer e a engordar à nossa frente e pensamos, olha, somos nós, no fundo.
1: Entretanto, fez um funeral a sua alter ego zero, do Zoan. Eu entrevistei na altura também, como Zoan, aqui no Porto, curiosamente. Fez um funeral ao zero, o que quer dizer que está focadíssimo. Eu, aliás, tenho visto imenso inteligência artificial a promover desde já essa turnê dos 30 anos de melancolia e a tristeza infinita.
0: É isso mesmo. Vamos à música novamente, desta vez com os Talking Heads. Vamos pegar fogo à coisa.
1: Nosso David Byrne anda aceso.
0: É verdade, vai regressar a Portugal e o concerto já está esgotado, mas trazemos o que ele passou pela televisão para fazer uma visita a um amigo.

0: Burning Down the House, David Byrne com os seus Talking Heads. David Byrne foi então o convidado musical, o último convidado musical de Colbert, de Stephen Colbert, que terminou o seu Late Show, o programa que se seguiu ao Colbert Report.
1: O programa terminou na quinta-feira. É um bocadinho diferente.
0: Eu acho que vamos voltar a esta novela até para percebermos o futuro de Colbert. Eu trouxe aqui alguns nomes, números e curiosidades interessantes para percebermos o sinal dos tempos, e alguns deles até a mim me surpreenderam. Por exemplo, o episódio final de Colbert Report, que aconteceu na altura em 2014, teve 2,48 milhões de espectadores, tornando-a na altura a emissão mais vista em toda a história do programa.
1: TV linear,
0: e bateu,
1: não é?
0: Na altura. Os números, os maiores números do seu, entre aspas, concorrente, que era o Daily Show do Jon Stewart. Curiosamente, o Late Show com o Stephen Colbert andou com números similares mais de uma década depois. Se calhar, não sei se as notícias sobre a morte da televisão podem
1: são
0: ser um bocadinho exageradas,
1: como diria Mark Twain,
0: ou
1: não é?
0: Se esta é uma exceção ou uma regra. Há também outras curiosidades. Por exemplo, o programa terminou com uma espécie de
1: grande final.
0: Eu estou a falar até do de 2014, na altura, com, entre outros, o Sr. Willie Nelson e o Sr. Bryan Cranston, que é o ator que conhecemos
1: Breaking Bad,
0: a cantarem uma canção chamada We'll Meet Again. E, de facto, passado pouco tempo, estavam todos a encontrar-se no The Late Show with Steve Colbert, que terminou então esta semana. Teve também uma outra participação musical interessantíssima do Bruce Springsteen, cantando a nova canção, que é
1: The Streets of Minneapolis.
0: Exatamente. E juntou, ainda por cima, o que podemos chamar uma tropa de elite: Jimmy Fallon, Jimmy Kimmel, Seth Meyers e John Oliver, ou seja, o próprio David Letterman também, ou seja, os concorrentes estiveram todos à mesa para dizerem adeus. E há uma parte interessante também, que é o último episódio, foi um worst-off em vez de ser um best-off.
1: É comédia como resistência, né? Juntou-se a gangada toda. É uma atitude política, Luís.
0: E olha, a minha pergunta vai um bocadinho por aí. A comédia como resistência chegou ao fim? Ainda tem caminho para fazer, Álvaro? Ou este terá sido o seu apogeu estes tempos?
1: Eu acho que novembro deste ano vai ser fundamental para termos uma ideia dos próximos anos, não só, enfim, no país mais poderoso do mundo, como no resto do mundo. As chamadas midterms, é um bocado bizarro explicar, porque são eleições a meio de um mandato, para manter, digamos, o poder bem separado, só que eu estou convencido que vamos ter circo. E daquele de pouca qualidade nessa altura.
0: Mas uma análise crítica, Álvaro, talvez olhe para, sei lá, para o fim do Colbert Report como, lá está, a apoteose da crítica, e agora este fim do Late Show como um garrote grande,
1: sim,
0: quer
1: dúvida,
0: político,
1: Luís,
0: quer financeiro, quer jurídico. Eu acho que às vezes nós
1: e
0: não percebemos.
1: E de intromissão no conteúdo, enfim.
0: Nós não percebemos bem. Como é que aquela gente, ou seja, o homem sobe ao platô e tem 10, 20 advogados de mãos na cabeça a tentar perceber o que é que lhes vai acontecer a seguir, não é? Portanto, há aqui um garrote, eu não
1: se
0: gosto.
1: Vai ser acusado pelo Departamento de Justiça de algum imposto atrasado. É assim que dizemos nesta altura.
0: Eu não gosto daquela expressão asfixia democrática, pero que lá ai.
1: Este tipo de programas eram programas de resistência, não estou a dizer a resistência no sentido mais amplo do termo, no sentido de liberdade de criticar o, enfim, o, eu iria dizer o novo imperador, mas como dizia alguém, o imperador vai nu, eu não estou interessado em vê-lo nu, nem vestido.
0: Não, e Álvaro, só para terminar, há pouco eu começava por falar disso, ou seja, dos números, embora a CBS aponte as razões financeiras como grande razão para terminar, a verdade também é que não é pelo programa ter o mesmo número de espectadores que tem 10, 12 anos depois o mesmo número de receitas, o mesmo valor de receita, ou seja, nem
1: não,
0: sempre há essa
1: é paralelo, não é? Assimétrico, como se diz hoje, não é, Luís?
0: E a verdade
1: também,
0: nem sempre é assimétrico. É interessante também perceber que caminho seguirá a Colbert? Nós, eu estou a pensar, por exemplo, no John Stewart, que apesar de continuar com o seu espaço no Daily Show, tem hoje também um podcast muito ouvido. Não sei, vamos lá
1: Fala-se
0: perceber.
1: Falas como autor de guiões. Pô,
0: não lhe correu bem, por exemplo, ao John Stewart a passagem pela Apple, e isso é interessante percebermos como se calhar.
1: E agora temos John Stewart no Canal 2.
0: No Canal 2, é verdade.
1: Antes do Canal 2, todos os dias. Agora
0: ficamos sem perceber bem o que é a piada e o que é a realidade, às vezes. Mas,
1: já se confunde.
0: É verdade. Mas ficaremos por cá atentos ao que vai fazer Stephen Colbert, uma das figuras para mim mais interessantes do entretenimento norte-americano.
1: Isso ultrapassa o Stephen Colbert como, enfim, profissional, ator,
0: claro,
1: cómico. Tem mais a ver com o mundo em que vivemos. Ultrapassa a forma como ele é, enfim, retirado, seja porque a audiência é a mesma de há 10 anos, seja porque a TV linear já não é o que foi, tudo bem, mas continua a ser muito bem paga.
0: Claro. É interessante porque também, a reboque disto, lia também esta semana um artigo, uma reflexão a partir deste episódio, que olhava para outros apresentadores destes late nights americanos e falava como algo que era, eu diria que se calhar um bocadinho indolor há uns anos, e estavam a falar de Jimmy Fallon, ou seja, aquele lado mais lúdico do programa do Fallon, ter hoje uma carga política, ou seja, não falar sobre a atualidade passa a ter uma leitura política muito mais forte do que teria há 10 anos.
1: O Zil disse da questão, veremos então os próximos tempos, mas atenção, ao mês de novembro de 2026, estou aqui a olhar para a bola de cristal. E acho que vamos ter um novembro quente.
0: O Zandinga Pop, Álvaro Costa, despede-se desta emissão. Nós saímos também, lembrando que esta semana o Porto e depois Lisboa irão receber o filho da Dona Cano. É com Caetano Veloso que fechamos a loja. Bye, bye.

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Olá, boa noite. Bem-vindos. Começa hoje mais uma semana de Pontos Luz na RTP Antena 3. Sou a Isilda Sanches. Façam-me companhia.

produção nacional a acender os primeiros pontos de luz da semana. Estes são os Gaz Twin, a dupla Gaspa e Arc Twin. Ouvimos A Furada. É segunda-feira, por isso daqui a pouco temos o lado A, lado B de Rui Miguel Abreu. Hoje são coisas antigas, ele vai trazer Annette Peacock. Também porque estamos no primeiro dia da semana de trabalho, vamos terminar em câmara lenta, hoje com Karen Guire. Para já, continuamos com música portuguesa. Este é Maria, ouvimos Fall. Continuem desse lado. Boa noite com a RTP Antena 3.

Pontos de Luz ainda com produção nacional, depois de Fall, de Maria, que ouvimos há pouco. Estes são Moreno Ácido e Diogo, têm um novo EP assinado em conjunto, o disco chama-se Junqueira, com capa, esta chama-se Freak. Daqui a pouco temos o lado A, lado B do Rui Miguel Abreu. Antes, vamos até a Itália com Tobar Experiment e este Low Pass Risotto.

0: Lado B. Segunda-feira é dia de recebermos Rui Miguel Abreu com música antiga. E Rui Miguel, eu sei porque tu me confessaste isso ainda há pouco, até é estranho como é que nunca tinhas trazido a Anete Peacock para o lado A, lado B, não é?
1: Olá Isilda, boa noite. É verdade, é muito estranho. Quando vou arrumando discos e rearrumando discos, que é uma tarefa nunca terminada, cruzei-me recentemente com esta edição portuguesa, nem de propósito, do X-Dreams da Anete Peacock, uma artista que muito prezo, e lembro-me de pensar que estranho que é. Eu acho que nunca sugeri que escutássemos a Anete Peacock no lado B. Com a Isilda vai ser desta, não há falta que não se possa corrigir, não é? E vamos bem a tempo, mais vale tarde. Ela é de facto uma artista que me fascina. Eu sinto-a como uma visionária que nunca foi devidamente celebrada. Há outras mulheres que vêm de uma área musical semelhante, que se calhar até adquiriram assim algum estatuto um bocadinho mais visível. Estou-me lembrada de Joan Armatrading, por exemplo, ou já nem, para não falar da gigante Joni Mitchell.
0: Mas essa tem um campeonato só dela, não é?
1: É, tem um campeonato só dela. Mas haverá outros nomes, certamente. Eu continuo a vê-la como alguém que passou ao lado, e se calhar por vontade própria, não digo que não seja, mas que passou ao lado de uma maior celebração, não necessariamente de maiores vendas, de maior exposição mediática e comercial, porque a música dela também não se prestaria exatamente a isso, mas pelo menos de um reconhecimento posterior mais vigoroso. Não vejo assim o nome dela a ser celebrado nas pitchforks da vida, por exemplo. E atenção, pode ser distração minha, não vá algum leitor dizer: ah não, ainda agora vi um grande perfil publicado sobre ela. Alguns,
0: eu não vi nenhum grande perfil publicado sobre ela.
1: Eu também não tenho visto. Seja como for, acho que é uma daqueles artistas que não, e é rara esta categoria, que não fez um disco mau, nunca deixou que a sua arte sofresse com algum tipo de compromisso. E nesta altura, no início de carreira, na década de 70, isso, o ar exploratório, a afirmação de uma força feminista, e sinceramente aquele I don't give a damn que a música dela transmite, faz dela um caso absolutamente singular, e como eu dizia, gosto bastante. Por estranho que pareça, também, para uma artista assim tão, vá lá, eu não quero usar a palavra obscura, ela até tinha uma relação interessante com Portugal. Os discos dela foram cá editados. Era relativamente comum encontrar no mercado de segunda mão, nas feiras, nas lojas de velharias, álbuns como este X-Dreams ou The Perfect Release. Nunca foi muito complicado encontrar os álbuns dela. Há uma compilação muito cedo na carreira que ela faz, em 82, chamada The Collection, que é outro disco que era fácil encontrar por aqui. Portanto, não há aquela coisa de ser alguém que é inatingível. Não, os discos estavam facilmente acessíveis. Curiosamente também, porque há outros nomes bem mais obscuros que têm sido incensados em tempos recentes graças a oportunas e muito bem-vindas reedições, também não é o caso com ela. O I'm the One, o primeiro álbum dela, quer dizer, é mais ou menos o segundo álbum, o primeiro álbum em nome próprio, porque o primeiro, o Dual Unity, tinha o Paul Bley. O I'm the One foi reeditado aqui há uns anos e em boa hora, mas não há aquela vaga de fundo de recolocar a música dela no presente.
0: Ainda não há. E se calhar, mas muito provável. Dizer,
1: ou pelo menos ainda não há. Talvez seja até por vontade própria. É alguém que continua entre nós, continua do
0: lado. E que esteve anos sem editar, não foi? Ela esteve anos sem editar nada. E já está há anos sem editar nada.
1: Eu acho que ela saiu do olhar público por vontade própria, por alguma razão. Acredito que deve ser essa a sua, ou deve ter sido essa a sua opção. Seja como for, este X-Dreams é um belíssimo álbum. Foi o tal que eu encontrei, portanto, foi daqui que eu resolvi trazer o primeiro tema, que é logo o que abre o álbum, o alinhamento, My Mama Never Taught Me How to Cook, ao contrário da minha, que me ensinou a cozinhar. Tem uma belíssima versão neste disco do Don't Be Cruel, do Elvis Presley, e é um disco que eu recomendo vivamente que as pessoas, se não o conhecem, que o descubram. E depois que aproveitem isso como um embalo para investigar a carreira anterior e posterior dela. O disco originalmente é de 78. Queria ainda lembrar-me que havia ao vivo, num belíssimo concerto na Aula Magna, numa era em que eu me lembro de, na Aula Magna da Reitoria de Lisboa, ali no início dos anos 90, ver pessoas como o Courtney Pine, a Annette Peacock, o John Cale. Havia uma programação muito regular e absolutamente incrível de concertos naquela sala. A Annette Peacock foi uma das que em boa hora passou pelo país, e isso também reforça aquilo que eu dizia há pouco de a música dela ter estar relativamente acessível no nosso país, numa altura em que não era assim tão normal que esta música mais, à falta de melhor termo, canhota, que mais vinda das margens, chegasse assim ao nosso país, quando, enfim, não havia estas lojas que agora há, em que encontramos naturalmente as novidades mais obscuras que saem em Nova York, ou Londres, ou Berlim. Os discos facilmente chegam cá também. Talvez essa seja uma das poucas benesses do capitalismo, que torna fácil a circulação desse tipo de produtos. Mas nesta altura, em 78, 79, não era assim tão fácil aceder a este tipo de material, e portanto que houvesse editoras em Portugal...
0: Mas faziam-se edições cá, não é?
1: Que houvesse editoras em Portugal atentas a este tipo de catálogos, e já por aqui mencionámos em tempos, por exemplo, a Cliché, que o fez, enfim, com um catálogo demasiado breve, mas... só com escolhas acertadas, não é? Material, Raincoats, etc.
0: Young Marble Giants.
1: Marble Giants. Que houvesse outras editoras a fazê-lo, é sinal de que não estávamos assim tão isolados no mundo naquela altura como por vezes pensamos.
0: E é importante também dizer-se isso de vez em quando, só para não se cair naquele erro tão comum que é pensar que antes não havia nada, agora é que é bom, ou agora é que existe a facilidade, ou agora é que as pessoas conhecem estas coisas e esta música estranha. Não, na verdade... naquela altura, na transição dos anos 70 para os anos 80, havia muitas coisas estranhas misturadas com muitas coisas comerciais, e pronto, e acabávamos por fazer as escolhas. É óbvio que as comerciais tiveram mais impacto de massas, e as obscuras se calhar ainda estão a recolher dividendos agora. Eu atrevo-me...
1: Sim, à espera de serem redescobertas.
0: E em muitos casos, se calhar, músicas que tiveram muito sucesso em 1900, neste caso 78, agora já ninguém se lembra delas, e provavelmente discos que saíram também no mesmo ano contam como pérolas e marcos incontornáveis da história da música. Portanto, é sempre preciso uma espécie de mudança de perspectiva para se olhar para as coisas como deve ser.
1: Claro que sim, isto é como ir numa estrada. É tão importante manter os olhos na estrada que temos diante como no retrovisor, e para os lados e para o retrovisor, não é? É isso.
0: É verdade. Rui Miguel, quarta-feira, música nova.
1: É isso.
0: Vamos lá.
1: Prometido.
0: Até lá.

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1: O domínio da palavra nos últimos minutos de Pontos de Luz, tudo por causa de Annette Peacock, que foi destaque no lado A lado B de Rui Miguel Abreu, ainda há pouco, com uma faixa do álbum Extremes. Depois disso eu fui recuperar uma faixa de The Perfect Release e agora estamos com Aruj Aftab e Moor Mother em Bolona, fazendo precisamente a ligação textual. Esta é já Lorraine James, tem um novo disco, chama-se Detached From The Rest Of You. Esta é The Book Of Self-Doubt. O disco tem muitas colaborações, neste caso é mesmo Lorraine James quem canta ou quem fala.

Bolsai dá a acender pontos de luz na RTP Antena 3. Esta chama-se Rainy Days. Estamos praticamente no final destes pontos de luz. É segunda-feira, estamos no início da semana, como é habitual. Terminamos em câmara lenta, porque acho que é importante encarar o resto da semana com alguma serenidade e tento sempre trazer músicas que possam facilitar essa atitude. Terminamos então com Karen Guire, uma americana com base em França, que ouvimos agora em duas faixas do álbum de estreia. O disco chama-se Needs Continuum, foi editado em 2013 e gravado enquanto Karen estava grávida do primeiro filho. Até às 10 ficamos com Lentil e depois Trapezoidal Weekly, duas das peças mais calmas deste Needs Continuum de Karen Guire. Depois das 10 temos a Portugália de Henrique Amar, depois das 11 o Indigente de Nuno Calado. Eu sou a Isilda Sanches, regresso amanhã às 9. Fiquem bem, aproveitem.

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Este ano regressam aos palcos para já dois concertos agendados para o final de setembro e início de outubro no Coliseu de Lisboa, Rádio Macau, importante fonte criativa do pop rock português. Hoje recuperei o disco Onde o Tempo Faz a Curva, o disco que no ano 2000 voltou a trazer a banda ao estúdio. De Azul em Azul é um tema que o guitarrista Flack tinha gravado a solo e que posteriormente foi gravado pela banda. Portugal e a início de semana, boa noite, bem-vindos.

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1: Ana Lua Caiano a antecipar o seu novo álbum previsto para outubro. Uma Vida a Menos é o single que hoje juntei aos Sensible Soccers na sua aventura dub, ao lado de Mad Professor. Início com os Império Pacífico, Nits Usada, um dos poucos temas cantados, e neste caso teve participação de Maria Reis. O cancioneiro de Fausto, Bordal Dias, continua vivo e disponível às mais variadas apropriações. Desta vez foi Amy Curl, com a sua autoridade, a pegar em Lembra-me um Sonho Lindo para esta versão.

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David Jacinto, a voz do Estevê Rural, uma das bandas referência para Silly, aqui num encontro com a própria no tema Desforma, antes Lincoln com Aurora e lembra-me um sonho lindo, Fausto, numa versão de Amy Curl.

Body Transmission, novo álbum dos Máquina, continua a ser apresentado canção a canção. Este Dança é mais recente, resulta de uma colaboração com Silvia Constance, música do catalão Damaria. A última tripla começou com Terra Prometida, Três Tristes Tigres e também Magoado, Fiju que Chora, que na próxima quarta-feira será nosso convidado. Vamos falar sobre o disco Timãs. Antes do final, ainda tempo para uma aproximação à música dos Kermesse, trio de Alcobaça, em estreia com o EP Sparguete Faroeste.

30 anos passaram para Alternative Prison, a estreia dos Primitive Reason, que voltaram aos concertos, preparam um novo disco. Antes ouvimos Peek-a-Boy, os Kermesse, o trio de Alcobaça, uma das estreias deste ano. Às 11, Nuno Calado chega à noite, RTP Antena 3, com o Indigente. A hora fecha com os Bugarins. Boa noite, boa semana.

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Olá, boa noite, sejam bem-vindos a mais uma sessão de Indigente na RTP Antena 3 com Nuno Calado, também disponível em antena3.rtp.pt ou no RTP Play. Abertura com Nobody's Coming to Save You é o primeiro single para o novo álbum a sair só em setembro dos Guerriers. É assim que a banda se apresenta em 2026, depois de duas passagens em Portugal há dois anos atrás. Mais à frente temos conversa com os Stone Dead a propósito do seu segundo álbum, Milk. Bem-vindos.

Sandy Shantzi com Good Day Father, com Him, e mais atrás e a abrir ficamos com os Guerriers e Nobody's Coming to Save You. É o primeiro single para esta banda britânica. 9 anos depois do muito elogiado álbum de estreia, Good Boys, os Stone Dead estão finalmente de volta com um novo disco de originais. A banda de Alcobaça, que sempre nos habituou à energia pura e às guitarras carregadas de fuzz, abre agora as portas de um capítulo totalmente renovado. O novo álbum chama-se Milk e traz uma sonoridade muito mais madura, exposta e elegante. Esqueçam o rock previsível. Milk mexe com o desejo, o desgaste e a intimidade, sem perder a força que a banda tem no ADN. Hoje recebemos o Stone Dead em estúdio para perceber como nasceu esta metamorfose musical e o que muda a partir de agora. Fiquem por aí, a conversa vem.

0: Passaram praticamente 9 anos desde a edição do disco anterior. Onde é que andaram os Stone Dead escondidos?
1: Boa noite, Nuno. Boa noite, Vini. Boa noite, Léo.
2: Olá, olá, boa noite.
1: Os Stone Dead andaram... Ou seja, ali houve a pausa óbvia da pandemia, não é? E entretanto nós começámos a escrever um disco que é este Milk. Nós no fundo andámos a escrevê-lo. Isto não é assim uma história de perdidos e achados.
0: Eu recordo-me de há muitos anos ter cruzado contigo de pai no Barracuda e tu me teres dito: estamos a fazer um disco.
1: Pronto. E foi verdade o que eu te disse.
2: Exato.
1: É aí que eu quero chegar. Não, mas nós na verdade escrevemos um disco que custou a sair. Talvez tenhamos escrito 3 e lançado só 1. Talvez essa seja a justificação.
2: Provavelmente.
1: Nós entre nós escrevemos muitas músicas e fomos escrevendo etc, etc. Só que as coisas depois passaram a deixar-me fazer sentido. E a gente, nós sempre tivemos aquela premissa de só vamos lançar aquilo que nos faz realmente sentido. E por isso é que esse disco saiu agora e porque teve que sair agora.
0: Porque podia sair mais tarde.
1: Podia sair mais tarde, ou este podia não sair, só fizesse sentido, ia sair o quarto.
0: Certo.
1: Que seria o segundo, mas verdade. Mas foi isso, não foi? Não há assim uma.
2: Sim, chegámos a experimentar algumas coisas ao vivo. Depois chegámos a estúdio e começámos a gravar e pronto, não conseguimos fazer nada delas e pronto, ficaram na gaveta. Decidimos fazer outras. Este tempo todo deu para isso.
0: Quando se fazem 3 discos para na verdade sair um, vocês olham para aquilo que ficou para trás com uma dose de frustração? Ou pelo contrário, é tipo, não, isto agora é que é mesmo a nossa cara?
1: É mais a segunda opção. Porque imagina, nós não fizemos mesmo porque não estávamos a gostar do resultado. Ao princípio nós estávamos a fazer uma coisa que nunca nos agradou, que foi, nós estávamos a fazer uma coisa muito igual ao primeiro disco que tínhamos feito. Pá, e logo aí foi a primeira filtragem onde ele, pá, isto não passa. E depois, à medida que fomos fazendo, nós começámos a construir, a escrever mais canções, etc. E no final deste processo é que percebemos, ok, está aqui. É aqui que agora faz sentido, uhum, o que nós estamos a fazer. Portanto, acho que frustração, não. Nesse sentido, não. Pá, é chato, perdemos muito tempo, mas foi um tempo necessário.
2: Sim, chegou. Eu acho que no final existiu essa frustração a meio do processo, mas no final olhamos para trás e tipo, fez sentido isso acontecer. E chegar agora e tipo, estamos mais contentes com o resultado do que deixar andar. E deixar aquela música sair sem significar grande coisa.
0: Uhum. Até porque 9 anos depois, se calhar muita coisa aconteceu nas vossas vidas pessoais e não faria sentido estar exatamente no mesmo lugar onde estavam 9 anos antes.
2: Sim.
0: É isso?
2: Sim, eu acho que também é reflexo disso, uhum, o disco.
0: Há aqui uma mudança completamente. Quem vos conhecia parece que é uma nova banda. Chegaram a pensar em mudar o nome da banda? Ou isso foi algo que nunca esteve em cima da mesa?
1: Não, nunca pensámos, até porque musicalmente continuou a ser a mesma dinâmica. Agora, vou bater um bocado naquela tecla de... Nós nunca quisemos repetir reformas, uhum, e fazer as mesmas coisas. E acho que era aquilo um bocado que estavas a dizer, que é, realmente nós estávamos numa fase diferente e há coisas que nos fazem sentido de maneiras diferentes e as coisas que fomos ouvindo, etc, etc. Pá, e se mudar de nome de banda, nós íamos ser os mesmos, percebes? Uhum. Não, era um bocado tipo o restaurante, muda de gerência e não mudas nada e o menu é o mesmo, pá, não faz sentido. Então... Se calhar pensámos nisso, não sei, mas não, ao fim de contas acho que não faz sentido.
0: Uhum. Há bandas que mudam de nome, por isso é que eu estava a perguntar.
1: Sim, sim, sim. Sim.
0: Só, não quer dizer que eu tenha que fazer. Acho que cada um sente as coisas como tem que sentir, não é? Na verdade. Também houve mudanças no line-up da banda, entrada de músicos novos, não é? E isso, de alguma forma, alterou a vossa dinâmica de escrita?
1: Para este disco não, porque entretanto nós temos aqui, por exemplo, o Vini, que é aqui o nosso novo baterista. Mas no processo de escrita o processo foi igual, à exceção do Diogo Martim, que foi o nosso guitarrista durante a gravação deste disco, e os inputs dele, claro, que deram uma nova cor ao disco, que não tínhamos antes. Mas a fonte principal foi a mesma deste para os trabalhos passados.
2: Uhum. E lá está também porque não mudarmos de nome, porque pronto, a formação estava praticamente a mesma. Saiu o Jonas, entrou o Diogo.
0: Certo.
2: Mas pronto, estava igual assim. Pronto, depois a vida aconteceu e temos agora esta formação. Temos também o João Contínio no baixo. Eu fui para a guitarra, estava no baixo, fui para a guitarra, mas gravei baixo no disco.
0: Sim.
2: E pronto, é esta formação que temos.
0: Mas já curtias, já tocavas guitarra antes, certo?
2: Sim, eu comecei a tocar guitarra. Okay. E depois é aquela história clássica do...
0: É preciso um baixista.
2: É preciso um baixista, pronto, eu vou.
0: Vini, como é que foi entrar nesta aventura assim, com mais ou menos já em andamento? Mudar o pneu com o carro a andar.
3: Exato. Foi uma cena interessante, até conheci algumas músicas e depois acabei ouvindo o novo disco, né, para começar a entrar também no processo e percebi toda a maturidade que a banda ganhou com o tempo, né? Acredito que esse tempo que a banda teve ali de molho foi mesmo para a maturidade da banda em si. Curto muito, muito os sons, assim, uhum. Gosto das malhas, gosto das músicas. E para mim, é incrível estar num lugar onde eu gosto de estar fazendo aquilo, né? Não tô numa banda, por exemplo, tocando algo que eu não gosto, tô tocando algo que eu curto tocar.
0: Recordo-me que há uns anos atrás tinhas uma fixação com o Gallagher, não é? E entretanto, foste descobrindo. Esta é mais para ti, João. Foste descobrindo outros cantores que te entusiasmassem tanto quanto esse, ou que fossem uma fonte de inspiração?
1: Descobri outros, mas não deixei de ter essa
0: admiração.
1: Porque eu lembro uma vez num concerto do tributo ao punk, tu pegaste, fazes uma pergunta muito parecida com essa.
0: Foi?
1: Acho que sim. Estou-me agora a lembrar, estás a falar disso à mão.
0: Não me recordo nada disso, mas.
1: Mas sim, continuo a gostar muito dele. Mas já descobri coisas que me preenchem mais, ouvindo. Uhum.
0: Não, às vezes não é que preencham mais, é que possam fazer mais sentido, sim, nesta fase da vida, não é?
1: Sim, sim, sim.
0: Pronto.
1: Inclusive, um dos artistas que a mim pessoalmente, a nível de escrita, me deu aqui uma luz nova foi o Nick Cave. Muito na cena da escrita, que foi uma coisa que eu nunca liguei muito da lírica, do conteúdo da lírica. Uhum. Eu sempre gostei da fonética da lírica e dos jogos de palavras, etc. Mas o Nick Cave levou-me. Eu, ao gostar tanto da escrita dele, vou. Peraí, que. Vou mesmo agora, vou-me importar com isto. Estás a ver? Uhum. Eu vou tentar fazer assim uma coisa mais. Com outra densidade emocional, etc, etc.
0: E é engraçado, porque era uma das questões que eu tinha para te vos fazer. Se calhar mais a ti, porque és o responsável pelas letras, imagino. Os assuntos também mudaram, não é? Da primeira encarnação do Stone Dead para esta. E o que é que leva a essa mudança de assuntos?
1: A nível de assuntos é mesmo o que acontece no teu cotidiano, que é completamente diferente. Uhum. De alguém que tinha, sei lá, 20 ou 21 anos quando escrevemos as outras coisas, para agora. Talvez não mude tanto os assuntos, mas mais a maneira como tu olhas para eles. Porque okay. Os problemas são os mesmos, né? Aqueles problemas bases de qualquer pessoa, aquelas frustrações e os amores, essas tretas todas, continuam a ser as mesmas. Tu é que olhas com os olhos diferentes e talvez até consigas olhar mais à frente do que há uns anos atrás. Mas isso depois nota-se na densidade e no puzzle.
0: Sim. É incrível como o amor, sendo algo tão, tão fundamental da nossa vida, seja um assunto que não se esgota nunca e há milhentas formas de falar sobre ele, não é?
1: Sim. Opa, é mesmo isso que estás a dizer. Tu tu, quando tens essa necessidade, também vais ter sempre o contra, não é? Tu vais ter sempre os prós e os contras. Eles vão ser sempre muito semelhantes. Eu acho que isso nunca acaba. Talvez consigas lidar com as coisas de uma maneira muito mais calma e se calhar uma perspectiva mais estoica. Mas eu acho que até essa própria perspectiva leva-te a ver as coisas como elas são, e ver as coisas como elas são também te leva a muito mais propriedade do que, entendes? Ou seja, se for, quando tu vês as coisas mais naqueles óculos cor-de-rosa, que está tudo muito, é tudo um mundo encantado, tu acaba por haver muitas coisas que tu não consegues ver, porque estão debaixo, estão debaixo dessa coisa. Então, pá, acho que é isso. Acho que o que muda mesmo é o ponto de vista e não o problema. Há um ou outro que aparece, não é? Mas, regra geral, mantém-se ali no...

0: Há uma sofisticação naquilo que vocês estão a fazer. Os arranjos estão eventualmente mais elaborados. Se calhar há aqui uns teclados que não existiam antes. Como é que essas coisas foram surgindo na vossa música?
1: Já agora deixa-me referir que nós agora temos um teclista, que é o Edgar Alexandre, dar aqui o shout-out, o Edgar. Acho que foi do mesmo modo que surgiu as letras, foi de ouvirmos coisas que tinham mesmo esses teclados, esses Wurlitzers, esses Fender Rhodes, etc, etc. De também termos esgotado o som de guitarra, não é? Aquele som. E nós, a nível de guitarra, sempre fomos muito... muito raw e muito roots, no sentido de pá, eram sempre três acordes, estás a ver? E esgotámos um bocado aquilo. Nós chegamos a um ponto, nós não conseguimos fazer mais nada daqui. E então a incorporação dos teclados acho que se deveu um bocado a isso. E aquela coisa de filmes, nós sempre tentámos que as canções pudessem ser uma banda sonora de um filme. Okay. Então aqueles synths todos, etc, foi mesmo para dar essa intenção às canções. De, pá, estamos dentro do filme.
2: Dar uma imagem cinematográfica à coisa.
0: Yeah. E esse filme alguma vez vai existir? Existe planos? Não.
1: Pá, eu acho que pá. Não.
2: Ele tem pinta de realizador. Se calhar um dia calha.
1: Não.
0: Ele tem pinta de realizador, é muito bom.
1: O que é que é pinta de realizador?
2: Vou ficar por aqui.
1: Não, pá, acho que é difícil de acontecer. Mas tu estás a dizer que é de realizar um filme?
0: Não, estava a pensar que podia haver por trás disto, ok, vamos fazer uma banda sonora. Já temos a banda sonora, agora vamos construir o filme para colocar lá as canções, não é?
1: Yeah.
0: E podia ser um projeto de fazer... do álbum, um filme, não é?
1: Sim.
2: Uhum. Opa, seria sempre uma coisa interessante de fazer e ia ter mais ou menos a mesma dinâmica com que se calhar nós fazemos as músicas, pelo mesmo critério, também tendo em conta os videoclipes

0: Nós temos um vídeo de um ciclista que nós repetimos muito, que é o, acho que é o Mohoric. Não sei se estás dentro deste mundo de ciclismo.
1: Não estou nada dentro, mas estou curioso para ouvir agora.
0: Pronto, então há um vídeo de um ciclista que é o Mohoric, eu acho que é o Mohoric, que é um gajo que vai muito rápido numa, pá, uma volta à França, não sei o quê. E nós, para sabermos se a música está boa, vemos sempre a música com esse vídeo em mute.
1: Ok.
0: Pá, porque aquilo dá mesmo uma cena. Se alguém quiser tentar, pesquise Matthew Mohoric a descer a 120 km na volta à França. E depois nós pomos a música e passa essa primeira validação. Depois nós vamos tentar encontrar um vídeo que nós achemos que tenha mais ou menos a mesma estética emocional daquilo que nós queremos. E passa a segunda validação. E depois daí partimos então para. Quando validamos aí nesse segundo vídeo, depois depende da música, passamos para o videoclipe. E aí é que a música fica com os cheques todos, ok, esta pode ir.
1: Vocês dão o nome de Milk ao disco. O que é que a palavra representa no lado lírico e visual ao mesmo tempo do disco?
2: A ideia principal da coisa é o leite como o fruto da vida, a nutrição que te dá ao longo, tipo, vais crescendo, amadurecendo, tipo, o leite pode também, lá está, pode ser uma coisa que tem um tempo de vida muito curto ou muito longo, conforme a conservação do mesmo, vá. Pronto, acho que fecha um bocado por aí a ideia do leite. Depois o conceito visual pareceu-nos bem, tipo, uns pretos e brancos, formas de representar o disco, mesmo, sei lá, em animações ou uma coisa do género, parece-nos uma coisa interessante de explorar.
1: O primeiro single foi o Jar. Porquê que vocês escolheram essa como sendo a cabeça do disco, de alguma forma, não é? É uma grande responsabilidade haver uma canção que mostra um disco tipo de uma banda 9 anos depois, não é? Portanto...
0: essa aí, nós por acaso fizemos uma cena que foi no nosso núcleo duro, que, pá, 15, 20 pessoas, aquela malta que a gente confia. Nós dissemos assim: malta, escolham aí as músicas que vocês gostam mais. E eu acho que essa foi uma das vencedoras. Todos os singles foram das vencedoras. Agora, a ordem em si, nós não tivemos grande critério. Foi mesmo, pá, esta, se calhar, talvez a Jar foi por uma questão de. Esta está mesmo mais diferente. Vamos tentar desvendar aqui esta primeira que as outras.
2: Mas não... A música por si só, mesmo sendo o primeiro single, do início ao fim, é mais sólida, acho eu. O conteúdo da música suporta-se a si mesmo, vá. E pronto, lá está, aí no meio do álbum, tipo, para lançar só um single sem ter o contexto do resto do álbum, acho que dava assim uma boa primeira impressão.
1: Em 9 anos muita coisa acontece no mundo da música, e então hoje em dia um disco com 3 meses às vezes já parece que é de há um ano ou dois atrás, não é? A cena de musical de Leiria, de Alcobaça, de onde vocês são, daquela zona ali, 9 anos depois, como é que vocês a sentem quando estão, ok, temos agora novo material, bora lá. Como é que vocês sentiram a evolução destes 9 anos?
0: Eu acho que só muito recentemente é que eu comecei a notar o aparecimento de malta nova a fazer coisas. Acho que até então, durante este tempo, foi a mesma malta a fazer coisas novas. Um bocado dentro das mesmas estéticas. Eu acho que a malta de Leiria está dentro da mesma estética, mas, pá, com uma visão muito mais abrangente, mais a nível de visual e do conceito do que é fazer um concerto em si. A malta já ali mais da nossa zona continua a ser um bocado a mesma. Há malta que está para lançar discos há muito tempo também, há malta que entretanto lançou, mas agora temos aí os Kermesse, que acabaram de lançar agora uma cena, um disco,
2: um EP.
0: Altamente, e que é uma cena que nunca foi feito, pelo menos eu nunca vi naquela cidade, que é uma coisa assim, muito rítmica, muito matemática.

0: uhum. que é fixe. Também temos o FEMA, que tem, pá, tem uma proposta muito mais folk, se calhar, muito mais agarrada à cena mais portuguesa. Mas é uma coisa muito recente.
1: Sim, sinto que houve, parece tipo um hiatus ali naquela zona após a pandemia. E que agora é que estão a começar a, outra vez a aparecerem mais coisas. No caso dessa malta, tipo dos Kermesse, do FEMA e assim, já sentes mesmo que é sangue novo. Uhum. É uma geração nova de músicos que traz coisas interessantes. E que lá está, que não são. Já não é aquela coisa que tu ouves a banda e estes são aqueles logo diretamente. Já sinto que há mais mistura de influências que é fixe.
2: Vocês falam muito da pandemia, já passaram alguns anos, mas isto para bandas mais ou menos underground, a pandemia é uma coisa que marcou muito. Existe mesmo um pós e um antes e um depois. A mim parece-me que está muito mais difícil para as bandas tocarem do que estava antes. Não sei se vocês sentem isso.
0: Sim, sim. Epá, eu acho que, até pegando nesse exemplo, estavas a falar do porquê. Se calhar é daí que estão só a aparecer agora, porque especialmente em meios pequenos, uma coisa como a pandemia tem um delay ainda maior, não? Ou seja, acontece a pandemia, a população começa a tentar sarar daquela coisa, só que em meios como, por exemplo, a Alcobaça, vai haver um delay muito maior até as coisas voltarem à normalidade. Em relação ao que estás a dizer, de ser mais difícil tocar, eu acho que não tem necessariamente a ver com a pandemia, mas talvez ter mais a ver com as coisas serem muito mais efêmeras e cada vez mais efêmeras. Ou seja, eu acho que a malta aparece e desaparece muito mais rápido, muito mais rapidamente, e cada vez com um gradiente menor. Para arranjar concertos, continuo a haver muitos festivais médios, mas acho que ainda assim estão muito concentrados em certas zonas e acaba por haver zonas um bocado descobertas, e é difícil num país tão pequeno também ter muitos sítios onde tocar. Mas mesmo assim, eu noto que nós, quando lançámos outro disco, tivemos muito mais facilidade ou quando olhámos, vimos muito mais portas abertas do que agora. Não que não chegamos a ter, porque temos aí alguns concertos, já estamos a planear a tour já, só depois do verão, mas eu sinto que há uma maior dificuldade, porque eu acho que há uma maior procura de hypes e não de discos. Uhum. Entendes?
2: E para vocês é importante ter o disco como uma obra completa, não é?
0: Um
2: conjunto de canções que fazem sentido juntas, com uma capa, com isso tudo, não é?
0: Sim, porque eu acho que o disco continua a ser o principal da banda, mais que se calhar tocar ao vivo. Obviamente que tocar ao vivo é a coisa que para grande parte dos músicos é o que essa pessoa vai preferir fazer, mas o disco continua a ser aquilo que fica e aquilo. O porquê de tudo, ou tu fazes tudo à volta de um disco. Uhum. Ou à partida, é a maneira mais nobre de o fazer e de marcar uma banda. Portanto, acho que sim.
1: Sim, lá está, porque houve certas coisas que aconteceram na pandemia, que foi uma tentativa de haver alguma, para ter alguma cultura daquilo que havia com o público. houve um tempo depois das coisas já estarem mais ok, que o pessoal tinha vontade, tipo, tinha vontade de fazer cenas, tinha vontade de ir a eventos, tipo, até pagava mais por isso, porque foi um tempo sem experienciar, tipo, os concertos ao vivo.
3: Mas se calhar a questão não só da pandemia, mas eu acho que também em conjunto com todos os outros, as outras questões e políticas, enfim, e também redes sociais, né? Também tem trazido aquilo que o João falou, essa volatilidade do mercado musical. Então acho que, epa, hoje lança uma música, como tu mesmo falou, 3 meses depois parece que já se passou de um ano, porque é muito material saindo pra rua. Ah, e sim. Às vezes a malta acaba não tendo muito
1: Pois é,
3: até, até aquela questão de conseguir filtrar o que está ouvindo, né? Eu acho que passa por isso também a
2: é muito
3: a
2: democrático,
3: de
2: mas ao mesmo
3: hoje.
2: Tempo se calhar não serve quase ninguém, não é? Yeah, não serve o músico enquanto criador, não serve o público porque não tem tempo de se agarrar às coisas. Não é?
3: É tudo muito rápido.
2: Toda a gente vai perdendo, né?
3: E aí acabam que eu acho que isso
1: é muito
3: tem
1: denso,
3: consequência
1: é muita informação.
3: Nos concertos, assim, em vender datas, em, sabe, por conta dessa rapidez que está tendo. De consumo mesmo, acho, da malta em geral. Não sei se concordam, mas acho.
0: Não, concordo. Epá, e cada vez mais a malta tem que ter a skill da promoção de redes sociais. Ou seja,
1: sim,
0: cada vez menos só tens que dedicar a concepção da arte em si.
1: Yeah.
0: Epá, isto, obviamente que quando a gente lançou o outro disco era igual. Mas acho que essa preponderância das redes sociais está mais presente ainda.

0: estou a dizer isto nas redes sociais, mas é uma... não estou a dizer isto de um modo pejorativo, é o que é.
1: O que é?
0: É o que é. Aliás, e quem
2: tem
0: faz
2: que ser,
0: bem.
2: Se calhar, né? Agora
0: sim,
2: tem
0: quem
2: que...
0: faz bem tem todo o meio.
2: Tem que se adaptar ao mercado e minimamente seguir alguma.
0: E eu acho que a cena de estares. Quando tu fazes uma cena pela arte, não interessa muito. Tu nunca te podes preocupar muito com o retorno, com esse retorno financeiro. Isso nunca pode ser a tua prioridade. Senão a coisa não vai.
3: Não estava assim feito.
0: Ela está sempre corrompida de algum modo.
1: Sim, também acho que vais fazer o disco que tens no coração. Não é?
0: Exato.
1: E o resto há de vir por acréscimo, não é? É um bocadinho por aí. Como é que foi a vossa relação com o Pedro Sousa Moreira em estúdio? Como é que ele trabalhou convosco?
0: Opa, eu acho que ele teve muita paciência. E nós para ele, também não é fácil lidar. Não, mas ele.
3: Pá, um jogo de ping-pong.
0: Eu acho que ele, pelo menos do que eu falo com ele, tudo o que ele sempre tentou fazer foi pôr a banda a soar à banda. E a tentar puxar os pontos fortes da banda e a fazer-nos esquecer os pontos fracos, que às vezes é difícil quando estás a escrever uma canção e ganhas aqueles vícios. Opa, e gostas, né? Tu criaste aquilo e nunca consegues largar aquilo.
3: Atua mesmo como um quinto membro.
0: Sim. Sim. E nós estamos gratos pela paciência dele, pelo que ele conseguiu fazer, que nós, e quando eu digo nós, banda e ele, ficámos mesmo muito satisfeitos com o resultado final. Acho que a nível sónico e de intenção a coisa ficou muito boa. Opa, para tu veres, às vezes eu estava sozinho com ele a gravar vozes às 5 da manhã, porque ele achava que devia ser eu também. Estás a ver? Ele tinha aquela cena de pá, é agora esta hora que as cenas vão sair.
1: Este é um disco todo muito late night, não é?
0: Exato, yeah.
1: Mas isso é porquê? Por uma questão de feeling?
0: Sim, opa, acho que nós no início, porque tivemos o dia todo sem fazer nada e depois chegámos à noite, pá, temos isto tudo para fazer, começámos a fazer à noite. E percebemos, opa, é mesmo aqui que a gente está no nosso sweet spot de sei lá, emocional. Porque eu acho que há uma coisa meio mística de estares de luz apagada ali, só tu e o produtor, estás a ver, só com os fones nos ouvidos a fazer vozes, a gravar, etc, etc. Pá, digo mais as vozes, porque as vozes obviamente que dão-te mais a emoção. Ou tu uma guitarra se casa à noite ou de dia, ou triste ou contente, não se vai notar tanto, vai-se notar, obviamente. Mas as vozes é mais difícil de mentir. Mas mesmo, pá, nós fizemos mesmo muita coisa a partir das 4 da manhã.
1: Mas iam de propósito a essa hora?
0: Sim.
1: Ou estavam lá e só às 4 da manhã que vinha aqui para
0: nós? Nós já estávamos desde as 10 da manhã, vá. 9, okay. 10. Isto era mesmo uma cena.
3: Sim, isso era mesmo a puxar ao limite do esforço humano e para chegar ali àquele sweet spot.
0: Yeah. Yeah. Pá, obviamente que às vezes chegámos lá de manhã e aquilo soava a nada.
3: Sim.
0: Agora
1: tipo, se calhar devia ter bebido menos duas. Como é que estas canções agora ficam com as canções que haviam antes de, não é, do disco anterior? Como é que elas casam, se é que casam de alguma forma, quando é para pôr isto tudo ao vivo? Umas arrastam as outras? Há arranjos novos para as antigas, ou é a partir do zero e se estão dead, começa agora tipo só com este disco, quase como se fosse um recomeço.
3: Nós agora estamos a fazer uma.
2: Posso. Eu vendo como uma pessoa que entrou depois, né?
1: Tu és o caçula, né?
2: É, sou o novato. Mas tendo essa visão de quem veio mesmo de fora. Quando a gente foi ouvindo as músicas e colocando elas em conjunto no estúdio, entendendo como elas iam funcionar entre umas e outras, até a gente tocar e fazer, né, o primeiro concerto junto, eu na minha opinião acho que funcionou bem, até porque como agora nós temos um teclista, trouxe um pouco da identidade do Milk para o Good Boys, ou seja, soa muito Good Boys, soa o primeiro álbum. Mas as teclas acabaram que, na minha opinião, trouxeram essa identidade do Milk junto, e eu acho que casou bada bem, acho que ficou, pelo menos pra gente que tá tocando aquilo, tem, ainda continua tendo uma energia pra cima, e pá, acho que é isso. Não sei se querem acrescentar alguma coisa.
3: Demos um tweakzinho nas antigas para o concerto ser coeso, com as malhas novas, e sinceramente acho que funciona até melhor.
1: E deram ao Vini na escolha das músicas daquela, tipo, olha, tu que chegaste aqui agora, estás de fora, tens menos de alguma forma emoções, não é? Agarradas às canções, escolhe lá aí.
3: Sim. E sim, na verdade essa perspectiva também foi fixe ter em conta. E lá está, e também essa abordagem depois a tocar para reformular aquilo que era do Good Boys dentro deste concerto.
0: Sim, como nós, pronto, para além do Vini, temos o Edgar e o João, só eu e o Léo é que estamos dos dois discos, e ter assim três pares de ouvidos frescos ajuda mesmo a cortar muitas gorduras, essas decisões que eles vêm. Essas duas coisas não estavam dentro do processo até agora, e eles são muito pragmáticos,
3: pois
0: têm
3: é
0: muito frescos, e eles conseguem indicar bem a coisa. Uhum. É muito rápido.
1: Agora se calhar vou fazer uma pergunta mais complicada, né? Que é, havia dois escritores de canções, não é?
0: Sim.
1: Havia duas vozes, como é que isso está resolvido agora? As canções de...
0: Não, nós continuamos a ter aquela prática de pá, quem é que quer cantar? Cante.
1: Ok.
0: Estás a ver? E o Léo está agora a assumir algumas canções, mesmo como lead. Pá, apesar de ele sempre. O Léo sempre cantou, mesmo na fase anterior a esta, sempre cantou muito. Pá, não era
3: como o baixista
0: pop,
3: fica, sim. O terceiro.
0: Sim, era o terceiro. Mas continua a ser um bocado assim. O resto da malta que entrou também canta sempre que quer e que acha que faz sentido. Mas respondendo mais diretamente à tua pergunta, o Léo é que está a assumir essa parte de lead.
3: Uhum.
0: Naquela dinâmica que nós vivemos.

Chegamos assim ao final desta sessão de Indigente, em que grande parte dela foi preenchida com a conversa com o Stone Dead a propósito do novo disco, editado 9 anos depois do primeiro. Neste caso, o novo álbum chama-se Milk e podem ouvi-lo com atenção. Boa noite, take care.

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0: Volta a atenção especial dedicado ao regresso dos britânicos Malevolence ao nosso país. É este sábado, dia 30 de maio, Lisboa ao vivo, a primeira parte assegurada por Fear the Lord e também pelos belgas Nasty. Bilhetes ainda disponíveis a 28€. Abertura de porta às 19, o início do evento às 20. Alta atenção, esteve à conversa com o vocalista dos Malevolence, o Sr. Alex Taylor. Perguntámos-lhe se era uma pessoa religiosa, visto que no último álbum utilizou a expressão "que Deus me ajude". Ele não é uma pessoa religiosa. A música "So Help Me God" quer dizer qualquer coisa como... é uma garantia de que algo vai ser feito e nada vai impedir-te de o fazer. É nesse sentido que ele utiliza essa expressão.
1: I'm not a religious person. The song "So Help Me God", I mean, the line "So Help Me God" is, I guess I'm trying to think of the correct way that you would explain it. It's almost like, I see it as like, if you say you're going to do something, so help me God, you'll do it. And it's almost like, it's kind of hard to explain, actually. it's like a guarantee that you're going to do something. And nothing's going to stop you from doing that, if that makes sense.
0: Alex não é crente, mas conhece pessoas que acreditam e respeita isso, respeita qualquer pessoa, não importa no que acredite. Acha que, como seres humanos, somos livres para acreditar no que quisermos e desde que tratemos todos com gentileza e respeito, está tudo bem.
1: I don't believe in anything like that, but I know people that do, and you know, I have respect for them. I have respect for anybody, no matter what they believe in. You know, I feel like as human beings, we're free to believe whatever we want. And as long as we treat everybody with kindness and respect, then, you know, you're good in my books.
0: Perguntamos-lhe se era por isso que o álbum se chamava "Where Only the Truth is Spoken". Ele explica que numa conversa com um estranho, quando estavam na estrada, perguntaram ao baixista de onde é que eram. E ele disse "Sheffield". E esse estranho disse "Ah, Sheffield, onde só se fala a verdade". E como nunca tinham ouvido tal expressão relativamente à cidade, a coisa pegou. Acaba por ser uma representação extra da origem dos Malevolence. O norte do Reino Unido é conhecido por dizer as coisas como elas são. Não tem papas na língua. Os Malevolence sempre foram muito honestos na sua atitude, não fingem algo que não são e têm muito orgulho naquilo que representam.
1: It came about from a conversation that our bass player had whilst he was on holiday vacationing somewhere, and he got speaking to some random guy in a bar, and the guy in the bar asked our bass player, "Oh, where are you from?" Our bass player replied, "Oh, we're from Sheffield." And the guy in the bar replied with, "Ah, Sheffield, where only the truth is spoken." And we've never heard it be described in that way before. But it really stuck with us, and when I heard the story, I thought that's such a cool saying that we should name the album that. And I feel like it's quite an accurate representation of where we're from. The north of the UK is kind of renowned for saying things how it is. They don't sugarcoat it, and I feel like that embodies Malevolence very well. We have always done the same thing. You know, we've not tried to pretend to be anything that we're not. We've not tried to hide who we are, and we're very proud of who we are. So it just felt like a very good and accurate representation of the place that we come from, which is the north of the UK, Sheffield.
0: Alta atenção.

0: Alta atenção dedicado aos Malevolent, sábado dia 30 de maio, Lisboa ao vivo, é já este sábado, primeira parte assegurada pelos Nasty Fear the Lord, ainda há bilhetes a 28€, o início do espetáculo às 20, estamos à conversa com o vocalista dos Malevolence, o Sr. Alex Taylor. E perguntamos-lhe se ele estava preocupado sobre a atual crise política na Grã-Bretanha. Ele confessa que fica receoso por falar de política, porque haverá pessoas mais instruídas sobre esses assuntos do que ele. E interroga-se ao mesmo tempo se o mundo precisará de mais um homem branco a emitir as suas opiniões sobre política. Mas é apenas um sinal dos tempos. As pessoas sentem necessidade de sair e votar nestes partidos políticos estranhos que permitem que os seus membros falem toda a espécie de disparates. Diz que é uma época muito estranha, é algo que o marca e que ele ainda está a tentar compreender.
1: I'm always wary to talk about politics because there's always going to be people that are more educated on the topics than I am. And I sometimes I feel like, does the world really need another white male giving his opinions on the current politics of the day. But I guess I think for me personally that it's a sign of the times where people feel the need to go out and vote for these weird political parties that allow their members to say all this right-wing bullshit. And I feel like it's a very strange time that we're living in right now, so it's kind of hard to form an opinion on that right now, I guess. I'm still kind of figuring it out myself.
0: Perguntamos-lhe sobre o Brexit e a forma como isso prejudicou várias bandas. Aliás, nós entrevistamos muitos grupos que desistiram de fazer espetáculos em Inglaterra. Ele confessa que isso é difícil para uma banda em digressão, por isso não é grande fã da saída da Grã-Bretanha da União Europeia. E acrescenta que não conhece ninguém pessoalmente que tenha beneficiado disso. Sente que não facilitou a vida de ninguém, só a tornou mais complicada. Ele diz que tem dificuldades em apoiar tal situação, sendo que isso só deu às pessoas mais motivos para se dividirem. Com tanta divisão no mundo, precisa-se menos disso. É apenas um reforço da mentalidade do nós contra eles.
1: No, not really. I think if you're a touring band, it makes your life more difficult. So, no, I'm not a big fan of it. I don't really know anyone personally who has benefited from it. So, yeah, I don't agree with it. Feel like it's not made anyone's lives easier. It's only made everyone's lives more difficult. And I struggle to support that. And I feel like the whole thing has only given people more reason to have more of a divide when there's already so much of that in the world and we need less of that. So, you know, it's another reason for this us versus them mentality. You know what I mean?
0: E já agora, é mais fácil dizer-se o que se pensa com o avançar da idade? O vocalista dos Malevolence diz que sim. Acha que, conforme envelhecemos, começamos a formar as nossas próprias opiniões e visões do mundo e, sobretudo, da vida. Sente que sim. Acha que é muito fácil ter as suas próprias opiniões. A diferença está na forma como se as transmite e comunica às pessoas ao seu redor e às outras que estão na internet. Essa é a parte mais difícil. Por outro lado, ele sente que, especialmente agora, há muito mais animosidade em relação às opiniões do que havia alguns anos atrás. É tudo muito preto no branco e não parece haver meios termos. Ele acha que isso é um problema. É mais difícil participar numa conversa saudável ou num debate saudável?
1: Yeah, I think so. I think as you get older, you start to form your own opinions and you have your own views in the world and your own thoughts on everything in life. I feel like, yeah, I think it's very easy to have your own opinions, but it's how you express them and how you convey them and how you communicate them to the people around you and the people on the internet or something like that, which is the harder part. And I feel like especially now, there's way more. It's like what we were just saying. There's way more animosity to opinions than there was maybe a few years ago. Everything's very black or white, and there doesn't seem to be much middle ground conversation going on right now, which is, part of a bit, which is a problem, I think. It's harder to engage in a healthy conversation and a healthy debate.
0: Estamos à conversa com o vocalista dos Malevolence, Alex. Eles atuam já este sábado no Lisboa ao Vivo. E será que ele não sente uma certa responsabilidade com a mensagem que é transmitida ao seu auditório? Ele diz que não. Eles compõem música para eles. Têm muita sorte que as pessoas gostem da sua música e se identifiquem com ela. Ele quer compor músicas que inspirem as pessoas a saírem, a arrasarem no seu dia e em tudo o que faça. Quer que a música inspire as pessoas. Mas, acima de tudo, a música que compõe é para eles. Por isso, não sento que tenha essa responsabilidade.
1: No, I don't feel like I have a responsibility. We write music for ourselves, and we're very fortunate that people enjoy the music and it resonates with them. And I want to write music that inspires people to go out and smash their day and whatever it is that they're doing, and I want our music to uplift people. But first and foremost, the music that we write is for ourselves. So I don't really feel like I have a responsibility, I don't know, to be the voice of whatever it may be,
0: Alta tensão.

0: Alta atenção à conversa com Alex Taylor dos Malevolence. Podem vê-lo ao vivo este sábado, dia 30 de maio, Lisboa, ao vivo com Nasty e Fear the Lord. Bilhetes ainda disponíveis a 28€, início do espetáculo às 20. Sendo uma banda moderna, que há pouco tempo cessaram o contrato com a Nuclear Blast, perguntamos se para eles é mais importante ter uma editora ou um agente. E o Alex responde: conseguir um agente é provavelmente mais importante, porque fazer atuações é a prioridade do que assinar com uma editora. Numa época em que a internet é tão acessível, é fácil publicar músicas novas online. Já não é preciso uma editora para isso, mas é ao vivo que a banda causa impacto e onde se aprimora a sua arte como artista e como músico. Fazer espetáculos é a coisa mais importante. Fazer o trabalho de base e divulgar à moda antiga. Esse é o melhor caminho.
1: I feel like getting an agent is, for me, is probably more important. Getting out there and playing shows is more important than getting yourself on a record label, just because we live in an age where the internet is so readily available and you can put new music online very easily. You don't need a record label to do it. But going out there and playing the shows, that's where you make the impression. That's where you perfect your craft as an artist and as a musician. So I feel like playing the shows is the most important thing. And just going out there and doing the groundwork and spreading the word old school. I feel like that's the best way.
0: Relativamente ao show do próximo sábado, Alex promete uma atuação incrível. Vão tocar material novo. É um setlist a estrear. Esta é a primeira vez que tocarão também como atração principal em Portugal. Vai ser muito divertido. Ele está muito entusiasmado para tocar as músicas novas e ver a reação do público. E lembra-se da última vez que estiveram em Portugal, que foi absolutamente insano. Por isso está muito ansioso. E será que a atuação em Portugal, o público em Portugal é melhor que o de Sheffield? Ele diz, não, ele diz que de tocar em casa é diferente. Não há nada comparado a um show em casa. É uma experiência única. Mas ele lembra-se que a última vez que tocaram em Portugal foi muito louco.
1: The show's gonna be sick. We're gonna be playing new material. It's a brand new set list. Be the first time headlining in Portugal, I believe, so you know it's going to be a lot of fun, and I'm really excited to play these new songs and see how well they go down. Last time we were in Portugal, it was absolutely crazy, so I'm really looking forward to it. It's been a long time since we were last there.
2: Is the crowd more insane than in Sheffield, for instance?
1: it's different. There's nothing can compare to a hometown show. That's its own beast. But I remember last time we played Portugal, it was pretty fucking crazy. So I'm looking forward to it, man.
0: Estivemos à conversa com Alex Taylor dos Malevolence ao vivo este sábado, dia 30 de maio 2026, live com Nasty e Fear the Lord. Ainda há bilhetes a 28€. O início do evento às 20 horas. Aí fica um último convite de Alex Taylor.
1: What's up, guys? It's Alex from Malevolence here. Don't miss our show on the 30th of May in Lisbon. It's our first headline show in Lisbon and we cannot fucking wait. It's gonna be nuts. We'll see you there.
0: Alta atenção, Malevolence.

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